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4: Tá aí, né? Muito legal aqui na programação do nosso Noite RTM, você acompanhando com a gente, sendo edificado com essas palavras, né, que falam diretamente ao nosso coração. Missionária Dorothy, o Minuto do Guerreiro. Né, o Israel Mazacorati, que daqui a pouquinho volta com a gente aqui, porque junto com a Renata Burjato, ele vai trazer o espelho na janela, né? Então, a gente sendo abençoados e edificados nessa noite de quinta-feira, nesse 14 de maio de 2026. E olha, pra gente começar bem essa hora, eu queria convidar você para um momento de oração pelas mulheres, momento proposto pelo nosso Ministério Mulheres de Esperança. Então, se você puder, junte-se a nós, uma oração intercessória pelas mulheres de todo mundo.
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6: Deus eterno e todo-poderoso, louvado seja o seu santo nome, agora e para todo sempre. Infelizmente, muitos ainda não te conhecem e são iludidos por falsos deuses que têm aprisionado muitas almas. Neste momento, clamamos por libertação às mulheres curandeiras tradicionais na África do Sul. Elas utilizam plantas, rituais e a sabedoria ancestral para tratar doenças físicas, mentais e desarmonias sociais. Rogamos para que essas mulheres te conheçam de maneira profunda e saibam que a fonte da sabedoria e de toda a cura vem apenas de ti. Pai querido, transforme essas vidas para a expansão do teu reino nesta nação. É no nome precioso de Jesus que nós oramos. Eu, André Castilho, fico feliz por nos unirmos em oração.
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1: Agora são 9h16, segue por aqui o nosso Noite RTM. Chegou a hora, hein, do nosso Espelho na Janela, apresentado pela Renata Burjato, juntamente com o pastor Israel Mazacorati. Vamos acompanhar.
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3: Após a ascensão de Cristo aos céus, os discípulos permaneciam juntos. Regularmente, Pedro, Tiago, João, Tomé, André, Filipe, Bartolomeu, Alfeu, Mateus, Simão, o Zelote e Judas, filho de Tiago, se juntavam para orar e para esperar com expectativa os novos passos de suas vidas. Além deles, estavam juntos os irmãos de Jesus, os outros filhos de Maria e José, e mulheres queridas que sempre apoiaram o ministério de Cristo. João cuidava de Maria, a mãe de Jesus, como se fosse sua mãe, e ela foi abraçada com carinho e estima pelo grupo que amava o Mestre. Aquela comunhão era tão boa, pois mantinha viva a memória do que viveram e reforçava o ensino recebido. Enquanto partilhavam as refeições, se nutriam também das palavras ouvidas poucos dias antes. Este mesmo Jesus, que dentre vocês foi elevado ao céu, voltará da mesma forma como viram subir. Tal certeza era o que dava tônica às suas vidas. Eles sabiam que Jesus estava vivo e estaria em ação, e eles precisavam estar atentos a cada orientação do Eterno e corresponder ao seu chamado. Por aqueles dias, cerca de 120 pessoas estavam juntas quando Pedro pediu a palavra e explicou: "Meus irmãos, era necessário que se cumprisse a escritura que o Espírito Santo predisse pela boca de Davi a respeito de Judas, que serviu de guia aos que prenderam Jesus. Ele estava dentre nós e teve participação nesse ministério. Vocês bem sabem que depois do ocorrido, com o dinheiro que Judas recebeu pelo seu pecado, foi comprado um campo, e nele ele caiu de cabeça, seu corpo partiu-se ao meio e suas vísceras se derramaram. Pois os salmos já diziam: fique deserto o local e não haja ninguém que nele habite, e ainda que outro ocupe o seu lugar. Sendo assim, é preciso que um dos homens que estiveram conosco durante todo o tempo em que Jesus esteve entre nós, desde o batismo de João até o dia em que Jesus foi elevado dentre nós às alturas, ocupe esse lugar." Dessa forma, dois nomes foram indicados: José, chamado Barsabás, também conhecido como Justo, e Matias. E assim oraram, pedindo orientação ao Eterno. "Senhor, Tu conheces o coração de todos. Mostra-nos qual desses dois tem escolhido para assumir esse ministério apostólico que Judas abandonou, indo para o lugar que lhe era devido." Depois de terem orado, tiraram a sorte e ela caiu sobre Matias. Foi dessa maneira que ele foi acrescentado aos 11 apóstolos. Em um clima de gratidão e alegria, o grupo se abraçou, orou ao Eterno e com as suas vidas louvavam a Deus em tudo que faziam. A esposa de Pedro informou que havia assado 3 grandes bolos de damasco e nozes e convidou quem quisesse ir até a sua casa ajudar a buscá-los. João e Pedro se prontificaram. Enquanto caminhavam, a esposa de Pedro desabafou. Toda vez que ouço sobre Judas e penso no que ele fez, eu fico arrepiada. Ele comia com a gente, estava sempre em nossa casa. Fico pensando, o que o levou a agir assim? Em seguida, João confessou: eu também. Muitas noites vou dormir e quando me deito, vem à mente algumas cenas em que estávamos juntos. Lembro um pouco das risadas dele. Ele era carismático, inteligente. Pedro interrompeu: claro que ele era inteligente, senão Jesus não daria a ele a tarefa de cuidar do dinheiro. Como tesoureiro do grupo, ele era habilidoso, esperto. Pena que não para o bem. Nesse momento, sua esposa o indagou: mas será que foi sempre assim? Desde que Jesus o escolheu, ele sabia que seria Judas quem iria lhe trair? Será que desde o começo Judas já estava mal intencionado? Os três se olharam por um instante. João, pensativo, respondeu: não, acho que não. Ou melhor, penso que Jesus já tinha um pré-conhecimento disso. Mas deixa ver se eu me explico melhor. Por exemplo, agora que eu olho a história de trás para frente, vejo que Jesus já nos falava de muita coisa. A gente é que não entendia e ficávamos desesperados. Pedro novamente interrompeu João: eu pensei, quando Jesus disse que era necessário que ele sofresse muitas coisas nas mãos dos líderes religiosos, dos chefes dos sacerdotes e dos mestres da lei, e fosse morto e ressuscitasse no terceiro dia, eu não aceitei, não era justo, e protestei: nunca, Senhor, isso nunca te acontecerá. E vocês lembram o que Jesus respondeu? Sua esposa riu um pouco, não com desrespeito, mas porque achava engraçado que ele sempre relembrava essa história, e disse: desculpa, mas eu não tinha como esquecer como o mestre te respondeu: para trás de mim, Satanás, você é uma pedra de tropeço para mim, e não pensa nas coisas de Deus, mas nas coisas dos homens. Os três se olharam e riram juntos. Sentiam uma saudade de Jesus. A comunhão deles era tão boa. Eles iam do choro ao riso e do riso ao choro com facilidade, pois sabiam que por trás de tudo aquilo havia amor. E não seria uma palavra fora do lugar ou um pensamento errado que os afastaria. O que eu tenho tentado compreender, prosseguiu João explicando, é que Jesus já sabia que seria morto, mas também avisou que estaria conosco. Lembram quando ele disse: mais um pouco e já não me verão, um pouco mais e me verão de novo? Nós ficamos nos entreolhando e começamos a cochichar, buscando decifrar. Mas agora sabemos que depois de ele ter morrido e ressuscitado, ele foi nos ver. Comeu com a gente, conversou com cada um de nós exatamente naquilo em que o nosso coração estava abalado. Ele confirmou o seu amor de maneira especial com cada um e nos olhou daquele jeito. Ah, vocês sabem, aquele olhar de compaixão que ele tinha. E agora isso há poucos dias, quando vimos ascender aos céus, as vozes disseram: este mesmo Jesus que dentre vocês foi elevado ao céu, voltará da mesma forma como viram subir. Aos poucos nós vamos compreendendo o que ele já sabia. Por isso eu penso que Jesus já sabia que seria traído. Mas será que não deu a Judas inúmeras chances de escolher outro caminho? Pois reflito na história de Jonas. A destruição ia cair sobre Nínive, mas houve arrependimento. Pedro confirmou com a cabeça e completou: eu posso falar do que vivi. Vocês sabem o quanto eu queria dar a minha vida por amor ao Mestre. Eu cheguei a dizer que morreria por ele. Mas foi ele quem me alertou que eu o negaria 3 vezes, ainda antes de amanhecer. Quando levaram Jesus para ser açoitado, eu estava com tanto medo do que fariam com a gente, comigo, com a nossa família. E à medida que me identificavam com ele, eu negava, até que o galo cantou. Eu sei o quanto eu queria escapar de ser pego e de sofrer. Eu sei bem o que eu fiz. A essa hora, eles já estavam em casa e com um pano cobriram os bolos para que pudessem levá-los até o grupo. Nesse momento, João se sentou e convidou eles para pararem por um momento também, e compartilhou. Muitos me perguntam se eu nunca reparei em algum comportamento diferente de Judas, para pararem por um momento também, e compartilhou. Muitos me perguntam se eu nunca reparei em algum comportamento diferente de Judas, se nunca o vimos fazendo algo duvidoso, se nunca desconfiamos dele. Eu lembro de Judas ficar estranho e irritado quando Jesus foi ungido com aquele bálsamo de nardo puro que ele deveria cuidar. A esposa de Pedro argumentou: talvez até o fato de Jesus ter deixado Judas responsável pelas economias do grupo fosse aquela oportunidade de ele escolher de que lado ficaria. Daria valor à alta posição que Jesus o colocava? Ou se deixaria corromper? João concordou. Em seguida, Pedro perguntou a ambos: mas vocês acham que foi apenas por dinheiro que ele traiu Jesus? Com o tempo, Judas poderia tirar muito mais da bolsa do que 30 moedas de prata, o valor pelo qual ele entregou o mestre. João pensou e disse: ou talvez as 30 moedas fossem a primeira parte e ele receberia o restante depois. Ou, quem sabe, ele firmou um acordo no templo baseado na lei judaica, de que quem entrega um criminoso às autoridades recebe como recompensa o valor de um escravo. A esposa de Pedro indagou: mas então vocês acham que Judas acreditava que Jesus era um criminoso, um enganador? O que eu penso, prosseguiu Pedro, é que só o Eterno sonda o nosso coração e conhece as nossas motivações, sabe das nossas palavras antes que elas nos venham à boca. E ainda assim, por mais incompreensível que nos pareça, nos dá a liberdade e a responsabilidade de fazer as nossas próprias escolhas. Penso que talvez Judas ficou decepcionado com Jesus. Há tanto tempo o nosso povo espera por um libertador. Então vem Jesus, opera milagres, maravilhas, faz os cegos verem, o paralítico andar, devolve a saúde ao doente, mas ainda assim não nos liberta do poder romano. O jeito de Jesus agir é tão diferente do nosso, que talvez Judas até quisesse forçar uma revolta, forçar Jesus a mostrar o seu poder quando fosse pego. João, reflexivo, disse: faz sentido. Ou pode ser que o seu coração foi, com o tempo, se endurecendo. Ele estava com Jesus, mas não estava. Tinha ele perto, mas o perdeu de vista. Quando tiramos ele do foco, nos perdemos de nós mesmos. Então, pode ter sido uma mistura de tudo isso que falamos, ao ponto de Judas ter ficado tão perdido e desnorteado, que depois de ter entregue Jesus, recebido as moedas, chorou amargamente e dentro de si só havia desespero. Pensou que nunca teria saída para o que ele fez. Então, deu um fim a si mesmo. Nesse momento, os três estavam visivelmente abalados. A que ponto nós, humanos, podemos chegar? Refletiam. Já no caminho de volta, ao encontro do grupo, eles andavam pensativos. Pedro lamentou. Judas estava diante da graça, mas não aprovou. Para provar a graça é preciso se reconhecer falho, se fazer vulnerável. Só assim se recebe a cura. Sua esposa concordou, e à medida que se aproximavam do grupo outra vez, achou por bem encerrar o assunto, até porque foi ela quem o havia começado. Enfim, como você bem disse, meu amado esposo, não sabemos a real motivação de Judas para trair Jesus. Pode ter sido pelos fatores que comentamos, ou por muitos outros que desconhecemos. Mas algo é fato. Ele nunca reconheceu o valor que tinha para o mestre, pois se ele soubesse o quanto era valioso para Jesus, nunca teria se vendido por tão pouco.
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2: Muito bem, são 9 horas e 34 minutos. Foi muito legal, né? Episódio de hoje de Espelho na Janela. Semana que vem tem mais e tem alguns episódios disponíveis no site da RTM Brasil para você, se você quiser aí ouvir antes, né, da semana que vem, outros episódios, tá bom? rtmbrasil.org.br, vai na aba de programas e procura pelo Espelho na Janela, tá bom? Hoje, quinta-feira, é dia de falarmos e contarmos um pouquinho mais da história da igreja. A gente vai avançar um pouquinho na linha do tempo com o pastor, professor e historiador Marcelo Santos. Vamos lá.

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1: Olá, querido ouvinte da RTM. Eu sou o pastor Marcelo Santos e é uma alegria estar mais uma vez com você nesse espaço para juntos aprendermos um pouco mais sobre a história da Igreja. Nós estamos conversando sobre a formação do Império Cristão e, para mim particularmente, para toda a nossa equipe, é muito importante saber a sua opinião, quem sabe tirar uma dúvida que você tenha tido. Então entre em contato conosco pelas nossas redes sociais, entre em contato conosco pelo nosso e-mail, pelo nosso WhatsApp, enfim. Nós estamos aí à sua disposição para tirar dúvidas, para ouvir críticas, sugestões. Vai ser um prazer ter você participando com a gente nesse espaço onde juntos nós estamos aprendendo sobre a história da Igreja. Nós estamos aí conversando sobre o período de formação do Império Cristão, quando o Império Romano então vai começar a assumir o cristianismo como a sua religião, e a gente estava conversando no programa passado sobre a ação de Constantino, o imperador Constantino, que no ano 311 vai então promulgar o Edito de Tolerância, quando o cristianismo vai ser tolerado pelo Império Romano, e no segundo momento o Edito de Milão, quando o cristianismo vai ser assimilado, né, pelo Império Romano. E nós falamos das reações também que aconteceram a isso, né, a assimilação, a fuga, a resistência, as reações internas e das reações externas também, o paganismo, obviamente, que não vai aceitar esse tipo de aliança, né? Obviamente vai ter resistências a isso. Mas o que a gente observa ao longo da história é que há desdobramentos dessa ação de Constantino e que esse episódio de Constantino vai gerar desdobramentos posteriores e, na verdade, muita gente guarda essa data de 313 com o Edito de Milão, Constantino, como se fosse um momento em que o Império Romano se tornou cristão. Na verdade, essa decisão, esse momento histórico, ele acontece num segundo momento, mais à frente, porque no ano 313, depois dessa decisão e a partir dessa decisão, por uma série de outros fatores históricos que estão acontecendo, como por exemplo, a chegada e a ameaça que os bárbaros, os povos bárbaros se tornam para o Império Romano, há um enfraquecimento do poder político, há um enfraquecimento do poder imperial. Nesse processo, Constantino, no ano 330, vai fundar a cidade de Constantinopla, em sua própria homenagem, que hoje é a cidade de Istambul, capital da Turquia. E ele vai fundar essa cidade que ficava no Oriente, lembrando aí que Roma, na Itália, está no Ocidente, é a capital do Império Romano, mas ele funda Constantinopla, no Oriente, que seria uma segunda cidade-sede, uma segunda cidade tão importante quanto Roma, no Oriente, para demarcar território do poder romano, do poder político. Então, no Ocidente, Roma passa a ser o centro político e a Igreja, na pessoa do Bispo de Roma,

0: acaba tendo um poder e um papel político também muito importante, além do espiritual, porque com essa ascensão das tribos germânicas, com essa ascensão dos povos bárbaros, né, a capital do império passa e é mudada para Constantinopla, para onde o imperador vai acabar se mudando, levando toda a sua estrutura política por conta da ascensão dos bárbaros. Dessa maneira, o bispo de Roma acaba tendo também, além do poder espiritual, um poder e um papel político bastante importante.
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0: O que é que vai acontecer nesse processo que nós estamos conversando aí da formação do Império Cristão? As tribos germânicas, os povos bárbaros, estão aí invadindo o Império Romano, estão fragmentando o Império Romano. É nesse período que vai acontecer, você deve se lembrar lá das aulas de história, a queda do Império Romano, a fragmentação do Império Romano, nesse contexto todo que nós vamos estudar aí com calma no próximo programa. Mas o que eu quero chamar a sua atenção é que nesse processo, né, de tentar solidificar o seu poder, de consolidar o seu poder, no ano 380, um outro imperador chamado Teodósio, ele vai oficializar o cristianismo como a religião do Império Romano. Ou seja, é um passo além, é um passo que vai adiante daquilo que Constantino teria decidido, né? O Teodósio, ele vai ordenar a suspensão das contribuições do Estado ao culto pagão. Ele vai determinar o confisco das rendas dos sacerdotes e a limitação das imunidades dos sacerdotes dos cultos pagãos. Ou seja, o cristianismo passa a ser a religião do Império Romano e, com isso, todas as outras religiões passam a ser proibidas dentro do Império Romano. A gente percebe que é uma tentativa, né, de consolidar o seu poder, é uma tentativa de trazer para o poder político um papel maior de atuação dentro da Igreja, até porque com esse processo, como a gente já disse aqui anteriormente, o imperador passa a ser o cabeça da Igreja. Dessa forma, Teodósio vai impor a todos os cidadãos, né, a profissão da religião católica, que vai se tornar uma religião de Estado e que vai ocupar o papel ou lugar que antigamente ou anteriormente era ocupado pelo paganismo, quando a gente ouviu aqui e conversou sobre as religiões. É interessante, eu quero chamar a sua atenção para ler aqui o texto desse edito de Tessalônica, para que você tenha uma ideia de como isso é forte e de como isso vai impactar a história, a cultura e principalmente a religião e a política dentro do Império Romano. Diz assim o texto do edito de Tessalônica. Abre aspas, queremos que todos os povos, sob a autoridade suave de nossa demência, vivam na religião que o santo apóstolo Pedro transmitiu aos romanos. Como todos sabem, seguem esta religião o pontífice Dâmaso e o bispo Pedro, de Alexandria, homem de santidade apostólica. Isso significa que, de acordo com a ordem apostólica e a doutrina evangélica, cremos na divindade do Pai, do Filho e do Espírito Santo, em igual majestade e inteira trindade. Decretamos que somente terão direito de se chamar cristãos católicos os que se submeterem a essa lei. Sobre os demais, aos quais julgamos como loucos e insensatos, pesará a vergonha da heresia, devendo contar, pois, com o juízo divino e com o nosso castigo, segundo a decisão que o céu nos inspirou. Ou seja, a gente pode observar claramente que há uma decisão política para tratar de questões religiosas. Com essa atitude de Teodósio, com esse decreto de Teodósio no ano 380, o cristianismo passa a ser a religião oficial do Império Romano e ele começa realmente a se institucionalizar, e é nesse processo que começa a se formar então claramente a estrutura da Igreja Católica Apostólica Romana. Né? A estrutura começa a ficar cada vez mais vinculada à estrutura da Igreja com o poder político, e isso vai gerar desdobramentos, inclusive com o fortalecimento da figura do Bispo de Roma, que num segundo momento vai dar origem à figura do Papa, uma expressão e um personagem que até então a gente não tinha ouvido falar, você não tem qualquer registro histórico a respeito disso.
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0: Bom, como é que termina esse episódio, esse momento aí, dessa transição de uma Igreja que é perseguida e, de repente, passa a estar do lado do poder político e, de certa forma, passa até a ser perseguidora? No ano de 392, o imperador Teodósio vai interditar todos os cultos pagãos, vai decretar o fechamento ou a destruição dos templos pagãos. O prestígio e o poder moral da igreja apareceram claramente por ocasião de uma penitência que foi imposta por Ambrósio a Teodósio. E aí eu começo a ver uma disputa e uma tensão muito grande entre a igreja e o poder político. No século VI, Justiniano vai ordenar que todos os pagãos se fizessem cristãos pelo batismo, sob pena de privação completa dos direitos civis e a perda dos bens. E aí você tem uma ideia de como professar a religião cristã passava a ser uma questão de Estado, uma questão política, e não uma questão mais de credo. E aí vale lembrar, né, e relembrar o papel daqueles cristãos que a gente chama da turma da resistência, que estão vivendo e não aceitam essas decisões, não aceitam essa aliança que é feita entre o Império e aqueles que têm nesse momento o poder da Igreja. As consequências dessa oficialização e institucionalização do cristianismo pelo Império, essa adaptação, vão logo trazer desdobramentos para a própria prática desse cristianismo. Na época, o bispo de Roma era Silvestre I, e o imperador, né, Constantino, vai convocar, com base num jogo de táticas políticas e sem levar em consideração o que o bispo de Roma pensava, o concílio de Niceia. O primeiro concílio que a gente tem história aí na igreja, o concílio de Niceia no ano 325, ele é convocado pelo imperador, por Constantino. E é interessante que nesse concílio foram expulsos perto de 1.700 participantes de um total de 2.048 pessoas. Exatamente quem foram os expulsos? Aqueles que recusaram aceitar a imposição do imperador e em declarar a partir de então, como meio de realçar ainda mais essas ligações entre a religião e o Estado, de que há um único poderoso imperador. É interessante que o Constantino vai defender que Jesus não era só o Filho de Deus, mas era o próprio Deus e, portanto, imperador do universo, do qual Roma e seu império deveriam ser os espelhos, né? Desde então, se passou a construir uma teologia católico-romana que vai se esforçar para eliminar qualquer traço de oposição ou de crítica ao que passou a ser imposto como cristianismo oficial, pleno de traços e ritos adaptados ao paganismo, incluindo uso de roupas sacerdotais especiais. A gente não vê isso no Novo Testamento, né? Uso de incenso, de ritos, de imagens. Mas isso é uma outra história que a gente vai conversar no próximo programa. E antes que você desista e para de ouvir o programa, dizendo talvez assim, não, isso é um absurdo, isso é história. Nós estamos conversando sobre fatos históricos, não estamos conversando, né, sobre fé ou sobre doutrina, mas de fatos que podem ser confirmados e ratificados em qualquer livro de história. E a partir do próximo programa eu quero conversar mais detalhadamente sobre isso, sobre essa formação, o surgimento da figura do Papa, como é que isso acontece. E aqui não há nenhum juízo de valor, mas apenas o desejo de passar para você informações sobre a história da Igreja. Eu espero continuar com você junto nessa caminhada. Até lá, que Jesus te abençoe.
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0: Tá aí mais uma bela canção, né? A gente ouvindo aqui no nosso Noite RTM. Vamos orar mais uma vez? Agora pelos homens. Momento proposto pelo Ministério de Homens Chamados à Vitória. Junte-se a nós, orando agora pelos homens de todo o mundo.
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2: Hoje é 14 de maio. E o título da nossa oração é Influência. Não se deixem enganar. As más companhias corrompem os bons costumes. 1 Coríntios capítulo 15, versículo 33. As ferramentas fascinantes de comunicação, como a internet, tornaram-se também meios de disseminar o lixo do pecado e da luxúria. Os jovens, em especial, são vulneráveis e facilmente seduzidos por esse veneno. Vigie seus olhos. Seja um homem responsável perante Deus. Eu sou o Marcos Olivares e para mim é um prazer muito grande ter você orando com a gente.
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0: Olha, a reta final aqui do nosso Noite RTM, e hoje o Paulo de Tarso está conosco e mais uma vez vem trazer finanças em ação. Vamos acompanhar.
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2: Olá, meu amigo e minha amiga. Tudo bem com você? Estamos com mais um programa apresentando princípios poderosos da Palavra de Deus para transformar sua vida financeira. E hoje nós vamos começar a aprender lá no Evangelho de João. Nós já passamos pelo Evangelho de Mateus, Marcos e Lucas. E agora vamos para João. E você sabe por que João escreveu esse Evangelho? Porque ele mesmo diz lá no final a razão pela qual ele escreveu esse Evangelho. Preste bem atenção no que ele diz. Ele disse assim: mas estes foram escritos para que vocês creiam que Jesus é o Cristo, o Filho de Deus, e crendo tenham vida em seu nome. Está lá em João 20:31. Agora perceba a sequência do que João está dizendo. Ele escreveu para que a gente creia em Jesus e depois para que tenha vida em seu nome. Uma vida que agrade a Deus. Uma vida que seja segundo o padrão que Deus deseja. Agora, eu preciso perguntar para você. Será que a sua vida financeira está de acordo com o padrão que Deus deseja para você? E aí eu quero ir com você aqui no primeiro capítulo de João, que diz assim: veio para o que era seu, mas os seus não o receberam. Contudo, aos que o receberam, aos que creram em seu nome, deu-lhes o direito de se tornarem filhos de Deus. Está lá em João 1, versos 11 e 12. Eu fico muito feliz se você já recebeu a Jesus como Salvador em sua vida. Se você ainda não tomou essa decisão, eu digo para você, essa é a decisão mais importante de sua vida: aceitar Jesus como Salvador de sua vida. Na sequência, há uma outra decisão muito importante a ser tomada. Qual é ela? Fazer com que Jesus seja Senhor de sua vida, isso mesmo. Porque ele pode ser seu Salvador, ser o seu Salvador e não ser Senhor. Mas como assim, Paulo? Você poderia me perguntar.
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2: Veja, por exemplo, no caso dos judeus. João diz que Jesus veio para eles, mas eles rejeitaram a Jesus. Sim, o seu povo escolhido rejeitou o próprio Deus na pessoa de Jesus. E sabe o que eu vejo na minha experiência de ensinar finanças na igreja? Que muitos cristãos têm rejeitado o Senhorio de Cristo nessa área tão vital de suas vidas. Muitos têm adotado o padrão do mundo. Muitos, por desconhecer os princípios da Palavra de Deus, adotam um padrão que não agrada a Deus. Gastam mais do que ganham, não conseguem ser fiéis nos dízimos e ofertas, estão atolados em dívidas e por aí vai. Mas olha, nem tudo está perdido. Aliás, esse programa existe exatamente para dizer para você que tem coisa boa vindo por aí. Isso mesmo. Os escritos de João foram escritos para que a gente tenha vida plena em Jesus. E isso certamente atinge sua vida financeira. Então veja que esta aventura pelo Evangelho de João será maravilhosa. Aliás, já está sendo maravilhosa, pois há um plano de Deus para sua vida financeira. Sim, um plano perfeito, que vai trazer vida em vez de morte. Um plano que fará de você um trabalhador de alta eficiência, pois vai fazer isso como se fosse para o próprio Deus.
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2: Então vamos lá, que lições você poderia tirar já no início aqui do Evangelho de João? Entenda agora mesmo que Jesus, além de Salvador, deseja ser o Senhor de sua vida financeira. Pare agora mesmo e faça um balanço de sua vida financeira. Será que ela está agradando a Deus? Assista a cada programa do Evangelho de João e cheque cada aspecto de sua vida financeira para que seja de acordo com o padrão de Deus. Aí certamente você terá uma vida financeira que vale a pena ser vivida. E olha, obrigado por estar comigo mais uma vez no programa Finanças em Ação. Princípios poderosos da Palavra de Deus para transformar sua vida financeira. Um grande abraço do seu amigo Paulo de Tarso E nos falamos no próximo programa.
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0: Muito bem, assim fechamos a edição de hoje do nosso Noite RTM, agradecendo a você, né, pela audiência, pelo carinho, por todas as mensagens enviadas, as sugestões de músicas. Espero que você tenha sido muito abençoado nessa programação. E olha, eu convido você a permanecer conosco. Marcos Olivares segue por aqui, o Héctor Nóbrega também, e depois do intervalo vamos direto para o Revista RTM, trazendo para você um resumo de notícias nacionais, internacionais, destaques esportivos e muito mais. Então fica por aí, intervalo é rápido, e na volta direto para o Revista RTM de hoje.
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0: Muito bem, agora sim, começando bem demais com belíssimas imagens do nosso Revista RTM, né? Privilégio de quem já está nos assistindo desde o início da nossa programação. Seja muito bem-vindo, muito bem-vinda. A partir de agora até às 11 da noite, Revista RTM no ar, com resumo de notícias nacionais e internacionais, destaques esportivos, informações do mundo do agronegócio. Pastor Janos, com uma mensagem mais do que especial para hoje, reflexiva para você que está nos acompanhando, e claro, a sua participação também sempre muito importante para a gente, não é? Tá sem assunto, manda um alô, boa noite, um olá. Importante você marcar presença aqui. Vamos falar o seu nome no ar no finalzinho do nosso programa. Vamos agradecer a todas as participações dos nossos ouvintes. Ao longo do programa vamos trazer muitas notícias, muitas informações. Vamos comentar algumas dessas notícias. E é claro que se você também quiser trazer aí o seu comentário, dar o seu ponto de vista a respeito dos assuntos que a gente vai comentando aqui, fique à vontade, traz aí o seu comentário também. No final do programa a gente vai levar ao ar também aí o seu ponto de vista a respeito do assunto, enriquece o nosso programa, né? Fica muito legal, viu? Muito bacana. Eu gosto bastante quando você interage com a gente. Então fique à vontade para participar conosco nesta noite de quinta-feira. Hoje é 14 de maio de 2026. Sou o Marcos Olivares, estou aqui no estúdio E da RTM Brasil, interior de São Paulo. Este estúdio está conectado ao nosso estúdio C em São Paulo, capital. E lá está ele, Héctor Nóbrega, mais uma vez conosco, dando aquela força pra gente aqui nesses dias em que o dia está ausente. Então tá ele aqui conosco, o Héctor Nóbrega, né? Brilhantando esta programação noturna
1: aqui
0: da RTM Brasil. E aí, Héctor, boa noite, bem-vindo mais uma vez. Como é que você está, meu jovem?
1: Tô feliz, Marcos Olivares, graças a Deus por mais um dia. Sempre aqui, o lema é esse, hashtag gratidão. Gratidão pela vida, gratidão por estar aqui com os amigos, revendo pessoas queridas, você e também o nosso ouvinte, que sempre nos alegra, que sempre marca presença aqui na RTM ao longo da nossa programação, em especial no Revista. Parabéns, né, aos ouvintes que abrem mão de assistir a novela para ficar aqui acompanhando Marcos Olivares, hein? Merecem palmas realmente, hein? Muito bom. Temos uma... uns ouvintes cativos. Novela, não. Você disse tudo, Marcos Olivares.
0: Hoje em dia dá pra...
1: A audiência da RTM tem bom gosto, ainda mais agora.
0: Foi isso o tempo, né? Que a gente assistia uma novela ou outra, o pessoal...
1: Mas eu digo assim, porque é horário nobre, né? O pessoal costuma ver TV nesse horário, né? Mas os tempos mudaram, realmente.
0: Tem muita gente que tá acostumada ainda, né? Olha, se você tá ouvindo a gente hoje, mas tá acostumado com esse negócio de novela, você precisa perder.
1: Para com isso aí, hein? Não, aí não dá não,
0: Tá feia a coisa, viu? Exatamente, né? É um carro de governado, viu?
1: Esse aí. Verdade.
0: Show de horrores. Show de horrores. Mas aqui não.
1: Fica
0: aqui
1: com a gente que é melhor.
0: Diferente. Vem aqui,
1: agora tem TV, conosco, tem imagem.
0: Nos abençoe também, né? Vai ser muito legal você participando com a gente aqui, como muito bem disse o Eric. Eu ia falar o Eric Nobre. Tem nada a ver. É o Héctor Nóbrega.
1: Tudo atrapalhado, Marcos Olivares hoje.
0: É Eric Nobre. Quem é o Eric Nobre, gente? Acabei de inventar.
1: Que lambança que você fez aí, Marcos Olivares.
0: E o Clóvis está aí hoje? Clóvis?
1: Não sei, viu? Não sei se está aqui não.
0: Não apareceu ainda, aí no estúdio?
1: Por enquanto tá só eu aqui sozinho.
0: Clóvis, eu acho que ele tirou licença junto com o Dinho, mas não tem problema não. Amanhã acho que ele aparece aí, a gente já vai
1: amanhã conversar. Amanhã
0: de volta,
1: hein?
0: Amanhã
1: retorno do Dinho. Aí o Clóvis volta também. Dinho volta amanhã, opa!
0: Se Deus quiser, né? Volta em definitivo aí, pra nossa alegria, é verdade. Né? Mas é isso aí.
1: Ô
0: Héctor, então aproveita.
1: Pois não, mestre.
0: Conosco hoje, né?
1: Feliz, hein? Tô feliz.
0: Use toda a sua simpatia, sua retórica para fazer aquele convite especial para o nosso ouvinte.
1: Ah, eu gostaria muito de convidar você que está do outro lado, você que está acompanhando a RTM nesse momento, na sua casa, você que está aí na hora da janta, você que está lavando a louça, você que está nesse momento se preparando para mais uma jornada, vai trabalhar na madrugada. Temos muitos ouvintes nas madrugadas, nos plantões, ouvintes que estão retornando do trabalho neste momento, você que está no transporte público, você que está aí no seu carro, você que é motorista de aplicativo, enfim, onde quer que você esteja e está com som na RTM, a gente agradece. Hashtag gratidão mais uma vez. Eu gostaria que você, além de nos ouvir, mandasse o seu recadinho, mandasse aqui o seu alô, porque a gente fica sabendo por essa forma que você está nos ouvindo, né? Se você está nos ouvindo e não sinaliza pra gente, não indica, ó, eu tô aqui ouvindo, a gente não vai saber. E a gente pode até chutar, ó, vou chutar que fulano tá ouvindo, ciclana tá ouvindo, mas pode ser que não, pode ser que sim. Então, para não correr o risco, mande o seu alô, mande o seu olá através do nosso WhatsApp. O DDD é o 11, o número é o 974-181-456, tá bom? É isso aí, facinho, facinho, 974-181-456. É sim, isso, 456. Facinho, manda o seu recado. Se você já tem o nosso contato salvo aí no seu celular, melhor ainda. Se você não tem, você pode salvar agora, ou então baixando o nosso aplicativo, né, Marcos Olivares? 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
0: Exatamente, tá aí o Hétero Nóbrega, nosso agente 456.
1: É, ah, oficial.
0: Esse garoto já oficial, tá oficial, né?
1: É, batizou agora, ontem. Sim. Eu gostei dessa.
0: É o agente 456, né? Quem fala 456? O nosso agente do revista, o Hétero Nóbrega. É, isso, tá certo? Mas ficou bom, viu, Hétero? Gostei.
1: Eu gostei deu também.
0: Deu uma personalidade.
1: Você é muito criativo, Marcos Olivares. Você sempre tem ideias novas. Sempre quebra o gelo, sai da rotina, é isso.
0: Muito bom. E você que está nos ouvindo, assista-nos. Sim, é possível.
1: E pra é que fácil. TV? Se tem TV aqui.
0: Exatamente. 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E já estará nos assistindo ao vivo em cores.
1: Agora alta, com a melhor imagem, ó.
0: Ultra HD. Eu mesmo e Hétero Nóbrega. Exatamente é o que você vai ver aqui com a gente, tá bom? Clica em Estúdio ao Vivo, clica no play e já estará nos assistindo. É, não tem aquele filme lá, eu mesmo e Irene? No caso aqui é eu mesmo e Hétero Nóbrega. Então nós isso. Três aqui, ó. Ah, que beleza.
1: É nóis. É desse jeito, ouvinte.
0: É isso, né? Depois desse convite feito pelo Hétero, nosso agente 456.
1: Ah, eu não fiz o tutorial aqui ao vivo, né? Como é que é?
0: Aí, ó.
1: Olha, nossa, deu menos meio segundo.
0: Deu um segundo, hein?
1: Que rápido.
0: É isso, amigo. Aqui é assim.
1: O app é melhor que a própria internet.
0: Sabe por que o app é rápido? Porque o app é leve, meu amigo. Você pode instalar aí no seu smartphone, no seu tablet. Ah, quase que vai ocupar espaço. 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E aí, meu amigo, quando você abrir, que nem o Hétero fez, olha, vai ver o Marcos Olivares, meu amigo. E vai ver o Hétero Nobre, que é esse jovem rapaz que está aqui ao meu lado. Esse é o Hétero, tá certo?
1: Marcos Olivares.
0: Tamo juntos aqui. Isso. E olha, então é
1: perdi
0: isso.
1: Perdi mão, né? Aí, Marcos Olivares. Perdi mão aí.
0: Ah, que é pra você?
1: Nossa, que mão grande.
0: Obrigado. Sabe por que minha mão é grande? Pra caber mais dinheiro. Meu amigo. A mão já tá aqui, falta só o dinheiro. É isso. Olha.
1: Então você vai ficar muito rico com essas mãos aí gigantes.
0: Ah, você viu, né? Você viu.
1: É isso.
0: Milionário. Metade do caminho já tá andado. A mão já tá aqui, tá grande, tá tudo certo. Falta só o dinheirinho aqui.
1: Já começou.
0: Preferência em dólar, hein? Preferência em dólar. Eu nunca vi.
1: Uma nota de 200, pelo menos.
0: O verde que eu admiro é o dólar, né?
1: Aliás, você já pegou aquela nota de 200 alguma vez? R$200? Nunca vi essa nota de verde. Já vi de longe, assim, acho que no banco, não lembro. Alguém contando, eu vi. Mas eu nunca recebi essa nota de 200.
0: Não, nunca vi, só ouvi falar. Nunca vi perto de mim.
1: Nem de longe.
0: Agora, você sabe que o dólar, né? Um dólar, a nota é verdinha. Quando fala do dólar, que é a verdinha e tal. Verdinha, mas nota, não sei se é de 100 dólares, é a mais alta que tem lá. Ela é branca e preta.
1: É, bem então, lembrado,
0: queria,
1: verdade.
0: Só queria trazer esse adendo, tá? Que a nota de um dólar...
1: Mais uma curiosidade com Marcos Olivares.
0: Ela é branca e preta, tá? Ela não é, a de um dólar ela é verde e branca. A de maior valor ela é branca e preta. Mas isso aí é só um, né? Coincidência. Olha
1: a foto do Abraham Lincoln ali. Isso. E tem um fundo bege, né? É. Aliás, falando nisso, eu estava reparando desde o início do Noite RTM, Marcos Olivares, você está combinando aí com a canopla, né? Você está com em trajes Sim. azuis, né? Canopla é isso aqui, né? E isso. Eu estou combinando com, que é a marca da RTM, o azul, né? E isso. Eu mais ou menos combinando com as paredes aqui do estúdio, né? Que
0: exatamente.
1: Tem um meio cinza, né? Ficou legal, ficou bacana, ficou harmonioso hoje. Né? Ficou legal, não combinamos nada, ficou legal, né? Deu um contraste, mas são as cores oficiais dos nossos estúdios, né?
0: É exatamente, se Fábio Zamano estivesse aqui, ele diria que nós estamos na paleta de cores da emissora e do estúdio.
1: O Fábio Zamano é chique, agora ele é pastor, né?
0: É chique demais, né? É o pastor paleta. É
1: cabeludo.
0: É isso aí.
1: Gostei dessa, gostei desse termo.
0: Sabe quem tá cabeludo? Tá com medo de cortar. Ele falou, vai que não cresce de não cresce. Agora cresce. Antes não crescia mais, agora cresce. Vai lá, Fábio, corta esse cabelo aí.
1: Corta que vai crescer de novo, Fábio.
0: Exatamente. Viva essa emoção, né? Viva essa emoção que você não vivia há muito tempo. Então tá certo. Sim. Olha, dito isso, um grande abraço ao Fábio Zamana. Vamos atualizar aqui as principais notícias desta quinta-feira, os principais fatos de hoje. Tem informações aí, meu chofem? Diga lá.
1: Sim, Marcos Olivares. Ó, por unanimidade, o STF, Supremo Tribunal Federal, decidiu hoje validar uma lei que estabelece medidas para buscar a igualdade salarial entre homens e mulheres que atuam nas mesmas funções. A norma obriga empresas com mais de 100 funcionários a divulgar a cada semestre salários e critérios de remuneração em relatórios de transparência. Os dados não podem identificar os empregados. Pelas regras, as informações devem ser enviadas ao Ministério do Trabalho e Emprego sob pena de multa. Quando for constatada desigualdade salarial, as empresas deverão apresentar um plano de ação para corrigi-la, com metas e prazo. É uma boa notícia, né, Marcos Olivares? Agora, finalmente, né, os direitos das mulheres sendo alcançados, isso. Né?
0: Mas eu trabalho já, tô aqui no mercado de trabalho há mais de 30 anos, né?
1: Sim.
0: E na minha época a gente não tinha jovem aprendiz, mas a gente podia começar a trabalhar com 14 anos, já ter carteira assinada.
1: Sim, comecei com 14 também, sim.
0: E a gente começou a trabalhar naquela época. E assim, eu não conheço a fundo, mas aqui em São Paulo, pelo menos, parece que essa discrepância ela é um pouco menor, né? Assim, salarial, entre homens e mulheres para a mesma função. Pelo menos no rádio, né? Eu trabalhando em rádio, nos lugares em que trabalhei, tanto no rádio entretenimento, né? Com locução, como no rádio jornalismo, né? Eram jornalistas atuando na frente dos microfones. A gente não tinha essa diferença, não, né? Mas eu sei que isso acontece em muitas empresas e é por isso que essa lei ela é importante. Ela é muito importante. Agora, se houver alguém que se destaca um pouco mais e a empresa quiser premiá-la com um aumento de salário, não vai poder fazer isso, é isso? Se essa pessoa que se destacar mais for uma mulher, e aí a empresa quiser dar um aumento de salário para ela, e ela ficar com o salário acima do salário do homem, isso pode?
1: Essa questão.
0: A lei é, a mulher não pode ter o salário mais baixo que o homem, ou homens e mulheres precisam ter os salários iguais, independente se é homem ou se é mulher. Acho não ficou vale claro América, isso. Né? Isso não ficou claro na lei, né? Não, porque muitas empresas têm isso, né? Acabam beneficiando, vou dizer beneficiando, né? Mas premiando determinados funcionários pela sua produção, né? Ou porque, pelas ideias que ele tem, e aí você tem funções semelhantes, né? Mas talvez com salários diferentes, né? Vai ter que ter essa equiparação se o salário do homem for maior. Eu já entendi isso, né? Não pode a mulher ter um salário menor que o homem, precisa estar equiparado. Mas se a empresa quiser aumentar o salário da mulher, aí pode ela ter um salário maior que o do homem? Então não ficou muito claro nessa lei. Eu gostaria de saber disso. É uma pergunta real, viu? Não estou especulando, eu não estou criticando a lei, eu não estou fazendo nada disso. Eu só queria entender melhor, né? Se ficou isso nas entrelinhas, se está na lei, porque eu não consegui ler a lei na íntegra. Procurei, mas não consegui encontrar. Então, tá aí. Eu espero que dessa forma, né? As empresas realmente paguem o que é justo para ambos os sexos, seja para homem ou seja para mulher.
1: Eu acredito que seja justamente por isso, pelo mérito do profissional ou a profissional, independentemente do gênero, né?
0: É, porque você pode, assim, começar a parar de aumentar o salário do homem. Começar a parar de aumentar o salário do homem, dar reajustes menores, até igualar da mulher, entendeu?
1: Porque senão então a conta não fecha, as empresas têm um limite de gasto,
0: então,
1: de custo,
0: Mas, por exemplo, se você tem 10% de aumento, você tem que dar esses 10% de aumento pro homem, do salário que ele tem hoje.
1: E para a mulher também.
0: E depois é que parar o da mulher, não dá 10% para ela, você tem que parar o salário dela com o dele, se o dela for menor. Eu acho que é isso que tem que ser. Agora, o que não pode é assim, eu vou dar reajustes diferentes para que daqui a pouco ambos tenham o mesmo salário, mas aí você acabou diminuindo do homem, você diminuiu de um e não aumentou tanto do outro, entendeu? Não pode ter essas brechas, né? Porque as empresas também, elas vão procurar o lado delas, né? Ninguém é inocente nesse jogo, né? Todo mundo quer ver o seu próprio lado,
1: lucro, né?
0: Sim. Mas tomara que seja algo realmente benéfico, que as empresas tenham esse olhar de seriedade para os seus profissionais, independente de seja homem ou mulher, para que esses profissionais possam ter os seus salários justos e equiparados. Tem funções iguais, e por que o salário vai ter que ser diferente?
1: Sim, até porque a remuneração é pelo trabalho da pessoa, independente de ser homem ou mulher.
0: Nunca achei normal e nem muito menos natural que a mulher recebe menos só porque ela é mulher. Não tem nada a ver. Igual a gente aqui, a gente está 4 horas no ar. Aí eu saio do ar e vamos supor que entrasse uma locutora. Fazer a mesma coisa que a gente, mais 4 horas no ar. Mas por que ela vai ganhar diferente de mim?
1: Sim, né?
0: Não tem menor cabimento isso, né?
1: Claro.
0: Então, como eu te falei, nas empresas que eu trabalhei isso não acontecia, né? Mas eu nunca achei natural e nunca achei normal, né? Então que bom que isso está acontecendo agora. Seguindo aqui com os destaques nacionais, o presidente Luiz Inácio Lula da Silva defendeu hoje as restrições impostas pelo Tribunal Superior Eleitoral ao uso de inteligência artificial nas eleições deste ano e disse que não aceitará o uso desse tipo de ferramenta em sua campanha política. A declaração foi feita durante a entrega de casas do programa Minha Casa Minha Vida em Camaçari, na região metropolitana de Salvador, na Bahia. Lula comentava a regra já aprovada pelo Tribunal Superior Eleitoral, que restringe o uso de ferramentas de IA, atenção, hein, nas 72 horas antes da votação. 3 dias antes da votação. A Corte Eleitoral proibiu a publicação, republicação de forma gratuita ou por impulsionamento pago nas redes sociais de novos conteúdos sintéticos produzidos ou alterados por IA no período de 72 horas que antecedem o pleito e 24 horas após as eleições. Duas coisas interessantes aí nessa notícia. Lula não tinha falado até agora se ele vai ser candidato, que ele é pré-candidato à reeleição, né? Ele estava vendo a temperatura. Aconteceu esse caso do Flávio Bolsonaro ontem com a questão dos ódios vazados com o Volcar. Hoje, ele, na Bahia, ele já disse, esse negócio de IA na minha campanha não vai ter. Então ele já deu a dica aí que ele vai estar no pleito, né? Parece que fato de ontem lá com o Flávio Bolsonaro deu uma impulsionada legal para o Lula. Ele disse que não vai usar IA na campanha, só que a proibição da IA são só nos 3 dias que antecedem o pleito e nas 24 horas após o dia da votação. Ele disse que não vai usar IA. Será que ele não vai usar na campanha inteira? Diz que não. Mas pela lei só está proibido nos 3 últimos dias. Vamos ver se ele vai cumprir com a palavra. Segue aí, meu jovem.
1: É, olha, mais de 10 milhões e meio de trabalhadores que optaram pelo saque aniversário e que foram demitidos sem causa, sem justa causa, entre 2020 e 2025, vão poder sacar valores do FGTS, o Fundo de Garantia do Tempo de Serviço, a partir do dia 26 deste mês. A informação é do Ministério do Trabalho e foi divulgada hoje. A autorização para saque está em uma medida provisória publicada em dezembro do ano passado. O governo também informou que os trabalhadores poderão consultar, a partir do dia 25 de maio, o saldo do FGTS disponível para utilização no programa de renegociação de dívidas Novo Desenrola, Marcos Olivares.
0: É, tá aí, né? Mais uma vez, o governo atuando, né? E incentivando as pessoas a pagarem as suas dívidas, né? Para voltarem a consumir, para a economia voltar a girar, porque as dívidas estão muito altas, né? 80% das famílias brasileiras endividadas. Isso aí é como se você rodasse com um carro com o freio de mão puxado, né? Então, o governo quer que as pessoas paguem essas dívidas e continuem consumindo, fazendo a economia girar. É justo, é importante que isso aconteça, né? Então tá aí, mais uma medida para tentar ajudar aí o trabalhador a quitar suas dívidas, ou pelo menos negociar essas dívidas, para que possa ter aí algum alívio financeiro, né? E continuar seguindo poder de compra, né? A sua jornada, exatamente.
1: É bom para ambos, certo. É bom para o governo, porque arrecada mais, né? E para a população também, né? É isso.
0: Exatamente. Diga aí. Muito bem, destaques internacionais agora. Presidente Trump disse hoje que o líder chinês, o Xi Jinping, chamou os Estados Unidos de um país em declínio. Mas ele disse isso de forma muito elegante, segundo Trump. De acordo com o republicano, porém, o comentário se referia ao período do governo Joe Biden e não ao atual momento do país. Declaração foi publicada pelo próprio Trump na rede social Truth Social, da qual ele é o dono, né? O presidente norte-americano está na China, onde se reuniu com Xi Jinping numa agenda bilateral. Na postagem, Trump afirmou concordar que os Estados Unidos estavam em decadência há 2 anos, mas disse que o país voltou a crescer desde o retorno dele à Casa Branca. Muitos concordam, outros discordam. O fato é que o perfil de liderança dele é muito diferente do Joe Biden e, gostando ou não, ele dá aquela chacoalhada no mundo inteiro, né? Só se fala do Trump desde o dia que ele reassumiu a presidência dos Estados Unidos. Isso é uma verdade. É isso.
1: É, mais um destaque, Marcos Olivares. Ó, mais uma internacional. Falando de Cuba, o governo de Cuba afirmou hoje em uma delegação dos Estados Unidos, liderada pelo diretor da CIA, John Ratcliffe, se reuniu com autoridades cubanas no Ministério do Interior, em Havana. Esse encontro foi confirmado pela CIA, que disse que transmitiu uma mensagem do presidente dos Estados Unidos, Donald Trump, de que o país está preparado para se envolver em questões econômicas de segurança se Cuba fizer, entre aspas, mudanças fundamentais. A agência de inteligência americana não deu mais detalhes sobre essa reunião, a reunião dos representantes da área de segurança desses dois países, Olivares.
0: Pois é, né? O diretor da CIA, conversando lá com o diretor de segurança de Cuba, tiraram foto de um avião, né, oficial dos Estados Unidos em solo cubano. Aí o governo de Cuba confirmou essa visita, vamos dizer assim, né? E talvez seja o primeiro passo para uma transição de regime, uma transição pacífica, né? Sem ter que fazer o que foi feito na Venezuela, por exemplo. Né, tirar a força lá o ditador e levar ele para uma prisão dos Estados Unidos. Talvez os Estados Unidos tenham dado esse primeiro passo para falar, olha, vamos fazer aquilo que a gente está propondo, senão vai ser do nosso jeito, né? Então o governo de Cuba confirmou essa conversa hoje. Ninguém, nenhum dos dois lados falou mais sobre o teu, falaram que foi mais sobre segurança, por isso que era o diretor da CIA com o diretor de segurança governamental de Cuba, né? Mas por que é o diretor da CIA conversando lá? justamente por isso, né? Uma questão de segurança. Então, alguma coisa importante foi tratada no dia de hoje. Vamos ver aí as consequências dessa reunião, talvez já nos próximos dias. Aí depois da reunião, né, a imprensa perguntando lá em Cuba, né, da reunião sobre ela, e aí foi quando eles confirmaram, sim, houve a reunião, tal, mas não deram mais detalhes, né? Ah, vai acabar, vocês vão aceitar os 100 milhões de dólares que os Estados Unidos estão propondo, né? Aí Cuba falou, seria melhor se eles parassem, né, com esse embargo energético conosco. Ou seja, quando estão lá conversando, né, dá aquele sorrisinho, bate nas costas, mas quando não tá, volta aquela velha narrativa, aquela conversa de sempre, igual tinha na Venezuela, se invadirem nosso território, vão ver do que a gente é capaz, jamais aceitaremos isso. Mas 40 minutos o Maduro já estava embarcando para Nova York. 40 minutos depois do início do ataque, vamos dizer assim, né, dos Estados Unidos. Cuba não vai precisar nem de 40 minutos, né? Então, existe essa falácia, né? Precisa acabar isso, né? Precisa ser realista, entender o momento da história, entender o seu momento, a sua capacidade ou falta dela, e jogar o jogo como deve ser. Precisa esperar os próximos dias.
1: Sim.
0: Deixa eu ver aqui se tem mais algum destaque. Assim, olha, pra gente fechar, aconteceu aqui na nossa vizinha Bolívia, viu? Explosões foram ouvidas hoje. Durante confrontos entre policiais e mineradores, foi em La

0: tantos recursos, deve ser complicado trabalhar nessa área, então eles pedem recursos, eles pedem mais estrutura. Parece que o presidente do país está um pouco indiferente a essa situação, por isso que eles foram lá, lá na capital, queriam invadir o palácio do governo lá. Né? Então, assim, chegou num momento difícil, né, para esse setor forte da economia boliviana. Algo vai ser feito a partir disso, né? Não aconteceu hoje aconteceram esses confrontos, virou notícia no mundo inteiro, e aí a partir de amanhã a gente espera que tenha alguma resposta oficial do governo para a gente ver sobre essas demandas aí dos mineradores que sofrem, né, no dia a dia, no trabalho, e ainda mais com falta de estrutura e de apoio do governo. É isso.
1: Muito bem, são 10h35, a gente vai para um intervalo rápido. Você ouvinte, ó, não sai daí que daqui a pouco tem esporte. A gente vai trazer aqui os destaques, os jogos. Marcos Olivares já está ali acompanhando tudo. Passar o placar para você. Boa. E também teremos a mensagem com Janos, a sua participação e muito mais. Já, já.
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2: São 10h39 agora.
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2: Marcos Olivares, que alegria, que alegria.
3: Sim, sim. Ah, que beleza. Vamos falar de esportes, né?

0: mudar o clima aqui desta programação. Jogos acontecendo hoje pela Copa do Brasil, né? Alguns aconteceram ontem, outros hoje. Em campo, nesse momento, estão jogando Vitória e Flamengo. O jogo é em Salvador e o Vitória está vencendo por 1-0 a equipe do Flamengo, hein? Pois é, o Flamengo está perdendo nesse jogo da Copa do Brasil.
1: Que coisa, hein?
0: Jogo este que começou às 9:30 da noite, né?
1: Tem chão pela frente, tem grama
0: tá acontecendo aí ainda. É, pois é. Outros jogos que já terminaram, Chapecoense e Botafogo. Chapecoense 2, Botafogo 0. Chapecoense classificada, Confiança de Sergipe recebeu em casa a equipe do Grêmio, perdeu por 3-0. Grêmio também está na próxima fase. Atlético Goianiense e Atlético Paranaense ficaram no 0-0. A vaga foi decidida nos pênaltis. Nas cobranças 4-1 para o Atlético Paranaense, que eliminou o Goianiense. Corinthians recebeu na Arena Neoquímica Arena, em São Paulo, em Itaquera, a equipe do Barra de Santa Catarina.
1: Peraí.
0: Agora sim, meu jovem! É o Corinthians, jogando em Itaquera! Recebeu a forte equipe do Barra de Santa Catarina. Sobe o som!
2: Salve o Corinthians!
0: Vai, Corinthians! Isso. Como eu sempre digo, só traz.
1: Yuri Alberto
0: fez o gol aos 38 do segundo tempo. O jogo foi complicado.
1: Mas foi tranquilo, eles quiseram deixar assim mesmo.
0: Isso, venceu lá, venceu cá, né? No agregado 2-0. Corinthians venceu hoje por 1-0. Gol de Yuri Alberto. Né? E Corinthians classificado então para a próxima fase. Sobe o som de novo, meu jovem, só pra gente fechar. Maravilha.
2: Teu passado
0: isso aí. Olha, ainda teve mais um jogo. Mais um jogo que também já está encerrado, né? Começou às 8 da noite entre CRB e Fortaleza. Também terminou como começou, 0-0 entre a equipe do CRB. E no jogo de ida, o CRB havia perdido por 2-1, então Fortaleza, né, empatando com o CRB no estádio Rei Pelé, garantiu a vaga nas oitavas de final da Copa do Brasil. Jogos desta noite aqui.
1: Muito bom.
0: Então, né, bola rolando aí por todo o Brasil. É isso, meu jovem. Só fatos, hein? Só fatos.
1: Só. Certo? Sim, aqui é desse jeito. Só boas notícias pro nosso ouvinte.
0: Mas olha, você sabe que a gente já tá entrando em clima de Copa do Mundo, né? Próxima
1: segunda. Menos de um mês aí. Segunda-feira,
0: vamos saber. Já tem a lista final do Brasil. Isso. O Irã já tem o seu time completo, a Argentina parece que já fez sua pré-lista e a França já fez a sua lista definitiva, né, de jogadores que vão para a Copa. E a pré-lista de 55 jogadores da Colômbia saiu hoje, hein? Foi enviada para a FIFA pelo técnico Néstor Lorenzo. A pré-lista da Colômbia conta com 3 jogadores que atuam aqui no futebol brasileiro. Desculpe. Atlético Paranaense e Vasco são os clubes com mais atletas nessa relação, com 3 cada. Lembrando que é a pré-lista, por enquanto, tá? Há também jogadores do Atlético Mineiro, do Coritiba, do Cruzeiro, do Flamengo, do Internacional e do Palmeiras. Tem colombiano pra tudo quanto é lado aqui no Brasil, hein? Os nomes que atuam no Brasil são Cuesta, do Vasco, o Arias, do Palmeiras, Barreira, do Botafogo, Carboneiro, do Inter, Carrascal, joga muito no Flamengo, Sebastião Gomes, do Coritiba, Andrés Gomes, do Vasco, Portilha, do Atlético Paranaense, Rojas, do Vasco, Borré, do Internacional, Steven Mendoza, do Atlético Paranaense, Villarreal, do Cruzeiro e Viveiros, do Atlético Paranaense. Então tá aí, né? 13 colombianos que atuam em clubes brasileiros da Série A na pré-lista para a Copa 2026. É isso aí.
1: Muito bem. Tem mais uma aqui, Marcos Olivares. Ó, o Irã apresentou oficialmente o uniforme que vai usar na Copa do Mundo durante um evento com milhares de torcedores em Teerã. Isso foi ontem à noite. A nova camisa da seleção iraniana traz como principal destaque uma homenagem à chita asiática, animal ameaçado de extinção e símbolo ambiental do país. Segundo o jornal português A Bola, a Federação Iraniana apostou em uma mensagem ligada à preservação ambiental, a fim de evitar símbolos políticos proibidos pela FIFA em uniformes oficiais da competição. A imagem da chita aparece estampada na parte frontal da camisa e também em detalhes do uniforme. Muito bom, legal.
0: Muito bem, né? A chita, né? A gente quando fala chita lembra daquele macaquinho do Tarzan, né? Mas no caso aí a chita, ela é uma... A chita não é um macaquinho, não, viu? A chita asiática, ela é uma espécie de uma onça. É um felino.
1: Sim.
0: Que vai estar estampado na camisa, a camisa que é toda branca. E é engraçado porque o Irã é a primeira seleção, né, que já está com as malas prontas para ir para os Estados Unidos, né? Quando começou a guerra, o pessoal falou, ah, o Irã não vai participar, os Estados Unidos vão deixar os iranianos entrarem no país. Foi nada disso, né? Eles permanecem na Copa, eles têm autorização para entrar nos Estados Unidos e vão ser uma das primeiras delegações a chegarem lá, né? E justamente por conta dessa guerra e por eles jogarem nos Estados Unidos, a torcida está fazendo uma festa lá, né? Aquela coisa do patriotismo que vem à tona nesse momento. Então o pessoal está apostando bastante aí que a seleção iraniana surpreenda a todos, demonstre a sua força e faça um bom papel na Copa 2026. Então, quando muitos pensaram que eles nem iriam para a Copa, talvez seja a primeira delegação a chegar em território americano, hein? Norte-americano. Que legal, é isso.
1: Tá aí, os principais fatos do esporte para você ouvinte. E a gente vai agora para a mensagem com o Janus. Vamos conferir.
0: Vamos lá.
1: Refletir um pouquinho. Essa pausa aí para a gente parar, pensar na vida. Pastor Janus, é contigo.
3: Mensagem para hoje. Você troca vida por dinheiro quando firma sua segurança na mera proteção humana. Uma frase popular diz assim: o seguro morreu de velho. Essa frase se refere à necessidade de prudência. Você protege casa, carro, bens. Na realidade, a segurança está no dinheiro pago pelo seguro. Então, se o carro é destruído, o seguro restaura. Se a casa pega fogo, o seguro repõe. E se a saúde tem uma doença, você recebe um valor em assistência médica. Você tem seguro de quê ou contra quais tipos de prejuízo? O seguro serve para prevenir, envolve planejamento e proteção patrimonial. A necessidade e importância do seguro é levar um modo de prevenir prejuízos e perdas inesperadas de objetos ou condições valiosas. O seguro é um contrato entre pessoa e empresa. Não é com o bem. Define valores, riscos e indenizações. Tudo é mensurável. Tudo tem preço. Você notou que o seguro de vida não protege quem morre. Ele paga um tipo de consolo ou conforto em dinheiro a quem ficou vivo. A segurança vira valor financeiro. O seguro não preserva a vida, apenas compensa a perda. Agora, encare a realidade. Na fé cristã, o seguro não é metáfora. Jesus Cristo não oferece compensação. Ele primeiro adverte e oferece substituição e não indenização. O seguro de vida dado por Cristo Jesus não se resume a algum acréscimo no tempo de vida, mas no eterno relacionamento com Deus Pai. A vida não cabe em cálculo. A morte não é evitada por cláusulas. A raça humana, marcada pela mentira, aprende a confiar no que é visível e mensurável. Você sofre a tentação de reduzir segurança a dinheiro. Então, responda com sinceridade. Quem lhe garante vida? Nenhum contrato humano, nenhuma apólice. Você troca vida por dinheiro quando confia em seguros humanos. Agora, em Cristo Jesus, você recebe vida divina já aqui, nessa vida humana. Essa é a segurança que não morre, nem mesmo diante da morte. Você quer uma cópia escrita dessa mensagem? Então, acesse o site ruajanus.com.br. Eu vou soletrar. ruahjanus.com.br. Até já.
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6: Comece em seu rádio Boletim Rural. Hoje na apresentação de Cláudio Ronck. E nesta edição você fica sabendo: preço do tomate fica estável na maioria do país. Esta e outras notícias agora no Boletim Rural.
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6: O preço do tomate longa-vida ficou estável na última semana nos principais centros de abastecimento do país, segundo o levantamento do CPE. Em São Paulo, a caixa de 20 quilos foi vendida em média a R$ 140,00. No Rio de Janeiro, o valor ficou em cerca de R$ 125,00. E em Belo Horizonte, pouco mais de R$ 133,00. De acordo com os especialistas, a estabilidade acontece por causa da oferta controlada do produto, com a safra de verão desacelerando e de inverno começando aos poucos. Já na Ceasa de Campinas, em São Paulo, o tomate registrou alta de 27%, chegando a quase R$ 170,00 a caixa, devido à menor oferta vinda de Minas Gerais. A expectativa dos produtores é de aumento na colheita da safra de inverno a partir da segunda quinzena de maio. A colheita da safra 2026-27 de café no Brasil segue lenta neste início de maio, segundo o CPE. Muitas lavouras ainda apresentam grande quantidade de grãos verdes e maturação irregular, o que reduz o ritmo dos trabalhos no campo. Mesmo com a colheita ainda no começo, a expectativa de uma safra grande já pressiona os preços do café arábica. O mercado também acompanhava a chegada de uma frente fria nas regiões produtoras, mas sem registro de geadas. Os preços voltaram a cair. Atualmente, entre 3 e 5% da área total já foi colhida nas principais regiões cafeeiras do país. A forte onda de frio no sul do país provocou geada e congelou pomares de maçã em São Joaquim, na Serra Catarinense. Na última terça-feira, os termômetros marcaram mínima de menos 5,6 graus. Uma das temperaturas mais baixas do ano na região. O frio intenso atingiu as plantações e preocupa produtores que agora avaliam possíveis impactos na safra de maçã em Santa Catarina, um dos principais estados produtores da fruta no país. Com fonte de Globo Rural, produção de Karina Joubert, coordenação de Marcelo Fávero, direção de André Castilho, com realização da sua RTM Brasil, na apresentação de Cláudio Ronck, esta foi mais uma edição do seu Boletim Rural.
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1: Abrindo a câmera, pronto. Olha só, tô de boca, tão frio aqui, tão ar-condicionado aqui, nervoso.
0: Já tá pronto pra sair correndo, né? Tá certo, vai embora daqui a pouquinho. É. Poucos minutos para o fim desta jornada.
1: Uma vez eu estava no portão ali e eu fiquei apertando o interfone. Eu estava assim, né, com essa touca, né? Aí o André olhou assim, ele ficou meio cismado, rapaz. Ele olhou na câmera.
0: Tá lá na porta.
1: Sei lá, 10 minutos depois que o Héctor.
0: Pensaram ficou com medo, também.
1: É, ficaram com medo.
0: Foi colocando medo na galera.
1: Quem é esse indivíduo aí aí fora aí?
0: É, tá certo.
1: Fiquei esperando lá. Só por causa de uma touca. É uma touca, só uma touca. É o ar-condicionado aqui, eu não mexo aqui.
0: São Paulo
1: não
0: é dos equipamentos. Não,
1: só quase matou, que é. É, você que é do Nordeste, aí é maravilha aqui, ó. Deixa eu ver, tá 17 friozinho, graus, né? Mas tá, aqui no estúdio deve estar uns 8. Não, tá 21, vai.
0: É isso.
1: 21, é 21. Tô brincando, 21 graus, tá aqui. Tá marcando aqui.
0: Bom, mas eu quero saber de você o seguinte, meu jovem. Tem pois gente não, com a gente vai. Para aquecer pelo menos os nossos corações nessa noite de quinta-feira?
1: Sim, eu espero que sim. Se você não tem o nosso WhatsApp, manda recado aqui pra gente.
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1: Ah, temos sim, Marcos Olivares. Que bom, os ouvintes não deixam a gente na mão, não, de jeito nenhum. Ó, a Regina Almeida, que eu perguntei de onde ela fala, ela respondeu de São Paulo. Sim. Ela pediu, lembra que ela pediu com Luiz de Carvalho? Ensina-me. Ela comentou aqui, estava ouvindo em casa pelo celular e ela disse o seguinte aqui: ensina-me, penetrou nas juntas e medulas. Muito profunda essa canção. Que bom, Regina. O Javier, de Cauca, distrito de Cusco, diz que a RTM o ajudou a crescer na sua fé através da influência da RTM, né? E eles começaram um ministério. Olha só, ele começou um ministério radial para levar a palavra de Deus lá em Quechua, em espanhol, através da RTM. Olha que bênção. O Javier, que está em Peru.
0: Muito legal.
1: Né? Distrito de Cusco, cidade de Calca. Também aqui a Salvina mandou print, está assistindo a gente. A Salvina de Anicuns, ela mandou um áudio um pouquinho antes, né, ô Salvina? Mandou vários prints aqui. Cadê o áudio dela? Vamos ouvir um pouquinho disso.
10: Parabéns para vocês dois. Vou perguntar top.
0: Obrigado.
10: Top de linha hoje, eu gostei, amei. Travezinho, passei por um cadinho. Eu fico fazendo um vídeo, gravando aqui no WhatsApp e mando para as pessoas.
1: Legal.
10: Obrigado pela atenção.
1: Valeu, Salvina. Obrigado pelo carinho. Também o Renato.
0: Valeu.
1: O Renato participou, o Israel Veloso, olha o que ele fez aqui. Vê se eu coloco aqui na tela, Marcos Olivares. Eu fiz uma montagem aqui. Olha só o que ele fez aqui, dá uma olhada aí, tá vendo aí? Ele mandou uma foto aqui. É, tá vendo? O que essa IA faz, hein, rapaz? Eu fiquei pouco diferente de lado, de perfil, né? Ele puxou as nossas fotos lá. E você tá... Tá legal, tá elegante, também, Marcão. Mas... o Dinho tá parecido, hein? Tá igual, amanhã, né? Ele volta. Eita, olha lá o Dinho lá, só de boa lá, ao fundo, né? Ele mandou
0: muito
1: outra
0: legal,
1: aqui.
0: Viu? Gostei,
1: olha outra que ele mandou aqui. Olha essa aqui que ele mandou também. Deixa eu achar aqui. Olha lá, olha aí. Legal, hein? Bacana. É o Israel Veloso. Só que quando eu ponho a foto, a imagem aqui, seu som some, Marcos. Agora sim.
0: Eu fiquei a cara do Fábio Zamana.
1: É verdade, bem lembrou. Boa. Olha aí. Fábio Olivares. Eu fiquei idêntico, eu fiquei parecido.
0: Bacana. Igualzinho, verdade.
1: É o Israel Veloso, tá lá, brincando lá com o ChatGPT, lá colocou lá as nossas fotos, nossas imagens. O Leonardo Antunes, de Barra Bonita também, graça e paz, boa noite, abraço a todos. Tô aqui em Barra Bonita, muito bom estar com vocês. Aí o recado do Leonardo Antunes, Marcão, aqui no interior. Juntos. Isabel e Lauro, em Crateús, também passou por aqui. O Isaac Silva, disse que acompanha muito Música da Terra. Cláudio Ronco e Zedequias, e o Através da Bíblia. Legal, Isaac. A Magnólia de Macau, professora aposentada.
11: Olá,
1: boa noite.
11: Oi. E Deus abençoe vocês e seus familiares, que é Magnólia, professora aposentada, Assembleia de Deus, Macau, Rio Grande do Norte.
1: Amém.
11: Abençoe os ouvintes e todos que fazem essa grande e maravilhosa rádio, a qual eu me amadureço muito.
1: Que bom.
11: Na palavra, nos episódios, em tudo.
1: Legal, legal.
11: Da minha vida espiritual. Deus abençoe a todos que fazem ela. Pai, Senhor,
1: amém.
11: Boa noite.
1: Boa noite, amém, Magnólia. Tá vendo? Isso não tem preço, né, Marcão?
0: Valeu.
1: Bênção. Saber que o nosso conteúdo que a gente radia aqui, seja através das ondas do rádio, da internet, tem edificado vidas, né? E a professora Magnólia tá sempre conosco, ouvinte fiel, né? Em vários horários ela participa. Ele voltou ontem, tava sumido, O João Batista de Aquino. Opa, ele mandou o print aqui. Registrou aquela foto, aquela imagem que eu coloquei aqui na tela. Ele já tá assistindo a gente lá. Né? Já
0: legal.
1: Já guardou esse...
0: Tudo bem, João?
1: Essa imagem nós, aqui. Hein? Essa imagem aqui. Legal. João Batista de Aquino, que aliás mandou outra foto aqui esses dias com o Marcão. Eu fiquei de baixar, não consegui. Vou ver se eu baixo hoje aqui. Pronto, já salvei. Hoje vai. Vou mandar pro Marcos Olivares, viu? Vou mandar pro Marcão. Gostei dessa foto aqui, ficou legal. Você vai gostar, viu, Marcão, dessa imagem aqui. Parece que você tá cantando, viu? Registrante ontem aqui. João Batista de Aquino, legal. Em São Paulo do Potengi, RN. Tá aí até o momento essas participações. Marcão, Marcos Olivares, é contigo.
0: Muito bem, né? Obrigado a todos aí pela audiência, pelo carinho, pelas mensagens enviadas a nós, né? A gente vai ficando por aqui na edição de hoje. Amanhã tem mais, se Deus quiser, a partir das 10 da noite.
1: Você com já Jim,
0: está
1: hein?
0: Convidado a estar conosco nessa programação, né?
1: Amanhã não vem mais.
0: E pastor Tamir Neves chegando na sequência, com Cláudio Ronco daqui a pouquinho também nessa programação. Quero agradecer ao Hétero e Nóbrega, porque amanhã, Dinho Oliveira, se der opa, certo, tudo correr bem, né? Amém. Se Deus quiser, estará conosco de volta na programação do nosso Noite RTM e também Revista RTM. Então quero agradecer ao Hétero e Nóbrega durante toda esta semana por essa parceria conosco, por nos,
1: tamo junto. Né,
0: por nos dar essa força, por abrilhantar esta programação aqui noturna da RTM Brasil com a gente aqui nesta semana, viu?
1: Sei que você é a Suprema Corte do Rádio Brasileiro. Eu sou seu servo.
0: Aí
1: servo.
0: Sim, hein?
1: Estou aqui às ordens.
0: Mas o Hétero e
1: chamando,
0: o Hétero,
1: estamos
0: durante
1: aí
0: a semana. Ele tem outro trabalho na área de comunicação, de locução também, sim, então ele tem que se ajustar lá para poder estar com a gente, então fazer alguns sacrifícios lá, tem que envolver outras pessoas. Então, Hétero, a gente agradece de coração, opa, né, pela força que você deu pra gente durante toda essa semana. Deus continue te abençoando nessa profissão, nesse ministério, nesse lugar, né, que você possa continuar amém, sempre com a gente aí, sendo muito feliz e abençoando vidas também, como você fez durante toda esta semana. Eu quero desejar a você uma boa viagem de volta, um bom descanso, opa, e até uma próxima oportunidade aqui no nosso Noite, no nosso Revista RTM. Grande abraço, meu jovem.
1: Grande abraço, meu jovem. Valeu, Marcão. Um abraço. E amanhã, Dinho Oliveira de volta, matando as saudades aqui. Graças a Deus, plena recuperação. Depois ele conta aí como é que foi esse período aí, descansando um pouquinho. Abraços a todos. Valeu, Marcão. Até.
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1: Querido amigo, hoje o nosso alvo é estudarmos o texto do versículo 2 de Judas. Vamos estudar Judas, versículo 2, e nesse texto fica claro que temos que tratar das bênçãos que cada um de nós pode possuir, possuímos em Cristo como cristãos. O desejo de Judas para os seus leitores indica que essas bênçãos estão disponíveis a todos os cristãos. Logo do início do programa, então, eu leio para você esse verso que nos dará base para os nossos comentários. A misericórdia, a paz e o amor vos sejam multiplicados. Querido amigo, quando falamos em bênçãos, quando falamos que Deus tem bênçãos específicas para nós cristãos, logo pensamos em felicidade, em usufruir das coisas que esta vida nos proporciona. As pessoas estão procurando a felicidade em todos os lugares. A maioria recorda a conclusão de Salomão: teme a Deus e guarde os seus mandamentos, porque isto é o dever de todo homem. Eclesiastes 12, 13. Mas muitos não percebem que essa conclusão é também a chave da felicidade verdadeira e duradoura. Bem-aventurado é o povo cujo Deus é o Senhor, Salmo 144, 15, e cuja esperança está nele, Salmo 146, 5. Temer o Senhor e andar nos seus caminhos traz a felicidade em tudo, desde o alimento que você come à família com quem você compartilha esse mesmo alimento. A bênção vem àqueles que honram, que obedecem, que confiam, que temem no Senhor Deus. Veja, por exemplo, Provérbios 16, 20, 28, 14, Provérbios 29, 18. Não é buscar a felicidade que faz com que a encontremos, mas encontramos a felicidade quando buscamos a vontade de Deus. Somente quando buscamos a Deus, somos por Ele abençoados e nos tornamos bem-aventurados, nos tornamos felizes. Querido amigo, nesse segundo verso da carta de Judas, a sua oração, o seu desejo, é que todos os seus leitores fossem abençoados abundantemente, com misericórdia, paz e o amor que só o Senhor pode nos dar. Bênçãos, bem-aventurança, felicidade são tidas como sinônimos. Os modelos exemplares da fé bíblica não os encontramos buscando a felicidade. Que tipo de exemplo Jó seria se tivesse simplesmente desistido da fé para ser o mais feliz? Foi a sua resistência com a infelicidade extrema que o tornou um notável exemplo. E se Maria tivesse decidido que seria mais feliz se abortasse o seu filho? No fim, Maria encontrou sua felicidade em poder servir à vontade de Deus. Ora, e se o próprio Senhor Jesus tivesse decidido que seria mais feliz ficar no céu? Nós todos estaríamos perdidos. Nós somos chamados para imitarmos a atitude sem egoísmo do Senhor Jesus. Ao invés de buscar a felicidade, as bênçãos do Deus Pai, Ele decidiu servir-nos. E aí sim, Ele foi feliz. O apóstolo Pedro nos mostra que Deus não nos chamou à felicidade como nós definimos a felicidade. Pelo contrário, Pedro nos mostra que fomos chamados para sofrer, se preciso for, por causa de Cristo. É melhor sofrer por fazer o bem do que sofrer por fazer o mal, em um esforço mal orientado de ser feliz. Não há nenhum valor em sofrer como malfeitor. Contudo, se alguém sofrer como cristão, não há vergonha nisso, mas é uma ocasião para regozijar-nos, ficarmos contentes, de fato sermos felizes. Deus quer que você seja feliz? Com certeza, com certeza. No entanto, as Escrituras Sagradas nos informam que Deus quer a nossa felicidade, quer a sua felicidade eterna. Mas também essas escrituras dizem que ele odeia o pecado. Então veja que há uma relação. Uma vida pura, uma vida sem pecado, uma vida com felicidade, uma vida com bênçãos eternas. Nenhuma parte da palavra de Deus pode ser ignorada ou comprometida para garantir as bênçãos que Deus oferece. É verdade. Deus quer que sejamos abençoados e felizes, e é por isso que nós devemos odiar o que Ele odeia e amar o que Ele ama. Jesus disse, se sabeis essas coisas, bem-aventurados sois se as praticardes. Lembre-se de João 13,17. Se você não estiver usufruindo as bênçãos que Deus nos oferece, então ou você não conhece as promessas de Deus ou não está praticando a sua vontade. A vida cristã é uma vida abençoada pelo Senhor. Ele tem nos abençoado com toda sorte de bênçãos espirituais nas regiões celestiais em Cristo Jesus. Lembre-se de Efésios 1:3. E por isso mesmo podemos refletir sobre esse verso tão importante dando-lhe o seguinte título: As bênçãos cristãs. Então, com base em Judas, versículo 2, o título para a nossa reflexão é As bênçãos cristãs. Querido amigo, a saudação comum entre os judeus era desejar misericórdia e paz àquele com quem se conversava, àquele a quem se visitava. O acréscimo do amor foi uma transformação que essa saudação, que esse cumprimento, sofreu por causa do cristianismo. O amor, que é uma característica cristã, definiu essa saudação como uma saudação cristã, embora usada poucas vezes. Mas além das colocações feitas pelo apóstolo Pedro, vale notarmos como Paulo trata a questão das bênçãos que nós temos. Ele nos diz claramente que as nossas bênçãos estão em Cristo. Efésios 1:1-3. Depois de saudar os irmãos, Paulo agradece a Deus pelas bênçãos espirituais em Cristo. Veja bem, Paulo dá graças pelas bênçãos espirituais nas regiões celestiais, e não por bênçãos físicas. Cristo morreu para tornar os homens ricos espiritualmente e não fisicamente. As bênçãos espirituais são encontradas em Cristo e não no mundo, na igreja ou até no pastor. Não. Fora de Cristo realmente não há bênçãos, somente bens físicos que perecerão quando morrermos. Querido amigo, você sabe que independentemente de quanto esta terra ou as nações se contaminam, ambiental ou moralmente, quando o cristão fechar os seus olhos ao morrer, ele parte para uma nação, para um país que não tem nenhum tipo de impureza. Lembre-se de Apocalipse 21:27, 22:14-15. E exatamente nesse momento, o Senhor está preparando esse maravilhoso lugar para estarmos para sempre com Ele. Ao mesmo tempo, Ele está nos equipando para nos livrarmos da impureza, para nos apresentar diante dele puros e aceitáveis. Cabe a nós, então, é nossa responsabilidade, diante das bênçãos que ele tem nos dado, cooperar com ele nessa purificação, nessa santificação que ele realiza em nós através do Espírito Santo. Fazemos isso pelo desprezo à prática do pecado e por andarmos continuamente na luz, confessando-lhe os nossos pecados quando tropeçamos. Nossa herança celestial, que já usufruímos no momento, não desaparecerá. Tantas coisas que vemos ao nosso redor nesse mundo desaparecerão. Elas vão desaparecer, elas se extinguirão, porque são temporais. Lembre-se de Tiago, capítulo 1, versículos 9 a 12, capítulo 4, versículos 13 a 16. No entanto, as Escrituras falam que a herança do cristão, que as bênçãos dos cristãos são diferentes. Não irão desaparecer com o tempo. Essas bênçãos são eternas, tanto quanto a palavra de Deus que nos prometem essas bênçãos. Quando a última trombeta soar, o tempo não vai existir mais, e então todas as coisas temporais acabarão. Mas as coisas eternas, elas durarão. Sua beleza nunca passará. Por isso, ao estudarmos esse pequeno verso escrito por Judas, podemos nos alegrar e podemos nos sentir encorajados. Diante dessas verdades, o princípio que essas palavras de Judas nos trazem podem ser resumidos da seguinte maneira. Somente o verdadeiro cristão é abençoado por Deus com bênçãos específicas. Eu repito, somente o verdadeiro cristão é abençoado por Deus com bênçãos específicas. Esse é o princípio que pode nos ajudar a entender esse verso. Nesse texto, então, encontramos três bênçãos que Deus concede a todo verdadeiro cristão. A primeira bênção que Deus concede ao verdadeiro cristão é a misericórdia. Como mencionamos anteriormente, conforme o costume da época, Judas se coloca junto com seus destinatários através do seu desejo de que sejam abençoados. Para um homem como Judas, isso era muito mais do que um desejo piedoso. Essa expressão é uma dádiva da bênção. Não é simplesmente um cumprimento. Aqui a dádiva da bênção não é descrita mediante duas, mas três palavras, sendo que misericórdia enfatiza bem claramente esse desejo, esse cumprimento, essa saudação, essa oração. A misericórdia é dada aos desamparados. Por quê? Porque ela retém o juízo e abre o caminho para a graça. O desejo de que os cristãos fossem abençoados com a misericórdia divina também tinha sido expresso pelo apóstolo Paulo nas suas duas cartas a Timóteo e pelo apóstolo João na sua segunda carta. A misericórdia divina demonstra a suficiência de quem dá e a necessidade de quem recebe. Nenhum homem nasce e não precisa da misericórdia de Deus. Na verdade, nenhum homem merece a misericórdia de Deus. Nenhum homem pode reclamar a misericórdia de Deus, exigi-la como direito. As Escrituras dizem que todos pecaram e carecem, se afastaram, precisam da glória de Deus. O pecado é definido como transgressão da lei, revelada nas Escrituras. O povo do Antigo Testamento tinha a lei, mas ninguém a guardou e pecou ao transgredi-la. O povo agora vive sob as ordenanças do Novo Testamento dados por Deus através do Senhor Jesus, do Espírito, registrados na sua palavra pelos apóstolos. Quando deixamos de seguir essas ordenanças, pecamos. E por sermos pecadores, necessitamos da misericórdia divina. Você percebe por que precisamos agradecer a Deus e nos alegrar pela sua imensa misericórdia? O homem não tinha esperança de nada além da culpa do pecado. Ele era impotente para livrar-se do pecado porque não podia resistir às tentações do diabo. Mas Deus prova o seu próprio amor para conosco pelo fato de ter Cristo morrido por nós, sendo nós ainda pecadores, Romanos 5:8. Desde o Antigo Testamento, Deus nos prometeu: para com as suas iniquidades usarei de misericórdia, e dos seus pecados jamais me lembrarei. Jeremias 31, 34, Hebreus 8:12. Agradecemos então a Deus por sua misericórdia, mas lembremos-nos que ainda que tenhamos esperança através da sua misericórdia em Cristo, a nossa luta é para não pecarmos. A segunda bênção que Deus concede ao verdadeiro cristão é a sua paz. A paz divina, querido amigo, é oferecida, é dada aos aflitos, aos que estão angustiados, cansados, sobrecarregados, àqueles que estão temerosos. A paz divina é experimentada por causa da cruz de Cristo. A paz divina é bênção decorrente da justificação. É a paz com Deus. Quando somos justificados, restabelecemos a paz com Deus. Paz essa que foi perdida quando pecamos em Adão. Não se turbe o vosso coração. Credes em Deus, crede também em mim. São palavras do Senhor Jesus em João 14:1. Cristo deu aos seus discípulos motivos pelos quais seus corações não precisariam ficar perturbados. No mundo pode haver muitos motivos para um coração perturbado. Preocupação financeira, um acontecimento trágico, uma doença prolongada. Podemos nos sentir angustiados por causa da culpa e das consequências do pecado. mas Cristo deu remédio para o coração perturbado. Credes em Deus? Crede também em mim. Quando alguém crê em Deus e em Cristo e mostra isso através da submissão por vontade própria à vontade de Deus, essa promessa o alcança, essa promessa o sustenta. Mas faz parte dessa paz divina, da paz de Deus, que somente o cristão pode experimentar, fruto da nossa entrega confiante a Ele, da nossa vida e também dos nossos problemas. Quando nós entregamos tudo isso, nossa vida, nossos problemas, quando entregamos todo o nosso ser e as nossas circunstâncias a Deus, podemos usufruir dessa paz. Paulo conhecia essa paz de Deus, em vez de um coração perturbado. Ele aprendeu que, qualquer que fosse o estado em que se encontrasse, deveria estar e podia estar contente. Quando Paulo nos ensinou sobre essa paz, dizendo, não andeis ansiosos de coisa alguma, e a paz de Deus, que excede a todo entendimento, guardará os vossos corações e a vossa mente em Cristo Jesus. Filipenses 4, 6 e 7. Paulo tinha um claro motivo para viver em paz. Sabe por quê? Eu posso tudo naquele que me fortalece. Filipenses 4, 13. Você tem experimentado a paz de Deus? Essa paz que excede todo entendimento é fruto da paz que nós temos com Deus. Eu espero que você tenha paz com Deus para experimentar a paz de Deus. A terceira bênção que Deus concede ao verdadeiro cristão é o seu amor. O amor divino é oferecido para com os desprezados, para com aqueles que são rejeitados, para com aqueles que se acham sem valor. O amor divino é derramado em nossos corações pelo Espírito Santo que nos foi dado. É importante que nos lembremos de um exemplo bíblico. O amor de Deus alcançou Zaqueu no mais profundo abismo em que a sua alma se encontrava. Em outras palavras, Jesus lhe disse, convide-me, Zaqueu, convide-me para entrar na sua casa. Não há pecador tão pecador que o meu amor não possa alcançar. Jesus queria conhecer Zaqueu na sua intimidade, conhecer o vazio do seu coração e a falta de sentido da sua vida. Quando Jesus entrou na sua casa, acabou-se a farsa. E Zaqueu então se levantou e admitiu publicamente os seus pecados e se propôs a fazer um imenso conserto na sua vida. Quando somos alvos desse maravilhoso amor, não importa quão por baixo uma pessoa possa estar, o amor de Deus em Cristo é capaz de alcançá-lo. Não importa quão alto ou quão baixo uma pessoa está ou pense estar, o amor de Deus em Cristo é capaz de alcançá-lo. Quando somos alvos do seu amor e recebemos pela fé, quando nos sentimos amados por Deus, conforme nós vimos no programa passado, no verso 1, esse amor vai alcançar outros também, fazendo-os experimentar a presença confortadora de Deus. Foi essa a recomendação que João nos deixou. Amados, se Deus de tal maneira nos amou, devemos nós também amar uns aos outros. Lembre-se de João, primeira carta de João, capítulo 4, versículos 7 e 11. Querido amigo, ao concluirmos então essa nossa reflexão, eu encorajo a agradecer o fato de você ser cristão. Agradeça a Deus, porque sendo cristão, nós somos justificados mediante a fé. E temos paz com Deus. Você se lembra desse texto? Romanos capítulo 5, versículos 1 em diante. Temos paz com Deus por meio de Jesus Cristo, nosso Senhor, por quem obtivemos igualmente acesso pela fé a esta graça, que estamos firmes e nos alegramos, nos gloriamos na esperança da glória de Deus. Veja que são bênçãos que Deus tem nos dado como cristãos. E não somente isso, mas também nos gloriamos, nos alegramos até nas próprias tribulações, sabendo que a tribulação produz perseverança e a perseverança produz experiência e a experiência produz esperança. Essa esperança não confunde, porque o amor de Deus é derramado em nossos corações pelo Espírito Santo que nos foi outorgado. Essas são bênçãos que Deus tem dado a todos nós cristãos. Essas são bênçãos que Deus tem nos concedido pela graça, de graça, pela fé em Jesus Cristo. E se você é cristão, você é possuidor dessas bênçãos espirituais: misericórdia, paz e amor. Louve a Deus e seja-lhe continuamente grato. Mas, para você que ainda não é cristão, essa é uma boa oportunidade de tomar uma decisão e receber em Jesus Cristo a salvação e o perdão dos seus pecados. Querido amigo, além da transformação que você experimentará em sua vida, você também poderá usufruir dessas bênçãos especiais: misericórdia, paz e amor divino. A minha oração por você é que o Senhor te abençoe nessas decisões, nessa avaliação de sua vida. Um grande abraço e até o próximo programa.
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1: Agora está na hora de falarmos sobre seres espirituais do bem. O que significa a palavra anjos, professor?
2: Bom, André, a palavra anjos, literalmente, ela tem um sentido de mensageiro. Até foi bom você mencionar essa questão, porque muitas vezes nós lemos diversos textos nas Escrituras, onde no texto original, né, nós temos lá a palavra maler no hebraico, ou então a palavra angelos do grego, e nem sempre é uma referência a um ser espiritual. Às vezes é apenas uma referência a um mensageiro. Como geralmente um anjo, né, um ser espiritual, quando aparece, ele é um mensageiro, nós temos a palavra com esse, vamos assim dizer, duplo significado. E de fato, eles são seres criados por Deus, que estão a serviço do Senhor. Hebreus enfatiza que eles estão a serviço daqueles que vão herdar a salvação. Há muitos detalhes interessantes sobre esses anjos que existem aí com graus diferentes de poder, que existem de maneira organizada. A Bíblia sugere, né, que aqueles que estão em relacionamento com Deus têm uma espécie de proteção dos anjos, né? A ideia de que o anjo do Senhor acampa-se ao redor daqueles que o temem e os livra. Por isso que nós temos em toda a tradição cristã uma ideia interessante, que é a ideia de anjo da guarda, né? Que é uma ideia que em toda a tradição cristã sempre existiu, a ideia dos anjos estarem presentes de uma maneira a abençoar, ajudar aqueles que estão em relação de aliança com Deus. Os anjos estão presentes nos cultos, por exemplo, né? A ideia que nós vemos em 1 Coríntios, né, por exemplo, capítulo 11, né? Eles, inclusive, reparam em como é feito esse culto, né? Alguns dizem que eles, por exemplo, trazem os dons espirituais que são distribuídos entre as pessoas nos cultos, né? E olha só uma curiosidade interessante para os nossos ouvintes. Aí os antigos hebreus tinham uma crença que o anjo da guarda era exatamente parecido com a pessoa de quem ele cuidava, né? Então veja, tem muito anjo aí muito preocupado, né, com essa situação. Isso não é fato, né? Isso é apenas uma crença. Por isso que nós temos lá em Atos capítulo 12 aquela história da menina que fala, né, que Pedro foi solto da prisão, e todo mundo fala, não, isso aí deve ser o anjo dele, né? Por causa desse tipo de crença. Mas isso é apenas uma crença, não é uma doutrina, não é uma coisa para ser considerada com seriedade. Os anjos, de fato, são um assunto fascinante que precisam ser aí considerados.
1: A Bíblia deixa claro em diversas passagens que ninguém mais deve ser adorado além do próprio Deus. Com isso, a Leila, de Volta Redonda, no Rio de Janeiro, quer saber por que alguns anjos parecem receber adoração e até falam em nome de Deus, como vemos em Números 22, 31 e em Juízes 2, versículo 1.
2: A pergunta da Leila é muito valiosa, né? Porque, de fato, nós temos a convicção na Escritura e de que os anjos não podem ser adorados. Aliás, nem se recomenda, né, como muita gente pensa hoje, que a pessoa procure contato com anjos e procure conversar com eles. Ah, não é verdade que os anjos abençoam, vamos dizer assim, trabalham para o benefício da igreja, então nós devemos, né, procurar ouvir dizer de alguém, por exemplo, que falou que estava tentando entrar em contato com seu anjo, né? Não existe esse tipo de postura. Agora, você mencionou Números 22, 31 e Juízes 2, 1. Pois é, se você olhar em diversas traduções da Bíblia, uma delas mesmo a própria Nova Versão Internacional, você vai descobrir que quando aparece a expressão anjo do Senhor, em alguns lugares esse anjo está com letra maiúscula, em outros lugares não está Está com letra minúscula. Depende um pouco da tradução. Tem tradução que colocou tudo do mesmo jeito e não se importou muito com a diferença. A questão é a seguinte, é que o anjo do Senhor não é isso que as pessoas pensam, que é uma espécie de anjo da parte de Deus que foi enviado. A ideia de anjo do Senhor no Antigo Testamento, na verdade, tem o significado de anjo que é o próprio Senhor. Ou seja, não é um anjo da parte do Senhor, como é o caso de muitas ocorrências onde a palavra deve receber uma letra minúscula, né? Anjo do Senhor com minúsculo. Mas, nessas duas ocorrências de Números e Juízes que você mencionou, esse anjo do Senhor é o anjo que é o próprio Senhor. Isso a gente chama de teofania, manifestação divina no Antigo Testamento, que alguns até sugerem que seria uma espécie de cristofania antes da encarnação. E portanto, o que a gente vai descobrir é que, nesse caso, a gente percebe que os anjos, vamos assim dizer, recebem uma adoração, porque, na verdade, não se trata de um anjo, mas de uma manifestação do próprio Deus. Então, olhando a coisa dessa maneira, aí fica bem mais fácil de entender o que é que está acontecendo no texto.
1: O senhor mencionou os anjos da guarda. Eles realmente existem, professor? O que que a gente deve fazer aí com essa situação?
2: Bom, André, o que a gente vai descobrir, conforme nós mencionamos, é que esse anjo da parte de Deus que toma conta, que cuida e protege a pessoa. Nós mencionamos o texto do Salmo, né, do anjo do Senhor que, como diz o texto, se acampa ao redor daqueles que o temem e os livra. Mas nós temos, por exemplo, o texto de Mateus 18, 10, quando ele fala dos pequeninos, né, no verso 2, Jesus chama um menino e coloca no meio deles, e aí diz que aquela pessoa que entra no reino dos céus deve ser semelhante às crianças ou aos pequeninos. E aí ele diz que esses pequeninos não devem ser desprezados. E aí vem algo interessante que pouca gente dá atenção. Jesus diz, porque eu lhes digo que os seus anjos no céu sempre estão vendo ou contemplando a face do meu Pai que está nos céus. Então, essa associação do anjo com a pessoa, e até mesmo aqui no caso com o pequenino, com a criança, sugere essa relação que existe, né, entre os dois, que é exatamente essa ideia do anjo da guarda. Nós não temos detalhes mais específicos a respeito disso. Isso ainda é reforçado pela ideia de que os anjos estão a serviço daqueles que devem herdar a salvação, mas não há nenhuma ideia que, por exemplo, eu deva entrar em contato com esse anjo, ou que esse anjo vai entrar em contato comigo, que eu devo, vamos assim, desenvolver uma amizade, né, uma comunhão, né, com esse anjo, e porque a ideia é que o meu contato, o meu relacionamento é com Deus. Isso é importante porque tem gente aí que anda, vamos dizer, procurando anjos e tentando entrar em contato com eles e fazendo todo um processo que nós não temos base no Novo Testamento. Então, mesmo que seja verdade, nós devemos entender que quem tem o poder de agir sobre os anjos e a quem eles estão subordinados é o próprio Deus. Devemos sempre buscar a Deus em nome de Jesus, e Ele é que vai agir no ambiente, no mundo, vamos assim dizer, angelical.
1: Fugindo um pouco dos anjos, temos uma pergunta do Rubens, de Pernambuco. Em 1 Samuel 18, 10, um espírito maligno enviado por Deus entra em Saul. Como Deus pode fazer uma coisa dessas, professor?
2: Pois é, André, não sei se você vai conseguir fugir aí dos anjos, vai ter que voar em alta velocidade, né? Vamos ver como é que essa situação se define, se estabelece aqui. Olha, André, essa sugestão de pergunta, ela realmente é uma das perguntas mais, assim, vamos dizer, chamativas da Escritura Sagrada. Porque, de fato, nós vamos descobrir que o texto diz isso, um espírito maligno da parte do Senhor. Como é que pode existir um espírito mal da parte de Deus? Quando a gente fala sobre essa questão de anjos, de demônios e tudo isso, as pessoas às vezes têm uma ideia um pouco equivocada. Elas raciocinam com a ideia de que um anjo, vamos dizer, um espírito, ele é um espírito, vamos dizer assim, é como se fosse um espírito do mal que tivesse poder mais ou menos tanto quanto o espírito do bem, né? Como se fosse um universo dividido em duas partes. A Bíblia não sugere nada disso, né? A ideia é que mesmo os seres maus, os demônios, eles só fazem aquilo que Deus permite. Não é verdade que o diabo é o rei do inferno e que Deus é o rei do céu, e que existe um equilíbrio entre os dois. Então, mesmo os espíritos maus e os demônios só fazem aquilo que Deus permite. Então, como é que pode um espírito maligno que vem da parte de Deus e que atormenta Saul? A Bíblia não diz assim, não entra em detalhes numa possível possessão, né? Existe aí algo ligado ao descontrole de Saul, mas ela não detalha muito isso, e esse espírito atormenta Saul. Como é que isso pode acontecer? É que Deus permite, ou até mesmo, né, abre um espaço enviando para que o Saul seja, vamos dizer, refém de uma situação provocada pelo seu comportamento de distância e de desvio em relação a Deus. Isso entra como um processo de juízo de Deus. A ideia é parecida no Novo Testamento. Por exemplo, quando a pessoa é excluída da comunidade da fé, a Bíblia diz que ele é entregue a Satanás. Agora, existe a possibilidade, né, de que esse espírito maligno não seja um demônio, ele seja um espírito mau. Mal em que sentido? Num espírito que causa sofrimento, catástrofe, semelhante ao anjo da morte lá em Êxodo, que traz o julgamento sobre os egípcios. Então pode ser uma espécie de ser espiritual não do mal que traz sofrimento para a saúde. De qualquer maneira, na visão bíblica, onde Deus é soberano e dono de tudo, e todo poderoso, faz sentido imaginar aí que mesmo um espírito que traz sofrimento ou mesmo dor e problemas seja, em última instância, sempre enviado ou permitido pelo próprio Deus.
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1: Bom dia! Chegamos nesta sexta-feira e como é bom saber que você vem junto conosco! Uma excelente madrugada, tudo bem? Obrigado pela companhia, obrigado pelo carinho, muito prazer. Meu nome é Cláudio Ronchi e eu convido você para vir junto comigo, vou com toda a família Transmundial, nesta madrugada de sexta-feira, aí no seu rádio, no seu computador, no seu celular, no seu tablet. Vamos até as 4 da manhã, aproveitando desse tempo que nós temos para cantar. Hoje é dia de cantoria, hoje inclusive você pode mandar um recado pra gente através do WhatsApp. Sim. Fique à vontade para participar, fique à vontade para deixar o seu alô através do nosso WhatsApp. O DDD é o 11. O telefone é o 974-181-456. 974-181-456. Daqui a pouquinho tem aquele nosso momento devocional, um momento importante dentro da programação, onde vamos aprender de forma prática a palavra de Deus. Sim, a leitura do presente diário. O presente diário que é um devocional, é editado aqui pela RTM. Todo dia tem uma mensagem nova. E nesta sexta-feira, a gente para alguns minutinhos para aprender de forma prática. E você é o nosso convidado para acompanhar e também fazer conosco a leitura de hoje. Fique à vontade para deixar o seu alô, lembrando que o nosso WhatsApp, o DDD é o 11, o telefone é o 974-181-456. 974-181-456. A gente aproveita para começar a programação de hoje trazendo o melhor da música para você.

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1: Hoje é 15 de maio. O título do Presente Diário é A Mesa. A leitura bíblica fica em Juízes, no capítulo 2, do versículo 7 até o versículo 13. Versículo-chave, Juízes capítulo 2, versículo 11. Então os israelitas fizeram o que era mal aos olhos do Senhor e prestaram um culto aos Baalins. Por vezes, a correria da vida nos leva a abandonar aquilo que um dia foi muito bom. Hoje, por exemplo, muitos deixaram de lado a tradição familiar de estar à mesa para as refeições, ou quando estão, a família está ali apenas corporalmente, mas a atenção de todos viaja por outros universos. O povo de Israel também viveu uma realidade parecida quando se constituiu como sociedade, mas foi se esquecendo do relacionamento com o Senhor. As tarefas diárias, somadas às facilidades presentes nas terras que tomaram posse, fizeram com que o povo deixasse de lado o que deveria ser essencial: a vida com Deus. Com isso, geração após geração, Israel foi abandonando o culto, a fé e os rituais que apontavam para o Deus que os havia resgatado do Egito. O povo foi se afastando porque a tradição oral deixou de ser passada de pai para filho e o referencial de fé passou a ser o paganismo, os falsos deuses da terra que lhes apresentaram uma relação distorcida da fé. Naquela situação, os pais deixaram aos seus filhos um testamento espiritualmente mortal, pois estruturaram suas vidas longe do Senhor. Ainda hoje é importante que nossas famílias se estabeleçam e zelem por suas tradições, especialmente aquelas que nos lançam para mais perto uns dos outros e do Senhor. Entre elas, o estar juntos à mesa, expressando nosso interesse nos acontecimentos da vida do outro, nossa gratidão ao Senhor pelas experiências vividas, rogando-lhe suporte em relação às lutas travadas, assim fazendo daquele pequeno espaço, composto de mesa e cadeiras, o nosso momento de comunhão familiar e espiritual. Às vezes, esquecemos que a vida está suportada pelas mãos do Senhor e que as bênçãos e o cuidado sempre vêm dele. O inimigo de nossas almas e nosso lar tem nos afastado uns dos outros e todos do Senhor, porém, as boas tradições em nossos lares preservam o nosso bem-estar. Estabelecer e guardar boas tradições no lar ajudam a manter o bem-estar familiar e espiritual. 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
1: 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Por restauração e cura para as mulheres ao redor do mundo.
2: Oportunidades de trabalho dignas e melhores condições financeiras. Este é o nosso pedido de hoje, Pai querido, para as mulheres da Tanzânia, na África Ocidental. Elas precisam da Tua urgente intervenção, Eterno, para cuidarem de suas famílias e viverem com mais tranquilidade na sociedade na qual estão inseridas. Rogamos a Ti para que toque nesta hora os corações das autoridades tanzanianas. Que o governo local busque alternativas para a criação de vagas de emprego decentes, ofereça qualificação profissional e todo apoio necessário para o desenvolvimento das atividades laborativas. Incomode também os grandes empresários do país africano, que eles tenham olhos de amor e absorvam a mão de obra dessas mulheres. Acolha a nossa oração, amado Deus. Nós oramos em nome de Jesus. Eu, Héctor Nóbrega, sou grato por esse momento de oração com você.
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3: Nesse momento de oração aqui no Amigo na Madrugada, a gente aproveita para seguir com o melhor da música, meia-noite 24. Ana Paula Valadão e Paul Wilbur.

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1: Olá, aqui é a Dorothy. Existe um versículo tremendo em Romanos 6:23. Quero que você o escute cuidadosamente. Porque o salário do pecado é a morte, mas o dom gratuito de Deus é a vida eterna em Cristo Jesus, nosso Senhor. Minha oração é que você, enquanto nos ouve, possa receber o dom de Deus, que você possa conhecer essa vida eterna através de Jesus Cristo. Você não precisa fazer nada para receber a vida eterna. Jesus realizou a obra. Foi um preço tremendo que ele pagou. Mas você precisa abrir o seu coração e recebê-lo pessoalmente. E você pode fazer isso exatamente aí, onde está. Você pode nos contar o que fez. Queremos ajudá-la espiritualmente. Na verdade, queremos enviar a você um livro tremendo chamado A Sua Busca por Deus, que irá ajudá-la em sua busca por saber mais sobre o que ele fez por você. Em Efésios 1:7 nós lemos: nele temos a redenção, o perdão dos nossos pecados pelo seu sangue, segundo a riqueza da sua graça. Que presente inestimável é oferecido a você pelo próprio Deus. Mas a que preço foi oferecido? A troca da vida dele por nossa vida presa ao pecado. Isso é possível? Sabe, quando Jesus deixou a glória do céu e tomou para si um corpo sem pecado, somente ele podia viver uma vida sem pecado em cada detalhe. Em todas as coisas, ele nunca pecou. Você consegue imaginar uma vida sem qualquer pecado? Nós, todos os dias, lidamos com o pecado em nossa vida. Eu não posso continuar tentando alcançar o padrão de Jesus. Eu me canso por tentar ser aquela pessoa boa e por tentar atender às expectativas dele e às expectativas daquelas pessoas que o seguem. Mas eu consigo ver em Cristo Jesus que ele preparou um caminho possível para que eu possa recebê-lo e permitir que ele, por seu Espírito Santo, satisfaça esses padrões. É ele. Não é pelas minhas realizações que recebem a glória. É que somente ele pode fazer a obra eterna e alcançar outros. É ele, e somente ele, que torna viva a palavra de Deus, de modo que eu quero correr para ela e me sentir purificada pela leitura e ser renovada nele. Sim, é o nosso Senhor Jesus Cristo que voluntariamente aceitou a terrível separação de seu Pai quando pagou o preço pelos nossos pecados. Lá, no meio da terrível, aterrorizante e forte batalha satânica do Getsêmani, Jesus, de forma voluntária e obediente, pagou o preço terrível do que significaria estar separado de seu Pai, quando ele o tomou sobre si e se tornou pecado por você e por mim. Aquele preço está além da imaginação ou da compreensão de qualquer mente. Está além do entendimento. Espanta-me o que significaria para Deus, Jesus Deus, tornar-se o Deus homem voluntariamente para ficar separado de seu Pai. Nós falamos da dor de Jesus, na dor do Pai, mas era o único caminho. Que preço foi pago por você? Não menospreze isso. O julgamento dos homens consistirá em ver se você recebeu Jesus Cristo como o único que pode carregar seu pecado e ser seu salvador, ou se você o recusou. Não será uma questão de olhar as coisas bonitas que você fez para Deus e as coisas que não fez para Deus, e esperar que uma compense a outra. É receber o fato de que foi Jesus que se tornou pecado por você e seu sangue que teve de ser derramado. Veja, nós lemos em Isaías 53, versículos 4 a 6. Verdadeiramente ele tomou sobre si as nossas enfermidades e levou sobre si as nossas dores, e nós o consideramos aflito, ferido por Deus e oprimido. Mas ele foi ferido por causa das nossas transgressões e esmagado por causa das nossas maldades, o castigo que nos traz a paz. Isso significa a punição que ele sofreu pela qual obteve a paz ou o bem-estar para nós. Estava sobre ele, e por seus ferimentos fomos sarados. Todos nós andávamos desgarrados como ovelhas. Cada um se desviava pelo seu caminho, mas o Senhor fez cair a maldade de todos nós sobre ele, ou seja, sobre Jesus. O texto de Colossenses 1:20 diz: e havendo feito a paz pelo sangue da sua cruz, por meio dele, esse é Jesus, reconciliasse consigo mesmo todas as coisas. Jesus morreu e carregou os pecados do mundo. Ele carregou os seus pecados. Que tal dizer: obrigada, Senhor, por morrer por mim. Entre em meu coração e em minha vida. Obrigada pelo seu sangue precioso que foi derramado em meu favor. Eu recebo o Senhor agora. Enche-me com seu Espírito. Eu quero pertencer ao Senhor para sempre. Em nome de Jesus. Amém.
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1: É o melhor da música com Guilherme Vasques cantando No Caminho. Antes você ficou com a missionária Dorothy, que já chegou aqui no comecinho de Um Amigo na Madrugada, nesta sexta-feira. Bom dia para você que vem junto conosco. Tudo bem? Tá chegando agora? Vamos juntos até as 4 da manhã. É? Tá bom, então. Eu vou aproveitar agora para ler os recadinhos aqui, as mensagens que chegaram através do nosso WhatsApp. Hoje parece que tá tudo ok aqui, viu? É. Fique à vontade para participar, fique à vontade para mandar sua mensagem. Lembrando que o nosso WhatsApp, o DDD, é o 11. O telefone é o 974-181-456. 974-181-456. Aproveitar para mandar aquele abração para Rai Gurgel, que anda sumidíssima aqui das madrugadas. Deixo meu abraço para Cláudia e aos ouvintes também. Ô moça, sumida, hein? Seja sempre bem-vindo, uma excelente sexta-feira. Bom demais receber seu recadinho no comecinho desta madrugada de sexta.
2: Bom dia, Cláudio Romero.
1: Bom dia.
2: A paz do Senhor, meu irmão. Desejamos a você um dia cheio de muita paz.
1: Amém.
2: De amor.
1: Amém.
2: Saúde e felicidades.
1: Amém.
2: Abraço dos irmãos Henrique e Graça Cabral de São Luís.
1: Eu vou mandar um abração nos dois. Eu vou. Pode? É, pode? Então tá. Ah, aquele abração, venha, ventadinha. Sejam bem-vindos. Você sabe que a Regiane, nos acompanha no Senador Canedo, né, Goiás. Ela aproveitou para mandar mensagem pra gente também. Mandou recado dizendo: paz do Senhor Jesus Cristo, Cláudio Ronque, boa madrugada de sexta. Boa madrugada de sexta de maio. Tô aqui, ó, ligadinho, ouvindo essa programação abençoada por Deus. Vamos juntos? Vamos! Seja sempre bem-vinda, bom demais receber sua mensagem nesta madrugada. E sabe quem também tá com a gente aqui, moço? Mandou mensagem através do nosso WhatsApp? Jade de São... não, de Luiz Domingues. Luiz Domingues. Ah, peraí. Deixa eu ver aqui. Ô Jade, você sabe que às vezes aqui... Já mandei um abraços, o nome da moça de Aparecida. E era de Aparecida de Goiânia. Às vezes acontece. Jade é de Luiz Domingues. Eu nunca ouvi Luiz Domingues, não. Ah, fica próxima a qual cidade, hein? Pô, Jade, fica próxima a qual cidade? Depois você conta pra gente aqui. É facinho chegar aí? É. Rapidinho. E tem suco de cupuaçu aí. Suco de cupuaçu é bom demais, viu, moça? E, ó, nham, nham. Deu uma vontade de tomar um suco de cupuaçu. Docinho. Bom demais, viu? Seja bem-vinda. Muito bom receber seu recadinho. Vamos juntos, hein? Um aproveita pra fazer a companhia pro outro. Fica perto de Godofredo Viana, segundo Jade. Não ajudou muito não, moça. É, mas outra referência. É igual quando a gente vai entregar móvel na casa da turma, não é? Faça um local de referência. Ajuda aí, moço. Ah, fica próximo a Godofredo Viana. Agora melhorou. Agora sim, já chorou. Mas a... Jade, aí... Tem aquele suco de cupuaçu maravilhoso. Bem... Bom, né? Bom demais. Você sabe, moça, que quem também aproveitou pra mandar mensagem pra gente aqui foi o João. O João nos acompanha em Goiânia. Aproveitou para dizer o seguinte: paz do Senhor e Salvador Jesus Cristo, aqui nós gostamos muito dos derivados de piqui. Mandou aqui pra gente. Ah, ele mandou sorvete de piqui aqui, ó. Não sabia como é que era, meu amigo. É boa, hein, João? Mas olha, só preciso dar uma chegada no Goiás. Tem uma cara boa, viu? Nham, nham. Tem uma cara boa, viu, meu amigo? Eu preciso dar uma passadinha no Goiás pra experimentar. Cláudio Ronk. Vamos dar uma passadinha no Goiás. E agora eu fiquei com vontade. Eu vou tentar aqui, ô João. Que agora não dá, agora a gente já tá conversando. Amanhã, vamos tentar amanhã, já deixar no ponto aqui. Pra quando chegar vídeo ou imagem, pra quem está nos acompanhando pela internet, ver também o que tá se passando aqui, a vontade que vocês deixam o Cláudio Ronk aqui, o Buchechudo. O Buchechudo fica só com vontade aqui, ó. Um sorvetinho de piqui agora, hein, Cláudio Ronk? Meu amigo. Ah, ia ser bom demais. Ia ser bom demais. Enfim, vamos lá. A gente não pode desanimar. Mas tá conosco, deixou o recadinho aqui. Foi o Richarlison, hein? Será que hoje ele tá no 220? Cadê?
0: Cláudio, demorou, mas chegou. Opa. Sextou, o Flamengo se danou, se lascou, se ferrou.
1: Que isso?
0: Na Copa do Brasil, Beijão, Fiat, Fofura, Carolina, todo mundo, mulher, Lívia e Charles, são Santista, ouvindo pelo aplicativo em São Luís do Maranhão.

0: conversa que é essa aí, meu amigo? É, agora eu tô aqui. Sabe, com aquela carinha de ué? Eu senti um veneninho no Richardson. É, deu pra perceber. É. Pastor Saião que vai gostar de te conhecer, porque ele é santista também. Você sabe disso, né? É, rapaz. Falou mal do Santos perto do pastor... Pastor Itamir, não, Pastor Saião. Pastor Saião? Meu amigo, de vez em quando ele vem gravar programa aqui com a camiseta do uniforme do Santos. É. Pastor Saião é assim. Mas eu não sabia que Richarlison tinha esse... Ele tinha esse ódio no coração, não? Gente, que isso, meu amigo? Precisamos conversar. Mas ok, depois a gente bate um papo. Seja bem-vindo, viu? Uma excelente madrugada de sexta-feira. Ah, vamos lá.
1: Vamos dar um chega pra lá.
0: Rutiana, a moça que nos acompanha no Maranhão, tá com a gente? Tá conosco aqui, seja bem-vinda. Deixa eu para nossa meditação, Tito, capítulo 2, do versículo 11 até o versículo 14. Ô moça, seja bem-vinda, muito bom receber seu recadinho nessa madrugada de sexta-feira. E você sabe que a Miriam de Santo André tá sumida aqui das madrugadas, né? Ah, ela veio hoje aqui, ó. Boa madrugada, Cláudio Ronk. Você também é pastor? Não, não sou pastor. Vamos cantar junto o louvor da Aline Barros, Lírio dos Vales. É, ofereço para você e para todos os ouvintes da RTN. Ô Miriam, você sabe que da última vez que eu pedi pra Aline Barros um espacinho na hora que ela tava começando a cantar, na verdade, né? Ela olhou pra mim assim, sabe quando fala, vai estragar minha música, quer ver? Sabe aquele xarope meio amargo? Que você tem que tomar, mas ele... Eu percebi. Eu não vou fazer isso com a minha amiga Aline Barros. Eu percebi. Enfim, mas ela vai vir, viu? Miriam, vai vir? Vai. Vai cantar? Não sei se eu vou conseguir cantar junto, se eu vou poder, né? A gente precisa tomar um café junto aqui com a Aline, porque a Aline a Aline canta muito, né? E o Cláudio Ronk tá no processo. Enfim, vamos tentar. Mas que ela vai cantar, vai. Seja bem-vinda. Você e a Aline Barros. É. Vou mandar um abração, pode? Abração, beijo.
1: Chega pra lá, essa tristeza.
0: Olha quem tá com a gente aqui, a Zélia. Sumidíssima da Zélia mandou mensagem. Cadê?
2: Bom dia, Cláudio Ron.
0: Bom dia.
2: Festificou, ô glória.
0: Amém.
2: Que Deus te abençoe, te guarde, te proteja.
0: Amém.
2: A você e toda a sua família. Amém. Que abençoe também a família transmundial.
0: Amém.
2: Com muita saúde, paz, harmonia, vitória, esperança. Ô glória. Amém.
0: Amém. Sumida, hein, moça? Tá sumidíssima. Como é bom receber seu recadinho no comecinho desta sexta-feira. Bom demais. Você sabe, Zélia, que a Delúcia também mandou mensagem pra gente? Mandou recadinho aqui.
3: Olá, Claudinho.
0: Olá.
3: Eu tô ligadinha. Programação tá top, muito top.
0: Legal.
3: Graças a Deus. Não. Bom dia.
0: Bom dia.
3: A paz do Senhor. Paz. Aqui é Delúcia, de Anápolis. O clima aqui tá legal, fresquinho. Cláudio Ronco, nas suas orações. Peço oração para Deus restaurar a minha saúde. Estou muito gripada, muito mesmo, mas eu sei que Deus, Ele tem todo o poder para me curar, para me libertar. Tenha um restante de noite abençoado por Deus. Que Deus te abençoe, sustenta, fortaleça, para que você possa sempre estar aí ministrando essa programação, alegrando os nossos corações. Em nome de Jesus. Amém. Já fui. Fica com Deus.
0: Amém. Mas aguenta aí, moça. Pera aí, não vai não. Não, não, não deixa a gente aqui, não. Pera aí, moça. Não, não, ainda não, pera aí. Ainda não, aguenta aí que a gente vai cantar. Aline Barros de Lúcia vai cantar, pera aí, moça. E daí a gente vai cantar junto, vamos. Não deixa eu sozinho nessa não, por favor. É. Eu vou aproveitar também pra mandar um abraço aqui pra Andaluza. Andaluza mandou corações pra gente. Tá conosco nesta madrugada. Andaluza normalmente manda um cheiro. Ah, ela fala um cheiro. Seja sempre bem-vinda. Cláudio Ronque, sou eu. Há quanto tempo, ó, Josineide Sabino, de Natal. Eu estou em Campo Redondo, Rio Grande do Norte. Deixa eu ver aqui, nesse momento, preparando as lembrancinhas do segundo encontro dos irmãos, anos 80, 90, 2000 e agora 2026. Será realizado no sábado, sábado agora, junto louvarmos ao Senhor Jesus Cristo, aproveitando para te ouvir aqui, ó. Ah, ela mandou foto das lembrancinhas. E o negócio, ô moça... Tá ficando show, hein? Muito legal. Deixa eu ver aqui, ó. Gratidão pela bênção de ser você na nossa história. É isso mesmo? Li direitinho aqui, é que tá pequenininho. Acho que é isso, né? Tá legal, hein? Tá legal, tá legal. Excelente lembrança. Ô moça, sumidíssima! Muito bom receber seu recadinho. Ah, vou aproveitar também pra mandar um abraço. Ó, eu vou, pode. Tá sumindo, meu pezinho. Você sabe que o Robson Boten Twitch tá conosco também, é, nos ouve pela FM Esperança. Chegou aqui pra fazer a companhia pra gente? Chegou! Gedalias tá com a gente também, mandou recado.
4: Paz do Senhor, paz. A todos os ouvintes da Rádio Transmundial.
0: Amém.
4: Gedalias, Petro e Maranhão.
0: Uhum.
4: Um abraço pros irmãos da Arca da Aliança.
0: Legal.
4: Aqueles que estão acordados, estão ouvindo o programa. Principalmente o irmão Elias, sempre assiste o programa à noite.
0: Boa.
4: Um abraço a todos.
0: Grande abraço, Elias, tá aí, ó. Ah, a gente aproveita pra mandar um abraço pra ti também, rapaz. Vamos juntos? Vamos! Olha, o Héctor tava aqui agora há pouco fazendo revista RTM, ou Noite RTM com o Marcos Olivares. E eu, você, não sei se você sabe, o Héctor... Ai, meu pai amado, o Héctor não... Gente, ele fica mandando pra mensagem de chocolate, aquele, sabe, chocolate, mas bem amargo. O chocolate que ele gosta é aquele mais de 70%. É horrível. Pensa num negócio ruim. Sabe o remédio que eu tava falando agora há pouco? É mais ou menos o chocolate que Héctor gosta. Só de pensar aqui, ó. É péssimo, é péssimo. Não é aquele chocolate docinho. Não, gente. Chocolate mais de ser... Acho que mais de 60% é péssimo. Negócio com gosto horrível. E ele gosta demais desse negócio mago aberto. E ele fica mandando. E ele fica mandando pra mim aqui mensagem, foto. Ô, Ethony, meu amigo, toma um café, rapaz. Pega uns biscoitinhos aí, ó. Xuxa no café. É, depois vai escovar os dentes. Embarca, meu amigo. Para de ficar mandando essas fotos de chocolate amargo aqui. Horrível, horrível. Vamos lá, a gente não pode desanimar, não. Bom, estamos atrasadíssimos já, né? Aline, você vai cantar depois do intervalo, moça. Vai cantar depois. Mas antes do intervalo, subidíssimo, diretamente de lá. Diretamente de Tum Tum Maranhão, o sumidíssimo do Cleidson. Rapaz, por onde andavas? Ô Cleidson, você já comeu aquele chocolate amargo, estilo Ettore Nobre? Horrível, rapaz. Mais de 60%. Não é ruim? Só de imaginar. Você tá bom, moço? Faz tempo que você não manda recado aqui. Seja bem-vindo, hein? Uma excelente sexta-feira. Bom demais receber seu recadinho. Vamos juntos. Aqui a gente segue até as 4 da manhã. Um aproveita pra fazer companhia pro outro. É, olha. Levaram o Claudirão. Chegou o recadinho já, pô, Claudirão. Hoje Massami com gente aqui, rapaz. Massami anda sumida aqui, Madrugada Brasil, tá de Japão, né? Mas tá sumidíssimo. Será que ele tá ensinando alguém a trabalhar de novo? Que outra vez que ele sumiu, ele tava ensinando o moço a trabalhar. Ah, não podia ficar ouvindo o rádio. Mas hoje, Massami acompanha a gente direto ao Japão, né? Faz companhia aqui, Madrugada Brasil, tá de Japão. Mandou um recadinho, mandou botinha Krautiron, que cupuaçu, piqui. Nham, nham. Massami, família, direto Hamamatsu, Japão. Massami, família Roshi. É, família Roshi. É, Taritinha e Ia. Uhum. E pra você que acompanha a gente direto Japão. Konnichiwa.
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3: Bom dia para você, bom demais ter sua companhia. Comecinho desta sexta-feira. Aproveitar para mandar aquele abração para Neide. Neide nos acompanha em Nova Russa e Ceará. A Aurileide tá conosco, daqui a pouquinho a gente vai ouvir o áudio dela, hein? A Edileuza de Ipu, Ceará, também tá por aqui. Patrick Oliveira, diretamente do Rio Grande do Sul. E a Aline Barros também.

0: Melhor da música, Aline Barros, aqui no Amigo na Madrugada. Bom demais ter você com a gente. Aproveitar aqui, o Patrick tá lá com um amigo, o Antônio Paulo, ouvindo a gente. Ô Antônio, um grande abraço, moço. Seja sempre bem-vindo. Vamos juntos nesta madrugada de sexta, viu? Sabe que o pastor e professor Itamir Neves está por aqui também? Tá com a gente e vai trazer agora o programa Entendendo a Bíblia, que você acompanha aqui no Amigo na Madrugada. Entendendo a Bíblia. As respostas para as suas perguntas a respeito da Palavra de Deus.
1: Olá, seja muito bem-vindo e bem-vinda ao Entendendo a Bíblia, o programa que é feito para você e com você, que nos ajuda a produzir o conteúdo a partir da sua pergunta. Eu sou Renata Burjato e ao meu lado...
2: André Castilho, uma alegria poder conversar com você e junto com você entender a Bíblia também com ele.
3: Itamir Neves. Nós queremos entender a Bíblia a partir da sua pergunta. Vamos procurar responder a partir da Palavra de Deus.
1: Vamos agora com a pergunta da Ana Paula. Ela quer saber, é realmente essencial tomar a ceia do Senhor todo mês ou a frequência pode variar?
3: Pode variar, sem dúvida nenhuma. Agora, uma coisa que nós temos que lembrar, e aquilo que o Senhor Jesus deixou é... Façam isso em memória de mim. Então, toda vez que nós fazemos a ceia, é em memória do Senhor Jesus Cristo. Mas não tem uma ordem bíblica que todo mês, ou então todo primeiro domingo do mês, ou então só o segundo domingo. Não, cada denominação, cada igreja tem a liberdade de escolher isso daí. Mas a ideia é exatamente essa. Eu acho que é essencial que você participe da ceia. Necessariamente não precisa ser mês a mês, mas o importante é que você participe da ceia, porque você está fazendo isso em memória do Senhor Jesus Cristo. Quando nós estamos fazendo isso, estamos na ceia dessa maneira, nós estamos relembrando aquilo que Ele deu para nós, que é uma vida eterna, deu para nós a salvação, e estamos agradecidos a Deus por isso, e também, na ceia, nós estamos anunciando que Ele vai voltar. Então temos a vida eterna que Ele já nos dá, mas também uma vida eterna que Ele vai completar quando Ele voltar para nos resgatar, para nos arrebatar, se quisermos colocar assim.
2: Eu lembrei aqui de um texto, professor Itamir, que alguns dizem que ele se refere talvez à ceia já.
3: Sim.
2: Né? Que é Atos 2.
3: Uhum.
2: A partir do versículo 46.
3: Ah, sim.
2: Queria que a Renata lesse pra gente.
1: Ele seguia uma disciplina diária de cultos no templo, seguidos de refeições nas casas. Cada refeição era uma celebração vibrante e alegre, com muito louvor a Deus. O povo da cidade apreciava o que via. Todos os dias o número deles aumentava e Deus acrescentava os que iam sendo salvos. Glória a Deus. O povo da cidade apreciava o que via. Todos os dias o número deles aumentava e Deus acrescentava os que iam sendo salvos.
2: Que Jesus tomou com seus discípulos por ocasião da celebração da Páscoa judaica.
3: Isso.
2: Foi justamente a época em que Jesus morreu. Jesus foi sacrificado como o cordeiro havia sido sacrificado. O cordeiro para a salvação e libertação do povo de Israel do Egito. Jesus para a salvação e libertação da condenação
3: do nosso pecado.
2: Então, Marcos 14, de 22 a 25, vai trazer a descrição da ceia, né, dessa última refeição de Jesus e... Se deu da seguinte forma, enquanto comiam, Jesus tomou o pão, deu graças, partiu e o deu aos discípulos, dizendo, tomem, isto é o meu corpo. Em seguida tomou o cálice, deu graças, oferecendo-o aos discípulos e todos beberam. E lhes disse, isto é o meu sangue da aliança, que é derramado em favor de muitos. Eu lhes afirmo que não beberei outra vez do fruto da videira, até aquele dia em que beberei o vinho novo no reino de Deus. Lucas é que vai trazer, aí não vamos ler Lucas, né, porque a gente vai ler outro texto e explicar também o seu contexto, mas quando Jesus estabelece isso e fala, né, do pão e do vinho, eram os elementos básicos de uma refeição daquela época.
3: Sim.
2: Então, depois em Atos 2:46, alguns estudiosos vão afirmar que ali o povo celebrava a ceia do Senhor, ou a Santa Ceia, diariamente nas casas. Então, todas as vezes que eles se reuniam, partindo o pão, eles o faziam em memória de Jesus, exatamente, em memória de Cristo.
3: 42 de Atos 2, perseveravam na doutrina dos apóstolos, perseveravam na comunhão, perseveravam também, então, no partir do pão e nas orações. Então, esse partir do pão é provável que seja essa ideia que você está trazendo, que era já a ceia do Senhor. Naquela ocasião, e tanto é quando a gente olha lá para 1 Coríntios capítulo 11, era uma festa, assim, chamada festa do ágape, né? Festa do amor. E aí, Paulo, então, ele dá uma palavra séria com a igreja de Corinto, falando o seguinte: pelas divisões que acontecem lá em Corinto, não está sendo legal, porque vocês estão destruindo aquela unidade que temos que ter. E aí, essa unidade, a gente percebe exatamente na hora da ceia. E quando eu tenho para discernir o corpo, isso é, eu sei quem está do meu lado aqui. A partir daí, então, eu tenho essa liberdade de poder agradecer a Deus por esse meu irmão que está junto comigo. Então, o corpo de Cristo unido. A partir daí, então, estamos celebrando a ceia do Senhor. Você tem um texto para ler, Renata?
1: Sim, eu também tenho uma pergunta, mas quer que eu leia primeiro o texto?
2: Eu não sei.
1: Então, deixa eu fazer rapidamente a pergunta, porque nem deu tempo de eu comentar com vocês fora do ar, então eu vou fazer esse comentário aqui no ar, tá bom? Eu recebi uma carta de um ouvinte nosso dos cursos bíblicos para presidiários. Uhum. E ele fez a seguinte pergunta: ele gostaria de tomar ceia sempre, mas quase nunca, porque ele não tem acesso a pão e um suco de uva. Então ele perguntou para você e pediu também para a gente comentar e responder para ele por cartas isso. Tem problema? Eu não consigo fazer a ceia sempre.
3: Não há problema. O que é importante, eu creio realmente que é importante, é relembrar aquilo que o Senhor Jesus Cristo fez por nós. Então, se eu vou tomar a ceia de mesma, o que é importante, eu creio realmente que é importante, é relembrar aquilo que o Senhor Jesus Cristo fez por nós. Então, se eu vou tomar a ceia de

0: que o professor também falou, que é fundamental. Porque a grande questão, e aí o problema que veio da ceia, então a ceia começou lá com o Senhor Jesus,
1: sim,
0: dizendo, isto é o meu corpo, que é partido em favor de vocês. Em Lucas ele vai dizer, façam isto em memória de mim.
1: Isso, isso.
0: Esse é o meu sangue, o sangue da nova aliança, que foi derramado em favor de vocês. Uhum. E aí o pessoal faz, né, em Atos parece que está celebrando sempre. Sempre que se encontra, celebra, relembra, uhum, parte com alegria e persevera nesse partir do pão. Aí em Coríntios, que é a igreja que a gente já viu que tinha problemas de divisão, né, apesar de ter muitos dons, mas tinha um problema sério, né, de facções ali dentro daquela igreja, uma das grandes demonstrações da divisão era justamente na ceia, na Santa Ceia. Eles faziam o quê? Eles não esperavam uns aos outros e alguns até se embebedavam. Então, Renata, lê pra gente 1 Coríntios 11, 20 a 22.
2: Descobri também que vocês levam suas divisões para o culto. Vocês se reúnem, mas em vez de comer da mesa do Senhor, trazem comida aos montes e comem feito animais. Alguns ficam de fora e vão para casa com fome, enquanto outros precisam ser carregados, pois ficam bêbados demais para andar. Não posso acreditar. Vocês não têm casa para comer e beber? Por que profanar a igreja de Deus? Por que humilhar os pobres? Custa-me acreditar que vocês chegaram a esse ponto. Eu não posso ficar calado.
0: Pois
1: tá
0: é.
1: Tá certo.
0: Então, eles distorceram, assim como muitas vezes a gente distorce os ensinamentos que a gente recebe da Bíblia, eles distorceram aquilo lá, não esperavam, né? Diziam que estavam celebrando a ceia do Senhor, mas já não estavam fazendo direito. Aí o que Paulo fala? Ele, pois recebi do Senhor o que também lhes entreguei. Que o Senhor Jesus, na noite em que foi traído, tomou o pão e, tendo dado graças, partiu e disse, isto é o meu corpo que é dado em favor de vocês, façam isto em memória de mim. Da mesma forma, depois da ceia, ele tomou o cálice e disse, este cálice é a nova aliança no meu sangue, façam isso sempre que o beberem em memória de mim, porque sempre que comerem deste pão e beberem deste cálice, vocês anunciam a morte do Senhor até que ele venha. Diz quantas vezes?
1: Não.
0: Não diz quantas vezes.
1: Não.
0: Mas sempre que fizer, tem que fazer dessa forma.
1: Faça dessa maneira.
0: Tem igrejas
1: em memória do Senhor Jesus Cristo.
0: Tem igrejas que celebram todos os domingos, porque elas entendem que a Santa Ceia, ela é um memorial e um anúncio que deve ser celebrado sempre que houver reunião pública. É o entendimento dessas comunidades locais. Outras fazem num dia especial para que também ela tenha esse significado especial uma vez por mês, como um memorial, uma ordenança que vai anunciar e também levar as pessoas a terem o discernimento do corpo. Agora, é muito importante o que ele vai dizer no versículo 28, examine-se cada um a si mesmo e então coma do pão e beba do cálice. Porque é importante que nós, mais do que a quantidade de vezes que nós tomamos a ceia, nós tomarmos da maneira correta, entendendo que nós estamos ali, de certa forma, representando,
1: sim,
0: o que aconteceu com Jesus, que foi morto por nós. Então, é uma festa alegre, mas também é uma festa solene, em que a gente deve se examinar, pedir perdão para os nossos mortos por nós. Então, é uma festa alegre, mas também é uma festa solene, em que a gente deve se examinar, pedir perdão para os nossos

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1: Bom dia pra você, voltamos, hein? Voltamos aqui com um amigo na madrugada. Aproveita pra conhecer um pouco mais da nossa história. Tá lá no nosso site, rtmbrasil.org.br. rtmbrasil.org.br. Vai ser um prazer ter a sua visita por lá também. Aqui a gente aproveita e convida o pastor Paulo Biasi. Ele tá conosco nesta sexta-feira e vai trazer pra gente o Correndo para Vencer.
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4: Por que era tão importante que Paulo saísse vivo daquele navio e chegasse até Roma? Deus disse: você deve ir a Roma, e essa tempestade não vai lhe impedir. Você chegará lá porque é a minha vontade e o meu propósito. E as tempestades não nos escondem do rosto de Deus. Ele está presente, Ele vê, Ele cuida, e certamente as tempestades não frustram os propósitos de Deus. O que Deus se propõe a fazer, Ele fará, apesar das tempestades que enfrentamos. Talvez você esteja pensando: bom, pastor Lutzer, se eu tivesse uma visão como essa do apóstolo Paulo, se um anjo viesse me falar durante a noite, me revelando como tudo iria terminar, então, sim, é claro que eu teria confiança. Mas, quer saber? Eu nunca tive uma visão como essas e você provavelmente também não teve. Mas será que nós precisamos mesmo de algo assim? Olha que interessante. No capítulo 9 de Romanos, versículo 6, o apóstolo Paulo faz uma pergunta sobre se Deus teria fracassado em relação à nação de Israel. Afinal, Jesus veio para o povo judeu, mas a maioria o rejeitou. Paulo lida com essa questão no livro de Romanos. No versículo 6, ele declara: acaso Deus deixou de cumprir sua promessa a Israel? Essa é uma tradução comum, mas o sentido no original grego é: não é como se a palavra de Deus estivesse fora de curso. Hoje, eu quero falar diretamente com você que talvez esteja sentindo que a sua vida perdeu o rumo. Você se sente levado pelo vento, sem nenhum controle, e você pergunta: onde é que eu posso encontrar estabilidade? A resposta está na própria Bíblia. Não é como se a palavra de Deus tivesse perdido o rumo. Você pode até se sentir fora do rumo, mas a palavra de Deus permanece firme e ela tem promessas, muitas promessas. E lembremos-nos disso: estou sempre com vocês até o fim dos tempos, Mateus 28. Não tenha medo, pois estou com você, Isaías 41. Não o deixarei, jamais o abandonarei, Hebreus 13. E o final do capítulo 8 de Romanos nos diz que nada pode

0: de nos separar do amor de Cristo, nem fome, nem espada, nem perda da casa, nem mesmo problemas de saúde. É com base nessas promessas que nós conseguimos enfrentar as nossas tempestades. E é essencial entender, Deus está conosco no processo. Quero encerrar esta mensagem deixando isto bem claro para nunca nos esquecermos e para que a nossa vida seja transformada. Em primeiro lugar, as tempestades têm o propósito de nos levar exatamente para o lugar onde Deus quer que estejamos. Deus queria Paulo em Roma, e quando o navio naufragou, eles descobriram que os ventos os fizeram parar em Malta. Eles passaram o inverno ali. Na primavera seguinte, eles chegaram a Roma, onde Paulo ficou em prisão domiciliar até ser executado em Roma na época em que Nero perseguia os cristãos. Esse foi o caminho dele. Deus queria que Paulo chegasse a Roma e usou aquela tempestade para fazer isso acontecer. Agora, é claro que Deus poderia ter feito com que aquelas águas ficassem calmas e quentinhas. Mas Deus sabe que as tempestades têm um efeito precioso em nossa vida. Alguns de vocês que estão ouvindo agora estão passando por uma tempestade. E quero explicar exatamente por que isso pode estar acontecendo. Deus quer a sua atenção. Porque talvez você nunca tenha recebido Jesus Cristo como seu Salvador. E o destino que Deus deseja para você é esse, que você receba Cristo em sua vida como seu Salvador pessoal. E às vezes, a única maneira de Deus chamar a sua atenção é quando Ele lhe coloca no meio de uma tempestade. Então, quando você estiver passando por uma, pergunte a Deus: Deus, o que o Senhor quer me ensinar? Alguns de nós enfrentam tempestades porque Deus quer fortalecer a nossa fé. Outras vezes, elas vêm como disciplina. As tempestades têm muitos propósitos, mas todos eles convergem para o propósito maior de Deus: nos moldar, nos transformar e nos ensinar o que realmente tem valor e o que não tem. E só as tempestades conseguem fazer isso. Então, lembre-se, as tempestades são o jeito de Deus nos levar do ponto A para o ponto B. Em segundo lugar, nunca devemos enfrentar as tempestades sozinhos. Como vimos, o apóstolo Paulo estava naquele navio com outras pessoas. Eles estavam juntos naquela jornada. E quando alguém tomou a decisão errada, Paulo teve que conviver com ela. Deus quer que quando passarmos por tempestades, tenhamos o apoio de outros ao nosso lado. Se você está numa tempestade, a sua família também está. Na verdade, pode ser que toda a sua família esteja passando por ela. E vocês estão no mesmo barco. Não dá para simplesmente pular fora, porque vocês estão conectados. E também, a Igreja de Jesus Cristo deve fazer parte da sua vida para você não precisar enfrentar essa tempestade sozinho. É por isso que aqui na Igreja Mude nós falamos tanto sobre conexão. Nossas classes de capacitação são muito importantes. A informação que elas apresentam é valiosa, mas a conexão entre nós é ainda mais importante. Queremos que você se sinta em casa na igreja, que é o corpo de Cristo, porque quando você estiver passando por uma tempestade, nós queremos caminhar junto com você. Nós estamos no mesmo barco. Aliás, como igreja, também estamos no mesmo barco. Então, que isso fique claro. As tempestades devem ser enfrentadas, mas nunca as enfrente sozinho. Esteja sempre apoiado pelos outros que estão com você no navio. Finalmente, acho que é importante perceber. todos vamos enfrentar uma tempestade final. Essa tempestade é a morte. O apóstolo Paulo vai para Roma. Durante 2 anos, ele fica em prisão domiciliar e a maioria dos estudiosos acreditam que ele pode até ter ficado livre por algum tempo. Mas depois, ele é colocado na prisão e morre sob o imperador Nero. Então veja, o navio que o levou até Roma não o levou só para testemunhar e escrever, mas o levou também para morrer ali. E eventualmente será essa a tempestade que nós todos enfrentaremos. E é importante perceber que precisamos estar preparados para essa tempestade final, porque Deus vai enviá-la. Não sabemos exatamente como será a nossa morte, mas sabemos que Deus vai nos levar em segurança desta vida para a próxima. Apesar das tempestades, apesar das dores, apesar dos momentos em que não veremos o sol ou estrelas, Deus vai nos levar em segurança até a margem. E assim chegaremos lá. Talvez vocês conheçam o meu amigo pessoal Tony Evans e o seu grande ministério. Já estivemos juntos várias vezes e ele conta essa história muito interessante. Ele e a sua esposa Louise estavam viajando em um cruzeiro quando avisaram pelo sistema de som do navio. O navio está indo em direção a uma tempestade. Basicamente, o capitão disse para as pessoas se prepararem e procurarem um lugar confortável onde poderiam segurar firme em alguma coisa, porque as águas ficariam muito, muito turbulentas por algumas horas. E Lois não gostou dessa notícia. Ela tentou ligar para o capitão e acabou conseguindo falar com o assistente dele. Ela perguntou: "Por que vamos entrar nessa tempestade? Se vocês sabem que ela está ali na frente, por que não ficamos aqui esperando ela passar em vez de entrar nela?" O assistente respondeu: "Vou falar com o capitão e já retorno." Alguns minutos depois, ele ligou de volta e disse 2 coisas. Ele deve ter dito a primeira com muita diplomacia. "Sabe como é? É o capitão que comanda este navio, e não você." Só para ela se lembrar disso. Então, em seguida, ele disse uma coisa: "É algo que eu não quero que você esqueça nunca." O capitão disse: "Diga a ela que este navio foi construído com tempestades como esta em mente." Quando você confia em Jesus que morreu e provou ter poder sobre a morte quando ressuscitou dos mortos, você confiou em quem tem a sua tempestade em mente, e ele vai lhe conduzir pelo caminho todo até o seu lar celestial. Quando você está neste navio, meu querido, ele foi construído com a sua tempestade em mente. Vamos orar? Pai, pedimos em nome de Jesus que nos ajude a ver que o Senhor é maior do que as nossas tempestades. O Senhor nos vê em nossas tempestades e a sua graça é derramada sobre nós em nossa necessidade. Para aqueles que nunca confiaram em Cristo como Salvador, oramos para que façam assim. Na verdade, agora mesmo, se você nunca confiou em Cristo, você pode crer nele aí mesmo onde está. Diga: "Jesus, eu quero confiar no Senhor, quero crer no Senhor, quero aceitar a sua morte em meu lugar." Faça isso, Deus Pai. Nós oramos. E quando continuarmos a lhe adorar, nos lembrando da sua morte, que seja transformador para cada um de nós, enquanto lhe adoramos de forma aceitável. Por meio de Jesus Cristo, nosso Senhor, nós oramos. Amém. Amigo, se você está passando por uma tempestade, lembre-se de que Jesus Cristo pode lhe conduzir através dela. Na verdade, Ele pode lhe levar pelo caminho todo até o seu lar celestial. Esperamos que você consiga confiar nele de uma forma nova. Esperamos que, se você estiver numa situação em que precisa de ajuda, Deus lhe dê graça e força para buscar essa ajuda. Mas, no fim das contas, Deus está conosco e não nos abandona. Seja encorajado. E até a nossa próxima oportunidade.
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4: Oi, ouvinte da RTM Brasil. Vamos começar mais um diário de viagem com Wesley e Marlene. Aquele programa que você já está acostumado conosco, não é verdade? Contando as nossas histórias, fazendo entrevistas, rodando boas músicas e assim por diante. E nesse programa de hoje, em particular, a gente queria, com esse tema Memórias, relembrar momentos marcantes para a nossa vida. Eu e Marlene, nesse primeiro semestre aqui, que ainda está rolando, né, tivemos a oportunidade de cantar em várias igrejas cristãs evangélicas de Goiás e interior de Goiás. Esse foi o nosso berço. Nós nascemos na Igreja Cristã Evangélica Central de Goiânia e para a gente foi um prazer enorme voltar nas igrejas desses pastores que já eram amigos nossos do passado, e foi realmente memórias, foi gostoso. E eu não poderia deixar de chamar a minha companheira para falar um pouquinho desses momentos que vivemos, né, Marlene? Foi tão bom, né?
5: Sim, Wesley, tô firme aqui, viu? Você disse minha companheira, tô firme. Muito legal estar de volta aqui com vocês, queridos ouvintes. Mas é isso mesmo, Wesley. Olha, foi, para mim, foi algo assim espetacular. A gente, cada final de semana, ia numa igreja cristã evangélica de um bairro diferente. Como você disse, no interior, estivemos na cidade de Morrinhos, né? Olha, eu fiquei assim, muito surpresa. Porque, assim, a gente ouviu tantos testemunhos, tantos depoimentos de pessoas que foram influenciadas com nosso testemunho de vida, nossa conversão, com as canções que a gente cantava. Então, perdemos a conta de pessoas que iam chegando. Eram mulheres, eram homens, eram jovens chegando e falavam assim, os jovens falavam, meu pai e minha mãe passavam essas músicas de vocês, eu cresci ouvindo essas músicas, né? E mulheres falando, eu tenho testemunho de conversão na minha família. O pessoal chorava, eles queriam nos abraçar. Eu falei, gente do céu, eu não imaginava que nessa altura do campeonato, eu e Wesley, na nossa melhor idade, ainda pudéssemos vislumbrar, né? E ver tantas bênçãos de Deus. Então, isso é o fruto da semeadura, é aquilo que Jesus fala, né? Aquilo que a gente semeia no reino de Deus, um dia nós vamos colher. E hoje eu e Wesley estamos colhendo esses frutos da nossa conversão, da nossa vida missionária por esse país por décadas, né? Por mais de 46 anos, 4 décadas eu e Wesley na estrada, em ministérios itinerantes, na Rádio Transmundial. Então, assim, no Milad, né? E assim, a gente, nossos filhos cresceram vendo tudo isso e participando de tudo isso, né? E hoje eu e Wesley estamos colhendo os frutos dessa semeadura, que não são frutos nossos, não é pra gente, a gente não se vangloria disso. São frutos para o reino de Deus, são frutos de salvação, são frutos de libertação. Wesley, eu estou com um testemunho recente agora na minha memória. Eu até te mandei um áudio de um senhor, assim, mais ou menos cinquentão, 50 e poucos anos, ele falando, ele fez um áudio para mim, eu quero até gravar um dia o testemunho dele aqui no diário, no nosso diário, para compartilhar com vocês, e ele contando: vocês não sabem, mas vocês ajudaram na minha recuperação. Ele era drogado, ele era dependente químico, daqueles assim, que ele conta no testemunho dele, não tinha jeito mais para mim, eu era caso perdido. Ele disse isso com as próprias palavras, né? E eu fui para uma casa de recuperação, ele contando o movimento Jovens Livres, se não me engano, e aí ele disse: lá era passadas músicas de vocês, e através das letras daquelas canções eu fui me quebrantando, eu fui entendendo as coisas de Deus, eu fui assim, algo aconteceu no meu interior. E eu quis, assim, agarrar a Jesus de qualquer forma, que eu sabia que só Ele tinha solução para mim, para o meu problema. Então, Wesley, eu aqui contando, relembrando o testemunho desse senhor, desse irmão, eu fiquei muito emocionada e eu perguntei para ele quais eram as músicas, né? E ele deu título às músicas. Ele falou: uma das músicas é Maranata, a outra é Planeta de Ouro. E foi falando, eu falei: gente, que coisa, né? A gente gravou essas músicas no nosso primeiro vinil, depois nós regravamos no 25 anos, no disco Eterna Canção, que foi nosso DVD, a gente regravou a música, tanto as duas, Maranata e Planeta de Ouro.
4: Marlene, deixa eu relembrar uma coisa assim, nessas nossas andanças desse primeiro semestre, uma coisa assim que eu fiquei impressionado foi que nós estávamos numa igreja, num bairrozinho, e ali a gente estava lanchando quando chegou o preletor que ia pregar naquela noite. E ele me cumprimenta, depois ele vai cumprimentar você e fala: oi, Marlene, tudo bem? Você lembra que você foi a minha professora no Colégio Santa Clara? Eu morri de rir, porque eu falei: meu Deus, nós estamos velhos mesmo.
5: É verdade, não, isso aí foi, aliás, já foi mais de uma vez que a gente encontra, eu encontro alunos que eram crianças, né? Eu dei aula por muito tempo, e eram crianças e hoje já estão casados, com filhos, e eles chegam: a senhora foi a minha professora. Isso é tão lindo, a gente fica olhando aquele rosto e tentando relembrar o rosto da criança, né? Isso é muito gratificante, a gente poder se deparar tanto com esses testemunhos que eu estou contando aqui, que o Wesley também, quanto esses outros, né, do trabalho mesmo em si.
4: Resumindo, Marlene, eu acho que foi assim um momento ímpar, né? A gente viver toda essa emoção, esse encontro com pastores, esse encontro com a própria igreja, que a maioria nos conhecia, foi realmente muito lindo. E para relembrar isso, vamos rodar uma música que faz parte do nosso cancioneiro, né? Do nosso primeiro, segundo disco, chamado Planeta de Ouro, e nós vamos ouvir então a canção Planeta de Ouro.

0: Você ouviu aí com Wesley Marlene a canção Planeta de Ouro. Olha, meu querido ouvinte, a gente está falando aqui do primeiro semestre, que ainda está acontecendo, mas a gente queria dizer que a nossa agenda continua aberta para o final do primeiro semestre e para o segundo também. Tem algumas apresentações picadas, né, até o final do ano, mas a nossa agenda está aberta e vai ser uma alegria muito grande poder receber o seu convite para ir até a tua igreja. Vai ser muito bom, porque esse é o nosso trabalho, esse é o nosso chamado, e a gente vai com a maior alegria e com o maior carinho. Infelizmente, esse programa está terminando, porque é um programa pequeno, mas a gente já deu o nosso relato aqui, e a gente quer despedir de você com todo amor e carinho, esperando te encontrar no próximo programa. Um grande abraço meu e da Marlene, e até o próximo programa.
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6: Muito bem, voltamos aqui com um amigo na madrugada, uma excelente sexta-feira, muito bom saber que você vem junto conosco, inclusive vou mandar um abraço aqui pro Josias, hein? O Josias nos acompanha aqui em São Paulo, tá conosco nesta madrugada, o moço! Seja bem-vindo, hein? Vamos juntos até as 4 da manhã. A gente aproveita também para te fazer companhia. Vamos juntos, sim. A Gorete nos acompanha. Cotia, seja bem-vinda. Uma excelente madrugada. Um abração bem apertado, sim, ó. Me aproveitou para mandar mensagem pra gente foi a Leida. Chegou aqui, ó.
7: Boa madrugada de sexta-feira, Cláudio Ronk, para você e para todos os ouvintes da Rádio Transmundial na Escuta, nessa madrugada, aqueles que estão ouvindo pela Rádio 92 aqui em São Luís, os que estão ouvindo pela Rádio 100.9. E Claudinho, mandar um alô também para os meus amigos, a minha amiga Estela, a minha amiga Andaluza Lima, o senhor Amintas, para todos os ouvintes, Claudinho, sim, a irmã Graça Cabral, boa, e todos na escuta. São pessoas maravilhosas de Deus, Claudinho, e estão na escuta dessa programação maravilhosa, legal, Claudinho. Uma bênção. A Leida e família em São Luís, Maranhão.
6: Seja sempre bem-vinda. A Leida também começou a ficar sumida aqui das madrugadas, hein? Agora, o seu Amintas, a Leida, também tá sumido, hein? A Amintas anda sumido aqui das madrugadas, né? É, deve estar trabalhando bastante. Grande abraço, seja sempre bem-vinda. Você que está nos ouvindo, fique à vontade para mandar um recado também. O nosso WhatsApp, o DDD é o 11. O telefone é o 974-181-456. 974-181-456. Aqui a gente aproveita. Vamos com o Finanças em Ação.
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9: Olá, meu amigo e minha amiga. Tudo bem com você? Estamos com mais um programa apresentando princípios poderosos da Palavra de Deus para transformar sua vida financeira. E olha, eu estou muito animado com esses estudos que iniciamos aqui no Evangelho de João. E você não perde por nos acompanhar, anotar tudo e começar a praticar em sua vida financeira. E hoje eu quero falar sobre algo muito, mas muito importante mesmo para a sua vida financeira. Eu quero falar sobre papéis. Qual o papel que Deus e qual o seu papel em sua vida financeira? E isso é muito importante porque mesmo as pessoas acabam confundindo esses papéis e acabam sofrendo financeiramente. E para trazer à luz a essa questão, eu gostaria de convidar você a dar uma olhada no evento do primeiro milagre que Jesus realizou. Está lá em João, capítulo 2, verso de 1 a 11. Jesus, ele havia sido convidado para um casamento. Agora imagine o que uma pessoa que vai realizar um casamento faz em termos de planejamento financeiro. É, exatamente. Veja primeiramente a importância de casar com uma pessoa que vai passar o resto de sua vida com você. Só por aí eu digo que a escolha da pessoa com quem você vai casar é uma das decisões financeiras mais importantes que você vai tomar em sua vida. E é claro que não é apenas uma decisão financeira, claro que não. Mas tem uma consequência financeira, pois vocês irão tomar decisões financeiras em conjunto. Então precisa pedir muito em oração para que Deus lhe envie a pessoa certa, pois será para o resto da vida, pelo menos é como deveria ser.
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9: Muito bem, mas agora vamos olhar um pouco para os detalhes da cerimônia. O que você normalmente faria? Tem que planejar financeiramente cada detalhe da cerimônia, quantos convidados, as quantidades de comida e bebida, os custos com o local, as pessoas envolvidas na festa e tudo mais. Não esquecendo todos os outros detalhes financeiros que terão impacto sobre essa decisão de casar, tais como local para morar, mobília, tudo mais. Mas por enquanto vamos ficar aqui focar nos detalhes da cerimônia. Você vai precisar fazer todo o planejamento financeiro, certo? Será que isto está claro para você? Esta é a sua parte. Você ora, mas você também planeja. Você ora, mas você tem que agir para que os recursos sejam suficientes para concluir o que foi iniciado. Agora eu pergunto, quem deu a você toda a capacidade para que você estivesse apto a fazer tudo isso? Deus, claro. Não apenas as habilidades naturais, mas também a capacidade adquirida ao longo de sua vida. Agora, o que aconteceu no meio da festa? Faltou vinho. E Maria, a mãe de Jesus, disse para ele que o vinho acabou. Mediante essa informação de escassez, Jesus decidiu agir de forma sobrenatural, através de um milagre. Providenciou o vinho necessário para que a festa continuasse, e ainda com o melhor vinho, pois o que Deus faz é sempre o melhor.
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9: Então vamos lá, que lições você poderia tirar desse primeiro milagre que Jesus realizou? Entenda agora mesmo que há papéis financeiros. Deus faz a parte dele, que é prover os recursos que você vai adquirir através do seu trabalho. Ele também o capacita para o planejamento financeiro. Você deve planejar cuidadosamente o uso dos recursos financeiros para cada evento de sua vida. Agora, diante das impossibilidades humanas, Deus pode agir de forma sobrenatural no intuito de suprir suas necessidades. Comece hoje mesmo sua jornada de planejamento financeiro na forma de ganhar dinheiro. E também como usá-lo adequadamente, doando uma parte em sua igreja local, poupando e gastando com sabedoria. E olha, obrigado por estar comigo mais uma vez no programa Finanças em Ação, princípios poderosos da palavra de Deus para transformar sua vida financeira. Um grande abraço do seu amigo Paulo de Tarso e nos falamos no próximo programa.
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13: Hoje quero falar com você que trabalha como assistente social dedicada, idealista, como dizem por aí. E se não for o seu caso, você pode enviar esse recado a quem vive esta atividade profissional. Você está carregando mais do que lhe foi dado. Essa é a verdade. O sistema do mundo lhe entrega pesos que não foram feitos para um só sustentar. Você acolhe famílias. Você escuta dores profundas. Você orienta sobre direitos. Você encaminha, media, visita e escreve. Note como Deus ordenou esse serviço na Igreja de Cristo Jesus. Na nova aliança divina com a raça humana, Deus recebe pecadores com cuidados de serviço, misericórdia, exortação, contribuição, liderança, sabedoria no caos e discernimento no oculto. Como o Espírito de Deus faz isso? Quando Cristo subiu aos céus ressurreto, levou cativo o cativeiro e distribuiu dons aos homens que atuam no corpo que é a Igreja. Ele é o cabeça. Cristo não concentrou as atribuições de serviço social sobre uma pessoa. Na verdade, ele distribuiu entre muitos. No sistema do mundo, o assistente social que atua com dedicação fica sobrecarregado, pois muitos não cooperam. Por isso você, assistente social, precisa de direção, direção de Cristo Jesus para lidar com dramas reais, para não se perder na dor alheia. E você precisa de descanso, não apenas físico, um descanso consciente. O componente espiritual do seu serviço pede consolo e direção divinos. E esse consolo, essa direção, está somente em Cristo Jesus. O mundo não supre. O sistema do mundo apenas sobrecarrega. Lembre-se, Cristo reparte dons entre muitos. O mundo concentra peso em poucos. E você não tem um chamado para viver como que esmagado, mas para servir com um sustento que Ele lhe dá em Cristo Jesus. Você precisa de comunhão com Deus Pai, em reconciliação promovida por Cristo. Então, poderá assistir com discernimento divino às situações que lhe são apresentadas continuamente com coragem, ousadia e descanso divino. Tem disposição para uma vida assim? Você quer uma cópia escrita dessa mensagem? Então, acesse o site ruajanos.com.br. Eu vou soletrar. ruajanus.com.br. Até já.
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0: Olá, sou Samuel Matos e no História das Missões de hoje, Charlotte Dyges Lotte Moon. Ela nasceu em 1840 e foi uma missionária batista que atuou na China pelo Conselho de Missões Estrangeiras, o FMI, especialmente por meio da União Missionária Feminina, e passou quase 40 anos vivendo e trabalhando neste país como professora e evangelista. Lotte Moon nasceu em uma família abastada e cresceu em uma fazenda na Virgínia. Lotte era a quarta de cinco meninas e dois meninos. Ela tinha 13 anos quando seu pai morreu em um acidente de barco fluvial. A família Moon valorizava a educação e, aos 14 anos, Lotte foi estudar no Seminário Feminino da Virgínia e também no Instituto Feminino de Albemarle. Com 21 anos, Moon recebeu um dos primeiros títulos de mestre em artes concedidos a uma mulher. Aprendeu latim, grego, francês e italiano. Mais tarde, ela se tornaria também especialista em chinês. Uma jovem extraordinária e franca, Lotte mostrou-se indiferente à sua educação cristã até o início da adolescência. Porém, ao ingressar na universidade, passou por um despertar espiritual e, após uma série de encontros de avivamento no campus, entregou seu coração ao Salvador.
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0: Embora as mulheres instruídas em meados do século XIX geralmente tivessem poucas oportunidades de carreira, sua irmã mais velha, Oriana, tornou-se médica, servindo no exército na Guerra Civil Americana. Lotte ajudou sua mãe a manter a propriedade da família durante essa triste e terrível guerra. Posteriormente, iniciou sua carreira como professora. Ela lecionou em academias femininas, junto com sua amiga Anna Safford. Elas instituíram a Casterville Family High School e, simultaneamente, Moon ministrava às famílias carentes do condado de Bartow, na Geórgia. Para surpresa da família, a irmã Edomia aceitou um chamado para ir ao norte da China como a primeira missionária batista solteira. E Lotte, sua irmã, logo se sentiu chamada a segui-la. Em 1873, a Junta de Missões Estrangeiras nomeou oficialmente Lotte, de 32 anos, como missionária para a China. Lotte juntou-se à sua irmã Edomia na missão do norte da China, no porto de Dengzhou, e começou seu ministério lecionando em uma escola para meninos. Edomia logo teve que voltar para casa por motivos de saúde. Ao acompanhar algumas das esposas de missionários mais experientes a vilarejos remotos, Moon descobriu sua paixão, o evangelismo direto. Porém, Moon logo se frustraria. Convencida de que seu talento estava sendo desperdiçado e poderia ser melhor aproveitada no evangelismo, buscou em oração um entendimento para o seu caso. Ela havia ido à China para ir ao encontro dos perdidos e apresentar-lhes as boas novas, e não estava nada satisfeita com seu trabalho somente com crianças. Lotte Moon se sentia acorrentada e passou a se ver como uma parte de uma classe oprimida, a das missionárias solteiras. Seus escritos eram um apelo em nome de todos aqueles que enfrentavam situações semelhantes em seus ministérios. Em um artigo intitulado A Pergunta da Mulher Novamente, publicado em 1883, ela escreve: podemos admirar o cansaço, o desgosto, a sensação de forças desperdiçadas e a convicção de que a sua vida é um fracasso que acomete uma mulher solteira em uma missão. Moon travou uma campanha lenta, porém incansável, para dar às missionárias a liberdade de ministrar e ter voz igualitária nos trabalhos missionários. Ela se correspondia frequentemente com o chefe da Junta de Missões Estrangeiras, informando-o sobre a realidade do trabalho missionário.
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0: Aos 45 anos, Moon abandonou o ensino e mudou-se para o interior para evangelizar, em tempo integral, nas áreas do interior da China. Esse trabalho resultou em centenas de pessoas que abraçaram o Evangelho, mantendo uma política de produção de cartas e artigos. Nelas, Moon descreve comoventemente a vida de uma missionária e clama pela necessidade urgente de mais colaboradores, o que a diretoria, com poucos recursos, não conseguia enviar. Moon teve a ideia de incentivar as mulheres batistas a se organizarem em sociedades missionárias nas igrejas locais para ajudar a apoiar mais candidatos e a considerarem a possibilidade de se juntarem elas mesmas. Muitas de suas cartas foram publicadas como artigos em publicações em diversas igrejas. Moon escreveu para Forgiven Mission Journal, propondo que a semana anterior ao Natal fosse estabelecida como um período de doações para missões estrangeiras. Inspiradas por sua visão, as mulheres batistas organizaram sociedades missionárias femininas locais, com o objetivo de promover missões e arrecadar fundos. A primeira oferta de Natal para missões, em 1888, arrecadou o suficiente para enviar 3 novos missionários para a China. Em 1892, Moon tirou uma licença de 10 anos. Ela estava muito preocupada com o fato de seus colegas missionários estarem se esgotando por falta de descanso e renovação, o que os levava a mortes prematuras. Moon argumentava que licenças regulares a cada 10 anos prolongariam a vida e a eficácia dos missionários experientes.
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0: Ao longo de sua carreira missionária, Moon enfrentou pestes, fomes, revoluções e guerras. Estes acontecimentos afetaram profundamente o trabalho missionário. Quando Moon retornou de sua segunda licença em 1904, ficou profundamente impactada com o sofrimento dos chineses, que literalmente morriam de fome ao seu redor. Ela implorou por mais recursos, mas a junta missionária enviou valores que não foram suficientes para quase nada. Os salários dos missionários foram cortados. Moon compartilhava suas finanças pessoais e comida com qualquer pessoa necessitada que a procurasse. Toda essa dedicação também afetou gravemente sua saúde. Em 1912, ela pesava apenas 23 quilos. Alarmados, seus colegas missionários providenciaram seu retorno aos Estados Unidos. No entanto, Moon morreu a caminho, aos 72 anos, em 24 de dezembro de 1912, no porto de Kobe, no Japão. Seu corpo foi cremado e as cinzas foram levadas para sua família na Virgínia.
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0: Lottie Moon tornou-se um símbolo do espírito missionário para as mulheres chamadas e a muitos outros cristãos. A oferta de Natal Lottie Moon para missões internacionais é realizada anualmente, arrecadando milhões de dólares para missões. Desde 1888 e até hoje, financia boa parte do orçamento de missões. Conhecemos a vida e obra de Lottie Moon. Eu sou Samuel Matos, na produção e locução. Direção, André Castilho. Envie seu e-mail se tiver alguma dúvida. rtm@rtmbrasil.org.br. Um abraço e até o próximo.
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8: Muito bem, voltamos aqui com um amigo na madrugada. E como é bom saber que você vem com a gente através das afiliadas, nos acompanha através do site, vem conosco também nos acompanhando através do aplicativo. Vamos juntos até as 4 da manhã. Um aproveita para fazer companhia para o outro. O pastor e professor Itamir Neves já está por aqui, vai trazer para a gente de forma detalhada o programa Através da Bíblia. Mas antes, deixa eu mandar um abraço aqui para o Saulo Batista, que nos acompanha em Goiânia, Goiás, aproveitou também para participar e deixar um recadinho nas madrugadas da RTM. 2h35, vamos com Através da Bíblia.

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1: Querido amigo, hoje temos como alvo estudarmos mais dois versos desta importante carta escrita por Judas. Vamos estudar Judas

todo cantor ou escritor evangélico, nem todo missionário, pastor, reverendo, apóstolo, bispo, evangelista, presbítero, diácono e outros obreiros são aquilo que dizem ser. Esses tais obreiros que exteriormente parecem justos aos homens, sempre aparecem em nosso meio, vestidos como ovelhas. Eles podem até mesmo ter uma mensagem com base na Bíblia e expor altos padrões de retidão, mas a vida não condiz com a palavra. Podem parecer sinceramente empenhados na obra de Deus e no seu reino, e demonstrar grande interesse pela salvação dos perdidos e professar amor a todas as pessoas. Parecerão ser grandes ministros de Deus, líderes espirituais de renome, ungidos pelo Espírito Santo. Parecerão. Poderão até realizar milagres, ter grande sucesso e terem multidões que os sigam. Mas não há coerência entre a palavra e a vida. Querido amigo, esses homens ungidos, entre aspas, são semelhantes aos falsos profetas dos tempos antigos e aos fariseus do Novo Testamento. Longe das multidões, na sua vida em particular, os fariseus entregavam-se à rapina e à iniquidade. Eles eram cheios de ossos mortos e de toda imundície e de toda hipocrisia. Sua vida na intimidade é marcada por cobiça carnal, imoralidade, adultério, ganância e satisfação dos seus desejos egoístas. Mas eu sei que alguém está perguntando, será que tem gente assim no meio da igreja? Queridos irmãos, temos que acordar, temos que acordar. Infelizmente, temos que admitir que sim, existe gente assim em nosso meio. Esses impostores sempre conseguem uma posição de influência na igreja e no mundo até. Alguns falsos mestres e pregadores iniciam seu ministério com sinceridade até, veracidade, pureza, fé genuína. Mas mais tarde, por causa do seu orgulho e depois pelos seus próprios desejos imorais, sua dedicação pessoal e amor a Cristo vão desaparecendo lentamente. Em decorrência disso, apartam-se do reino de Deus e se tornam instrumentos de Satanás disfarçados em ministros de justiça. Outros falsos mestres e pregadores nunca foram verdadeiros cristãos. A serviço de Satanás, então, eles entram na igreja desde o início das suas atividades e gostam de aparecer. Satanás tira proveito, tira partido da sua habilidade e da influência que eles têm e promove, então, o seu sucesso. A estratégia do inimigo é colocá-los em posições de influência para minarem a autêntica obra e a autêntica doutrina cristã. Se foram descobertos e desmascarados, Satanás sabe que grandes frustrações acontecerão, que grandes danos acontecerão ao Evangelho, e assim o nome de Cristo será menosprezado publicamente. Querido amigo, nós não estamos aqui querendo assustar ninguém. O problema é que nós, crentes, somos tidos por ingênuos, aqueles que confiam em todo mundo e em tudo aquilo que nos falam. Precisamos estar vigilantes, precisamos conhecer a Bíblia. Bem nos avisou o Senhor que os filhos desse mundo são mais prudentes na sua geração do que os filhos da luz. Lucas 16:8. Por isso devemos então o quê? Ser prudentes como as serpentes e simples como as pombas. Também palavras de Jesus em Mateus 10:16. A pergunta que se faz, então, é como conhecer esses falsos mestres? Querido amigo, discernindo o caráter da pessoa, sabendo se essa pessoa tem uma vida de oração perseverante, se manifesta uma sincera devoção a Deus, se manifesta o fruto do Espírito, se ama mesmo os pecadores, e se ela detesta o mal e ama a justiça e fala contra o pecado. Precisamos conhecer se essa pessoa honra Cristo, se conduz a igreja à santificação, se leva os perdidos a Jesus Cristo. Precisamos saber se essa pessoa proclama e defende o Evangelho de Cristo deixado nas Escrituras Sagradas. Enfim,
devemos observar os frutos da vida e da mensagem

essa pessoa. Os frutos dos falsos pregadores comumente consistem em seguidores que não obedecem toda a Bíblia. Por isso devemos discernir até que ponto a pessoa se baseia nas Escrituras. Este é um ponto fundamental. Essa pessoa crê e ensina que os escritos originais do Antigo e do Novo Testamento são plenamente inspirados por Deus e que devemos observar todos os seus ensinos? Caso contrário, podemos estar certos de que tal pessoa e a sua mensagem não provém de Deus. Também devemos verificar a integridade da pessoa quanto à sua vida financeira. Essa pessoa recusa grandes somas para si mesmo? Administra todos os assuntos financeiros com integridade e responsabilidade e procura realizar a obra de Deus conforme os padrões do Novo Testamento para os obreiros cristãos? Ou essa pessoa tem muitas mansões, carros importados, aviões, iates e tem milhões em ações e contas nos maiores bancos? Precisamos examinar isso, precisamos estar atentos a isso. O fato é que, apesar de tudo que o cristão fiel venha fazer para avaliar, para pesquisar a vida e o trabalho de tais pessoas, até que Jesus volte, não deixará de haver falsos profetas, falsos mestres na igreja, os quais, com a ajuda de Satanás, permanecerão ocultos e escondidos até que Deus os revele, os desmascare e revele aquilo que realmente eles são. Afinal, esta é a luta da igreja, esta é a batalha que está diante de nós, diante de todos nós. Podemos então estar certos das palavras do Senhor Jesus: sobre essa pedra edificarei a minha igreja, e as portas do inferno não prevalecerão contra ela. Mateus 16, 18. Você pode estar certo disso, mas com certeza devemos estar preparados para essa batalha pela fé evangélica, porque ela só terminará quando o Senhor Jesus voltar. Então, diante dessas verdades e tendo esses versos à nossa frente, vamos estudar, vamos refletir nesse programa com o título A Luta pela Fé Evangélica. Eu repito, com base então em Judas, versículos 3 e 4, a luta pela fé evangélica. Nenhuma igreja poderá funcionar sem dirigentes para dela cuidar. Logo, conforme Atos 14, 23, lembre-se, passagem que reflete o registro da primeira viagem missionária. As congregações locais, cheias do Espírito, buscando a direção de Deus, em oração e jejum, essas congregações elegiam certos irmãos para o cargo de presbítero ou bispo de acordo com as qualificações estabelecidas pelo próprio Espírito em 1 Timóteo 3, 1 a 7. Na realidade, é o Espírito que constitui o dirigente da igreja. O discurso de Paulo aos presbíteros de Éfeso é um trecho básico quanto aos princípios bíblicos sobre o cuidado que a igreja deve ter para com seus líderes. Abra sua Bíblia e reflita comigo sobre Atos capítulo 20, versículo 17 a 35. A proclamação do Evangelho e a vida coerente devem servir como indicação de que o líder é de fato um cristão autêntico. Um dos deveres principais do dirigente é alimentar as ovelhas mediante o ensino da palavra de Deus. Ele deve ter sempre em mente que o rebanho que lhe foi entregue é a congregação de Deus que ele comprou para si mesmo com o seu próprio sangue, com o sangue do seu filho amado. Por todo o texto do capítulo 20 de Atos, a partir do versículo 17, Paulo descreveu então de que maneira serviu como pastor. Do capítulo 20 de Atos, a partir do versículo 17, Paulo descreveu então de que maneira serviu como pastor. Quer seja oportuno, quer não, corrige, repreende, exorta com toda a longanimidade e doutrina. 2 Timóteo 4:2. Nós precisamos entender, os líderes precisam entender, que não podem ministrar para agradar os ouvintes.

0: dizendo apenas aquilo que eles desejam ouvir. Não. Devemos repreender, corrigir, exortar, porém com longanimidade e com base na sã doutrina. Mas além de alimentar o rebanho de Deus, o verdadeiro líder, o verdadeiro pastor, deve diligentemente resguardá-los do inimigo. Veja bem, nós temos uma dupla função, alimentar o rebanho, mas proteger o rebanho. Paulo sabia que no futuro Satanás levantaria, e tem levantado ainda hoje, falsos mestres dentro da própria igreja e também falsários vindo de fora. Esses homens desonestos se infiltrarão e atingirão, e têm se infiltrado e têm atingido o rebanho com suas doutrinas antibíblicas. Seus conceitos são mundanos, as ideias são pagãs e são humanistas. Os ensinos e a influência desses elementos arruinarão a fé bíblica do povo de Deus. Paulo os chama de lobos cruéis, indicando que são fortes, difíceis de se subjugar, insaciáveis, e eles são perigosos. Tais indivíduos desviarão as pessoas dos ensinos de Cristo e as atrairão para si mesmos e ao seu evangelho distorcido. O apelo veemente de Paulo, então, no capítulo 20, 28 a 31 de Atos, impõe uma solene obrigação sobre todos os obreiros da igreja no sentido de defendê-la e de se opor aos que distorcem a revelação original e fundamental da fé segundo o Novo Testamento. A igreja verdadeira, querido amigo, consiste somente daqueles que, pela graça de Deus e pela comunhão do Espírito Santo, são fiéis ao Senhor Jesus Cristo e à palavra de Deus. Por isso é de grande importância na preservação da pureza da igreja de Deus que os seus líderes, que cada um daqueles que é responsável, mantenha a disciplina corretiva com amor e reprovem com firmeza todo aquele que ensinar na igreja conceitos perversos contrários à palavra de Deus e ao testemunho apostólico. Líderes eclesiásticos, pastores de igreja locais e dirigentes administrativos do rebanho de Deus devem lembrar-se de que o Senhor Jesus os tem como responsáveis pela saúde espiritual de todos. De todos os que estão sob o seu cuidado. De todos os que o Senhor colocou sob os seus cuidados. Se o dirigente do povo de Deus, do rebanho de Deus, se o pastor deixar de ensinar e pôr em prática na sua vida todo o conselho de Deus para a igreja, principalmente quanto à vigilância sobre o rebanho, ele não estará limpo do sangue de todos. Deus o terá por culpado daqueles que se perderem. Por quê? Porque ele deixou de proteger o rebanho contra os falsificadores da palavra. Querido amigo, é altamente importante que a igreja mantenha a ordem quanto a assuntos teológicos, doutrinários e morais que ela vive no seu dia a dia. Precisamos ter isso muito bem atendido. É responsabilidade da igreja e dos líderes que a doutrina, que a sã doutrina, seja constantemente relembrada para que a membresia não caia no erro desses insubordinados. A pureza da doutrina bíblica e da vida cristã deve ser zelosamente mantida nas faculdades evangélicas, nos institutos bíblicos, nos seminários, nas editoras e nos demais segmentos administrativos da igreja. A questão principal aqui é a nossa atitude para com as escrituras divinamente inspiradas que Paulo chama de palavra da sua graça, ou então de sã doutrina. Falsos mestres, pastores e líderes tentarão enfraquecer a autoridade da Bíblia através dos seus ensinos corrompidos e de princípios antibíblicos. Ao rejeitarem a autoridade absoluta da palavra de Deus, negam que a Bíblia é verdadeira e fidedigna em tudo que ela ensina. A bem da Igreja de Deus, tais pessoas devem ser excluídas da comunhão cristã. Veja 2 João, versículos 9, 10 e 11. Querido amigo, a igreja que perde o zelo ardente do Espírito Santo pela sua pureza, que se recusa a formar posição firme em favor da verdade e que se omite em disciplinar os que diminuem a autoridade da palavra de Deus, logo deixará de existir como igreja neotestamentária. Por isso, o princípio que podemos extrair desse texto, o princípio que nos ajudará a colocar esse texto em prática no nosso viver comunitário é visto nessa frase. Diante dos ataques à igreja, todo cristão deve estar atento para participar da luta pela fé evangélica. Eu repito, diante dos ataques à igreja, todo cristão deve estar atento para participar da luta pela fé evangélica. E nós encontramos nesse texto três maneiras práticas de participarmos da luta pela fé evangélica. O exemplo de Judas nos estimula a percebermos essas maneiras. A primeira maneira de participarmos da luta pela fé evangélica é sermos sensíveis a fortalecer os nossos irmãos. Judas tinha por propósito escrever sobre a doutrina da salvação. A salvação comum é a salvação que Jesus oferece a todos. Certamente, Judas queria dar àqueles irmãos mais argumentos favoráveis à certeza que podemos ter da salvação. Garantia de que não perdemos a salvação. Sabe por quê? Porque ela pertence a Deus. Deus nos tem abençoado com a nova vida, com o novo nascimento, e devemos nos estimular uns aos outros, confirmando essa certeza que podemos ter. De fato, pela graça de Deus, nós somos salvos. Judas iria escrever sobre a doutrina da soterologia, sobre a doutrina da salvação. Mas aí encontramos a segunda maneira de participarmos da luta pela fé evangélica. Judas nos mostra que a maneira pela qual podemos participar é estarmos disponíveis a mudar os nossos planos. No versículo 3, nós encontramos certamente essa ideia. Motivado pelo Espírito Santo e diante de notícias da invasão de certos maus elementos dentro da igreja, elementos que deturpavam o Evangelho, Judas se dispôs a dar esse grito de alerta. Ele iria escrever sobre salvação. Era um assunto tranquilo, gostoso. Era um assunto que afirmava a nossa possibilidade de uma nova vida em Cristo. Mas quando ele ouviu essas notícias, e certamente motivado e movido pelo Espírito Santo, cuidando da igreja, ele demonstrou que ele deveria participar de uma maneira ativa dessa batalha pela fé evangélica. Ele deu esse grito de alerta. Esta pequena carta de Judas é um toque da trombeta, é um grito de alerta para que a igreja perceba que ela está lutando contra um inimigo forte. Será que temos essa flexibilidade de mudarmos conforme a orientação do Espírito Santo? De mudarmos o nosso discurso de acordo com as circunstâncias? Nós precisamos ter essa flexibilidade. E Judas nos mostra que esta maneira, esta segunda maneira de participarmos da luta pela fé evangélica é estarmos disponíveis nas mãos de Deus para que Deus nos use, mudando os nossos planos, para que Deus nos use para fortalecer a igreja de Deus. Finalmente, a terceira maneira de participarmos da luta pela fé evangélica é estimularmos os nossos irmãos a serem diligentes. Judas escreveu para que fossem diligentes. Diligência a quê? A batalhar pela fé evangélica que uma vez por todas foi dada aos santos. Mas por que ser diligente? Porque existem dissimuladores entrando na igreja. Contra quem nós devemos ser diligentes e batalhar? Contra os que transformam em libertinagem a graça divina. Contra os que negam o nosso único e soberano Senhor Jesus Cristo. Contra esses que já estão condenados por sua impiedade e são assim caracterizados. Eles são dissimuladores, eles são ímpios, eles são inimigos da graça de Deus. Enfim, eles negam a supremacia do Senhor Jesus Cristo e eles estão destinados para a condenação. Querido amigo, que o Senhor te abençoe, que você possa se envolver nessa luta tão especial e que você seja um elemento para fortalecer a igreja que constantemente tem sido atacada pelos apóstatas, pelos falsos mestres, pelos hereges. Que Deus te use como instrumento para lutar pela fé evangélica. Um grande abraço, Deus te abençoe e até o próximo programa.
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2: Eu sou o pastor Paulo Roberto Soria, pastor da Igreja Batista na Moca, em São Paulo. Quando nós ouvimos falar de felicidade, nós sabemos que é um dos sentimentos mais importantes para o ser humano e é o nosso grande desejo. E Jesus, quando falou aos seus discípulos no passado e fala a cada um de nós hoje, ele disse que para sermos felizes precisamos entender o reino de Deus. E para isto é necessário que saibamos que o reino de Deus está entre nós e que o reino de Deus é personificado na pessoa de Jesus Cristo. No Sermão do Monte, Jesus diz assim: bem-aventurados os humildes de espírito, os pobres de espírito, porque deles é o reino dos céus. E nós nem sempre podemos entender isso. Como é que, se somos pobres de espírito, humildes de espírito, temos um reino? Como é que podemos ter o reino dos céus sendo pobres, se o reino dos céus é maravilhoso, rico, extraordinário? Pobre de espírito, espiritualmente pobre, humildes de espírito, ter um coração de pobre, são expressões que podemos tomar como sinônimas ou tendo o mesmo sentido. E significam o desejo de Jesus para a nossa vida. O que Jesus procura ensinar aqui está relacionado com todo o resto do seu discurso. Se não formos humildes, se não tivermos um coração receptivo, se não entendermos que o plano de Deus é nos dar a sua bênção, a sua graça, a sua misericórdia, e para tanto precisamos humildemente reconhecê-lo como Deus soberano, absoluto na nossa vida, e que somos dependentes dele, se não tivermos esta humildade, se o nosso coração não for colocado de tal maneira que Deus seja o Senhor de cada um de nós, Senhor da nossa vida, do nosso pensamento, do nosso sentimento, do nosso querer, nós não teremos parte com ele. E nesta primeira bem-aventurança, Jesus faz esta declaração: pobre de espírito tem o reino de Deus. Pobre passa a ter o reino, e o reino é riqueza absoluta. E esta colocação quase contraditória mostra aquilo que é o cristianismo. O cristianismo não é uma religião, não é uma igreja. O cristianismo é uma vida colocada aos pés de Cristo. Ser cristão não é estar tendo práticas religiosas, mas estar tendo o Espírito de Cristo em si, tendo aceitado a pessoa de Jesus Cristo como Senhor absoluto da nossa vida. Jesus faz um certo paralelismo entre os pequeninos do capítulo 18, quando trata a respeito das crianças, e os pobres de espírito. Ter acesso ao reino de Deus, e Jesus disse que o reino de Deus é das crianças, para encontrarmos o reino, esta condição indispensável é nos tornarmos simples, humildes, pobres, crianças, porque sem nos tornarmos como criança não podemos ver o reino de Deus. Portanto, os pobres podem entrar porta adentro devido aos méritos de Cristo e não ao poder dos poderosos. Jesus não fala dos ricos aqui, mas dos pobres. Dos pobres porque ele quer mostrar que a única riqueza que podemos ter é o seu sangue derramado na cruz do Calvário. Jesus derramou o sangue e se torna riqueza absoluta para cada um de nós. O único meio de sermos do reino de Deus é termos a marca do sangue de Cristo na nossa vida. Muitos desejam a riqueza, a pompa, desejam ter templos suntuosos, ter meios de comunicação os mais extraordinários para mostrar o reino, e o reino está entre nós, na pessoa de Jesus. Os pobres são sempre os últimos em qualquer escala de valor da sociedade humana. Nós colocamos sempre os pobres por último, começamos a categoria das classes, a classe A, classe B, classe C, e os pobres vão sendo colocados nas últimas classes. No entanto, para Jesus Cristo, ser pobre é ter condição de entender que nada possui para poder possuir tudo, tudo o que Deus nos dá. Jesus Cristo não nos coloca mais nos últimos lugares, mas nos primeiros. Para Cristo, os últimos serão os primeiros, os menores serão os maiores. É assim que ele declara em várias ocasiões dos seus discursos, dos seus ensinos. Jesus se identifica com os pobres, com os humildes, com os pequeninos, ao ponto de afirmar que quem o serve, serve a ele, e quem não o serve, não serve também a Deus. A pobreza de espírito é a disposição de viver segundo normas, princípios espirituais apresentados pelo Senhor. É seguir a vontade de Deus, é servir a Deus, e não viver tendo uma atitude de arrogância, de prepotência, bastando-se a si mesmo, se julgando capaz de realizar determinadas coisas, tendo em suas mãos o poder, poder de cura, poder de vida, poder de morte. É necessário que sejamos simples, humildes, para podermos ver o milagre de Deus na nossa vida. Quanto mais nos julgamos poderosos, menos poder temos, menos Espírito de Deus está em nós. Por isso Jesus diz: bem-aventurados os pobres de espírito, porque deles é o reino de Deus. O reino de Deus se torna propriedade daquele que é humilde de espírito. Ser humilde de espírito é estar pronto a amar o próximo. Ser humilde de espírito é estar desejando viver na dependência da vontade de Deus para todas as coisas. Nós nos julgamos tão poderosos e num minuto, num segundo, podemos perder a nossa vida. Nós nos julgamos capazes de dominar o mundo em virtude de toda a sabedoria que temos, mas num instante podemos perder tudo ao nosso redor. Não em virtude apenas de doenças, não em virtude apenas da criminalidade que cresce no nosso meio e que pode ceifar vidas, não em virtude apenas daquilo que pode ocorrer com os ricos que perdem seus bens, suas posses em virtude de falências ou de situações as mais diversas, mas porque a nossa vida não nos pertence, pertence a Deus. Quando nós entendemos que somos pobres, humildes de espírito e agimos assim, nós passamos a compreender que só é feliz quem reconhece que com seus próprios meios nada pode fazer e não pode se aproximar de Deus. Nós não podemos nos aproximar de Deus com os nossos próprios recursos, porque somos santos aos nossos olhos. Só nos aproximaremos de Deus à medida que a santidade de Deus penetrar na nossa vida, e só Deus é santo. E quando Ele toca o nosso ser, quando nós nos colocamos nas mãos dEle, Ele age na nossa vida. Podemos ser pobres materialmente, mas nos tornamos ricos do Espírito de Deus. Você quer ser rico da graça e da misericórdia de Deus? Seja humilde. Humilde diante de Deus. Humilde diante dos homens. Seja humilde, seja pobre de espírito, e aí você herdará o reino de Deus. Confie em Cristo. Coloque sua vida nas mãos dele, dependa dele, e você será feliz. O caminho da felicidade é este. São felizes, são bem-aventurados os pobres de espírito, porque deles é o reino de Deus. Tome posse do reino de Deus, sendo de Cristo, colocando sua vida nas mãos dele. Que Deus abençoe você.
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6: Bom dia para você, chegamos nesta última meia hora aqui de um amigo na madrugada. 3h28. O pastor Israel Mazzacorati também vem conosco e aproveita para trazer o Deus na Vida.
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7: Olá, eu sou o Israel. Sente-se, pegue o seu café e vamos conversar sobre Deus e sobre a vida, sobre a fé e sobre as nossas dúvidas. Que bom que estamos juntos para mais este episódio do Deus na Vida. 3 das 4 cartas que Paulo escreveu na prisão contém hinos cristológicos, que são hinos, canções de louvor a Deus centrados na pessoa e na obra de Jesus como o Cristo, como o Messias de Deus. Por exemplo, Efésios, capítulo 1, do verso 3 ao 14, Filipenses 2, de 6 a 11 e Colossenses 1, de 15 a 20. E eu quero ler neste episódio com você o último destes que eu citei, Colossenses 1, de 15 a 20. Vamos à leitura? O Filho é a imagem do Deus invisível e é supremo sobre toda a criação. Pois por meio dele todas as coisas foram criadas, tanto nos céus como na terra. Todas as coisas que podemos ver e as que não podemos, como os tronos, reinos, governantes e as autoridades do mundo invisível. Tudo foi criado por meio dele e para ele. Ele existia antes de todas as coisas e mantém tudo em harmonia. Ele é a cabeça do corpo, que é a igreja. Ele é o princípio, supremo sobre os que ressuscitam dos mortos. Portanto, ele é o primeiro em tudo. Pois foi do agrado do Pai que toda a plenitude habitasse no Filho, e por meio dele o Pai reconciliou consigo todas as coisas. Por meio do sangue do Filho na cruz, o Pai fez as pazes com todas as coisas, tanto nos céus como na terra. Essa belíssima poesia do apóstolo Paulo tem uma função teórico-prática, que é alimentar a nossa mente sobre quem é Jesus e qual é a abrangência da sua obra. Jesus é a imagem do Deus invisível. Algo muito semelhante a isso foi dito por João no prólogo do seu evangelho, no verso 18 do capítulo 1. Ninguém jamais viu a Deus, mas o Filho unigênito que está junto do Pai o tornou conhecido. O que não é diferente do que a carta aos Hebreus também afirmou sobre Jesus, no capítulo 1, verso 3. O Filho irradia a glória de Deus, expressa de forma exata o que Deus é, e com sua palavra poderosa sustenta todas as coisas. Os versículos 15 a 17 de Colossenses 1 revelam que Jesus é o Filho, que revela quem é o Pai. Não em sentido físico, mas sim em atributos, especialmente a eternidade, poder e glória. O Filho é supremo sobre tudo que existe. Afinal, foi por meio do Filho que todas as coisas foram criadas. Sejam as coisas que vemos, como as que não vemos. Poderes, autoridades, tronos, governos do mundo invisível, do mundo celestial. Não existe poder ou autoridade que não esteja debaixo do poder e da autoridade de Cristo Jesus. Tudo o que existe foi feito por Ele e para Ele. Ele é eterno, pois Ele existia antes de todas as coisas e é Ele quem sustenta o universo. Agora, meu irmão, minha irmã,

0: Imagine a dimensão dessa afirmação. Tudo o que podemos ver e o que não podemos ver inclui o que a ciência é capaz de apreender e de entender, bem como tudo o que está além do alcance da ciência, até mesmo reconhecer a existência. Todos os mistérios insondáveis pertencem a ele e têm sua origem nele. Nos versos 18 a 20, Paulo se concentra na obra de Cristo em relação à igreja. Aquele que é o Senhor de tudo governa diretamente sobre um povo que ele comprou para si pelo derramar do seu próprio sangue. Jesus é o que tem poder inclusive sobre a morte. A realidade da morte é o destino terrível da humanidade por causa do pecado. A quebra da relação com Deus submeteu a humanidade a um destino que não foi criado por Deus. O Criador não nos fez para vivermos longe dele, não nos fez para a morte, ele nos fez para a vida. Por essa razão, Jesus se torna sacrifício, para que por meio do derramar do seu sangue na cruz fôssemos reconciliados com Deus. Mas nesse ponto, Paulo faz uma afirmação maravilhosa. A abrangência da reconciliação não está restrita ao nosso relacionamento humano com Deus, mas alcança todas as coisas, tanto nos céus quanto na terra. Visto de outra maneira, a abrangência do pecado destruiu muito mais do que o relacionamento entre Criador e criaturas, mas alcançou até mesmo o que nossos olhos não são capazes de enxergar e a nossa mente não pode compreender plenamente. Dessa maneira, tudo, absolutamente tudo no universo está em um processo de reconciliação com Deus por meio do sacrifício de Jesus. Agora, de que maneira esse conhecimento é prático? Parece bastante teórico, né? Bem, esse conhecimento nos dá uma nova perspectiva pela qual podemos enxergar a realidade. Aqui a Bíblia abre as janelas da eternidade para contemplarmos a glória de Jesus Cristo, seu imensurável poder desde a criação que alcança a reconciliação e se estende novamente para a eternidade. A Bíblia nos permite olhar por uma porta entreaberta a realidade gloriosa do Cristo para nos mostrar que o poder que há de prevalecer não é o da morte, mas o da reconciliação. E nós somos pequenas criaturas diante de um tão vasto universo e insignificantes à luz dos profundos mistérios da eternidade.
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0: É a partir da glória do Cristo soberano, descrita de maneira tão bela em Colossenses 1, de 15 a 20, que podemos nos entender, então, como pequenos, diante da imensidão da criação e dos mistérios profundos que ela contém. Porém, em Cristo estamos no centro de toda essa história. É o que Paulo afirma nos versículos seguintes. Isso inclui vocês, que antes estavam longe de Deus. Eram seus inimigos, dele separados, por seus maus pensamentos e ações. Agora, porém, ele os reconciliou consigo por meio da morte do Filho no corpo físico. Como resultado, vocês podem se apresentar diante dele santos, sem culpa e livres de qualquer acusação. Uma mente cristocêntrica é uma mente que tem Cristo como fundamento da sua percepção da realidade. Uma mente cristocêntrica é capaz de enxergar o poder do amor em um mundo onde o ódio se propaga com velocidade e ferocidade. Uma mente cristocêntrica é capaz de produzir vida onde todos parecem desejar violência e morte. É capaz de se doar enquanto o mundo ao seu redor se esforça cada dia mais para reter, para viver para si. Uma mente cristocêntrica muda a

0: livres da condenação, culpa e morte. Se Colossenses 1 de 15 a 20 nos oferece uma imagem viva de quem é Cristo, Colossenses 2, 21 e 22 nos dá uma imagem viva de quem nós somos. E essa palavra é muito significativa. Somos reconciliados com Deus por meio de Cristo Jesus. Assim, não há nada que nos condene. Não há nada que nos separe do amor de Deus em Cristo. Esse conhecimento é libertador e transformador das nossas vidas e das nossas ações. Seja lá o que desejamos, sonhamos, deve-se orientar a partir dessa verdade. O que venhamos a ser como homens, mulheres, pais, mães, filhos, filhas, profissionais, etc., que seja à luz dessa nova vida reconciliada com Deus, com a qual Jesus Cristo nos presenteou. E é com essas duas imagens, de quem é Jesus e de quem nós somos, que podemos entender com maior clareza o que Jesus disse ao afirmar em João 10:10, que eu vim para que tenham vida e a tenham em abundância. E este foi mais um episódio do Deus na Vida. Obrigado pela sua companhia. E lembre-se, os discípulos de Jesus são filhos amados de Deus em uma longa jornada em que a mente de Cristo está sendo formada em nós. Para isso, nós precisamos meditar nas palavras da Bíblia e perseverar em oração, permitindo que a palavra inspirada por Deus molde a nossa maneira de perceber a realidade, como Cristo a percebeu e nela agiu. Até o nosso próximo encontro.
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4: Olá, é um prazer contar com a sua audiência, caro ouvinte. Hoje eu quero dar continuidade à conversa do programa anterior e conversarmos sobre a necessidade de substituir a atitude crítica, porque a crítica gera consequências. Números, capítulo de número 12, versículos de 1 ao 12. Escute com atenção. Miriam e Arão falaram contra Moisés por causa da mulher etíope que ele tomara, pois havia se casado com uma etíope. E disseram, por acaso o Senhor falou somente por meio de Moisés? Não falou também por nós? E o Senhor ouviu isso. Moisés era um homem muito humilde, mais do que todos os homens que havia sobre a terra. E logo o Senhor disse a Moisés, a Arão e a Miriam, saí os três para a tenda da revelação. E os três saíram. Então o Senhor desceu numa coluna de nuvem e colocou-se à entrada da tenda. E chamou Arão e Miriam, e os dois aproximaram-se. Então disse, ouvi agora as minhas palavras. Se houver um profeta entre vós, eu, o Senhor, me revelarei a ele em visão e falarei com ele em sonhos. Mas não é assim com o meu servo Moisés, que é fiel em toda a minha casa. Falo com ele frente a frente, claramente e não com enigmas, pois ele contempla a forma do Senhor. Por que então não temestes falar contra o meu servo Moisés? Assim, a ira do Senhor se acendeu contra eles, e ele se retirou. Quando a nuvem se retirou de cima da tenda, Miriam estava com lepra, branca como a neve. Arão olhou para Miriam e viu que estava leprosa. Então Arão disse a Moisés, ah, meu Senhor, rogo-te que não nos castigues por esse pecado, pois agimos como loucos e pecamos. Que ela não seja como um morto, que ao sair do ventre da sua mãe, tenha a carne já meio destruída. Veja como que a crítica gera consequências muito, muito grandes na

vida de uma pessoa. Vimos no programa passado de que criticar é fixar a atenção nas falhas que nós percebemos em outros, sem levar em consideração o bem dessa pessoa ou dessas pessoas. Prometemos falar em quatro princípios que mostram como é que Deus encara a questão da crítica. Vimos inicialmente de que Deus encara a crítica como uma atitude pecaminosa em primeiro lugar. Por quê? Porque Deus ouve a crítica e considera isso porque a crítica destrói a comunhão entre você e Deus, entre você e consigo mesmo e entre você e as pessoas em sua volta. O segundo princípio que nós vimos é que por detrás de uma questão que parece pequena, mesquinha, há um problema real, gravíssimo, do coração. Vimos como que Arão e Miriam colocaram como álibi, inicialmente, o fato de Moisés ter se casado com uma mulher etíope. Mas, na verdade, o problema não era a mulher de Moisés. O problema era os ciúmes escondidos no coração de Miriam e também de Arão. Por quê? Porque Deus conversava face a face com Moisés e eles queriam que a mesma situação também fosse manifesta na vida deles. Hoje eu quero apresentar os princípios terceiro e quarto. O terceiro princípio é que a crítica é uma forma de autoexaltação, de autopromoção. Nós imaginamos, eu sou melhor do que fulano, fulana de tal. Cuidado, qualquer coisa que o faça se sentir superior não contribui em nada para a sua vida espiritual. Por quê? Porque a crítica fere, a crítica machuca. Veja no versículo de número 3, o impacto da crítica sobre a outra pessoa é terrível. Versículo de número 3 nos diz que Moisés era um homem muito humilde, muito bondoso, muito calmo. E assim mesmo ele foi passível de crítica. Em segundo lugar, a crítica às vezes é fruto de faltar de atenção, falta de observar. Versículos 4 ao 8, nós percebemos esse fato, porque nem todo mundo que critica tem um coração maldoso e terrível. Às vezes nós somos ingênuos. Bastasse apenas uma observação com clareza, percebemos logo de que não é bem aquilo que o nosso coração está pensando, porque uma porção saudável das críticas que as pessoas proferem são palavras que não falariam, não pronunciariam, se pensasse duas vezes, observasse um pouquinho mais. As pessoas, incluindo você e eu, costumam dizer palavras descuidadas e palavras impensadas que atingem os outros como um tapa no rosto. Por isso é importante pensar, porque a crítica, meu caro ouvinte, a crítica causa estragos nas pessoas com quem, na verdade, nos importamos. O terceiro princípio é, então, este, cuidado de verificar como é que nós podemos pensar duas vezes antes de falar. Quarto e último princípio é que a crítica estanca o fluxo da bênção de Deus. Veja, se você puder fazer a leitura desse texto, Números, capítulo 12, versículos de 1 a 12, novamente ali onde você está, e você vai perceber como que Miriam e Arão perderam as bênçãos do Senhor. Eu cito um pregador chamado Oswald Chambers. Ele diz que sempre que você estiver com um espírito crítico, será impossível entrar em comunhão com Deus. Olha que frase muito dura, não é? Você quer que eu repita? Eu vou repetir. Sempre que você estiver com um espírito crítico, será impossível entrar em comunhão com Deus. Por quê? Porque a crítica nos torna pessoas duras, pessoas amarguradas, pessoas, sabe, ranzinzas. Ela nos dá a ideia enganosa de que nós somos melhores. Melhor coisa nenhuma, meu caro ouvinte. A crítica prejudica o nosso relacionamento com Deus e com as pessoas. Será que você entende isso? Talvez você esteja perguntando, pastor, será que tem solução? Sim, tem solução. Porque
Ah, nesse sentido, nós temos que buscar nos retratar. A ofensa precisa ser tratada. Escreva uma carta, quem sabe, faça uma ligação ou mande uma mensagem e diga para a pessoa poder te perdoar, poder te proferir bênçãos para você. Eu desafio você a ter uma atitude graciosa para com as pessoas, porque a atitude crítica, ela inflama o nosso coração e quer saber de uma coisa? Ela não vale a pena, ela só traz prejuízos. Cuidado para não se contaminar com as críticas que recebe. Esse é o outro cuidado na contramão. Nós não podemos evitar que um passarinho faça as suas necessidades e talvez caia em cima da nossa cabeça. Mas nós podemos evitar que o passarinho faça um ninho na nossa cabeça. Provavelmente você não se surpreenderá de que eu receba uma quantidade significativa de críticas. E eu sei que você também recebe. E isso parece fazer parte do território pastoral, no meu caso. Porque todo pastor, ele sempre deixa a desejar. Sempre toma atitudes que poderiam ter sido diferentes. Mas ele é tão humano quanto você e eu. E eu lembro de uma irmã, amiga nossa, muito preciosa, Zenir Rosseto, ela dizendo, pastor, o pastor é o frango do almoço. O pastor é aquele a quem os cristãos no domingo estão fazendo de tudo que é jeito. É pastor assado, pastor frito, pastor cozido e assim a vida vai. Mas não se deixe inflamar e se deixe desanimar por causa das críticas que você recebe. Estas críticas, justas ou injustas, minha maior luta, no entanto, não é a dor de ser criticado, mas é certamente de não permitir que eu seja feito refém pelas críticas que eu recebo. Porque uma atitude crítica, ela continua, ela destrói, ela machuca as pessoas. Mas, por outro lado, convido você a considerar com seriedade as seguintes perguntas. Será que eu sou uma pessoa muito crítica? Será que eu escolho as consequências em meu relacionamento com Deus? Será que eu estou realmente arrependido quanto às pessoas que já critiquei? Olha, o nosso relacionamento com Deus é muito mais importante e vai valer a pena. Como Juliano Son canta nesta música, vai valer a pena. Eu vou orar e nós ouviremos parte desta música. Vai valer a pena. Vai valer a pena vencer a crítica. Pai, obrigado pela tua palavra. Nos ensine através das experiências educativas de Miriam e Arão, para aprendermos a nos relacionar melhor com conosco mesmo, com o Senhor e com as pessoas em nossa volta no dia de hoje. Oramos no nome de Jesus. Amém.

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Muito bom dia para você, eu sou Fábio Zamana, chegando aqui na RTM. E hoje sextou, hein, gente? É mais um fim de semana que está chegando, hoje dia 15 de maio de 2026. Fábio apresenta. Vamos juntos até as 9 horas da manhã, eu sigo por aqui te fazendo companhia, como é bom estarmos juntos e começarmos juntos mais um dia, sempre com a sua audiência, sempre com a sua participação, sempre com a sua interação também pelo nosso WhatsApp 11 974 181 456, 11 974 181 456 é o número para você participar, para você interagir. Ótimo dia, excelente madrugada aqui na sua RTM. Vamos juntos então, você participando, você interagindo. Fique à vontade. Das galáxias, traz alegria e amor. Eu quero já mandar um abraço então para você que está ouvindo pelas nossas rádios afiliadas, pelo nosso site, pelo nosso aplicativo. Que bom ter a sua companhia mais uma vez. Vamos juntos então, 4:30 tem Música da Terra com Cláudio Ronchi e Zé Dequias. E vamos com música oferecendo para você a Casa da Rocha, a ele.

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1: A vitória é certa. Não fui eu que lhe ordenei? Seja forte e corajoso. Não se apavore nem se desanime, pois o Senhor, o seu Deus, estará com você por onde você andar. Josué 1, verso 9. Nenhum cavalo leva alguém a algum lugar a menos que seja arriado. Nenhum vapor ou gasolina dirige qualquer coisa a menos que esteja confinado, bem como nenhum Niágara fornecerá luz ou força a menos que seja conduzido em túneis. Nenhuma vida fará grandes coisas a menos que seja dedicada e disciplinada. Até que ponto estamos dispostos a pagar o preço para ser uma bênção e ter uma vida plenamente feliz? O que tem sido mais importante para nós? Uma vida fútil baseada em uma suposta alegria que pode durar muito pouco, ou uma vida dirigida por Deus que nos garante uma felicidade que durará para sempre? Quando estamos prontos a buscar a graça e a unção do Senhor, seja qual for o nosso caminhar, chegaremos com gozo e satisfação às campinas verdejantes. Cada um de nossos dias fornecerá motivos incontáveis para, ao deitar, agradecermos a Deus por todas as bênçãos recebidas. Nenhum de nós gosta de enfrentar lutas ou passar por tormentas, mas muitas vezes elas são necessárias para que Deus seja glorificado nas nossas vitórias. O cavalo, a gasolina e a água tiveram que ser conduzidas para terem propósito. Seja qual for a situação enfrentada, precisamos ter ânimo e confiança. Estamos a serviço do Senhor e Ele estará ao nosso lado. A vitória é certa.

0: E ouvimos Bruna Oli, A Vitória Posso Ver.
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0: Ótimo dia para você, vamos juntos por aqui na sua RTM, você chegando, participando e interagindo nesta sexta-feira.

0: Agora 4 horas 21 minutos, horário de Brasília. Quero mandar um abraço para você, ouvindo RTM em qualquer lugar do planeta. Quem já chegou por aqui já está participando, interagindo conosco. Muito bom ter a sua companhia. É, quem já passou por aqui, Amadeu em Belém do Pará, um abraço para você, meu amigo Amadeu. Também Graça Guzmão tá por aqui, mandou um abraço para todos. Um abraço, Graça, obrigado pela companhia. José de Ribamar participando com a gente lá em São Luís. Abraço, meu amigo José, tudo bem? Tudo tranquilo?
1: E aí, a paz do Senhor, meu querido irmão Fábio Zamana. Mais uma sexta-feira abençoada. Mais uma manhã que Deus nos desperta com esse fogo de vida, com essa dádiva maravilhosa que somente Ele pode conceder aos homens, à humanidade. Estou passando para lhe desejar uma feliz sexta-feira para você e para sua família, sua esposa, sua filha. Uma sexta-feira com muita paz, muita alegria e muitas bênçãos de Deus. A bênção da saúde, da paz. Para você e todos também que estão em sintonia com esta emissora, que nós possamos todos receber esta unção de Deus, desta paz maravilhosa que somente Deus pode nos conceder.
0: Valeu, meu amigo. Um abraço para você. Um ótimo dia, José. Tamo juntos. Pedro Salvador, na Bahia, tá por aqui também. Bom dia. Bom dia para Henrique e Graça Cabral. Como é que vocês estão, meus amigos?
2: Bom dia, pastor Fábio Zamana. A paz do Senhor. Que a fé e a esperança estejam presentes em todos os momentos do seu dia. Abraços para você, para a Andréa. Beijo para as princesinhas.
0: Um beijo para vocês
2: Henrique
0: também.
2: Cabral e Graça Cabral de São Luís.
0: Abraço, meus amigos. Um abraço de leão para vocês, viu? Tá chegando também pastor Israel, direto da Inglaterra. Alô, pastor Israel. Alô, Monique Grazielli. E o pastor Israel chegando com boas notícias. Graças a Deus, né? Bom dia, meu amigo.
3: Bom dia, meus queridos, a paz do Senhor, a paz do Senhor, pastor Fábio Zamana, um abraço para você, sua família, para cada um dos ouvintes. Meus queridos, para vocês entenderem um pouquinho minha história, nós não temos pai nem mãe, nós somos órfãos, perdemos o nosso papai, nossa mamãe, então em casa ficou só eu, mais duas irmãs, somos só três. Um mora em Londres, que sou eu, outra mora na Holanda, em Bélgica, que é a minha irmã, e a outra em Goiânia. E se já é doído a gente perder os pais, imagina perdendo mais, Deus me livre, não quero nem pensar nisso. Então foi um baque muito forte quando ficamos sabendo do AVC da minha irmã. Mas graças a Deus as notícias são boas. A pastora que está ali acompanhando diz que a restauração dela está muito boa, a recuperação está muito boa, os médicos estão felizes, e em breve ela está ganhando alta, e em nome de Jesus, sem sequelas, para contar o testemunho das maravilhas que Deus tem feito, através das orações de cada um dos irmãos. Tem muita gente orando.
0: É isso aí, com certeza.
3: E Deus está intervindo com a sua poderosa mão. O nome dela é Maria Antônia, está na Bélgica, em Bruxelas. Continue orando por ela, pela recuperação dela.
0: Já deu tudo certo, viu, pastor Israel?
3: Tá certo?
0: Tamo junto,
3: graças
0: tamo
3: a Deus, as notícias são ótimas.
0: Que bom,
3: isso. Está com feliz. Boa recuperação. Tá certo? Bom final de semana para todos. Gratidão a todos que têm orado, tirado um tempinho, mandado mensagens, se preocupado com a nossa situação. Obrigado mesmo. Deus abençoe a todos. Pastor Israel aqui da Inglaterra.
0: Valeu, pastor Israel. Valeu, Monique Grazielli. Que notícia boa, né? Se Deus quiser, logo, logo alta, comemorando, contando esse testemunho. E aí você pede para ela mandar um áudio aqui pra gente também. A gente vai ficar muito feliz de receber o áudio da Maria Antônia, viu? Um abraço, pastor Israel. Felinto tá chegando com a gente também lá de Guamaré. Um abraço, meu amigo. Obrigado pela companhia. Falou que está aí, mandou umas fotos bonitas aí, né? Falou bom dia, Fábio, para você e para esse batalhão de ouvintes. Gostei do batalhão de ouvintes, literalmente, né? Abraço, amigão. Pastor Adriel Salgado está com a gente também, junto com a esposa Carla Beatriz. Valeu, meu amigo. Um abraço para você, viu, pastor Adriel? Um abraço de leão. Edna de Imperatriz, como é que você tá, Edninha?
4: Bom dia. Bom dia,
0: Fábio
4: Zamana. Sexta! Sexta-feira, né, Fabinho?
0: Graças
4: amanhã
0: a Deus.
4: Amanhã tá de folga?
0: Amanhã folga,
4: não?
0: Amanhã folga. Folga.
4: Você não vai estar amanhã, não. Vamos trabalhar junto amanhã novamente.
0: Amanhã vou estar de folga.
4: Um abraço, Léo, pra todos que já estão ligados. Pra todos. todos, fora do Brasil e no Brasil.
0: Tamo abraço, juntos. Leão. Hoje, amanhã eu folgo. Abraço, minha amiga. Amanhã o Hétero Nóbrega, que estará aqui nas madrugadas, viu? Gessé Silva, direto de Portugal, bom dia.
5: Meu amigo Fábio Zamana, muito bom dia. Bom dia a todos ouvindo da Rádio Transmundial. Tô aqui, meu irmão, entrando na Espanha, fronteira na Galícia, ouvindo essa rádio maravilhosa. Que Deus abençoe a você, meu nobre. Um ótimo final de semana a você e a todos os ouvintes. Transmundial, que Deus abençoe. Tamo junto, meu irmão.
0: Tamo junto, Gessé. Abraço de leão, meu amigo. Pastor Jean, lá na França, falou bom dia, Fábio, indo viajar com a família. Mando um abraço pra minha esposa, pra minha sogra Antônia e a tia Tereza, minha filha Karen. E mando feliz aniversário pra minha esposa. E a hoje é aniversário dela? Ah, que maravilha! Cadê o áudio em casal aí, Pastor Jean? Mas hoje, como é aniversário dela, vocês estão viajando, dispenso, viu? Mas, ó, um abraço aí, Pastor Jean. Um abraço pra sua esposa, Naira. Hoje, completando mais um ano de vida, dia 15 de maio, recebendo os parabéns ao vivo aqui na programação da RTM. Parabéns! Muita saúde, muitas felicidades, muitos anos de vida. Que Deus continue te abençoando, te guiando, te guardando a cada dia. Comemore muito aí essa novidade. Com certeza é um privilégio, um presente de Deus, viu? Parabéns, parabéns. Você pediu música da Monique Grazielli aí pra ela, pra oferecer. E eu quero também mandar pro Pastor Israel. É... já... crendo aí na 100% recuperação da irmã do Pastor Israel. Tem milagre vindo aí, viu, Pastor Israel? Um abraço pra você, meu amigo, e pra você também, Naira. Parabéns!

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3: 0 Kias, acorda, rapaz.
4: Ora, acordar pra quê?
3: Ué, nós queremos ouvir música.
4: Então vamos, ué.

0: está em tua presença. Conhece a Zé Grande? Essa música é bonita, maravilhoso, hein? Aí eu gosto demais de cantar, Zé Grande. É bom demais. Ô, Zé Grande, eu nunca mais ouvi você cantando, Zó. Ah, eu não costumo cantar, não, Zé Dequins. Ah, mas cantar é bom, Zó. Bom demais. Ô, Zé Grande, você sabe que eu gosto mais quando eu acordo manhãzinha no interior, não é verdade? Ah, seu Grande, é bom demais. Sabe, aqui na cidade eu vou contar uma coisa pra você. Eu fico aqui, às vezes, na casa dos parentes, sabe? Eles moram no prédio, os prédios ficam lá em cima, rapaz. E o tal do elevador, e sobe, fica lá em cima e fica escutando os aviões, fica passando nos Instagram. E eu gosto do interior, porque a gente fica ouvindo o barulho do garo, cantando gente, portando de manhãzinha. Cucu, cucu, cucu, cucu. Como é que é, Zé de Kias? Quer dizer que o galo faz isso, rapaz? Esse galo aí precisa passar numa fonoaudióloga, rapaz. Porque o negócio tá ruim pra garganta dele. Ô, senhor Grande, é que o galo hoje não tá muito bom, sabe? Ah, mas eu adoro ouvir o galo cantando logo de manhãzinha. É tão gostoso ouvir todos aqueles animais do campo, né, Zé Liquiz?
1: É.
0: Passarinhos com vários tons, bem de manhãzinha. Os porcos também fazendo aquele... As vaquinhas, as cabrinhas. E até os cavalos que ficam relinchando lá. Como é que é, seu Grão? Ô, Zé Liquiz, não tá dando muito certo ficar imitando animal logo no começo do Música da Terra de hoje, hein? Ah, seu Grão, você que fica aí fazendo esses barulhos estranhos aí, rapaz. Eu prefiro o meu carro, ele tá mais bonitinho fazendo. Não é verdade, eu só? Ai, seu carro, que isso, rapaz? O cavalo não faz. O meu cavalo não faz barulho estranho que você fez aí, não. Eu sei, Zé Dequins. Olha, deixa eu contar uma coisa pra você. Saber que todos os animais criados pelo Senhor fazem um som característico. Por exemplo, o galo canta, não desse jeito que você cantou. O sapo coacha. Sabia disso?
2: É claro, sou do campo. Sapo croacha, sim.
0: Não é croacha. É coacha.
2: E é o que eu farei, não. Continua, seu grave.
0: Os porcos gruem.
2: Oh, os porcos o quê, senhor?

0: sabe, esperando um momento musicarso pra gente dar uma cantoria aqui, pode, Zé Grande?
1: Claro, Zé Dequias, aqui tem sempre música bonita.
0: Ah, Zé Grande, então vamos ouvir uma música bonita aqui com a Beatriz, o Sérgio Marques e o Marquinhos cantando pra gente A Esperança Não Morreu, só.

0: Pô, você ouviu aqui, ó, a Beatriz cantando com a dupla Sérgio Marques e Marquinhos, a esperança não morreu, só. E esta é a música da terra, sempre trazendo música bonita pra você, né, meu grande?
1: Essa é de que boa música, hein? Gostei, até cantei aqui. Mas explica aí, Zé de Kis, o que você pode contar pra gente sobre o interior?
0: Ah, seu grande, tem muita coisa que eu gosto lá, tem muita coisa que, por exemplo, coisa gostosa do interior é acordar cedinho, tomar aquele cafezinho passado na meia, não é?
1: É bom demais,
0: olha, dá até água na boca, só.
1: Mas o que é isso, Zé de Kis, passando na meia?
0: Ah, seu Grau, é a maneira do dizer, né, Zô? É o jeito que a gente fala lá no campo, Zô. É claro que lá no sítio, aquele cafezinho cheiroso logo cedinho é passar no coador de pano, Zô. Poxa vida. Uf, pensou, chego lá no seu sítio e você me oferece um café... Eu descubro que você passou isso na meia, Zé de Kis. Não, não faz isso comigo, não, rapaz. Ai, Zé Grau, só você mesmo. Mas, olha, eu sei que tem gente por aí que uma emergência, por exemplo, passou, foi mesmo, viu, Zé Grau? É verdade, só.
1: É, eu imagino. Mas, Zé de Kis, deixa esse assunto pra lá e vamos de música. O que, que você acha agora de cantar uma música com o Felipão?
0: Uai, só. O Felipão é cantor?
1: É o Felipão.
0: O Felipão, aquele lá do futebol, Zó?
1: Não, Zé de Kis, outro Felipão.
0: Ah, Zó, achei que eu fosse o treinador lá que fica bravo de vez em quando, né, Zó? Achei que eu fosse cantor também, então vamos com o Felipão cantando... É, qual música, seu Jorge?
1: O Felipão canta Nenhuma Condenação, ah.

técnico de futebol, né? É o Filipão cantor, aqui no Música da Terra, senhor. Ô, seu Cláudio, o senhor não toma um cafezinho passado na mesa? Mas é de guias, para com esse negócio, rapaz. Já falamos sobre isso, esse assunto tá me dando é nojo. Já pensou? Não dá, não consigo imaginar alguém pegando uma meia, colocando um pó de café, colocando água quente, o café descendo na... Ah, não. E depois dando aquela golada no café. Não, Zé Dequias, para, rapaz. Cafezinho bom mesmo é aquele geladinho que eu tomo. Aquele cafezinho docinho, aquele é gostoso. E tem negócio de café, de café doce e gelado? Não, para com isso. Ih, rapaz, aqui eu me dou até um negócio aqui, seu grande. Café gelado e doce? Não dá, não. Eu prefiro café de mesa. É mais gostoso, seu grande. Tá bom, Zé Dequias. Vamos dar de assunto? Quem sabe comer coisa boa mesmo é aquele pessoal do sul, né? É verdade, seu grão. Aquela carninha assada. Tem gente que gosta do tal do chimarrão. Eu já tomei uma delícia, seu grão. Eu vou contar uma coisa pra você. Isso é que é viver como homem do interior, sabe? Tá bom, Zé Dequias. E falando em gaúcho, já que você tocou no assunto, quem vem chegando aí, sabe quem é? Quem, seu grão? Gaúcho sonhador. Sabe quem canta? É o tal do Zé Campeiro, rapaz. Eu nunca já ouvi falar dele. É ele mesmo? É, Zé Dequias, é ele mesmo, rapaz. Então vamos lá com o Zé Campeiro cantando Gaúcho Sonhador. Aqui...

0: o gaúcho sonhador com Zé Candeiro aqui no Mundo da Terra. Diesel, claro, bom demais, amor. Gostei, Diesel, claro, gostei demais. E olha, a gente tava falando antes aí do Zé Campeiro cantar, rapaz, da comidinha do interior, né? Que é boa demais. E o que você acha da gente comer um totô, hein, seu grande? Agorinha mesmo. O que você acha, seu grande? Aquele tutu carioca? Não, seu grande. Totô de feijão, a mineira só. Ah, tá. Achei que era outra coisa. Então vamos. Esse papo todo, Zé Lequias, de comida, de chimarrão, de café, tá me dando uma fome, rapaz.
1: Isso, seu grande. Eu também tô aqui com uma fome que eu vou contar pra você, viu? Mas, ó... Tem que ser do modo mineiro, só. Não do jeito que come aqui em São Paulo, não. Nem no Rio de Janeiro, não.
0: O senhor sabia que lá no sul o totô é chamado de roupa velha, rapaz?
1: Roupa velha, você tem que ir. Isso, meu grau. Eu vou contar uma coisa pra você, rapaz. Outro dia eu fui lá no sul e o pessoal tava com...
0: Você que está nos ouvindo, preste bastante atenção, abre seu ouvido que vai começar o Boletim Rural. Acompanhe as informações do campo. Daqui a pouco nós voltamos, senhor Zé Grande.
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3: Comece em seu rádio Boletim Rural. 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E nesta edição você fica sabendo. Pão francês mais caro? Você vai entender o impacto da queda na produção de trigo aqui no Boletim Rural.
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3: A produção de trigo no Brasil deve cair quase 19% neste ano, segundo a estimativa divulgada pela Conab. A previsão é de uma safra de 6 milhões e 300 mil toneladas, com redução atribuída à diminuição da área plantada, ao aumento nos custos de produção e às incertezas climáticas. Especialistas também alertam para a possibilidade de impacto nos preços de produtos como pão e massas. Mesmo com a queda na produção, o setor afirma que não há risco de desabastecimento, já que o Brasil pode importar trigo de outros países para atender a demanda interna. A China ainda não renovou oficialmente as licenças de exportação de carne bovina de mais de 400 frigoríficos dos Estados Unidos, que seguem com status de atrasadas no sistema alfandegário chinês. As autorizações venceram entre fevereiro e março deste ano, em meio à guerra comercial entre os dois países. Enquanto isso, Brasil e Austrália já ocupam mais da metade das cotas de importação de carne bovina liberadas pela China para 2026. O setor brasileiro avalia que a possível renovação das licenças americanas teria efeito mais político do que impacto imediato no mercado. Segundo exportadores, os Estados Unidos enfrentam baixa oferta de gado e têm pouca capacidade de ampliar embarques para os chineses neste momento. O preço do boi gordo voltou a cair em São Paulo no meio desta semana, segundo o levantamento da Scott Consultoria. Nas regiões de Araçatuba e Barretos, a arroba do boi caiu R$ 3,00, passando a valer R$ 350,00. Já o chamado boi China foi cotado a R$ 355,00 a arroba. A queda também foi registrada em outras regiões do país, como Bahia, Santa Catarina, Alagoas e Pará. De acordo com analistas, o mercado segue pressionado pela maior oferta de animais e pela redução no ritmo de compras dos frigoríficos. Especialistas alertam ainda para desafios no mercado externo, principalmente para a China e a União Europeia, mas destacam que a oferta mundial de carne bovina continua reduzida. Com fonte de Globo Rural, produção de Karina Jobert, coordenação de Marcelo Fávero, direção de André Castilho, com realização da sua RTM Brasil, na apresentação de Cláudio Ronque. Esta foi mais uma edição do seu Boletim Rural.
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1: Você ligou agora o rádio, mas foi muito prazer, esse é o Música da Terra, vamos junto com o modão pro Ciso.

0: Você ouviu Canarinhos de Cristo.
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0: Eu tô animado demais da conta, Zô. Tô muito animado. E você quer saber por quê? Ô, seu Grande, você quer saber por quê, seu Grande?
2: O que, Zé Kiss?
0: Vamos pedir pro nosso ouvinte mandar uma carta pra cá, senhor?
2: Pode ser. Ia ser legal. O ouvinte contando um caos pra gente ia ser legal, né, Zé Kiss?
0: Mas ia ser uma maravilha, Zô. Ia ser muito bacana. Olha, você também pode mandar seu caos. Eu vou passar o endereço pra você. Ô, seu Cláudio. Seu Cláudio, presta atenção aqui, rapaz.
2: Que foi, Zé Kiss?
0: Eu esqueci o endereço, seu Cláudio. Me ajuda aqui, por favor, Zô.
2: Você de quis. Esqueci o endereço da rádio. Tá bom, eu ajudo, vai. Mas anota aí pra você não esquecer mais. Pera aí. Esse papel aqui, ó. Essa caneta também. Anota.
0: Obrigado, senhor.
2: Caixa postal 18.113.
0: Caixa postal 18.113.
2: CEP 046-26-970. São Paulo, capital.
0: Agora sim, seu Grande. Agora sim, prendi direitinho.
3: Sabe, seu Grande, vamos ouvir uma música bonita, meu? O Tardes tá chegando aqui, viu, seu Grande? O Tardes tá cantando uma música bonita pra gente. Olha, a música é assim, ó, presta atenção. Foi na mão de Deus. Você que nos acompanha, usa com atenção essa música.

0: Por hoje é só, Zerquias.
1: Aí não tá bom. Logo, logo a gente volta. E com muito mais música. Epa, peraí.
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1: Vamos juntos, quero mandar um abraço, um bom dia pra você sintonizado, você acompanhando em qualquer lugar do planeta, acompanhando a RTM, vamos juntos, vamos juntos. Pra você participar é muito fácil, pelo WhatsApp 11974181456. Esse é o número, fique à vontade. Quem já passou por aqui recebe aquele abraço de leão. Vamos lá pro nosso WhatsApp. Quem está conosco? Boniex, ele mesmo, motorista da Cris Bell, acompanhando a gente. Muito bom dia para você, Boniex. Ótima sexta-feira.
2: Bom dia, bom dia, bom dia, Fábio Zamana, Boniex na escuta da Transmundial. Coloca aí pros motoristas da Cris Bell, Midian Lima, fale de ossos secos. Valeu, Fábio, bom dia a todos.
1: Valeu, amigão. Um abraço pra você, Boniex. Também Poliana tá com a gente lá em Londres. Falou bom dia, Fábio. Graças a Deus pelas novas da irmã do pastor Israel. Em nome de Jesus, ela cada dia ela vai se recuperar. Com certeza, Poliana. Abraço, minha amiga. Também por aqui, Maria Raimunda, lá no bairro Camboa. Como é que você tá, Maria Raimunda?
3: Bom dia, Fábio Zamana. Aqui é Maria Raimunda Correia do bairro Camboa. Um abraço de leão pra Silvinha, Patina, melhora o sobrinho dela. E todos os ouvintes da RTM.
1: Tamo juntos, Maria Raimunda. Abraço de leão pra você também. Eliane, Lisboa, Portugal, bom dia. Bom dia também, Adriene de Azevedo. Tá lá em Goiás, ouvindo a RTM. Bom dia.
4: Bom dia, pastor Fábio Zamana. Bom dia, RTM. Bom dia, Brasil. Bom dia, mundo. Quero ouvir o meu alô, amém? Ligados aqui na programação, Anápolis, Goiás. Jesus abençoe o decorrer deste dia.
1: Ótimo dia pra você, Adriene. Obrigado aí pela companhia, minha amiga. Obrigado pela participação. Excelente sexta-feira pra você e pra toda a família, viu? Também por aqui, Lupicínio de Ibacaraí, lá na Bahia. Falou bom dia, Fábio. Sextou. Ótimo fim de semana pra todos os ouvintes. Rosimar tá chegando com a gente também, direto de São Luís. Bom dia.
5: Bom dia, Zamana. Mais um final de semana, se aproximando. Graças a Deus que estamos aqui, ó, firme e forte. E tá tudo bem por aqui. Olha, minha filha teve alta ontem. Graças a Deus. Tem em casa, tomando essa medicação.
1: Maravilha, Rosimar.
5: Mas Deus no controle. Mas tem Deus no controle.
1: É verdade.
5: Deus lhe dê um ótimo final de semana para você e sua família. E a família do RTM. Bom dia. Que Deus... para todos os ouvintes, um abraço de leão para todos.
1: Um abraço, Rosimar.
5: Que Deus te proteja.
1: Você também.
5: Um ótimo final de semana. Você amanhã tá de folga, né?
1: Amanhã folga.
5: Um ótimo final de semana para você, sua filha. Curta bastante com suas filhas, sua esposa. Que é maravilhoso quando tá tudo bem.
1: É verdade.
5: Obrigada, Samana. Que Deus te proteja.
1: Um abraço, Rosimar. Bom fim de semana pra você também, minha amiga. Que notícia boa. Já vou tirar aqui da minha listinha de oração, viu? Vou tirar o nome da sua filha. Já, graças a Deus, já teve alta, tá em casa. Deus é maravilhoso, né? Obrigado, Rosimar. Tamo juntos. Abraço de leão pra você. Marilene Anápolis. Falou bom dia, Fábio. Um abraço aí pra você, pra todos os ouvintes, pro meu esposo José Marques, tá saindo pra trabalhar. Ligado no programa. Valeu, Marilene. Hoje não vai olhar o Pietro, né? Hoje tá de boa aí. É isso aí. Aproveita. Abraço pra você também. Obrigado pela companhia. Vamos agora com o estudo bíblico. Tá chegando através da Bíblia. Hoje o professor Itamir Neves trazendo pra você mais um estudo. E hoje vamos ouvir, vamos aprender mais aí no nosso Através da Bíblia. Para você, mais um estudo bíblico, livro de Judas, capítulo 1.

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1: Querido amigo, hoje temos como alvo estudarmos mais dois versos dessa importante carta escrita por Judas. Vamos estudar Judas, versículos 3 e 4, que nos mostram que todos os cristãos estão e todos devemos estar envolvidos na luta pela fé evangélica. O cristão sincero e verdadeiro precisa estar sempre bem informado de que pode haver no meio da igreja obreiros corrompidos e distanciados da verdade, como os mestres da lei de Deus nos dias em que o Senhor Jesus esteve entre nós. Aliás, Jesus mesmo advertiu que nem toda pessoa que professa o seu nome é um cristão verdadeiro. O fato é que, nos dias atuais, nem todo cantor ou escritor evangélico, nem todo missionário, pastor, reverendo, apóstolo, bispo, evangelista, presbítero, diácono e outros obreiros são aquilo que dizem ser. Esses tais obreiros que exteriormente parecem justos aos homens sempre aparecem em nosso meio, vestidos como ovelhas. Eles podem até mesmo ter uma mensagem com base na Bíblia e expor altos padrões de retidão, mas a vida não condiz com a palavra. Podem parecer sinceramente empenhados na obra de Deus e no seu reino, e demonstrar grande interesse pela salvação dos perdidos e professar amor a todas as pessoas. Parecerão ser grandes ministros de Deus, líderes espirituais de renome, ungidos pelo Espírito Santo. Parecerão. Poderão até realizar milagres, ter grande sucesso e terem multidões que os sigam, mas não há coerência entre a palavra e a vida. Querido amigo, esses homens ungidos, entre aspas, são semelhantes aos falsos profetas dos tempos antigos e aos fariseus do Novo Testamento. Longe das multidões, na sua vida em particular, os fariseus entregavam-se à rapina e à iniquidade. Eles eram cheios de ossos mortos e de toda imundice e de toda hipocrisia. Sua vida na intimidade é marcada por cobiça carnal, imoralidade, adultério, ganância e satisfação dos seus desejos egoístas. Mas eu sei que alguém está perguntando, será que tem gente assim no meio da igreja? Queridos irmãos, temos que acordar. Infelizmente, temos que admitir que sim, existe gente assim em nosso meio. Esses impostores sempre conseguem uma posição de influência na igreja e no mundo até. Alguns falsos mestres e pregadores iniciam seu ministério com sinceridade até, veracidade, pureza, fé genuína. Mas mais tarde, por causa do seu orgulho, e depois, pelos seus próprios desejos imorais, sua dedicação pessoal e amor a Cristo vão desaparecendo lentamente. Em decorrência disso, apartam-se do reino de Deus e se tornam instrumentos de Satanás, disfarçados em ministros de justiça. Outros falsos mestres e pregadores nunca foram verdadeiros cristãos. A serviço de Satanás, então, eles entram na igreja desde o início das suas atividades e gostam de aparecer. Satanás tira proveito, tira partido da sua habilidade e da influência que eles têm e promove, então, o seu sucesso. A estratégia do inimigo é colocá-los em posições de influência para minarem a autêntica obra e a autêntica doutrina cristã. Se forem descobertos e desmascarados, Satanás sabe que grandes frustrações acontecerão, que grandes danos acontecerão ao Evangelho, e assim o nome de Cristo será menosprezado publicamente. Querido amigo, nós não estamos aqui querendo assustar ninguém. O problema é que nós crentes somos tidos por ingênuos, aqueles que confiam em todo mundo e em tudo aquilo que nos falam. Precisamos estar vigilantes, precisamos conhecer a Bíblia. Bem nos avisou o Senhor que os filhos desse mundo são mais prudentes na sua geração do que os filhos da luz. Lucas 16, 8. Por isso devemos então o quê? Ser prudentes como as serpentes e simples como as pombas. Também palavras de Jesus em Mateus 10, 16. A pergunta que se faz então é como conhecer esses falsos mestres? Querido amigo, discernindo o caráter da pessoa, sabendo se essa pessoa tem uma vida de oração perseverante, se manifesta uma sincera devoção a Deus, se manifesta o fruto do Espírito, se ama mesmo os pecadores, e se ela detesta o mal e ama a justiça e fala contra o pecado. Precisamos conhecer se essa pessoa honra a Cristo, se conduz a igreja à santificação, se leva os perdidos a Jesus Cristo. Precisamos saber se essa pessoa proclama e defende o Evangelho de Cristo deixado nas Escrituras Sagradas. Enfim, devemos observar os frutos da vida e da mensagem dessa pessoa. Os frutos dos falsos pregadores comumente consistem em seguidores que não obedecem toda a Bíblia. Por isso devemos discernir até que ponto a pessoa se baseia nas Escrituras. Este é um ponto fundamental. Essa pessoa crê e ensina que os escritos originais do Antigo e do Novo Testamento são plenamente inspirados por Deus e que devemos observar todos os seus ensinos? Caso contrário, podemos estar certos de que tal pessoa e a sua mensagem não provém de Deus. Também devemos verificar a integridade da pessoa quanto à sua vida financeira. Essa pessoa recusa grandes somas para si mesmo? Administra todos os assuntos financeiros com integridade e responsabilidade e procura realizar a obra de Deus conforme os padrões do Novo Testamento para os obreiros cristãos? Ou essa pessoa tem muitas mansões, carros importados, aviões, iates e tem milhões em ações e contas nos maiores bancos? Precisamos examinar isso, precisamos estar atentos a isso. O fato é que, apesar de tudo que o cristão fiel venha fazer para avaliar, para pesquisar a vida e o trabalho de tais pessoas, até que Jesus volte, não deixará de haver falsos profetas, falsos mestres na igreja, os quais, com a ajuda de Satanás, permanecerão ocultos, escondidos, até que Deus os revele, os desmascare e revele aquilo que realmente eles são. Afinal, esta é a luta da igreja, esta é a batalha que está diante de nós, diante de todos nós. Podemos então estar certos das palavras do Senhor Jesus: sobre essa pedra edificarei a minha igreja, e as portas do inferno não prevalecerão contra ela. Mateus 16, 18. Você pode estar certo disso, mas com certeza devemos estar preparados para essa batalha pela fé evangélica, porque ela só terminará quando o Senhor Jesus voltar. Então, diante dessas verdades e tendo esses versos à nossa frente, vamos estudar, vamos refletir nesse programa com o título A Luta pela Fé Evangélica. Eu repito, com base, então, em Judas, versículos 3 e 4, a luta pela fé evangélica. Nenhuma igreja poderá funcionar sem dirigentes para dela cuidar. Logo, conforme Atos 14, 23, lembre-se, passagem que reflete o registro da primeira viagem missionária. As congregações locais, cheias do Espírito, buscando a direção de Deus, em oração e jejum, essas congregações elegiam certos irmãos para o cargo de presbítero ou bispo de acordo com as qualificações estabelecidas pelo próprio Espírito em 1 Timóteo 3, 1 a 7. Na realidade, é o Espírito que constitui o dirigente da igreja. O discurso de Paulo aos presbíteros de Éfeso é um trecho básico quanto aos princípios bíblicos sobre o cuidado que a igreja deve ter para com seus líderes. Abra sua Bíblia e reflita comigo sobre Atos capítulo 20, versículo 17 a 35. A proclamação do Evangelho e a vida coerente devem servir como indicação de que o líder é de fato um cristão autêntico. Um dos deveres principais do dirigente é alimentar as ovelhas mediante o ensino da palavra de Deus. Ele deve ter sempre em mente que o rebanho que lhe foi entregue é a congregação de Deus, que ele comprou para si mesmo com o seu próprio sangue, com o sangue do seu filho amado. Por todo o texto do capítulo 20 de Atos, a partir do versículo 17, Paulo descreveu então de que maneira serviu como pastor da igreja em Éfeso, como se tornou patente toda a vontade de Deus. Ele advertiu e ele ensinou fielmente aos cristãos efésios. Daí ele poder explicar: estou limpo do sangue de todos. Atos 20:26. Os líderes dos nossos dias também devem instruir as suas igrejas em todo o desígnio de Deus. Os pastores e líderes responsáveis pelo rebanho de Deus precisam lembrar das palavras de Paulo a Timóteo: prega a palavra, insta, quer seja oportuno, quer não, corrige, repreende, exorta com toda a longanimidade e doutrina. 2 Timóteo 4:2. Nós precisamos entender, os líderes precisam entender, que não podem ministrar para agradar os ouvintes, dizendo apenas aquilo que eles desejam ouvir. Não. Devemos repreender, corrigir, exortar, porém com longanimidade e com base na sã doutrina. Mas além de alimentar o rebanho de Deus, o verdadeiro líder, o verdadeiro pastor, deve diligentemente resguardá-los do inimigo. Veja bem, nós temos uma dupla função: alimentar o rebanho, mas proteger o rebanho. Paulo sabia que no futuro Satanás levantaria, e tem levantado ainda hoje, falsos mestres dentro da própria igreja e também falsários vindo de fora. Esses homens desonestos se infiltrarão e atingirão, e têm se infiltrado e têm atingido o rebanho com suas doutrinas antibíblicas. Seus conceitos são mundanos, as ideias são pagãs e são humanistas. Os ensinos e a influência desses elementos arruinarão a fé bíblica do povo de Deus. Paulo os chama de lobos cruéis, indicando que são fortes, difíceis de se subjugar, insaciáveis, e eles são perigosos. Tais indivíduos desviarão as pessoas dos ensinos de Cristo e as atrairão para si mesmos e ao seu evangelho distorcido. O apelo veemente de Paulo, então, no capítulo 20, 28 a 31 de Atos, impõe uma solene obrigação sobre todos os obreiros da igreja no sentido de defendê-la e de se opor aos que distorcem a revelação original e fundamental da fé segundo o Novo Testamento. A igreja verdadeira, querido amigo, consiste somente daqueles que, pela graça de Deus e pela comunhão do Espírito Santo, são fiéis ao Senhor Jesus Cristo e à palavra de Deus. Por isso, é de grande importância na preservação da pureza da igreja de Deus que os seus líderes, que cada um daqueles que é responsável, mantenha a disciplina corretiva com amor e reprovem com firmeza todo aquele que ensinar na igreja conceitos perversos contrários à palavra de Deus e ao testemunho apostólico. Líderes eclesiásticos, pastores de igreja locais e dirigentes administrativos do rebanho de Deus devem lembrar-se de que o Senhor Jesus os tem como responsáveis pela saúde espiritual de todos. De todos os que estão sob o seu cuidado, de todos os que o Senhor colocou sob os seus cuidados. Se o dirigente do povo de Deus, do rebanho de Deus, se o pastor deixar de ensinar e pôr em prática na sua vida todo o conselho de Deus para a igreja, principalmente quanto à vigilância sobre o rebanho, ele não estará limpo do sangue de todos. Deus o terá por culpado daqueles que se perderem. Por quê? Porque ele deixou de proteger o rebanho contra os falsificadores da palavra. Querido amigo, é altamente importante que a igreja mantenha a ordem quanto a assuntos teológicos, doutrinários e morais que ela vive no seu dia a dia. Precisamos ter isso muito bem atendido. É responsabilidade da igreja e dos líderes que a doutrina, que a sã doutrina, seja constantemente relembrada para que a membresia não caia no erro desses insubordinados. A pureza da doutrina bíblica e da vida cristã deve ser zelosamente mantida nas faculdades evangélicas, nos institutos bíblicos, nos seminários, nas editoras e nos demais segmentos administrativos da igreja. A questão principal aqui é a nossa atitude para com as escrituras divinamente inspiradas, que Paulo chama de palavra da sua graça, ou então de sã doutrina. Falsos mestres, pastores e líderes tentarão enfraquecer a autoridade da Bíblia através dos seus ensinos corrompidos e de princípios antibíblicos. Ao rejeitarem a autoridade absoluta da palavra de Deus, negam que a Bíblia é verdadeira e fidedigna em tudo que ela ensina. A bem da Igreja de Deus, tais pessoas devem ser excluídas da comunhão cristã. Veja 2 João, versículos 9, 10 e 11. Querido amigo, a igreja que perde o zelo ardente do Espírito Santo pela sua pureza, que se recusa a formar posição firme em favor da verdade e que se omite em disciplinar os que diminuem a autoridade da palavra de Deus, logo deixará de existir como igreja neotestamentária. Por isso, o princípio que podemos extrair desse texto, o princípio que nos ajudará a colocar esse texto em prática no nosso viver comunitário, é visto nessa frase. Diante dos ataques à igreja, todo cristão deve estar atento para participar da luta pela fé evangélica. Eu repito, diante dos ataques à igreja, todo cristão deve estar atento para participar da luta pela fé evangélica. E nós encontramos nesse texto três maneiras práticas de participarmos da luta pela fé evangélica. O exemplo de Judas nos estimula a percebermos essas maneiras. A primeira maneira de participarmos da luta pela fé evangélica é sermos sensíveis a fortalecer os nossos irmãos. Judas tinha por propósito escrever sobre a doutrina da salvação. A salvação comum é a salvação que Jesus oferece a todos. Certamente, Judas queria dar àqueles irmãos mais argumentos favoráveis à certeza que podemos ter da salvação. Garantia de que não perdemos a salvação. Sabe por quê? Porque ela pertence a Deus. Deus nos tem abençoado com a nova vida, com o novo nascimento, e devemos nos estimular uns aos outros, confirmando essa certeza que podemos ter. De fato, pela graça de Deus, nós somos salvos. Judas iria escrever sobre a doutrina da soterologia, sobre a doutrina da salvação. Mas aí encontramos a segunda maneira de participarmos da luta pela fé evangélica. Judas nos mostra que a maneira pela qual podemos participar é estarmos disponíveis a mudar os nossos planos. No versículo 3, nós encontramos certamente essa ideia. Motivado pelo Espírito Santo e diante de notícias da invasão de certos maus elementos dentro da igreja, elementos que deturpavam o Evangelho, Judas se dispôs a dar esse grito de alerta. Ele iria escrever sobre salvação. Era um assunto tranquilo, gostoso. Era um assunto que afirmava a nossa possibilidade de uma nova vida em Cristo. Mas quando ele ouviu essas notícias, e certamente motivado e movido pelo Espírito Santo, cuidando da igreja, ele demonstrou que ele deveria participar de uma maneira ativa dessa batalha pela fé evangélica. Ele deu esse grito de alerta. Esta pequena carta de Judas é um toque da trombeta, é um grito de alerta para que a igreja perceba que ela está lutando contra um inimigo forte. Será que temos essa flexibilidade de mudarmos conforme a orientação do Espírito Santo? De mudarmos o nosso discurso de acordo com as circunstâncias? Nós precisamos ter essa flexibilidade. E Judas nos mostra que esta maneira, essa segunda maneira de participarmos da luta pela fé evangélica é estarmos disponíveis nas mãos de Deus para que Deus nos use, mudando os nossos planos, para que Deus nos use para fortalecer a Igreja de Deus. Finalmente, a terceira maneira de participarmos da luta pela fé evangélica é estimularmos os nossos irmãos a serem diligentes. Judas escreveu para que fossem diligentes. Diligência a quê? A batalhar pela fé evangélica que uma vez por todas foi dada aos santos. Mas por que ser diligente? Porque existem dissimuladores entrando na igreja. Contra quem nós devemos ser diligentes e batalhar? Contra os que transformam em libertinagem a graça divina. Contra os que negam o nosso único e soberano Senhor Jesus Cristo. Contra esses que já estão condenados por sua impiedade e são assim caracterizados. Eles são dissimuladores, eles são ímpios, eles são inimigos da graça de Deus. Enfim, eles negam a supremacia do Senhor Jesus Cristo e eles estão destinados para a condenação. Querido amigo, que o Senhor te abençoe, que você possa se envolver nessa luta tão especial e que você seja um elemento para fortalecer a igreja que constantemente tem sido atacada pelos apóstatas, pelos falsos mestres, pelos hereges. Que Deus te use como instrumento para lutar pela fé evangélica. Um grande abraço, Deus te abençoe e até o próximo programa.
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9: Muito bom dia para você, muito bom dia. Vamos juntos aqui na RTM. Ótima sexta-feira para você, meu amigo, minha amiga.
10: Sexto!
9: Fim de semana já está chegando, hein? Amanhã estarei de folga. Então, ótimo dia para você que está chegando e está por aqui pela nossa RTM, sexta-feira, dia 15 de maio. Eu, Fábio Zamana, te fazendo companhia, cumprimentando você que está chegando pela TWR em Bonaire, toda a região do Caribe, a partir de agora recebendo o sinal da RTM. Sejam todos bem-vindos. Que bacana estarmos juntos, receber sua mensagem, sua participação, sua interação, e você pode fazer isso pelo nosso WhatsApp, 11 974 181 456, 11 974 181 456. Muito bom dia, meu amigo Mário Porto, acompanhando a gente Daqui a pouquinho no ar com você pela Rádio 92,3 FM. Como é que você tá, Mário Porto? Bom dia!
10: Meu bom amigo pastor Fábio Zamanga, saudações. Louvamos a Deus pela alta da filha da nossa querida irmã Rosimar, uma mãe de primeira hora. Rosimar, Deus abençoe você e sua família. E intercedemos pela saúde da irmã do nosso querido pastor Israel Rocha. Continuamos importunando os céus por ela, por todos os enfermos. E hoje quero relembrar que nesse sábado estaremos juntos na inauguração da Comunidade Vida em Jardim Tropical. Fica na Avenida Principal, Avenida Paraíso, número 70. Nós aguardamos você para a inauguração da Comunidade Vida Tropical com os nossos anfitriões, pastor Juraci e a missionária Claudirene. Estão todos convidados às 19 horas. Será uma honra ter você com a gente.
9: É isso aí, então atenção São Luís, não perquem amanhã, sabadão, Avenida Paraíso 70, Jardim Tropical em São José do Ribamar, tá bom? Avenida Paraíso, número 70, sábado dia 16, amanhã às 7 horas da noite, esteja nesse evento muito especial, inauguração da Comunidade Vida Jardim Tropical. Um abraço aí pro pastor Juraci, pra missionária Claudirene, que seja um tempo maravilhoso aí, Deus possa usar a vida de vocês nesse novo trabalho, viu? Um abraço, meus amigos. Quem também já tá por aqui, tá participando, tá interagindo? Lima, taxista, como é que você tá, meu amigo Lima? Bom dia.
11: Bom dia, bom dia, bom dia, grande Fábio Zamanga. Bom dia, meu querido. Bom dia, meu pastor. Que Deus nos conceda uma sexta-feira abençoada e iluminada em Cristo Jesus. Saúde e paz para nós, para todos que estão na escuta desse bloco nota 10. Meu querido, que Deus nos possibilite um dia abençoado, rico, na presença dele, tá? Um abração aí à correria aqui da Praça do Sadoc e à Dona Geralda, da Basson. Fique com Deus todos. Um abraço, bom dia.
9: Bom dia, bom dia. Aquele abraço de leão para você também, Lima. Bom fim de semana. Aleida, em São Luís, bom dia.
12: Bom dia, ótima sexta-feira para você, Fábio Zamanga, e para todos os ouvintes da Rádio Transmundial.
9: Para você também.
12: Estou aqui na escuta dessa programação abençoada, cuidando do meu filho Luiz Felipe. Um abraço de leão a todos, a Leida e família em São Luís, Maranhão.
9: Abraço de leão, a Leida. Obrigado pela participação também com a gente, Carlos Rocha, lá em São Luís.
13: Bom dia, Fábio Zamanga. Aqui é o Carlos Rocha, direto da BR-135, São Luís do Maranhão. Um forte abraço, meu querido. Que Deus nos abençoe nesse dia. Abençoe você, seu trabalho e toda a sua família. Amém? Abençoe todos os ouvintes da RTM Brasil. Um abraço de leão a todos. Vamos que vamos.
9: Bora, bora, bora. Abraço de leão.
13: De tudo.
9: Sempre. Abraço, amigão. Obrigado pela participação, obrigado pela companhia, viu? Um ótimo dia para você também, um ótimo fim de semana. Quem tá por aqui também? José Carlos, em Petrópolis, Rio de Janeiro. Bom dia, José. R. Araújo tá ouvindo também, mandou o seu bom dia, obrigado pela participação. Quem mais tá por aqui? Fábio Assis, já falei dele, meu xará. Abraço aí pro meu xará. Vicente Labras, Minas Gerais. Bom dia, meu amigo. Bom dia também pra Lourdes Galvão, tá chegando com a gente. Alô, Lourdes. Estamos juntos hoje aí, viu? Já deu tudo certo, minha amiga. Bom dia.
14: Bom dia, Fábio Zamanga, paz do Senhor. Um abraço de leão pra você, pra sua família, pra Tina e pra Silvinho. Amém?
9: Pra você também. E pro Lourival, maridão aí, viu? Um abraço, Lourdes. Bora com música. Chegando pra você aqui na RTM, Sara Oliveira, Deus no Comando.

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2: A palavra para hoje. Quando você anseia por companhia. Gênesis 2:22. Então, o Senhor Deus criou a mulher e a trouxe ao homem. Deus reconheceu nossa necessidade de companhia quando disse: "Não é bom que o homem esteja só." Então, Deus criou uma mulher e a trouxe ao homem. A maioria de nós somos seres sociais que se sentem melhor quando estão perto de outras pessoas. Recebemos energia e apoio delas. Mas há aqueles que sentem vergonha de admitir sua solidão. Eles anseiam por pessoas com quem compartilhar suas vidas, mas sentem que precisam fingir que não precisam de ninguém. Você não deve sentir vergonha por desejar amor e conexão social. Admitir seu desejo de ser amado e dar um passo ao encontro das pessoas realmente requer coragem. Da mesma forma, assumir que precisa se conectar é saudável. Mas os problemas surgem quando sua necessidade de companhia controla você. Quando você compromete seus valores para ser aceito, os resultados são sempre negativos. Apegar-se a outras pessoas sem entender quem elas são ou o que representam não é saudável. E os desdobramentos dessa atitude podem ter não apenas efeitos para toda a vida, mas também consequências fatais. Decisões sábias sobre relacionamentos nunca devem ser tomadas com a mente dominada

0: pelo medo da solidão ou pelo desespero. Se esse é o seu caso, ficar solteiro é a melhor alternativa no momento, mesmo que seja temporariamente. Sendo assim, primeiro, peça a Deus para guiá-lo. Deus coloca os solitários em famílias. Salmo 68, 6. Segundo, viva de acordo com os valores que você gostaria que seu ente querido também tivesse. Terceiro, comece com o que você tem para dar e compartilhar com os outros, em vez de priorizar suas necessidades não atendidas.
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3: Oportunidades de trabalho dignas e melhores condições financeiras. Este é o nosso pedido de hoje, Pai querido, para as mulheres da Tanzânia, na África Ocidental. Elas precisam da Tua urgente intervenção, Eterno, para cuidarem de suas famílias e viverem com mais tranquilidade na sociedade na qual estão inseridas. Rogamos a Ti para que toque nesta hora os corações das autoridades tanzanianas, que o governo local busque alternativas para a criação de vagas de emprego decentes, ofereça qualificação profissional e todo apoio necessário para o desenvolvimento das atividades laborativas. Incomode também os grandes empresários do país africano, que eles tenham olhos de amor e absorvam a mão de obra dessas mulheres. Acolha a nossa oração, amado Deus. Nós oramos em nome de Jesus. Eu, Héctor Nóbrega, sou grato por esse momento de oração com você.
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1: Ótimo dia para você. Agora faltando 10 minutos para 6 da manhã, 5:50, horário de Brasília. Eu quero mandar um abraço, um bom dia pro Dudu chegando com a gente, mais um dia participando, hein, Dudu? Como é que você tá, meu amigão? Como é que tá a família? Como é que tá a esposa? Tudo bem? Tudo tranquilo por aí, meu amigo? Sempre um prazer te receber aqui. Você faz parte da família RTM, Pastor Israel. Sempre mandando abraços aí pra você, viu? Bom dia!
2: Bom dia, Pastor Fábio Zamana! A paz do Senhor! Amém! Glória a Deus! E aí, Zamana, as gêmeas todas estão bem, graças a Deus, a cada dia mais crescendo debaixo da bênção do Senhor, amém?
1: Graças a Deus, Dudu.
2: Bom dia ao pastor Marcos e sua esposa, a paz do Senhor, amém? Bom dia ao pastor Israel e sua esposa, a paz do Senhor, amém? Eita, Zamana, São Luís amanheceu com o tempo nublado.
1: Tá nublado aí?
2: Tamo junto sempre. E um abraço de leão, meu amigo!
1: Abraço de leão pra você também, Dudu. Obrigado pela companhia, meu amigo. Quem tá por aqui também, Beatriz Natal, Rio Grande do Norte. Bom dia.
3: Oi, irmão. Oi, pastor Fábio. Que a paz de Deus tem sobre a sua vida, sobre cada irmão aqui. Que Jesus abençoe essa sexta-feira, né? Cada pastor que fala aqui, cada irmão, irmã Tina, irmã Silvinha, né? Que Jesus abençoe. Ótima sexta-feira para todos, amém?
1: Sextou, tchau, tchau. Beatriz, amém. Sextou. Um abraço para você e para essa família linda aí também, viu? Arimar Castro, Rio Grande do Norte.
4: Bom dia, pastor Fábio Zamana. Deus continue te abençoando grandemente. Quero desejar a todos um dia abençoado em nome de Jesus. Sextou. E um abraço de leão para todos os ouvintes da RTM. Um grande abraço, bom final de semana.
1: Bom fim de semana, meu amigo. Um abraço para você e para a família também. Obrigado pela companhia. Francisco, lá no Distrito Federal, participando com a gente, era de Brasília, né? Distrito Federal. Como é que você tá, Francisco? Um abraço para você e para a família também. Jaqueline em Mossoró, Rio Grande do Norte. Bom dia, Jaque.
5: Pai, senhor, Fábio Zamana, sextou e um abraço leão para todos os irmãos e ouvintes. Aqui é Jaqueline de Mossoró. Tô na escuta.
1: Uma maravilha.
5: Alô, peço oração por mim, minha casa e toda a minha família, as causas que eu entreguei nas mãos do Senhor.
1: Tamo
5: que
1: juntos.
5: Deus abençoe a nós todos. Amém.
1: Abraço, Jaqueline. Bom fim de semana para você também. Silvinha tá por aqui. Como é que você tá, Silvinha? Bom dia.
6: É sexta-feira, é dia de alegria. A minha Patrícia tá aniversariando nesse dia. Seu Madruguinha fala assim pra Patrícia: feliz aniversário! Vai! Maninho, irmão! Pastor Fábio Zamana, a paz do Senhor, amém, que Deus abençoe você e toda a sua família, um abraço leão pra você e todos os ouvintes da Transmundial, todos que faz a Transmundial, todos que faz a Rádio Nordeste Natal e todos os ouvintes também, meu abraço leão vai pra todo meu setor 41, pra todos aqueles que mandam um abraço leão pra mim, pra quem me manda, vai pra Lourinho das Pedreiras, pra o irmão Riquelme, pra o irmão da bicicleta.

0: para todos aqueles que eu esqueci de falar o nome, para todos os pastores
1: da gente demais, da terra, né?
0: E vai para a irmã Tina. Oi, sério, irmã Tina? É pro pastor Israel, né? Aquele pastor que me imitou, esqueci o nome dele.
1: Pastor Jean na França.
0: Toda semana, um cheiro no coração.
1: Cheiro! Valeu, Silvinha! E lógico, né? Aquele abraço mais que especial para a Patrícia, filha da Silvinha, que hoje, dia 15, está completando mais um ano de vida. Patrícia, não te conheço pessoalmente, só de ouvir falar, mas quero que saiba que você é muito querida, né? Por todos os ouvintes aqui da RTM, por mim também, Fábio Zamana, por todo mundo. E nesse dia tão especial, queremos desejar para você, Patrícia, parabéns! Muita saúde, muitas felicidades, muitos anos de vida, que Deus te abençoe cada dia mais, comemore, aproveite essa data tão especial, viu, Patrícia? Manda um pedaço de bolo pra gente depois, manda um pedaço de bolo. Hoje vai ter festa, né, Silvinha? Que maravilha, pertinho do seu aniversário também, né? Um abraço aí pro meu amigo pastor Odair, tá tudo pronto lá pra começar daqui a pouquinho, Blitz Sertaneja, Rádio Imprensa. Valdair tá por aqui com a gente também, bom dia.
2: Bom dia, Fábio Zamana.
1: Tudo bem, Valdair?
2: Senhor,
1: bom
2: passando dia. Passando para desejar uma ótima sexta-feira, que o Senhor Jesus continue abençoando você e sua família. Beijo nas princesinhas, beijo na Andréia. E um abraço de leão para todos os ouvintes da Transmundial.
1: Cheiro. Abraço, cheiro para tu também. Arimar Castro, bom dia.
3: Bom dia, pastor Fábio Zamana. Deus continue te abençoando grandemente. Quero desejar a todos um dia abençoado em nome de Jesus. Sextou. E um abraço de leão para todos os ouvintes da RTM. Um grande abraço, bom final de semana.
1: Bom fim de semana. Abraço pra você e pra família também. Obrigado pela companhia. E falaram aí na Tina. A Tina tá por aqui. Já chegou. Bom dia, Tina.
4: Bom dia. Com fé, esperança e alegria. Bom dia, meu amigo Fábio Zamana. Bom dia, família RTM. Que Deus abençoe e nos dê uma ótima sexta-feira. Sextou. E um alô pra todos os ouvintes da RTM. Forte abraço, fica na paz. Tchau, tchau. Beijos.
1: E Justina, abraço pra você, menina. Também com a gente, Neide, lá em Nova Russas. Bom dia.
5: Bom dia, Fábio Zamana. Deus abençoe seu dia, seu trabalho, sua família, seus filhos, seu esposo, Silvinha, todos os ouvintes. Deus abençoe a todos.
1: Pra você também, minha amiga. Abraço de leão. Tamo juntos. Obrigado aí pela companhia. Obrigado pela participação. Bom fim de semana pra você também. Quem também tá chegando? Ô, Tina. Você tá por aí, né, Tina? A Tina falou que não ouviu a homenagem que o pastor Jean fez aí pra ela, né? Eu tenho aqui a gravação. Encontrei. Então, Tina, olha você participando aqui, ó.
6: Bom dia. Com fé, esperança e alegria. Bom dia, Fábio Zamana, bom dia a todos. Passando aqui, Fábio. Ah, os meninos tá de aula, Fábio. Agora, graças a Deus, dá pra ficar um pouquinho sossegado, porque quando os meninos tá em casa, meu Deus, só a misericórdia de Jesus, amém? Mandar um abraço pra Silvinha, um cheiro, Silvinha, no coração aqui da Quina, pra você, pra todo mundo que tá ligadinho na nossa frequência, tá bom, Fábio? Um abraço pra você, pras meninas, pra Andréia. Estou aqui. Amo essa programação. Fábio, tô meio sumida, mas eu tô sempre aqui, ligadinha, tá bom? Tchau, um beijo no coração. Tchau!
1: Faz cantar e ai, ai, ai, que demais aí. Quem gostou dessa interpretação aí, levanta a mão, gente. Levanta a mão porque ficou bom demais, né? Pastor Jean, viu, gente? Pastor Jean. Ai, ai. Luiz Carlos, Balsas, Maranhão, tomando chimarrão. Falou, Fábio, aceito chimarrão? Já provei um chimarrão quando eu fui pro sul. Foi um chimarrão mais suave, mas tô tomando cafezinho, meu café descafeinado. É, sem açúcar também. Café descafeinado e sem açúcar. Um abraço, meu amigo. Obrigado. Daiane Márcia Piauí, bom dia.
7: Bom dia, RTM. Bom dia, Brasil.
1: Bom dia.
7: Bom dia, Fábio Zamana. Aqui é a Daiane, de Teresina, Piauí. Nós estamos aqui tomando o nosso café.
1: Oh, que maravilha.
7: Pra cuidar da nossa rotina.
1: Isso
7: rotina
1: aí.
7: Da sexta-feira, mas a rotina de todos os dias, graças a Deus. As meninas para irem à escola, Beatriz e Ana Júlia, e meu esposo Valderly para ir ao trabalho.

0: Então nós queremos agradecer ao Senhor por mais um dia que Ele nos dá. Este é o dia que o Senhor fez, alegremos-nos e regozijemos-nos nele, graças ao Senhor por isso. E nós estamos felizes também porque a nossa Ana Júlia fez a Olimpíada de Inglês e foi medalha prata.
1: Olha!
0: E a nossa filha também, Beatriz, medalhou na Olimpíada de
1: Inglês.
0: Então, parabéns!
1: Parabéns
0: para as nossas filhas, que
1: vem
0: são
1: dar uma aula pra gente
0: brilhantes
1: aí
0: na escola. Toda glória ao nosso
1: que
0: Deus.
1: Maravilha.
0: Um bom dia!
1: Que orgulho, né? Abraço pra você, parabéns aí pra Beatriz. Olha só que legal, hein? Sensacional. A Tina tá aqui rindo, né, Tina? Ai, a Beatriz falou, adorei a interpretação. Ficou demais, gente, ficou demais. O pastor Jean que deve estar viajando aí, tá na estrada, né? Hoje é aniversário da esposa. É, estão viajando para comemorar. Olha que coisa boa, né? Tá certo, tá certo. Agora faltando um minuto para 6 da manhã, meu amigo Mário Porto vai seguir com você pela Rádio 92,3 FM. Abraço para você, Mário Porto, Maria Simplício, para Milka, para Luquinhas, Vinícius, para toda a família aí, viu? Você que está ouvindo pela Rádio 100.9 FM Esperança, momentos de reflexão, pela Rádio Nordeste, pastor Jailton Santos, Amanhecendo com Fé, Rádio Seara, Razão para Viver e Rádio Imprensa, pastor Odair. Forte abraço, bom fim de semana. Amanhã, sabadão, estarei de folga. Quem estará por aqui será o Etone Nóbrega. Para você que segue comigo, daqui a pouquinho, Rota 66. 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
1: Agora 6:02, horário de Brasília.
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1: Vem chegando Rota 66 com Luiz Saião, hoje falando sobre muitas felicidades e muitos anos de vida.
4: 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Ih, será que agora, né, que eu não sirvo mais para nada, né, Deus vai me dar o calote, vai me dar o chapéu? Será que Deus, né, vai exatamente nessa hora agir desse jeito?

0: muito obrigado por nos permitir entrar em sua casa com mais um programa Rota 66. Aqui é Beltrão, seu amigão, e juntos vamos acompanhar mais uma aula da série Salmos. Hoje destacamos os Salmos 70 e 71, onde o professor Luiz Saião escolheu o tema Muitas felicidades e muitos anos de vida. Ah, como a vida é bela! Meus parabéns a você! Agora, se você é daqueles que morre de medo de morrer, a questão não é se morreremos, mas como viveremos. Você não pode fazer nada sobre o comprimento da sua vida, é claro, mas você pode fazer algo sobre sua largura e profundidade. Então vamos à Bíblia para pensar na vida.
1: Rota 66, caminhando pelo livro de Salmos, pelas notas poéticas e belas do Saltério Hebraico. E hoje nós estamos chegando ao Salmo 70 e Salmo 71. Você deve se lembrar que nós já estudamos o Salmo 69 quando abordamos o Salmo de número 22, pelo fato dos dois terem sido salmos messiânicos. Então hoje falaremos diretamente ao Salmo 70 e 71, falando sobre o tema Muitas felicidades, muitos anos de vida. Chegando ao Salmo 70, nós vamos encontrar uma oração de petição. Conforme nós vemos no título, o Salmo é muito curto, tem apenas 5 versículos, é um Salmo pequeno, muito semelhante ao que vemos no Salmo 40, onde o salmista pede a Deus livramento dos inimigos. Ele fala sobre o seguinte no primeiro versículo: livra-me, ó Deus, apressa-te, Senhor, a ajudar-me. Pede a salvação de Deus, pede a bênção divina e o castigo dos inimigos. E ele termina no versículo 5: quanto a mim, sou pobre e necessitado, apressa-te, ó Deus, tu és o meu socorro e o meu libertador, Senhor, não te demores. Como nós podemos ver, o salmista fala da sua experiência com Deus através dos anos, e isso vai ter um enfoque muito mais amplo e mais claro no Salmo 71, quando a nossa lente sobre a história pessoal do salmista vai se tornar mais clara. O Salmo 71 é um salmo que não tem título, é um salmo que não tem nenhum nome de autoria, nenhuma referência objetiva sobre a sua circunstância histórica. E olhando para o salmo, vamos descobrir que é um salmo de alguém que já viveu bastante, de um senhor idoso, alguém que, através das lutas da vida, certamente teve muitos momentos de felicidades e agora está com muitos anos de vida. E que conselho de uma pessoa tão experiente, de alguém que está na terceira idade? O que vamos aprender deste salmo tão especial que prossegue nesta reflexão sobre a vida, uma reflexão teológica, depois do Salmo 70? O Salmo, então, 71, conforme a NVI, nos diz: em ti, Senhor, busquei refúgio, nunca permitas que eu seja humilhado. No mesmo tom do Salmo 70, ele pede para que Deus o salve, que Deus o ouça, incline o seu ouvido, que ele seja a sua rocha de refúgio, pede que Deus o livre dos inimigos, os ímpios, os perversos, os cruéis, conforme o versículo 4 nos fala a respeito desta temática. E aí, então, ele começa a refletir sobre a história. E ele inicia a sua sessão nostalgia, old times, pensando no passado. E ele diz: Senhor, tu és a minha esperança. Ó soberano Senhor, em ti está a minha confiança desde a juventude. Ele começa, como muitos de nós, depois de uma grande jornada através da vida, a matutar, a refletir sobre as experiências e sobre a vivência acumulada. E ele se lembra que ele teve a postura adequada e correta no passado de confiar em Deus desde a juventude. Mas veja bem, será que a relação com Deus começa no momento em que a nossa consciência é despertada para a necessidade do relacionamento com Deus, da confiança, da esperança em Deus? Não, não. O salmista, depois de muita quilometragem, depois de tantos anos de vivência, experiência e sabedoria, ele descobre a grande verdade. Desde o ventre materno dependo de ti. Tu me sustentaste desde as entranhas de minha mãe. Eu sempre te louvarei. É isso mesmo, meu amigo. Observe você que está nos ouvindo aí pelas ondas do rádio. Até hoje você está aí porque Deus sustentou a sua vida. Deus resolveu abençoar a sua existência. E a consciência de que a ação de Deus, ela remonta ao mais antigo passado, se manifesta com bastante nitidez depois de tantos anos de experiência. Ele tem um sentimento seguro, feliz no seu coração por causa desta consciência. E então ele prossegue e fala sobre como a bênção de Deus tornou a sua vida muito boa, não só para ele, mas também para os outros. A sabedoria vai além de pensar em si mesmo, ela pensa no que eu significo para os meus parentes, os meus amigos e para a sociedade. E então ele diz: tornei-me um exemplo para muitos, porque tu és o meu refúgio seguro, do teu louvor transborda minha boca, para que o tempo todo proclama o teu esplendor. A sua felicidade, a sua alegria, não é somente porque Deus tem abençoado a sua existência, a sua história, mas porque esta experiência transbordou para abençoar a vida dos outros. E depois de uma sessão nostalgia tão gostosa dos tempos de ouro, dos tempos maravilhosos, agora o salmista começa a pensar naquilo que todo mundo pensa depois de alguns anos, quando a gente começa a visitar com mais frequência os médicos. Passar pelo enfraquecimento do corpo, pelos problemas, pelas dificuldades, é a hora que a sabedoria chega mais rapidamente. E ele diz: não me rejeites na minha velhice, não me abandones quando se vão as minhas forças, pois os meus inimigos me caluniam, os que estão à espreita juntas se planejam matar-me. Deus o abandonou, dizem eles. Persiga-no e prenda-no, pois ninguém o livrará. Não fiques longe de mim, ó Deus, ó meu Deus, apressa-te em ajudar-me. E então ele pede que Deus haja contra os seus inimigos. É possível que ele esteja enfermo, é possível que ele esteja sentindo com muita força e impacto as limitações físicas que a idade lhe trouxe, e agora ele tem receio que os seus inimigos se aproveitem deste momento de fragilidade, e então ele pensa: o Deus que o abençoou desde o ventre materno, o Deus em quem ele confiou na juventude, o Deus que o tornou uma bênção para muitos, este é o Deus em quem ele mantém a sua esperança, e isso está claro, versículo 14, ressoa em alto e bom som a sua expectativa positiva quando diz: mas eu sempre terei esperança e te louvarei cada vez mais. A minha boca falará sem cessar da tua justiça e dos teus incontáveis atos de salvação. História abençoada, experiência com Deus, crises da idade trazem uma possibilidade de contar as maravilhas que Deus faz. Por isso, ele falará dos feitos poderosos do Senhor, vai falar sem cessar da justiça, proclamar a tua justiça, diz o verso 16, unicamente a tua justiça. Desde a minha juventude, ó Deus, tens me ensinado, e até hoje anuncio as tuas maravilhas. Uma vida abençoada, uma vida que proclama e conta com autoridade aquilo que Deus fez e aquilo que Deus é no seu envolvimento com todos nós, míseros, mortais, frágeis seres humanos. E então ele volta a orar: agora que estou velho, de cabelos brancos, não me abandones, ó Deus. E aqui vem o cerne, aqui vem o ponto culminante, aqui vem a grande questão do grande desejo, anseio que está no coração de uma pessoa que viveu tanto tempo abençoada por Deus. No versículo 18, o seu desejo é que agora Deus não abandone para que eu possa falar da tua força aos nossos filhos e do teu poder às futuras gerações. O problema do salmista da terceira idade, o problema do salmista que teve muitas felicidades e muitos anos de vida, é que agora ele sente o poder e o impacto da passagem do tempo. E ele pensa aquilo que todos nós pensamos: e aí, eu vou morrer? Será que a minha vida tem significado? Será que toda a minha experiência, será que toda a intensidade da minha existência fará sentido? E então o grande desejo do seu coração, a sua profunda oração a Deus, é simplesmente essa: ó Deus, que tudo aquilo que o Senhor fez na minha vida não pare aqui. Por isso eu quero falar aos nossos filhos, eu quero falar às futuras gerações, porque mesmo que o tempo me vença, mesmo que a minha fragilidade se manifeste na sua plenitude, tudo aquilo que significou a minha experiência, a minha vida com Deus, vai passar adiante como uma memória histórica que ficará viva, e eu sobreviverei à morte através da minha experiência profunda com o Deus que me abençoou. É interessante que o desejo do salmista é simplesmente impressionante, extraordinário. Eu quero que eu prossiga depois da morte com aquilo que de valor eterno aconteceu na minha vida, mesmo que eu não esteja mais aqui. E então, no encerramento do Salmo, diante dessa perspectiva, diante da certeza de que, mesmo que ele venha a fraquejar fisicamente, a bênção divina atravesse o tempo, e inclusive atravessou e chegou até nós, chegou até você hoje, meu ouvinte, veja que impressionante, que extraordinário. E então, ele agora se deleita na realidade de Deus. Por quê? Porque ele está pensando em vencer um tempo, e só Deus é eterno. E agora sua mente se desloca na direção do Deus eterno, e ele prorrompe em louvor: tua justiça chega até as alturas, ó Deus. Tu que tens feito coisas grandiosas, quem se compara a ti, ó Deus? Tu que me fizeste passar muitas e duras tribulações, restaurarás a minha vida e das profundezas da terra de novo me farás subir, tu me farás mais honrado e mais uma vez me consolarás. Ele glorifica o Deus incomparável e tem certeza da bênção divina no seu momento de sofrimento e de dor. E o encerramento, o último do Salmo, nos versículos finais, ele então termina esse Salmo cantando: eu te louvarei com a lira, eu te louvarei com a lira por tua fidelidade, ó meu Deus. Cantarei louvores a ti com a harpa, ó Santo de Israel. Os meus lábios gritarão de alegria quando eu cantar louvores a ti, pois tu me redimiste. Também a minha língua sempre falará dos teus atos de justiça. Que maravilha, que bênção especial poder ver a experiência e a vida extraordinária de alguém que certamente teve muitas felicidades e muitos anos de vida.

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1: Vamos nós agora com as perguntas aqui no Rota 66. O estudo de hoje no Salmo 70 e 71. A grande festa aqui no nosso programa com as perguntas. Professor Luiz Saião, o salmista não se contenta em pedir bênção para Deus aqui no Salmo 70? Ele parece que ele quer ver vingança, ele quer ver que o inimigo sofra, ele quer ver o inimigo em picadinho, ele não fica contente só com a sua alegria, com Deus abençoando a sua vida, né?
2: Pois é, pastor Alberto, de fato, quando nós lemos o Salmo 70, alguns versículos chamam a atenção, porque ele diz, né, retrocedam desprezados os que desejam a minha ruína, sejam humilhados e frustrados, retrocedam em desgraça os que zombam de mim, é verdade, né? E a gente às vezes pensa assim, falando, puxa, né, que isso, né, deixa isso para lá, né? Mas a questão é que, olhando para o texto do Antigo Testamento, a preocupação toda que existe é com a manifestação da justiça. É semelhante o que a gente pode experimentar aí na nossa vida prática, né? Aconteceu um negócio sério, um acidente, né? Um dano aí muito sério e a gente entra com uma ação na justiça para resolver isso. Será que isso é ódio? Será que isso é maldade? Será que é vingança? Não, a gente quer que as coisas aconteçam. No contexto do Antigo Testamento, isso é muito forte e muito comum. É o que a gente chama de a justiça retributiva. Então, o que ele pede para Deus, né? Um é para livrar-se, porque se o inimigo sofre, ele está livre dele depois, né? Ele vai embora, é destruído por Deus. Mas aqui ele deseja que o inimigo seja, né, atingido pela justiça divina, o que parece duro, mas é uma maneira muito melhor do que a gente imagina, porque se Deus faz a justiça, ele faz a justiça perfeita, né? Melhor do que a pessoa que se ele pedisse, Deus, entregue ele nas minhas mãos, que ele faça picadinho dele, né? Não, ele pede que Deus seja o juiz da situação. Em determinados momentos, quando a coisa é muito séria, envolve até risco de morrer, né? Aí dá para entender porque que o salmista fala assim.
1: É, parece que ele diz assim, ó, eu quero ser que o meu time seja campeão, mas que o meu rival vá para a segunda divisão, né?
2: Eu acho que muita gente entenderia facilmente essa linguagem.
1: Tá certo. Agora, o Salmo 71, ele começa assim, quase que do nada, sem nenhuma introdução. Você passou aí na sua exposição, comentou isso. Por que aí?
2: Pois é, pastor Alberto, tendo uma perspectiva mais ampla aí, muitos salmos não tem nenhum título introdutório, né? E os estudiosos tentam explicar e ver por que isso acontece. Uma possibilidade real é que o Salmo 71 tenha como sua introdução o 70. Então nós vemos, na verdade, é uma espécie de tríade aqui, Salmo 70, 71 e 72. É provável, é muito possível, pelo tipo de oração que vemos dessa pessoa idosa, que mesmo que não tenha nada, que seja o próprio rei, né? E algumas pessoas até acham que o contexto todo está ligado à pessoa de Salomão, porque é o Salmo 72, né, claramente ligado a Salomão posteriormente. Então a razão parece que para esse caso o Salmo 71 não tem um título introdutório é que o 70 é a introdução. Isso não é difícil de ser possibilidade, porque a relação entre a primeira parte do 71 e o Salmo 70 é de bastante proximidade. Inclusive, essa é a razão porque nós estamos colocando os dois no mesmo programa do Rota 66.
1: O tema da nossa aula aqui é muitas felicidades, muitos anos de vida, mas parece que o salmista aqui no Salmo 71 não está esperando tantos anos de vida assim. O verso 9 lá do Salmo 71 fala que parece que ele sente que Deus está o abandonando, ele tem medo que Deus o rejeite agora na sua velhice.
2: Pois é, a ideia que aparece aqui não é aquela ideia, será que agora, né, que eu não sirvo mais para nada, né, Deus vai me dar o calote, né, vai me dar o chapéu? Será que Deus, né, vai exatamente nessa hora agir desse jeito, né? Então, seria muito imaginar que a coisa pudesse caminhar nessa direção. O que está em vista aqui é o que está acontecendo. Ele está enfraquecido, provavelmente está sofrendo algum tipo de doença, enfermidade, normal, nada muito assim sério, senão o Salmo descreveria mais, mas doença talvez ligada à própria idade. E ele está percebendo aí o perigo dos inimigos. E nesta hora, no momento desse, sempre vem a dúvida na cabeça da pessoa que trabalha com o senso da justiça retributiva, né? Será que eu tenho conta em aberto aí? Será que agora Deus vai, né? Como a gente pode pensar, já estou na idade avançada, Deus está fechando, né, o balanço aí. E agora, quer ver que tem coisas pendentes aí, eu estou começando a sofrer por causa disso? Então, esse é um drama, né, que aparece por causa desse pensamento, que faz sentido, de justiça retributiva. A gente vê isso atenuado depois na Bíblia, porque a gente vai perceber a expectativa de que a justiça plena só se dará na vida eterna, só se dará no momento escatológico. Então a coisa é, vamos dizer assim, um pouco mais suave nesse aspecto. Mas esta é provavelmente a razão porque o salmista está aí pensativo e receoso neste momento avançado da vida.
1: É, tem gente que pensa, não, é só o plano de saúde que vai me abandonar na velhice. Será que é isso mesmo? Agora, o verso 20 do capítulo aqui do Salmo 71, eu peço a sua explicação para nós entendermos um pouco mais, porque parece que o salmista ele está assim, olha, parece que essa vida aqui não posso contar muito. Será que ele já está pensando, né, na vida pós-morte? Ele está pensando já na eternidade? O que está acontecendo aqui no verso 20?
2: Pois é, pastor Alberto, o verso 20 de fato chama muito a nossa atenção e até parece assim uma coisa diferente de boa parte do saltério. Porque ele diz assim, né? Tu me fizeste passar muitas e duras tribulações, restaurarás a minha vida e das profundezas da terra de novo me farás subir. Algumas versões traduzem um pouco diferentemente, e isso é algo que até hoje os estudiosos não conseguiram resolver,
1: né? Parece que está saindo da sepultura, né?
2: Pois é, parece que sim, né? Literalmente, me farás de novo subir das profundezas. O sujeito é o Conde Drácula aqui aparecendo, mas a ideia é claro que não é essa, né? Então se sabe que a linguagem é figurada, né? Agora, essa figura significa o quê? Uma possibilidade é simplesmente o seguinte: Deus não deixará que eu morra. Ele está me devolvendo a saúde. Então, das profundezas da terra de novo me fará subir. Quer dizer, não deixarás que eu morra. Vai me tirar da cova, né? Me pegou quando eu estava com o pé na cova. Essa seria a ideia. A outra possibilidade é que já nesse momento está se pensando na esperança da ressurreição. Alguns salmos têm alguns lampejos a respeito disso. Então, não se tem certeza absoluta. Alguns estudiosos imaginam que é isso e eles estão divididos em termos da opinião sobre a interpretação do texto. Com certeza, não se tem nenhuma dúvida de que Deus iria abençoar no sentido de dar vida. O detalhe de como isso ia ser é que nós ainda, quem sabe, na ressurreição vamos ter certeza hermenêutica sobre isso.
1: Tá certo, Sam, obrigado pela explicação. Com certeza o Salmo 71 não é um dos favoritos aqui. Mas se você deseja ter muitos anos de vida, fique ligado, o professor ainda tem uma palavra para você.
2: Hoje no Rota 66, você acompanhou conosco o estudo dos Salmos 70 e 71. Nós estudamos sobre a famosa oração de um idoso, de um ancião. E o tema da nossa reflexão foi muitas felicidades, muitos anos de vida. Muito bem, diante de tudo que nós estudamos e aprendemos, qual é a grande lição que fica para a nossa vida? Como você viu, o salmista refletiu sobre o passado, passou ali pela grande sessão nostalgia, entendeu os caminhos de Deus na sua vida e no final ele tem um grande desejo. O desejo é que a sua experiência com Deus possa passar, ser passada adiante para as outras gerações. A grande verdade, a grande lição é que a vida com Deus, a experiência com Deus tem valor eterno. Meu querido ouvinte, preste bem atenção na sua vida, sobre quais são as suas prioridades, como você vive, o que você faz. Lembre-se que tudo o que você faz para você mesmo vai desaparecer aqui. Aquilo que for feito para Deus, aquilo que for vida, experiência com Deus, ultrapassará os limites do tempo, ficará para toda a eternidade.
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3: 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Continue aqui com a gente, não desligue seu rádio, não desligue seu aplicativo. 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
9: Olá, aqui é a Dorothy. Existe um versículo tremendo em Romanos 6:23. Quero que você o escute cuidadosamente. Porque o salário do pecado é a morte, mas o dom gratuito de Deus é a vida eterna em Cristo Jesus nosso Senhor. Minha oração é que você, enquanto nos ouve, possa receber o dom de Deus. Que você possa conhecer essa vida eterna através de Jesus Cristo. Você não precisa fazer nada para receber a vida eterna. Jesus realizou a obra. Foi um preço tremendo que ele pagou. Mas você precisa abrir o seu coração e recebê-lo pessoalmente. E você pode fazer isso exatamente aí, onde está. Você pode nos contar o que fez. Queremos ajudá-lo espiritualmente. Na verdade, queremos enviar a você um livro tremendo chamado A Sua Busca por Deus, que irá ajudá-la em sua busca por saber mais sobre o que ele fez por você. Em Efésios 1:7 nós lemos: nele temos a redenção, o perdão dos nossos pecados pelo seu sangue, segundo a riqueza da sua graça. Que presente inestimável é oferecido a você pelo próprio Deus. Mas a que preço foi oferecido? A troca da vida dele por nossa vida presa ao pecado. Isso é possível? Sabe, quando Jesus deixou a glória do céu e tomou para si um corpo sem pecado, somente ele podia viver uma vida sem pecado em cada detalhe. Em todas as coisas, ele nunca pecou. Você consegue imaginar uma vida sem qualquer pecado? Nós, todos os dias, lidamos com o pecado em nossa vida. Eu não posso continuar tentando alcançar o padrão de Jesus. Eu me canso por tentar ser aquela pessoa boa e por tentar atender às expectativas dele e às expectativas daquelas pessoas que o seguem. Mas eu consigo ver em Cristo Jesus que ele preparou um caminho possível para que eu possa recebê-lo e permitir que ele, por seu Espírito Santo, satisfaça esses padrões. É ele. Não é pelas minhas realizações que recebem a glória. É que somente ele pode fazer a obra eterna e alcançar outros. É ele, e somente ele, que torna viva a palavra de Deus, de modo que eu quero correr para ela e me sentir purificada pela leitura e ser renovada nele. Sim, é o nosso Senhor Jesus Cristo que voluntariamente aceitou a terrível separação de seu Pai quando pagou o preço pelos nossos pecados. Lá, no meio da terrível, aterrorizante e forte batalha satânica do Getsêmani, Jesus, de forma voluntária e obediente, pagou o preço terrível do que significaria estar separado de seu Pai, quando ele o tomou sobre si e se tornou pecado por você e por mim. Aquele preço está além da imaginação ou da compreensão de qualquer mente. Está além do entendimento. Espanta-me o que significaria para Deus, Jesus Deus, tornar-se o Deus homem voluntariamente para ficar separado de seu Pai. Nós falamos da dor de Jesus, na dor do Pai, mas era o único caminho. Que preço foi pago por você? Não menospreze isso. O julgamento dos homens consistirá em ver se você recebeu Jesus Cristo como o único que pode carregar seu pecado e ser seu Salvador, ou se você o recusou. Não será uma questão de olhar as coisas bonitas que você fez para Deus e as coisas que não fez para Deus, e esperar que uma compense a outra. É receber o fato de que foi Jesus que se tornou pecado por você e seu sangue que teve de ser derramado. Veja, nós lemos em Isaías 53, versículos 4 a 6. Verdadeiramente ele tomou sobre si as nossas enfermidades e levou sobre si as nossas dores, e nós o consideramos aflito, ferido por Deus e oprimido. Mas ele foi ferido por causa das nossas transgressões e esmagado por causa das nossas maldades, o castigo que nos traz a paz. Isso significa a punição que ele sofreu pela qual obteve a paz ou o bem-estar para nós. Estava sobre ele, e por seus ferimentos fomos sarados. Todos nós andávamos desgarrados como ovelhas, Cada um se desviava pelo seu caminho, mas o Senhor fez cair a maldade de todos nós sobre ele, ou seja, sobre Jesus. O texto de Colossenses 1:20 diz: "E havendo feito a paz pelo sangue da sua cruz, por meio dele, esse é Jesus, reconciliasse consigo mesmo todas as coisas." Jesus morreu e carregou os pecados do mundo. Ele carregou os seus pecados. Que tal dizer: "Obrigada, Senhor, por morrer por mim. Entre em meu coração e em minha vida. Obrigada pelo seu sangue precioso que foi derramado em meu favor. Eu recebo o Senhor agora. Enche-me com seu Espírito. Eu quero pertencer ao Senhor para sempre. Em nome de Jesus. Amém."

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1: Agora 6 horas 43 minutos, horário de Brasília, vem chegando Correndo para Vencer. No episódio de hoje, vamos ouvir sobre Quando as Promessas Não Funcionam, parte 1.
2: Corramos com perseverança a corrida marcada para nós, com os olhos fixos em Jesus, o líder e aperfeiçoador de nossa fé. Acontece repentinamente. Uma criança à beira da morte. Orações urgentes. Mas mesmo assim, a criança morre. 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Para de orar e passa a questionar as promessas de Deus, as intenções dele e até mesmo o seu caráter. Se as orações parecem não passar do teto, é importante você permanecer conosco nesta mensagem. 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

0: Chegada. Hoje iniciamos uma série de 6 mensagens do pastor Lutzer chamada A Vitória da Oração Não Atendida. Agora o pastor Paulo Biasi vem introduzi-la com o tema Quando as Promessas Não Funcionam.
1: Recebi uma carta de um camarada chamado Kevin, que está preso. Ele escreveu: sou prisioneiro e estou tentando me aproximar de Deus usando todos os recursos que existem aqui no presídio. Nós temos acesso aos materiais de vários pregadores. Muitos deles me ajudaram a crescer na minha caminhada com Deus. Mas alguns deles me deixam inquieto, especialmente os que falam sobre saúde e prosperidade. Faz alguns meses recebi uma carta mensal que dizia que a confissão de poder e que se eu tomasse autoridade sobre minha situação e declarasse "eu sou rico" em alta voz, as bênçãos viriam até mim. Então eu fiz isso por vários meses, mas não recebi nenhum dinheiro a mais. Na verdade, agora o depósito na minha conta para o refeitório nem está caindo na data certa. Mas recentemente comecei a declarar que vivo na saúde divina, como aquele ministério ensina. Mas os meus exames de sangue mostraram alterações nas enzimas do fígado e outros resultados preocupantes. Desde então, eu mudei as minhas orações. Agora eu confesso que só serei curado se Deus quiser que eu seja. Por causa disso, eu fico em dúvida se esses ministérios são de Deus ou são de origem maligna. Cheguei até a pensar que se Deus condenasse aquele ministério, punindo-o, eu saberia que o que ele prega está errado. Por favor, me dê sua opinião. Eu tenho medo de acusar falsamente ministérios que falam de Jesus e dizem ser ungidos por Deus. Eu só sei que esse ensino deles não funciona para mim. Kevin, você tem toda a razão. Isso não funciona para você e nem para milhões de outras pessoas também. Simplesmente não funciona. Vivemos numa época em que alguns pregadores, especialmente os que aparecem na televisão, embora nem todos esses, estão ensinando doutrinas falsas. Não faz nem 2 semanas que assisti um pregador desses na TV. Ele dizia: você precisa declarar, eu sou milionário. E não satisfeito com isso, ele aumentou: na verdade, diga, eu sou bilionário. Eles acreditam que basta alguém falar que coisas que ainda não existem passarão a existir. Ao longo da história, vemos que os chamados deuses sempre foram manipulados por pessoas que procuravam conseguir o que queriam. Mas nem em nenhum outro tempo, o Deus de Abraão, Isaque e Jacó, e Pai de nosso Senhor e Salvador Jesus Cristo, foi tão distorcido por pessoas que tentam obrigá-lo a dar o que elas desejam, a qualquer custo. Ah, se você sente culpa, você não precisa lidar com os seus pecados. O que você precisa, segundo alguns, é sentir-se realizado. Por isso, temos o Evangelho da autorrealização. Se você precisa de dinheiro, não é necessário fazer um orçamento cuidadoso ou trabalhar duro. O que você precisa é do Evangelho da saúde e da riqueza. E se estiver doente, basta ordenar que seja curado. Você pode falar com a sua carteira e dizer: seja cheia, e ela será cheia. Cheia de ar, não é verdade? Mas por que será que esses pastores, ou melhor, falsos profetas da televisão, usam as escrituras? Veja estes 3 princípios que eles usam e que são falsos. Primeiro, eles não fazem distinção entre o significado das promessas do Antigo Testamento e as do Novo. Esse ponto exigiria tomar mais tempo, mas, em resumo, no Antigo Testamento, A relação de Deus com Israel era a de um rei governando sobre o seu povo em seu reino teocrático. Por isso ele dizia: se me seguirem, darei riquezas e boas colheitas. Se não me seguirem, enviarei seca e gafanhotos. Vemos isso por toda parte em Deuteronômio e em outros livros. Mas nos dias de hoje, Deus não lida conosco dessa forma. Aquelas promessas eram para Israel como nação na terra prometida, para diferenciá-la dos povos vizinhos pagãos. Então, é por isso que você não vai conseguir encontrar promessas como essas no Novo Testamento. Nós precisamos distinguir entre o Antigo e o Novo. Segundo, muitos desses pregadores de falsidades ignoram completamente as condições bíblicas necessárias para uma oração ser atendida. E à primeira vista, algumas das declarações de Jesus parecem cheque em branco, como se pudéssemos preencher com o que quisermos. Mas, examinando mais de perto, vemos que existem condições. Jesus disse: se vocês permanecerem em mim e minhas palavras permanecerem em vocês, pedirão o que quiserem e isso lhes será concedido. Mas muitas vezes isso é ignorado. E eles dizem que as bênçãos são apresentadas como disponíveis para todos, independentemente do que creiam ou de quem são. Bastaria falar que as coisas passariam a existir. Por fim, esses ministérios não entendem que a autoridade que temos como crentes é relativa. É uma autoridade limitada. Nós não temos a mesma autoridade que Jesus. Estamos em Jesus, mas não somos Jesus. Não podemos dar ordens a tempestades ou furacões, como ele falou com o mar tempestuoso da Galileia. Anos atrás, alguns destes homens se reuniram na cidade de Washington, capital dos Estados Unidos, e eles tentaram banir Satanás da cidade, expulsando-o, para garantir Washington, capital dos Estados Unidos, e eles tentaram banir Satanás da cidade, expulsando-o, para garantir só. Não seria interessante? Mas o que você acha? Você acha que Deus respondeu à oração deles? Ou será que existem evidências concretas de que essa oração não foi respondida? Meu querido amigo, se fosse possível fazermos isso, já teríamos banido Satanás deste planeta inteiro. Se você perguntar por que Deus mantém Satanás em Washington, a resposta é: porque o Senhor precisa dele. Deus usa Satanás para seus próprios propósitos. Mas nós não temos esse tipo de autoridade. Sim, temos autoridade sobre o diabo, isso é verdade. Eu acredito na expulsão de demônios. Mas a nossa autoridade vem completamente de Deus e ela não é ilimitada. Não conseguimos dar ordens para fazer coisas inexistentes existir. Estamos iniciando esta série de mensagens chamada A Vitória da Oração Não Atendida. Seria normal nós acharmos que não existe nenhuma vitória numa oração não atendida e que só existe vitória quando Deus atende. Mas, sim, desta vez você está errado. Está errado mesmo. Vamos mostrar que por meio da oração não atendida, Deus tem um propósito que pode ser ainda maior do que o que você pede, desejando ver a sua oração atendida. Outra forma de descrever esta série é dizer que nós podemos viver com as promessas não cumpridas. Não existe nenhum problema com as promessas, mas precisamos saber se essas promessas têm validade para hoje. Hoje, vemos uma parte delas realizada, mas elas serão totalmente cumpridas no futuro. Para quem é essa série de mensagens? Essa série é para qualquer pessoa que pediu, mas não recebeu.

0: É para quem tem raiva de Deus, porque sabe que Deus poderia intervir, sabe que Deus poderia curar aquela pessoa e não curou. E na sua alma você tem raiva do Todo-Poderoso. Esta série de mensagens é para você. É para aqueles que acham a oração entediante e irrelevante. Aqueles que jamais iriam a uma reunião de oração sob quase nenhuma circunstância, porque acreditam essencialmente que a oração não muda nada. É para quem quer se aproximar de Deus. Mas isso parece tão impossível e você está tão desanimado que não sabe como fazer. O nosso texto de hoje se encontra no capítulo 10 de Hebreus. Ele fala de pessoas que creram em Jesus e que estavam passando por uma grande provação. E não existe dúvida de que elas estavam orando para serem libertas dessa provação, mas a libertação não vinha. Vamos olhar essa passagem das Escrituras de forma bem simples. Vamos observar o desafio que eles enfrentaram, o sofrimento que suportaram. Depois veremos a atitude deles e, em meio a tudo isso, a recompensa que receberam. E, em seguida, vamos aplicar esta mensagem às nossas vidas e seremos transformados porque ouvimos a palavra de Deus. Veja o que diz Hebreus 10, a partir do versículo 32. Lembrem-se dos primeiros dias, quando foram iluminados, e de como permaneceram firmes, apesar de muita luta e sofrimento. Houve ocasiões em que foram expostos a insultos e espancamentos, em outras, ajudaram os que passavam pelas mesmas coisas. Sofreram com os que foram presos e aceitaram com alegria quando lhes foi tirado tudo o que possuíam. Sabiam que lhes esperavam coisas melhores que durarão para sempre. Portanto, não abram mão de sua firme confiança. Lembrem-se da grande recompensa que ela lhes traz. Vocês precisam perseverar, a fim de que, depois de terem feito a vontade de Deus, recebam tudo o que Ele lhes prometeu. Em primeiro lugar, o que foi que eles suportaram? Qual foi o desafio? Foi um sofrimento severo por causa de Jesus. Eles não só foram marginalizados. Note que o texto diz que, às vezes, isso acontecia publicamente. O versículo 33 afirma, em que foram expostos a insultos e espancamentos. Achamos que as coisas estão difíceis hoje em dia. Mas, amigo, a igreja primitiva enfrentou um tipo de sofrimento que nós nunca vimos. Então, quando pensarmos na escuridão que se aproxima, nas leis que dificultam ou até proíbem a pregação do Evangelho, vamos lembrar que os primeiros cristãos já passaram por isso e em circunstâncias muito piores. E eles foram fiéis. Que nós também sejamos fiéis. Deus abençoe e até a próxima.
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2: 7 horas em ponto, horário de Brasília.
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2: Hoje, 15 de maio. Presente Diário traz como título A Mesa. A leitura bíblica está em Juízes 2, verso 7 ao verso 13. Versículo-chave, Juízes 2, verso 11. Então os israelitas fizeram o que era mal aos olhos do Senhor e prestaram culto aos Baalins. Por vezes, a correria da vida nos leva a abandonar aquilo que um dia foi muito bom. Hoje, por exemplo, muitos deixaram de lado a tradição familiar de estar à mesa para as refeições ou, quando estão, a família está ali apenas corporalmente. Mas a atenção de todos viaja por outros universos. O povo de Israel também viveu uma realidade parecida quando se constituiu como sociedade, mas foi se esquecendo do relacionamento com o Senhor. As tarefas diárias, somadas às facilidades presentes nas terras que tomaram posse, fizeram com que o povo deixasse de lado o que deveria ser essencial: a vida com Deus. Com isso, geração após geração, Israel foi abandonando o culto, a fé e os rituais que apontavam para o Deus que os havia resgatado do Egito. O povo foi se afastando porque a tradição oral deixou de ser passada de pai para filho e o referencial da fé passou a ser o paganismo, os falsos deuses da terra que lhe apresentaram uma relação distorcida da fé. Naquela situação, os pais deixaram aos seus filhos um testemunho espiritualmente mortal, pois estruturaram suas vidas longe do Senhor. Ainda hoje, é importante que nossas famílias estabeleçam e zelem por suas tradições, especialmente aquelas que nos lançam para mais perto uns dos outros e do Senhor. Dentre elas, o estar juntos à mesa, expressando nosso interesse nos acontecimentos da vida do outro, nossa gratidão ao Senhor pelas experiências vividas, rogando-lhe suporte em relação às lutas travadas. Assim, fazendo daquele pequeno espaço, composto de mesa e cadeiras, o nosso momento de comunhão familiar e espiritual. Às vezes, esquecemos que a vida está suportada pelas mãos do Senhor e que as bênçãos e o cuidado sempre vêm dele. O inimigo de nossas almas em nosso lar tem nos afastado uns dos outros e todos do Senhor. Porém, as boas tradições em nossos lares perseveram o nosso bem-estar. Estabelecer e guardar boas tradições no lar ajudam a manter o bem-estar familiar e espiritual.
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0: Agora 7 horas 13 minutos, horário de Brasília. E ouvimos essa linda canção com Eli Soares cantando Meu Querer, Bem Querer. E agora, e daqui a pouquinho tem palavra do pastor chegando aqui na programação, hein? Um abraço, um bom dia para você sintonizado, você sintonizada com a gente, participando, interagindo pelo nosso WhatsApp, 11974181456. Quero mandar um abraço pro Roberto César, João Pessoa, Paraíba. Muito bom dia para você, Roberto. Obrigado pela companhia, obrigado pela participação. Luiz Matheus tá por aqui também, tá feliz porque sextou, né, Luiz Matheus? Ai, ai. Também conosco, Roberto Sena. Zona Leste, Penha, em São Paulo. Como é que você tá, Roberto? Tudo bem? Tudo tranquilo por aí? Por aqui tá friozinho, mas melhor do que nos últimos dias, né? É, não tá tão frio, não. Délia ou Delia, não sei como que é a pronúncia do seu nome aí, mas de qualquer maneira, seja bem-vinda aqui à RTM, ela que está em Minas Gerais, é isso? Me confirma depois o lugar onde você está também, tá bom? Fatiminha, Natal, Rio Grande do Norte, chegou hoje tarde, hein, Fatiminha? Dormiu bastante, hein? Que coisa boa! Dormir é bom, né? Professor Diego tá com a gente lá em Remanso, na Bahia. Ah, mas você tá aqui em Santo André? Ah, maravilha! Um abraço aí, tá passeando, visitando os parentes. Muito bem, aproveita aí. É, também conosco o Gianni Soriano, ele também chegou mais tarde hoje. Geralmente passo por aqui nas madrugadas, hoje não foi de bicicleta, não foi correndo, foi de carro mesmo pro trabalho, né, Gianni? Bom dia pra você, meu amigo. Professor Gianni, direto de Teófilo Otoni, Minas Gerais. Bom dia, amigão!
1: Bom dia, Fábio. Bom dia a todos os meus amigos e ouvintes da Rádio Transmundial. Aqui é o Gianni Soriano, diretamente do carro, em Teófilo Otoni, Minas Gerais. Distraí, esqueci de mandar o meu áudio.
0: Não acredito. Quase você ficou com falta.
1: Pra Graça Imperial, pra Tevaldo, pro Pastor Geran, pra você, Fábio, todos os outros ouvintes, né? Conceição, todo mundo aí. O Xer, Mantina, todo mundo, né? Porque eu... Você não vai acreditar. É. De 4 em 4 anos, eu tenho um hobby, que é colecionar figurinha da Copa. Você acredita que eu comecei a mexer com figurinha?
0: É mesmo?
1: Distraí, não mandei o áudio.
0: Já tem bastante figurinha aí?
1: Um pouco atrasado, né? É. De casa, fui pra escola, mas vai dar tudo certo.
0: Já deu, sextou, já deu.
1: Sextou, família RTM.
0: Valeu, Gianni.
1: Bom final de semana.
0: Abraço, meu amigo, um abraço. É, ontem a Luísa pediu, né? Falou que a única pessoa da sala que não tá... com o álbum da Copa é ela. Aí eu falei, ah, pai, a gente podia comprar. Eu falei, ah, melhor não, Luísa, melhor não. Vamos ver se eu consigo enrolar ela pra não comprar, né? Porque tá todo mundo comprando esse álbum da Copa, né? Lídia de São Paulo, bom dia, Lídia. Como é que você tá? Tudo bem? Também conosco, Marcos, de Rondônia, acompanhando a RTM. Obrigado aí pela participação, ótimo dia pra você. Flávio Lazarete, é isso? Ah, que legal. Flávio Lazarete tá ouvindo a gente. Muito obrigado aí pela participação. Ótimo dia para você. Desde as 6 da matina? Ah, isso aí. Acordando e já sintonizando com a gente. Coisa boa. Seu Ailton, direto de Abaetetuba, no Pará, tá por aqui. José Neto, lá em Boston. Olha, que chique. Abraço, bom dia para você. Good morning. Também por aqui, Cremilda, participando com a gente. Lá em Bacabal, acompanhando a RTM. Obrigado pela participação. Railuz Salvador, Bahia. Como é que você tá, Railuz? Bom dia pra tu, bom dia pro Elias. Nereida tá com a gente também lá em Fortaleza. Obrigado pela participação. E é isso, né? Participe conosco também. Mande seu recado aqui pelo nosso WhatsApp 11974181456. Comente sobre a nossa programação. Tivemos aí o presente diário agora há pouco. O que você achou do presente diário de hoje? Compartilhe. Mande para aquela pessoa que precisa ouvir essa mensagem, né? Uma mensagem que foi muito especial, que falou sobre a mesa. Falando sobre isso, você tem o hábito aí na sua casa de fazer as refeições à mesa? Almoço, janta, como é que é a sua rotina, né? Em casa, família toda reunida, a gente consegue à noite. Aí a gente aproveita para ter aquele tempo aí com a família, né? Mas uma coisa que é importante, não adianta também ficar na mesa e ficar no celular, né, gente? Tem que ser um tempo realmente especial, um tempo realmente família, um tempo que muitas pessoas aproveitam aí para fazer uma leitura bíblica também, enfim, né? Aproveitando esse tempo em família que é bom demais, né? Que você, se você não tiver, coloque como meta e a partir de hoje mude isso na sua casa e comece aí a colocar esse hábito, ou volte com esse hábito de ter um tempo especial com a família. Todo mundo coloca a comida no prato, espera todo mundo para comer junto. Aquele momento de oração realmente faz toda a diferença, né? E conta para mim como que é isso na sua casa. Quero saber, quero saber. Vamos agora com a palavra do pastor. Tá chegando uma mensagem muito especial para você. Hoje com o pastor Paulo Roberto Soria, falando sobre felicidade.
2: 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Eu sou o pastor Paulo Roberto Soria, pastor da Igreja Batista na Moca, em São Paulo. Quando nós ouvimos falar de felicidade, nós sabemos que é um dos sentimentos mais importantes para o ser humano e é o nosso grande desejo. E Jesus, quando falou aos seus discípulos no passado e fala a cada um de nós hoje, ele disse que para sermos felizes precisamos entender o reino de Deus. E para isto é necessário que saibamos que o reino de Deus está entre nós e que o reino de Deus é personificado na pessoa de Jesus Cristo. No Sermão do Monte, Jesus diz assim: bem-aventurados os humildes de espírito, os pobres de espírito, porque deles é o reino dos céus. E nós nem sempre podemos entender isso. Como é que, se somos pobres de espírito, humildes de espírito, temos um reino? Como é que podemos ter o reino dos céus sendo pobres, se o reino dos céus é maravilhoso, rico, extraordinário? Pobre de espírito, espiritualmente pobre, humildes de espírito, ter um coração de pobre, são expressões que podemos tomar como sinônimas ou tendo o mesmo sentido. E significam o desejo de Jesus para a nossa vida. O que Jesus procura ensinar aqui está relacionado com todo o resto do seu discurso. Se não formos humildes, se não tivermos um coração receptivo, se não entendermos que o plano de Deus é nos dar a sua bênção, a sua graça, a sua misericórdia, e para tanto precisamos humildemente reconhecê-lo como Deus soberano, absoluto na nossa vida, e que somos dependentes dele. Se não tivermos esta humildade, se o nosso coração não for colocado de tal maneira que Deus seja o Senhor de cada um de nós, Senhor da nossa vida, do nosso pensamento, do nosso sentimento, do nosso querer, nós não teremos parte com ele. E nesta primeira bem-aventurança, Jesus faz esta declaração: pobre de espírito tem o reino de Deus. Pobre passa a ter o reino, e o reino é riqueza absoluta. E esta colocação quase contraditória mostra aquilo que é o cristianismo. O cristianismo não é uma religião, não é uma igreja. O cristianismo é uma vida colocada aos pés de Cristo. Ser cristão não é estar tendo práticas religiosas, mas estar tendo o Espírito de Cristo em si, tendo aceitado a pessoa de Jesus Cristo como Senhor absoluto da nossa vida. Jesus faz um certo paralelismo entre os pequeninos do capítulo 18, quando trata a respeito das crianças, e os pobres de espírito. Ter acesso ao reino de Deus, e Jesus disse que o reino de Deus é das crianças, para encontrarmos o reino, esta condição indispensável é nos tornarmos simples, humildes, pobres, crianças, porque sem nos tornarmos como criança não podemos ver o reino de Deus. Portanto, os pobres podem entrar porta adentro devido aos méritos de Cristo e não ao poder dos poderosos. Jesus não fala dos ricos aqui, mas dos pobres. Dos pobres porque ele quer mostrar que a única riqueza que podemos ter é o seu sangue derramado na cruz do Calvário. Jesus derramou o sangue e se torna riqueza absoluta para cada um de nós. O único meio de sermos do reino de Deus é termos a marca do sangue de Cristo na nossa vida. Muitos desejam a riqueza, a pompa, desejam ter templos suntuosos, ter meios de comunicação os mais extraordinários para mostrar o reino, e o reino está entre nós, na pessoa de Jesus. Os pobres são sempre os últimos em qualquer escala de valor da sociedade humana. Nós colocamos sempre os pobres por último. Começamos a categoria das classes, a classe A, classe B, classe C, e os pobres vão sendo colocados nas últimas classes. No entanto, para Jesus Cristo, ser pobre é ter condição de entender que nada possui para poder possuir tudo, tudo o que Deus nos dá. Jesus Cristo não nos coloca mais nos últimos lugares, mas nos primeiros. Para Cristo, os últimos serão os primeiros, os menores serão os maiores. É assim que ele declara em várias ocasiões dos seus discursos, dos seus ensinos. Jesus se identifica com os pobres, com os humildes, com os pequeninos, ao ponto de afirmar que quem o serve, serve a ele, e quem não o serve, não serve também a Deus. A pobreza de espírito é a disposição de viver segundo normas, princípios espirituais apresentados pelo Senhor. É seguir a vontade de Deus, é servir a Deus, e não viver tendo uma atitude de arrogância, de prepotência, bastando-se a si mesmo, se julgando capaz de realizar determinadas coisas, tendo em suas mãos o poder, poder de cura, poder de vida, poder de morte. É necessário que sejamos simples, humildes, para podermos ver o milagre de Deus na nossa vida. Quanto mais nos julgamos poderosos, menos poder temos, menos Espírito de Deus está em nós. Por isso Jesus diz: bem-aventurados os pobres de espírito, porque deles é o reino de Deus. O reino de Deus se torna propriedade daquele que é humilde de espírito. Ser humilde de espírito é estar pronto a amar o próximo. Ser humilde de espírito é estar desejando viver na dependência da vontade de Deus para todas as coisas. Nós nos julgamos tão poderosos e num minuto, num segundo, podemos perder a nossa vida. Nós nos julgamos capazes de dominar o mundo em virtude de toda a sabedoria que temos, mas num instante podemos perder tudo ao nosso redor. Não em virtude apenas de doenças, não em virtude apenas da criminalidade que cresce no nosso meio e que pode ceifar vidas, não em virtude apenas daquilo que pode ocorrer com os ricos que perdem seus bens, suas posses, em virtude de falências ou de situações as mais diversas, mas porque a nossa vida não nos pertence, pertence a Deus. Quando nós entendemos que somos pobres, humildes de espírito e agimos assim, nós passamos a compreender que só é feliz quem reconhece que com seus próprios meios nada pode fazer e não pode se aproximar de Deus. Nós não podemos nos aproximar de Deus com os nossos próprios recursos, porque somos santos aos nossos olhos. Só nos aproximaremos de Deus à medida que a santidade de Deus penetrar na nossa vida, e só Deus é santo. E quando Ele toca o nosso ser, quando nós nos colocamos nas mãos dEle, Ele age na nossa vida. Podemos ser pobres materialmente, mas nos tornamos ricos do Espírito de Deus. Você quer ser rico da graça e da misericórdia de Deus? Seja humilde. Humilde diante de Deus. Humilde diante dos homens. Seja humilde, seja pobre de espírito, e aí você herdará o reino de Deus. Confie em Cristo. Coloque sua vida nas mãos dEle, dependa dEle, e você será feliz. O caminho da felicidade é este. São felizes, são bem-aventurados os pobres de espírito, porque deles é o reino de Deus. Tome posse do reino de Deus, sendo de Cristo, colocando sua vida nas mãos dEle. Que Deus abençoe você.
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0: Para todo mundo ouvir, agora às 7 horas 31 minutos. Horário de Brasília.
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0: Muito bom dia para você. Vamos juntos, daqui a pouquinho Café com Deus e Finanças em Ação com Paulo de Tarso. E às 8 da manhã tem Fique por Dentro, hoje um tema muito especial, convidando você para acompanhar aí o nosso programa. Das 8 às 9 da manhã tem Fique por Dentro ao vivo, você é sempre nosso convidado, convidada para acompanhar, participar. E hoje, né, com um tema muito especial, vamos falar sobre masculinidade em reconstrução. Esse será o tema do nosso programa. E vamos receber Diego Alves, ele que é pastor e vai estar aqui no nosso estúdio para falar sobre esse assunto muito importante. Quero mandar um abraço, um bom dia para você já interagindo através do nosso WhatsApp. Quem já passou por aqui mandou o seu bom dia, Célio Machado de Biúna. Tudo bem, Célio? Bom fim de semana para você e para toda a família. Também pastor Ademir. Ele está sintonizado direto do... Você está no interior de São Paulo, né? Que lugar que você está aí? Um abraço para o Enoque Bispo, também direto de Lacerda, Mato Grosso. O Flávio está mandando abraço para a filha Aurora. Está levando ela para a escola. Ô, que legal. Um abraço aí para a Aurora. Boa aula para você. Espero que ela esteja feliz indo para a escola, né? As gêmeas agora até que vão bem, mas a Luísa com 10 anos, olha, se ela pudesse faltar todo dia, ela faltaria. É sobre isso, né?

E vamos com música, oferecendo para todo mundo sintonizado aqui com a gente, desejando para você uma excelente sexta-feira, um bom fim de semana, e já para você entrar no ritmo do fim de semana. Vamos com ele, Vavá Rodrigues, cantando Gente do Céu, para você.

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2: Olá, amigos que se expressam na linda língua portuguesa deste mundão. Vamos para o nosso Café com Deus? E hoje gostava que fôssemos bastante atenciosos para este tema e que respondêssemos com sinceridade. Como Jesus vê, de fato, as

0: se aproxima. Ora, a Bíblia não deixa espaço para dúvidas, pois Jesus não tem alergia à fraqueza. Antes, tem compaixão por ela. Aliás, é o que lemos sobre ele e a sua experiência a viver essa roupa apertada da nossa humanidade, como está em Hebreus 4:15, porque não temos sumo sacerdote que não possa se compadecer das nossas fraquezas. Pelo contrário, ele foi tentado em todas as coisas à nossa semelhança, mas sem erro. Não foi? Ele é aquele profetizado por Isaías, um homem de dores e que sabia o que é padecer, não é mesmo?
1: E isso sem ter sido casado, com direito à bronca da mulher, visita da sogra.
0: Ah, meu pai. Mas voltando, enquanto as pessoas veem o nosso exterior, ele sempre vê o interior. E curiosamente, não se afastava de quem quer que fosse e ainda não se afasta por causa disso.
1: Ou seja, você pode enganar todo mundo, menos Jesus, seu Totó.
0: Sim, senhor Totó, mas vamos lá. Aqui vai o alívio. Deus não usa isso contra nós, o nosso atestado de fraqueza. Antes usa para nos alcançar e fortalecer. Então, amigos, quando nos falta vontade até para irmos à igreja, adorar com a família da fé, naqueles dias em que o despertador parece ungido para nos testar, ali ele nos fortalece. Pois ele entende o nosso cansaço, sabe quando é preguiça e quando é exaustão real. E ao invés de nos empurrar com o peso da culpa, ele nos chama com graça. E mais, não há recursos para ofertar como desejamos? Ora, vejamos que ele nunca olhou apenas para o valor, mas para o coração. Lembram-se daquela viúva de Lucas 21? Para muitos ela deu pouco, para Jesus ela deu tudo, ou mais que todos, conforme o verso 3. Ou seja, Deus não está a fazer contas, mas a discernir intenções, o que francamente nem o pastor, nem o seu líder de ministério ou seus irmãos veem, mas apenas ele.
1: Continua aí, cafeteiro, que já estou até mais animado.
0: Mas há mais. As dúvidas aparecem, pois cá está a boa notícia. Jesus respondeu a dezenas de perguntas e não humilhou ninguém por perguntar com sinceridade. Dúvida honesta não afasta Jesus, mas como vejo nas escrituras, atrai respostas. Olhem só para esses heróis da fé. Tomé duvidou da ressurreição e Jesus apareceu só para ele ver e tocar as suas feridas. Pedro negou Jesus e depois foi restaurado com amor. E se querem saber, até com direito a um churrasquinho na praia. Elias pediu para morrer e Deus não lhe tacou um sermão, antes proveu-lhe descanso, comida e cuidado.
1: Eita, é mesmo? E eu que pensava ser um sujeito a recall.
0: É verdade, amigão. Ainda há esperança para ti. Repararam no padrão? Deus responde fraqueza com proximidade e não com rejeição. Então, como Jesus vê a sua fraqueza? Pois ele a vê como um lugar de encontro, um ponto de partida e uma oportunidade de graça. Porque no reino de Deus, fraqueza não é o fim da linha, mas muitas vezes o início de uma dependência mais profunda. E é isso por hoje. Vamos falar com Deus. Pai amado, obrigado pela lembrança dessa verdade graciosa. Tu conheces cada parte de nós, até aquelas que tentamos esconder. Obrigado porque não te afastas da nossa fraqueza, mas te aproximas com amor. Ajuda-nos a sermos honestos contigo e a confiarmos mesmo quando temos dúvidas, a descansarmos na tua graça e, sobretudo, termos empatia e misericórdia para quem está débil. E que nunca tenhamos medo de vir a ti, exatamente como estamos. Por Jesus pedimos-te. Amém. Alô, amigos, queridos e companheiros deste café. Escrevam-me.

0: e tragam as suas críticas e sugestões, como também repartam comigo e os que comigo produzem este programa, em que vos temos ajudado. Um abraço nosso, meu e da turma toda que vos serve, desde São Paulo, no Brasil, como em Lisboa, Portugal.
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3: Agora 7:45.
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3: Muito bom dia para você. Esse foi o Café com Deus, Rubinho Pirola, hoje falando sobre como Jesus vê a sua fraqueza. E daqui a pouquinho tem Finanças em Ação com Paulo de Tarso, hoje vai falar sobre papéis. E como é bom, né, a gente receber aqui a sua mensagem, sua participação, o seu retorno sobre o conteúdo que nós oferecemos para vocês. Então sempre participe, sempre opine, para nós é muito importante ter a sua companhia e o seu feedback também aqui de toda a nossa programação, tá bom? Então quero mandar um abraço especial para Danusa, tá acompanhando a gente lá em São Luís. Tudo bem, Danusa? Bom dia, bom dia. Obrigado pela participação. João Neto, no Morro do Chapéu, mandou um vídeo, mas aí você não consegue assistir o vídeo, mas consegue ouvir o áudio, né? Como é que você tá, meu amigo? João Neto, bom dia.
5: Bom dia. Bom dia, na paz do Senhor, meu querido Fábio. Eu também estou aqui. Estava ouvindo aí que o irmão ia levar sua filha na escola. E hoje também estou aqui colocando os animais para aproveitar um capim aqui.
3: Olha que legal.
5: Comer, e ouvindo a Transmundial.
3: Alimentando os animaizinhos.
5: O rádio que é uma bênção na nossa vida.
3: Um abraço, meu amigo. Obrigado aí pela companhia. Ótimo dia para você. Levi tá ouvindo também a RTM direto de Portugal. Olha que bacana. Bom dia, Levi. Obrigado pela companhia. O Enoque tá com a gente também, Pontes e Lacerda, lá no Mato Grosso. Obrigado pela companhia. Também com a gente, Railu, Salvador. O que é? Um abraço para você, Railuz.
6: Bom dia, meu povo. Bom dia, rubro-negros.
3: Tá feliz
6: da
3: aí,
6: minha
3: né, Raí?
6: Porque do Rio de Janeiro deu ruim. Após.
3: Após.
6: Vencemos. Humildemente. É sobre isso. Bom dia. Tô saindo, tô indo trabalhar. Nem vou ver, acho que nem vou ver se... o retorno desse áudio, né?
3: Vai sim, vai ouvir. Bom trabalho pra você. É sobre isso, Railuz. Depois, fique por dentro, Mate Matheus trazendo todos os destaques e últimos resultados, né? Pra alegria de alguns e tristeza de outros. No caso da Railuz, pra alegria, né? Nélia tá chegando com a gente também. Bom dia, Nélia. Bom fim de semana para você. Obrigado pela companhia. Quem tá com a gente? Cristina Feijó, lá no Rio de Janeiro. Falou bom dia, Fabíssimo. E ela falou, gosto muito do Café com Deus, especialmente do Isso Incircunciso. Ele é demais. É o destaque do Café com Deus. A Adileide Indiana tá com a gente também. Bom dia. Janis Cunha tá por aqui, lá no Maranhão, tá com a gente também, pediu aqui o link do Palavra do Pastor de hoje, que falou sobre felicidade, bem legal, né? Para acessar é muito fácil, é só você ir lá no nosso site rtmbrasil.org.br, aí lá vai ter uma lupinha de pesquisa, você vai clicar na lupinha, aí tem aqui episódio do programa, você coloca o nome do programa, que no caso foi Palavra do Pastor, e o tema, felicidade, aí vai aparecer o programa para você baixar e compartilhar também Palavra do Pastor, que hoje falou sobre felicidade, tá bom? Vamos com Finanças em Ação na programação da RTM, episódio de hoje falando sobre papéis.
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8: Olá, meu amigo e minha amiga. Tudo bem com você? Estamos com mais um programa apresentando princípios poderosos da Palavra de Deus para transformar sua vida financeira. E olha, eu estou muito animado com esses estudos que iniciamos aqui no Evangelho de João. E você não perde por nos acompanhar, anotar tudo e começar a praticar em sua vida financeira. E hoje eu quero falar sobre algo muito, mas muito importante mesmo para a sua vida financeira. Eu quero falar sobre papéis. Qual o papel que Deus e qual o seu papel em sua vida financeira? E isso é muito importante porque mesmo as pessoas acabam confundindo esses papéis e acabam sofrendo financeiramente. E para trazer à luz a essa questão, eu gostaria de convidar você a dar uma olhada no evento do primeiro milagre que Jesus realizou. Está lá em João, capítulo 2, verso de 1 a 11. Jesus, ele havia sido convidado para um casamento. Agora imagine o que uma pessoa que vai realizar um casamento faz em termos de planejamento financeiro. É, exatamente. Veja primeiramente a importância de casar com uma pessoa que vai passar o resto de sua vida com você. Só por aí eu digo que a escolha da pessoa com quem você vai casar é uma das decisões financeiras mais importantes que você vai tomar em sua vida. E é claro que não é apenas uma decisão financeira, claro que não. Mas tem uma consequência financeira, pois vocês irão tomar decisões financeiras em conjunto. Então precisa pedir muito em oração para que Deus lhe envie a pessoa certa, pois será para o resto da vida, pelo menos é como deveria ser.
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8: Muito bem, mas agora vamos olhar um pouco para os detalhes da cerimônia. O que você normalmente faria? Tem que planejar financeiramente cada detalhe da cerimônia. Quantos convidados, as quantidades de comida e bebida, os custos com o local, as pessoas envolvidas na festa e tudo mais. Não esquecendo todos os outros detalhes financeiros que terão impacto sobre essa decisão de casar. Tais como o local para morar, mobília, tudo mais. Mas por enquanto vamos ficar aqui e focar nos detalhes da cerimônia. Você vai precisar fazer todo o planejamento financeiro, certo? Será que isto está claro para você? Esta é a sua parte. Você ora, mas você também planeja. Você ora, mas você tem que agir para que os recursos sejam suficientes para concluir o que foi iniciado. Agora eu pergunto, quem deu a você toda a capacidade para que você estivesse apto a fazer tudo isso? Deus, claro. Não apenas as habilidades naturais, mas também a capacidade adquirida ao longo de sua vida. Agora, o que aconteceu no meio da festa? Faltou vinho. E Maria, a mãe de Jesus, disse para ele que o vinho acabou. Mediante essa informação de escassez, Jesus decidiu agir de forma sobrenatural, através de um milagre. Providenciou o vinho necessário para que a festa continuasse, e ainda com o melhor vinho, pois o que Deus faz é sempre o melhor.
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8: Então vamos lá, que lições você poderia tirar desse primeiro milagre que Jesus realizou? Entenda agora mesmo que há papéis financeiros. Deus faz a parte dele, que é prover os recursos que você vai adquirir através do seu trabalho. Ele também o capacita para o planejamento financeiro. Você deve planejar cuidadosamente o uso dos recursos financeiros para cada evento de sua vida. Agora, diante das impossibilidades humanas, Deus pode agir de forma sobrenatural no intuito de suprir suas necessidades. Comece hoje mesmo sua jornada de planejamento financeiro na forma de ganhar dinheiro. E também como usá-lo adequadamente, doando uma parte em sua igreja local, poupando e gastando com sabedoria. E olha, obrigado por estar comigo mais uma vez no programa Finanças em Ação. Princípios poderosos da Palavra de Deus para transformar sua vida financeira. Um grande abraço do seu amigo Paulo de Tarso. E nos falamos no próximo programa.
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3: Muito bom dia para você. Começando Fique Por Dentro aqui pela RTM Brasil. Eu sou Fábio Zamana, comigo no estúdio ela, Luana França. Tudo bem, Luana? Bom dia.
4: Bom dia, Fábio. Bom dia para você, ouvinte amigo da RTM. Está no ar o Fique Por Dentro, é oficial. Tá aqui, ó, preso na garganta. Sextou!
3: Maravilha, hein, Luanete? Sextou. E amanhã, dia da minha folga. Folga do mês, tô feliz. Já tenho várias coisas para fazer no dia. Uhum. E você vai trabalhar amanhã?
4: Estou de folga.
3: Ai, já tem um monte de coisa já programada?
4: Pois é, tenho.
3: É.
4: Vou descansar, vou fazer coisas de casa, mas também vou passear um pouco.
3: Isso aí, aproveitar, né? Amanhã vai estar chovendo?
4: Temos previsão aí de chuva para São
3: tarde,
4: Paulo. Próximos dias de chuva aqui em São Paulo.
3: Eita, Luanete.
4: O frio deu uma trégua, a gente já tá sentindo melhoras, né?
3: Sim.
4: Mas a chuva tá para chegar.
3: Ah, mas tá bom. Melhor chuva.
4: Tá ruim, mas tá
3: frio.
4: Bom.
3: Tá ruim, mas tá bom. A gente vai estar de folga. Ótimo dia para você que tá acompanhando a gente também pelo nosso site, câmerasligadas.rtmbrasil.org.br, para você ouvindo pelo aplicativo. E por onde mais, Luana?
4: Pela Rádio Vila Nova, 87,9 FM, Tonantins, Amazonas, Rádio Integridade, 91,1 FM, Santa Rosa, Peru, e Rede Semeap, 92,3 FM, Recife, Pernambuco. Bom dia!
3: Muito bom dia para todo mundo. Ouvindo Fique Por Dentro desta sexta-feira que está muito especial. Inclusive, hoje vamos falar sobre masculinidade em reconstrução.
4: Isso mesmo, vamos receber Diego Alves, que é pastor.
3: Hoje nós teremos também no ponto com o teólogo Luiz Saião, falando sobre violência.
4: Hoje também temos Descubra Novos Lugares com a especialista em turismo, Maria Gabriela, com o tema Gramado e Canela.
3: Para quem gosta do frio, o pessoal vai bastante para lá, né? Isso aí, daqui a pouquinho no nosso Descubra Novos Lugares.
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3: Nosso destaque de hoje, então, falando sobre a masculinidade que atravessa um processo de reconstrução em meio a mudanças sociais, culturais e emocionais.
4: Modelos rígidos, baseados em força, silêncio e domínio, têm sido questionados por não responderem às demandas da vida contemporânea.
3: E, ao mesmo tempo, a ausência de referências equilibradas tem gerado confusão sobre o que significa ser homem hoje.
4: Nesse cenário, torna-se necessário revisitar padrões de comportamento e compreender que maturidade não está ligada à imposição ou à negação da fragilidade, mas à responsabilidade, ao equilíbrio e à capacidade de lidar com processos.
3: E a impulsividade, a dificuldade em assumir compromissos, a busca por soluções imediatas revelam desafios recorrentes que impactam relações familiares, profissionais e sociais.
4: A reconstrução da masculinidade passa pelo reconhecimento das próprias limitações e pela disposição em desenvolver caráter, disciplina e constância.
3: E aí trata-se de abandonar extremos, tanto a rigidez quanto a ausência de direção, e buscar uma postura consciente que valorize o respeito, o autocontrole e o senso de propósito.
4: Além disso, essa transformação exige referências que integrem valor e prática. Homens em processo de amadurecimento precisam de exemplos que apontem para uma vida coerente, onde atitudes estejam alinhadas com princípios.
3: E esse movimento não é individual apenas, mas coletivo, refletindo diretamente na construção das famílias mais equilibradas e comunidades mais estruturadas.
4: E para falar sobre o tema masculinidade em reconstrução, fico por dentro, conversa com Diego Alves, que é pastor.
3: E você pode participar com a gente, pode opinar aí, mandar sua pergunta, sua dúvida, seu relato, fique à vontade para participar através do WhatsApp 11 974 181 456.
4: Agora, para você que deseja enviar um e-mail para a RTM, é ouvinte@rtmbrasil.org.br.
3: E participe conosco também pelo nosso Facebook, curta nossa página, facebook.com/radiotransmundialoficial, tudo junto, Rádio Transmundial Oficial.
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3: Isso mesmo. Então, Luana, vamos com a previsão do tempo para hoje?
4: Vamos sim.
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4: Vou começar falando da região sul. O Rio Grande do Sul ainda tem tempo mais firme nesta sexta-feira, com predomínio de sol em Porto Alegre. Já no Paraná e em Santa Catarina, a chuva ocorre desde cedo, com possibilidade de pancadas moderadas a fortes, principalmente em Curitiba e no interior paranaense. A partir de segunda-feira, o frio ganha força em toda a região, com sensação térmica mais baixa durante as manhãs. Já na região sudeste, São Paulo segue com chuva persistente e temperaturas mais amenas nos próximos dias. Na capital paulista, a máxima nesta sexta-feira não deve passar dos 21 graus. No Rio de Janeiro, há previsão de chuva fraca e moderada entre os períodos de sol. Minas Gerais e Espírito Santo também registram aumento de nebulosidade e pancadas isoladas, principalmente no sul e leste dos estados. Vindo agora para o centro-oeste, o destaque é para o Mato Grosso do Sul, onde áreas de instabilidade provocam pancadas de chuva e risco de temporais isolados. Campo Grande terá queda nas temperaturas no começo da próxima semana, com a chegada do ar frio. Em Mato Grosso, a chuva atinge principalmente o norte e oeste do estado. Já Goiás e Distrito Federal seguem com tempo mais seco e baixa umidade do ar. Já na região norte do país, a grande quantidade de umidade mantém o tempo instável. Amazonas, Pará, Roraima e Rondônia, segue com pancadas moderadas a fortes e possibilidade de temporais isolados. No Amapá e no litoral do Pará, a zona de convergência intertropical reforça as chuvas. Já no Acre e em grande parte do Tocantins, o tempo permanece firme, com calor e sensação de abafamento ao longo do dia. Agora, para finalizar com a região Nordeste, a chuva ganha intensidade na faixa litorânea entre o Rio Grande do Norte e Pernambuco, além do litoral da Bahia. Também há previsão de pancadas mais fortes no Maranhão, Piauí e Ceará. Nas demais áreas, o tempo segue firme e quente, com rajadas de vento em alguns trechos do litoral. Essas foram as informações da previsão do tempo para esta sexta-feira com fonte Climatempo. Fábio.
3: Maravilha, Luana. Vem chegando, descubra novos lugares.
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6: Eu sou a Maria Gabriela e o nosso destino de hoje é Gramado e Canela, lá no sul do Brasil. Quem nunca pensou em conhecer essas cidades, não é mesmo? Então vamos lá que hoje eu vou falar um pouquinho delas para vocês. Cerca de uma hora e meia de Porto Alegre, a gente chega em Gramado, que é a nossa cidade principal. Geralmente é onde a gente encontra mais opções de hospedagens, restaurantes e as agências que vão nos levar para fazer os passeios. Depois, bem do ladinho, está Canela, com aquela símbolo igreja todo mundo já conhece, né? Que fica linda e iluminada durante a noite. Falando em iluminação, não podemos deixar de falar do Natal Luz de Gramado, que vai de novembro a janeiro, onde as ruas todas ficam enfeitadas, iluminadas. Existe a Parada Natalina, onde você pode presenciar um festival de luzes, danças típicas, comidas locais. Então coloca aí na sua listinha para visitar Gramado e Canela nesse período do ano. Porém, é um destino visitável o ano inteiro. Inclusive, se você quiser pegar um friozinho, eu recomendo ir entre junho, julho e agosto, para você comer aquele fondue, tomar um chocolate quente e apreciar o que o sul do Brasil tem de melhor. Inclusive, é impossível chegar em Gramado e não sentir aquele ar europeu. E aí, vamos conhecer Gramado e Canela?
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3: Chegando às principais notícias desta sexta-feira, 15 de maio, começando com destaque nacional. A diretoria colegiada da Agência Nacional de Vigilância Sanitária analisa nesta sexta-feira o recurso da fabricante IP.
4: A empresa contesta a decisão do Supremo, ou melhor, suspende a fabricação e determinou o recolhimento de lotes de detergentes, lava-roupas e desinfetantes com numeração final 1.
3: E segundo a Anvisa, inspeções identificaram falhas no processo de produção.
4: A agência também apontou risco de contaminação microbiológica por uma bactéria encontrada em mais de 100 lotes da marca.
3: Especialistas afirmam que o risco para a maioria da população é baixo.
4: Pessoas imunossuprimidas, como bebês e idosos, precisam de maior atenção.
3: A orientação é interromper o uso dos produtos afetados e observar possíveis sintomas.
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4: O plenário virtual do Supremo Tribunal Federal retorna nesta sexta-feira o julgamento de recursos sobre o piso nacional dos professores.
3: Os ministros analisam se o valor deve servir de base para toda a categoria do magistério e não apenas para os salários iniciais.
4: Hoje, estados e prefeituras aplicam o piso para novos professores, mas profissionais com mais tempo de serviço acabam recebendo valores próximos.
3: O relator ministro Cristiano Zanin votou contra reajustes determinados pela Justiça, mas defendeu que governos atualizem os planos de carreira em até 2 anos.
4: O julgamento segue até o dia 22 de maio.
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3: E casos de síndrome respiratória aguda grave seguem em alta entre crianças menores de 2 anos no Brasil.
4: O aumento está relacionado ao vírus sincicial respiratório, principal causador da bronquiolite.
3: E dados do boletim Infogripe da Fundação Oswaldo Cruz mostram que o vírus respondeu por 41,5% dos casos recentes com confirmação laboratorial.
4: O levantamento também aponta aumento de casos de influenza A em estados do Sul, Norte e Sudeste. Oeste.
3: A influenza A foi responsável pela maior parte das mortes por síndrome respiratória aguda grave nas últimas semanas.
4: O Ministério da Saúde reforça a vacinação contra a gripe e contra vírus sincicial respiratório como principal forma de prevenção.
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3: Agora, destaque internacional: no encerramento da visita da comitiva americana à China, o governo chinês defendeu uma trégua duradoura no Oriente Médio e a reabertura do Estreito de Hormuz.
4: O posicionamento foi divulgado após encontro entre os presidentes Donald Trump e Xi Jinping em Pequim.
3: Segundo a China, os dois líderes discutiram comércio, segurança internacional e a questão nuclear iraniana.
4: Trump afirmou que os dois países concordam que o Irã não deve possuir armas nucleares.
3: Taiwan também esteve entre os temas debatidos durante a reunião bilateral.
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4: As mudanças na lei da nacionalidade em Portugal levaram investidores estrangeiros a questionarem as novas regras para obtenção de cidadania.
3: E mais de 500 detentores dos chamados vistos Golden pretendem acionar o Estado português na justiça.
4: Eles alegam quebra de confiança após o aumento do prazo mínimo de residência legal no país.
3: E com a nova legislação, brasileiros e cidadãos da comunidade dos países de língua portuguesa precisarão de 7 anos para pedir nacionalidade.
4: Para outros estrangeiros, o prazo passou para 10 anos.
3: E o governo português ainda deve regulamentar as novas regras nos próximos meses.
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3: Mati Matheus. Tudo bem, Mati Matheus?
7: Sou eu.

0: É tudo... Hoje ele tá animado, porque é sexta-feira.
1: Sexta-feira.
2: Você tomou seu energético hoje?
1: Mais tarde.
2: Mais tarde.
1: Não me orgulho dessa frase, viu, povo? Mas terei apresentação, terei vigília, terei muitas coisas, então...
2: Apresentação na faculdade do quê?
1: É, trabalho de redação em multimídia, então...
2: Redação hoje, em multimídia?
1: É.
2: O que, que você aprendeu em redação em multimídia? Faça um resumo brevemente.
1: A trabalhar com leads, a pirâmide invertida do jornalismo. Temos também a parte de você formular algo mais chamativo para quem está consumindo o produto. Por exemplo, você pega... No máximo, cinco palavras, e essas cinco palavras ela tem que dizer começo, meio e fim, responder a pergunta que a própria fase formula.
2: Muito bem, o que é um lead?
1: O lead? Putz, aí, eu respondi isso na prova. Nossa. Na prova eu fui e tirei 10, mas eu esqueci agora de que é lead. Vocês me pegam desprevenido, gente. Eu não tô preparado.
0: Alô, Marcelo.
1: Mas lead aí. É o negócio de impacto da manchete. Por exemplo, tem um lead da manchete. O que é o lead da manchete? É o que ela vai trazer... É
0: como se fosse um tema da redação.
1: É, ela vai trazer a sua...
2: Deixa ele pensar, Loreste.
1: É que tá faltando a palavra. Ela vai trazer a sua atenção. Então tem que ser um título chamativo ou algo que vai dar ênfase e falar assim, é isso aqui que se trata o assunto. Esse é o lead.
2: Resumiu, tá bom.
0: Certo,
2: e o que é
0: passou.
2: A pirâmide invertida? O que, que tem nessa pirâmide invertida?
1: Nossa, não, esse eu vou pular, eu pulo, dobro de próximo pro próximo.
2: Ah, você tá vendo, né, gente? Isso porque ele vai ter prova hoje.
1: Hoje é apresentação.
2: Então?
1: Não, apresentação...
2: Você não vai falar sobre isso?
1: Não.
2: Ah, você que falou que ia falar sobre
1: não,
2: isso.
1: Não, você falou o que eu aprendi na matéria.
2: Ah, tá, entendi. O que vai ter na apresentação, então?
1: Na apresentação a gente vai falar sobre as zonas periféricas e as literaturas não... apresentadas fisicamente.
2: Ah, então vamos lá, resumo pra gente, que a sua mãe falou que você é muito inteligente, que você pega as coisas muito fácil, você quase não estuda pra fazer prova. Então vamos lá.
1: Não, mas você quer que eu fale o quê? A minha parte?
2: Resumo do que você vai falar hoje.
1: Não, é que a gente vai falar sobre o Sérgio Vaz, que é um dos grandes artistas aí da região periférica em questão ali do que a gente tá abordando, e nesse assunto a gente vai pegar muitas das coisas, tipo, por exemplo, batalhas de rima... exposições de Museu da Favela. A gente vai tentar trazer algo muito... não é invisibilizado, é muito mal visto pela sociedade. Então a gente está trazendo algo da região urbana, muito enxuto, muito oculto, e a gente está tentando fazer uma manchete, algo mais visível para a sociedade. Então a gente está trabalhando no meio como a gente pode abordar, deixar o assunto mais leve, porque tem muita polêmica envolvida, tem leis, tem a Lei Rouanet também, que ajuda muitos artistas desse... do underground.
2: O que você achou, Lonete?
0: Bastante informação, isso mesmo. É. Parabéns, tá comigo.
2: Então tá ótimo. Vai tirar 10, viu, Matheus?
1: Amém.
2: Vamos falar de esportes, então. O Railu já passou por aqui, tá feliz, né?
1: Inclusive, manhã, me perdoa. Eu cheguei aqui na corrida, não deu tempo de ouvir o áudio dela, mas acho que ela tá muito feliz.
2: Eu acho que ela tá muito feliz.
1: Eu tô muito feliz, dia 15... o dia de pagamento, muito bom.
2: Já caiu?
1: Poxa, tô maravilhado, já paguei conta, já.
2: Aí sim.
1: Tô feliz que sobrou 10 reais.
2: É isso aí, sobrou bastante, parabéns.
1: Sobrou muito. Sobrou
2: a administração financeira tá ótima.
1: Você viu, né? Sobrou certinho o dinheiro do energético de hoje, galera. Os ouvintes vão me crucificar, mas vamos com os jogos de ontem. Temos muitas notícias boas, tirando a do Corinthians. Né? A Chapecoense venceu o Botafogo por 2-0 e avançou para a próxima fase da Copa do Brasil. O Grêmio goleou confiança por 3-0 e o agregado ficou simplesmente 5-0. Atlético Goianiense e Atlético Paranaense empataram no tempo normal em 0-0, mas nos pênaltis o Furacão levou a melhor por 4-1. E a grande notícia triste do dia, o Corinthians também garantiu a sua classificação para as oitavas de final ao superar o Barra de Santa Catarina por 1-0 e no agregado ficou 2-0 para o Timão. E mesmo com empate, sem gols, o Fortaleza e CRB, né? O CRB acabou sendo eliminado por conta do jogo de ida que o Leão venceu por 2-1 e fechando o boletim, eu deixei para o último. A grande notícia, a grande zebra, a grande... Fica a seu critério. Pra mim, a grande notícia do dia foi que o Vitória ganhou do Flamengo. Repito, o Vitória ganhou do Flamengo por 2-0. E caiu.

0: carimbou sua vaga na próxima fase com 3-2 no agregado. Eu não esperava esse resultado nunca.
1: Nem o Vitória, eu acho.
2: Vitória com acreditava na Vitória.
1: Só a Rai.
2: Só a Rai. É igual o Mati Matheus acreditando no Neymar, que vai pra Copa.
0: Gente, eu tô ansioso, é daqui a 3 dias, tá bom?
2: Contagem regressiva.
0: Eu espero, se o Neymar chegar, eu receber alguma aqui? Barrinha. Não. Nossa, se ele chega aqui, acho que eu choro. Assim, a pessoa dele... tem lá as suas polêmicas, mas o jogador Neymar, pra mim, é uma das pessoas mais importantes no meu futebolístico. E eu acho que eu não conseguiria conter as minhas lágrimas de presença a ele.
2: Você ia ficar nervoso, que ia começar a chorar, gaguejar.
0: Fábio, eu já chorei só de ver ele a 15 metros de distância no jogo.
1: Nossa. Isso é porque a sua idade. Se você fosse do tempo... que pegou ali, o Ronaldinho jogando.
0: Choraria igual.
1: Você ia saber choraria o que igual. É futebol de verdade.
0: Eu choraria igual.
1: Você ia ficar mais empolgado.
0: Hoje, já que hoje é sexta, eu vou lançar a grande polêmica do futebol. Neymar na seleção só perde pro Pelé. Só perde pro Pelé.
2: Segundo opiniões,
0: só perde pro Pelé. Em números, em estatísticas, só perde em títulos.
2: Simpatia.
0: Mas Neymar só é menor que Pelé na seleção. Detalhe, sem Copa do Mundo.
1: Deixa o JP pegar você.
0: Lancei a polêmica. Se o Marcelo estiver me ouvindo,
1: se o Marcelo estiver me escutando, resolve tudo.
0: Ele vai concordar com isso.
2: Alô, Neymar só perde pro Pelé. Corre aqui, JP.
1: JP, coloca ele no lugar.
2: Matheus, é sobre isso.
0: E vocês que me aguardem no boletim de segunda, de terça-feira.
2: Terça-feira, qualquer coisa, a gente vai cancelar o boletim.
0: Nossa, eu vou vir com três pessoas do Neymar.
2: Vamos cancelar o boletim.
1: Tá certo.
0: Vocês vão ver como eu vou chegar na terça-feira.
2: Já comprou seu álbum?
0: Não.
2: A Luísa agora quer comprar álbum, porque todo mundo da sala dela tem um álbum, gente. Aí eu ainda falei aquela frase pra ela, né, Luara? Você não é todo mundo.
0: A gente tinha que ter soltado a outra. Na volta a gente compra.
2: Na volta a gente compra é boa. A gente compra depois.
0: Ou a famosa fase de mãe que posterga, né?
2: É.
0: Não, mamãe tá sem, mas quando mamãe tiver, eu compro.
2: É, quando mamãe tiver dinheiro, mamãe compra.
1: É sobre isso.
0: E nunca comprou.
2: É, sinal que nunca sobrou dinheiro pra Isaura.
0: É, também eu como pouco, né? E coitada, tem que... Nossa, eu gasto muito com comida pra criança, hein?
2: Quem, você?
0: Não, minha mãe.
2: Você come muito? Até hoje?
0: Até hoje.
2: Nossa. Tá, já sabe, gente. Não chama ele pra ir na sua casa, não, que dá pra
0: churrasquinho, né? Tô aceitando.
2: Pizza.
0: Rodízio também.
1: É sobre isso.
0: E é isso, galera.
2: Esse é sobre isso, da Luana. Quer dizer, tchau, Matheus.
1: Tchau, Matheus.
0: Até segunda-feira, que eu tenho convocado.
2: Tchau, tchau.
1: Tchau, tchau.
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2: Bora lá, Luana. Você chegando, participando pelo nosso WhatsApp 11. Ah, tem que pedir pro diretor colocar na tela. Vai lá, Luana.
1: Diretor, por favor, coloca o número na tela.
2: Muito eficiente esse diretor, viu, gente? Mas vamos lá, então, você participa pelo nosso WhatsApp
1: 11 974 181 456.
2: Mande seu recado pra gente, a gente vai ficar muito feliz de ficar girando e rodando aqui no estúdio com a sua participação, tá bom? Quem já passou por aqui?
1: Lucival Luque está acompanhando a programação, muito bom dia, obrigada pela sua mensagem.
2: Obrigado, Railuz falou, puxa, cheguei atrasada, mas você ouviu, né? O nosso Mati Matheus aí, conseguiu ouvir um pouquinho, pelo menos? Espero que sim. Se não ouviu, só segunda. Quem mais?
1: A nossa querida Keila Ribeiro, de Abaetetuba, do Rio Quianduba. Ela está falando, Fábio, que está ali se recuperando de uma virose. Então fica aqui, boa recuperação para você, viu?
2: Se cuida. Miriam Castro, Teresina Piauí, falou, bom dia, meus amores. Matheus, você e mãinha estão muito felizes, mas meu esposo Castro, não. Diretamente Teresina Piauí, abraço, Miriam.
1: Nosso amigo Roberto Senna, aqui de São Paulo, está ligadinho na programação. Ele que comentou, novamente, jogamos só com os reservas. É, falando do Flamengo, acredito eu. Ele é flamenguista, né?
2: Uhum.
1: E o Matheus todo aqui, todo animado sobre a vitória,
2: Vitória
1: sobre o Flamengo. Tá aqui a justificativa, anotado, Roberto.
2: Santiago em Lavras, Minas Gerais, falou, um abraço pra vocês, estou aqui sempre ligado, um abraço pra vocês, lindões, Fábio Zamana e Luana França. Obrigado. Obrigado pelos lindões, nós somos mesmo. E é isso. Quem mais?
1: Bom dia, Sérvulo Antônio de Caxambu, Minas Gerais. Ligadinho também na programação. Muito bom dia.
2: Obrigado, obrigado pela participação. Daqui a pouquinho nós teremos um bate-papo, uma entrevista muito especial, né, Luana?
1: Ah, com certeza. Masculinidade em reconstrução.
2: É um tema muito polêmico, inclusive, porque a gente sabe que... A gente até já falou aqui com a Eneida várias vezes, né? Que ela fala, gente, a gente tem que voltar aos hábitos antigos, né? De você descascar mais, comer comidas mais naturais, né? Deixar aí os processados, ultraprocessados e tudo mais. E na questão da masculinidade também a gente precisa, né? Vivemos um momento difícil, onde parece que está tudo meio bagunçado, né, Luana? O homem não está sabendo direito qual o seu papel e isso está trazendo um monte de problemas, inclusive... dentro das famílias, dentro dos casamentos. Então é um tema muito importante que a gente tem que falar, sim, e tem que reconstruir aí essa masculinidade para que a gente possa ter realmente aí essa reconstrução, na verdade, do homem, né, no geral.
1: É, vamos falar um pouco sobre, será mesmo que os papéis estão invertidos? O que precisa, de fato, mudar na sociedade? Como as pessoas, elas estão enxergando essa reconstrução que muitas pessoas precisam?
2: Uhum.
1: Então, acompanha a nossa entrevista e manda para cá a sua mensagem através do nosso número 11 974-181-456. Participe.
2: Pode mandar seu relato também, se quiser, tá bom? Se quiser que a gente não diga seu nome, a gente não vai ler o seu nome, só você escrever lá em cima, não diga o meu nome, e a gente não vai ler, vai ler apenas o seu relato aí também sobre esse assunto, tá bom? Então vamos para um rápido intervalo, daqui a pouquinho a gente volta, teremos No Ponto com Luiz Saião, e na sequência a nossa entrevista muito especial com Diego Alves, que já está aqui e estará no nosso estúdio. Você vai acompanhar tudo pelo site rtmbrasil.org.br.
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8: Violência. Apesar da nossa sociedade parecer uma sociedade mais avançada, que inclusive sempre se vangloria de uma pretensa evolução diante do passado, crescem crimes assustadores que fazem parte do nosso cotidiano. E o mais impressionante não é somente a quantidade de crimes, mas o seu grau de violência. E muitas vezes violência que é perpetrada por menores de idade, por praticamente crianças crescidas. A pergunta é: onde foi que nós erramos? Parece que boa parte da nossa maneira de pensar mais recente desprezou conselhos de sabedoria, desprezou a importância da formação da fé com os seus valores, virtudes e espiritualidade, que costumava ser semeado desde a mais tenra idade. Então, em nome de uma pretensa liberdade, praticando discriminação contra a importância dessa espiritualidade, nós vemos uma crise tremenda, onde vemos a violência de mãos dadas com muita maldade. É hora de repensar essa questão para que a nossa vida seja possível no mundo todo e na nossa nação.
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2: E o tema de hoje, masculinidade em reconstrução. E para falar sobre esse assunto, nós temos a honra de receber Diego Alves, ele que é pastor, primeira vez aqui na RTM. Seja muito bem-vindo.
9: Muito obrigado, pessoal. Estou muito feliz de poder estar aqui com vocês, viu? De verdade.
2: E para falar sobre esse assunto, então, que é tão importante, né? Estávamos comentando aqui antes da entrevista sobre a inversão de valores, de funções, esse momento que a gente vive que está bem complicado, né? Eu queria que você falasse para a gente, hoje muitos homens se sentem perdidos, né? Sobre o seu papel aí e na sua visão, o que causou, então, essa crise de identidade masculina nos últimos anos?
9: Eu acho que é uma soma de muitos problemas, né? Um deles é a comparação. Então, hoje nós vivemos na era da internet, das redes sociais. Todo dia você entra na internet e você tem a condição de comparar a sua vida com a vida de um monte de outros homens. É, e aí você tem o cara que é extremamente bem-sucedido, você tem... Porque a internet é isso, né? As redes sociais mostram uma vida muito maquiada. E aí você tem os homens que se comparam com outros homens, mulheres que tentam também encontrar o seu espaço, obviamente tem que encontrar, né? É, e aí você vai essa neura, onde o homem não consegue mostrar quem ele é de verdade, se comparando o tempo todo com a vida de outros homens. Eu acho que a grande crise na masculinidade é esse cara que não consegue se encontrar mais dentro da sociedade.
1: Queria que você falasse um pouquinho sobre como diferenciar aí uma masculinidade saudável de comportamentos que são apenas reprodução de padrões antigos.
9: Eu acho que a masculinidade saudável para nós, que somos cristãos, ela é sempre baseada na palavra de Deus. Acho que o grande diferencial que a gente precisa ter dentro da sociedade são homens que se esforçam para ser mais parecidos com Jesus. Volto pro problema da internet, das redes sociais. Quando você olha os padrões que estão sendo estabelecidos na internet, por esses homens perdidos no mundo, o homem sempre vai ter essa dificuldade de se encontrar. É, mas quando a gente volta para a palavra de Deus, quando a gente volta para Jesus, até para os maus exemplos que a gente encontra na Bíblia, que podem dar soluções para a gente, né? Você olha, por exemplo, para... Vou fazer um merchan daqui a pouco aqui, mas você fala, por exemplo, de Caim, um homem que não soube guardar o coração e acabou se comparando demais e deixou a inveja ocupar espaço dentro do seu coração. Mesmo assim, a gente pode olhar para ele e dizer, pô, será que isso afeta a minha vida? Será que eu sou esse cara? Como que eu posso viver uma vida mais saudável diante de uma sociedade que é invejosa, diante de uma sociedade que se compara o tempo todo? Então, eu penso que esse talvez seja um bom caminho. A gente olhar para os problemas da nossa sociedade, olhar para a palavra de Deus e tentar se parecer mais com Jesus.
2: E falando sobre isso, então, sobre esse monte de problema que a gente está tendo, até por conta da internet, como você falou, o que está acontecendo com os homens? Quais são os erros mais comuns que os homens estão cometendo aí?
9: Cara, eu acho que, além da comparação, eu acho que o grande problema do homem hoje é a distração. A gente nós fazemos parte de uma geração muito distraída. É internet, são muitos impulsos que vão sendo colocados pra gente. Às vezes você entra pra ver uma notícia de esporte e aí automaticamente aparece uma mulher de biquíni tentando te incentivar a fazer coisas que você não devia fazer. Então são muitas distrações. São as bets tentando pegar o dinheiro da pessoa e fazer você ganhar dinheiro muito mais rápido. Então, eu penso que o grande problema hoje da masculinidade são as distrações. Homens distraídos acabam colocando por terra, colocam a perder aquilo que demoraram uma vida inteira para construir. E então, você tem as bets, você tem o sexo oposto, você tem a comparação, e você tem ganhos muito rápidos. Você vê que um dos grandes problemas são homens hoje que querem ficar forte com muita velocidade. Por quê? Porque há um incentivo na internet de homens que estão construindo um corpo ideal com muita velocidade. Então eu penso que a distração é a mãe de todos os outros problemas que a gente pode ter.
1: Outro fator muito importante que a gente precisa falar é sobre a repetição de padrões. A gente vem de uma geração muito conservadora, né, mesmo cristão ou não cristãos, em que o papel do pai, do homem na família, era aquela pessoa rígida, onde que colocava medo, né, a esposa sempre obedecia, baixava a cabeça. E isso está se confundindo também. Algumas pessoas mantêm essa posição mais rígida, mais conservadora, mas isso vem se misturando justamente por essa influência. Então, hoje a gente consegue identificar uma realidade muito controversa e as pessoas estão realmente perdidas, porque não sabem, se repetem padrões, né? E aí as próximas gerações, quem elas vão seguir, né? O padrão que está se reconhecendo, está se moldando, que tem referências do passado, mas tem que se adaptar aí à realidade e que tem que jogar ali para os seus filhos, né? Repetir outros padrões ou quebrar padrões.
9: Sim. Eu penso que hoje a nossa geração ela pode dar muitas desculpas, mas a única desculpa que a gente não pode dar é a falta de ferramentas para ser alguém melhor. Os nossos pais, os nossos avós, viveram nessa geração diferente, né? Igual você falou, uma geração com mais rigidez, uma geração que não tinha tantas informações. Mas, volto a dizer, eu acho que a nossa geração ela não tem essa desculpa para dar. Porque hoje você tem acesso a um programa como esse, você tem acesso a podcasts, a pregações disponíveis, né? Hoje a gente consegue acessar os melhores pregadores do país com um clique, né, através do YouTube. Isso precisa gerar essa responsabilidade em nós de que precisamos ser uma geração melhor. Eu não digo nem uma geração melhor que a dos nossos pais, no sentido de que, eles fizeram errado e agora a gente vai corrigir o que eles fizeram. Não. Eu acho que eles entregaram o que eles tinham para a geração deles, fizeram o melhor que eles tinham, que eles podiam com aquilo que eles tinham na mão, mas agora é a nossa vez. E na nossa vez, nós temos ferramentas. Nunca se falou tanto, por exemplo, em saúde mental, como a gente fala hoje. Nunca se falou tanto sobre criação de filhos, como a gente fala hoje. Então, nós temos à nossa disposição muitas ferramentas para que as próximas gerações sejam melhores do que as anteriores, né? O problema é que a gente percebe que não tem sido assim, né? A impressão que dá é que, apesar de ter muitas informações, a nossa geração continua sendo uma geração com menos resultados. É a geração mais ansiosa da história da humanidade, é a geração com mais problemas emocionais, mesmo falando muito sobre emoções, né? Então, eu acho que a gente tem que encontrar esse lugar onde as ferramentas que a gente tem na mão são usadas em benefício da

0: Como é que aconteceu em Adão e Eva? Eu puxo lá de trás, né? Quando Adão e Eva foram criados, o Adão é criado primeiro, Deus dá algumas ordens para ele e a queda acontece, e é muito triste admitir isso, né? A queda acontece e o homem está do lado e ele não se posiciona. Eu penso que o homem, na nossa geração, um dos grandes problemas é realmente a falta de posicionamento, mas um posicionamento saudável. É, quando Deus cria tanto o homem quanto a mulher, ele estabelece limites, ele estabelece responsabilidades para ambos. Eles são criados para serem parceiros. A mulher é criada para ser parceira do homem, para potencializar aquilo que o homem tem, e o homem para potencializar o que a mulher tem. E a nossa geração vai se perdendo pouco a pouco quando um tenta competir contra o outro, né? Volto a dizer, nós temos informações suficientes hoje para que o homem exerça uma paternidade ou uma masculinidade no casamento saudável. É, a gente tem que olhar para os nossos pais e ver os problemas que eles viveram, por exemplo, como machismo. Ah, eu não lavo louça. Ah, eu não vou limpar a casa. O meu negócio. Eu conheço muitos casamentos que quebraram. Como pastor, eu já acompanhei muitos casamentos que quebraram simplesmente porque o homem entendia que a sua função era só trazer dinheiro para dentro de casa. A criação dos filhos, toda a parte de cuidado doméstico tinha que ficar com a mulher. É, isso quebra casamento, obviamente, ainda mais hoje, onde as mulheres conquistaram um espaço tão importante dentro da sociedade, as mulheres trabalham tanto quanto os homens. Então, se o homem não entender esse lugar saudável dentro do seu casamento, dentro da sua família, de divisão de tarefas, é óbvio que existem coisas que os homens serão melhores que as mulheres e outras coisas que as mulheres serão melhores que os homens, porque
1: Sim.
0: Deus nos criou assim. É, então, a gente tem que encontrar esse lugar para a saúde da nossa família, para a saúde da sociedade, para a saúde da igreja.
2: Ainda falando um pouco sobre relacionamento e casamento, eu queria falar um pouco agora sobre os papéis invertidos, né? Porque chama muito a atenção essa necessidade da mulher. Hoje, raramente um homem consegue manter, né, a sua própria casa sozinho, sem o auxílio, sem a ajuda financeira da própria esposa. E essa ajuda se confundiu com parceria, se confundiu também com questões da divisão do lar, porque em muitos casos a gente vê mulheres falando, ele pede que eu ajude, que eu trabalhe, mas é parte dele, certo? Parte dele. Mas é minha parte cuidar da casa, do filho, da educação, e ficou só comigo. Então, as mulheres se sobrecarregaram
0: Sim.
2: por ter aí assumir mais uma responsabilidade de sustentar a casa, de também ajudar na provisão de casa, mas também se sobrecarregaram com as tarefas do lares. E isso virou um conflito interno ali no, nos
0: Sim.
2: casamentos, porque realmente existem esses papéis invertidos.
0: É, eu acho que, infelizmente, existe, mas não deveria existir. Né? Por exemplo, eu tenho um filho de 3 anos, vai fazer 3 anos. De quem é a responsabilidade de criar essa criança? Será que é da minha esposa e eu tenho que sair de casa simplesmente para trazer dinheiro, e ela ficar responsável? Não, eu sou pai. Eu preciso fazer parte. É, muitos problemas que a gente encontra hoje na sociedade são simplesmente por falta da participação ativa de um pai dentro de casa. Eu penso que a gente precisa voltar para esse lugar onde a gente extrai o melhor de nós dois, né? O melhor que o homem tem para oferecer, o melhor que a mulher tem para oferecer. Existem muitas coisas que a minha esposa, a Cacá, ela é muito melhor que eu. Por exemplo, a criação da rotina do nosso filho, ela criou praticamente sozinha. Ela estabeleceu, olha, esse aqui vai ser o horário de dormir, esse aqui é o horário do banho, e tudo funcionou perfeitamente. Agora, isso não me dá o direito de falar, não, então agora que você criou, se vira, vai lá e dá banho nele, já bota pra dormir também, vai fazer a mamadeira. Não, qual é a minha parte aqui? Desde quando o Bruninho nasceu, que é nosso filho, né? A minha responsabilidade é sempre dar banho, é sempre colocar para dormir, enquanto a Cacá faz um monte de outras coisas que são essenciais. Então, eu penso que a gente precisa ter a divisão de tarefas para que nenhum lado fique sobrecarregado. Eu penso que a gente precisa extrair o melhor de um e o melhor do outro, mas sempre num ambiente saudável, sempre de maneira que nenhum dos dois fique sobrecarregado, para que a nossa família siga bem, né?
1: Não é verdade. Tem gente que acha que a criação dos filhos joga a responsabilidade para os avós. Ah, não, os avós que vão cuidar, porque a gente não tem tempo, a gente trabalha o dia inteiro. Mas não, a responsabilidade, como você

0: bendice é nossa, né? A gente tem que assumir isso. E é muito importante quando a gente participa, né? Porque hoje nós vivemos numa realidade que a gente ajuda na, a gente ajuda não, a gente participa na, na criação dos filhos, de dar banho, de trocar fralda, de dar mamadeira, enfim, de fazer tudo que precisa, né? Porque antigamente, infelizmente, o meu pai não teve essa oportunidade,
1: exatamente,
0: né? Porque vem de uma cultura, né? Culturalmente não, como você diz, os homens não poderiam fazer isso. Eu acho que hoje a gente tem que aproveitar, porque é tão bom, né? Eu gosto de postar muito o meu dia a dia com as minhas filhas na, nas redes sociais, e as pessoas comentam, nossa, mas que legal, meu marido não faz isso, minha esposa não faz isso, queria que ele fosse assim. E a gente percebe que isso é um problema muito maior do que a gente imagina, né?
1: Exatamente.
0: A gente tá falando aqui de uma realidade que são poucos homens que fazem.
1: Exatamente.
0: Né? E a gente precisa quebrar isso, né? E falando sobre isso, é, a família, ela é o nosso bem mais precioso. Infelizmente, o que a gente vê é que tem homens que ainda pensam que o trabalho, ele só tem que trabalhar, entregar o dinheiro para casa e não participar disso. E aí o tempo passa, a criança cresce, não vai ter lembranças, não vai ter nada para falar daquele pai.
1: Sim.
0: Que é o que realmente importa, né? Então, exatamente, infelizmente, muitas pessoas vivendo assim ainda, mas dá tempo de mudar, né? Isso que é importante.
1: Exatamente,
0: dá tempo de mudar.
1: Com certeza. É, eu sempre digo que a gente precisa construir uma vida, é, onde a gente tem um lugar para voltar no fim. Vai chegar um dia em que vai ser seu último programa. Você vai vir aqui, vai apresentar pela última vez, vai ter minha última pregação, vai ter meu último aconselhamento. E depois, o que é que fica? Né? A gente tem que ter a nossa casa para voltar e voltar bem. Eu conheço homens que perderam muita coisa. Perderam casamento, perderam a admiração dos filhos, simplesmente porque não souberam equilibrar. Entregaram tudo que tinham pro trabalho e quando foram ver, já era tarde demais. Já não tinha mais o carinho da casa, o carinho da esposa, porque entregou tudo. O que adianta? Com quem você vai dividir aquilo que você construiu? Ah, eu construí um ministério tão bonito. Ah, eu prego, eu canto, eu faço e aconteço. Tá, mas com quem você vai dividir essa história no fim? É, por isso que eu volto a dizer, nós não temos desculpas. A gente tem todas as ferramentas, todas as estatísticas necessárias para não cometer os mesmos erros que os nossos pais, os nossos avós cometeram. Eu conheço homens que, de maneira machista mesmo, dizem, olha, eu não troco fralda no meu filho, como se isso fosse um problema, como se isso... Não, trocar fralda é com a minha esposa, eu faço tudo o resto. Pô, mas olha o privilégio que você está perdendo, o presente que é fazer parte da história do seu filho em cada estação, né? Então, Deus tá aqui hoje dando a oportunidade pra gente relembrar isso e construir uma vida um pouco mais saudável, né?
2: Falando um pouco sobre referência, sobre suporte, nós vamos aqui em primeira mão mostrar para vocês que estão nos ouvindo, nos acompanhando. O lançamento, né, que tá chegando aí, Você Não É Tudo Isso, é o primeiro livro. Conta um pouquinho como surgiu essa ideia, do que aborda temas. Conta tudo pra gente.
1: Esse livro, ele nasceu há mais de um ano atrás, na verdade, quase 2 anos atrás, quando eu acompanhei a história de um rapaz, que ele tinha 12 anos de casado, e ele começou a se envolver com uma mulher fora do casamento. E eu avisei pra ele, eu falei, cara, isso aí não faz o menor sentido, você vai perder muita coisa. Ele tinha um filho de 12 anos também, e essa história triste ficou triste de verdade, quando ele perdeu o casamento, quando ele perdeu a admiração do filho, e ali eu senti Deus me chamando para criar uma ferramenta que abençoasse a vida de homens. Então, o Você Não É Tudo Isso é um lembrete para que os homens, de fato, guardem no coração de que nós não somos, sabe, tinha até uma frase, né, que a gente usava, meu, você não é lá essas coisas. Às vezes o homem vai caminhando e dá a impressão de que ele é o super-herói, ele é o cara acima do bem e do mal. E esse livro vem pra ter isso, né? Até que o slogan dele aqui é pra homens da vida real, antes que seja tarde demais. A minha intenção com esse livro é justamente municiar os homens. Eu trabalho aqui 8 personagens da Bíblia, cada um com um problema diferente. Desde Adão, Caim, Jacó, eu vou passando por homens do Antigo e do Novo Testamento, por problemas que eles viveram e que a gente vive também. Nesse livro eu falo sobre o problema da pornografia, o problema das apostas esportivas, eu falo sobre, enfim, um monte de problemas que o homem enfrenta, e eu termino falando sobre Jesus, que é o nosso grande referencial, a nossa grande, o grande modelo do homem que nós precisamos ser, né? Então, meu desejo com esse livro é que ele abençoe e corrija a rota dos homens espalhados pelo nosso país e pelo mundo também.
0: E ainda não está aqui hoje. É, com exclusividade. Ainda não está disponível, né? Para quem quiser já adquirir, ainda não está disponível. Vai estar disponível numa conferência, é isso?
1: Isso, isso mesmo.
0: Fala pra gente sobre as conferências, para quem quiser participar também.
1: Isso aí. Nos próximos dias 22 e 23, agora de maio, nós teremos a Conferência Enraizados. A Conferência Enraizados é a nossa conferência anual de homens da nossa igreja, que é a ADAI, né? Assembleia de Deus Alto do Ipiranga. Essa conferência vai acontecer ali em Santo André, na ADAI Campestre. E o meu lançamento vai acontecer ali, né? Eu serei um dos convidados, junto com um monte de outros convidados que estarão junto com a gente. A gente vai receber Pastor Rodrigo Soeiro, que já esteve aqui outras vezes, sim, né? Ele vai estar com a banda dele ministrando. Eu estarei lançando meu livro. Teremos Rodrigo Mozart no louvor. João Alexandre, que também é um querido aqui da rádio, né? João Alexandre estará com a gente. Quem mais? Pastor Daniel Lara Júnior, Pastor Marcos Moraes, lá de Jundiaí. A gente vai receber o Jafel Filho, que é um lutador de UFC e pastor ao mesmo tempo. Enfim, é uma conferência também para ser mais uma ferramenta para que os homens sejam abençoados, corrijam a rota naquilo que tem que corrigir, né? Quem quiser participar, pode acessar o Instagram do Movimento Enraizados, o arroba Movimento Enraizados, lá vai ter o link na bio. Mas assim, tem que correr, porque a gente já está com quase 90% das inscrições realizadas. Então, provavelmente hoje a gente fecha isso aí, né? Então, se você é um homem e deseja fazer parte desse dia junto com a gente, vai ser uma alegria poder te receber.
2: Estamos com muitas participações aqui no WhatsApp. Nossos ouvintes estão aqui compartilhando também sobre masculinidade tóxica, né? Que existe muito, esses papéis que inverteram, né? Estamos aqui com a participação da Francisca Carvalho, de Teresina, lá no Piauí, da Raia Luz, na Bahia. Lemoel, né, também está por aqui falando sobre esse tema que é tão importante. Eu queria que você falasse agora, pastor, sobre vulnerabilidade. Existem muitos homens que não querem mostrar sua vulnerabilidade, sim, porque, segundo ele, se contradiz com o papel de homem.
1: Isso é muito triste, né? É muito triste. Quando a gente olha para a palavra de Deus, a Bíblia é um lugar de vulnerabilidade. A Bíblia fala muito sobre homens que tiveram que escancarar o coração. A gente tem em Jesus o nosso modelo máximo de vulnerabilidade, de alguém que foi 100% homem e 100% Deus. E toda vez que um homem deixa de viver esse lugar de vulnerabilidade, quem mais perde é ele. E o problema é, ele perde, a família perde, a esposa perde, todo mundo perde. Hoje a gente não pode cair nesse lugar de achar que abrir o coração é fraqueza. Na verdade, abrir o coração é sabedoria. É você poder dizer para as pessoas que você não é tão forte quanto você imaginava. Você ter hoje a geração mais ansiosa da história da humanidade. Homens que vivem, infelizmente, debaixo de quadros depressivos. Se nós abríssemos o coração com antecipação, muito provavelmente a gente evitaria muitos problemas. Um homem, eu carrego uma frase comigo, né? A gente precisaria voltar para o lugar onde a gente confessa a tentação para não precisar confessar o pecado. É você poder dizer, cara, eu tô me sentindo tentado a cometer um erro. Olha, eu tô me sentindo fragilizado nessa parte da minha vida. Me ajuda, né? E você buscar ajuda. Quem abre o coração tem a possibilidade de ser ajudado. Agora, aquele que guarda, né? Nessa ideia machista, tipo assim, não vou pedir ajuda, porque homem não chora, homem não tem que pedir ajuda pra ninguém, cada um resolve seus problemas. Ele perde a oportunidade de ser tratado. Perde a oportunidade de receber o auxílio de homens que talvez já passaram por aquilo que ele está passando. Eu acredito que a gente tem condições de ir para esse lugar de vulnerabilidade e viver uma história diferente de outros homens que não viveram.
0: Como a Luna disse, muitas participações, mandando abraço para o Bruno César. Ele falou, grande abraço para o pastor Diego, nosso líder do Enraizados Adai. Ele mandou um lembrete para você. Você é feio.
1: É, isso. essa virou uma brincadeira por conta da conferência do ano passado. Eu falei pros homens, eu falei, meu, o contexto era homens que acabam caindo no adultério porque uma mulher fora do casamento foi ali, chamou e tal. Eu falei, meu, você acha mesmo que você com essa cara sua aí, uma mulher bonita, vem da parte de Deus pra... Meu, você é feio. Aí eu falei, fala pro professor que tá
0: viralizou,
1: falando.
0: Né?
1: Viralizou, aí ficou.
0: O Felipe Ulisses tá com a gente também, mandou um abraço pra você, falou que você é referência aí no assunto de masculinidade, falou que estará lá na conferência. Ah, a Lara falou que é mulher, mas ela já quer esse livro.
1: Olha só.
0: Então, Lara, já compra aí pra entender mais sobre nós homens,
1: é
0: viu?
1: É isso aí.
0: Pedro e Judélia também tá por aqui, muita gente querendo link pra compartilhar, link ainda hoje no nosso site, também essa entrevista vai subir pro YouTube, né, Lu?
2: Exatamente,
0: então,
2: e amanhã,
0: espera...
2: sábado, a partir das 14 horas, vai estar lá no YouTube.
0: Muito bem, então espera amanhã para você compartilhar, tá bom? Manda em vídeo, fica mais bonitinho lá para todo mundo. Hoje falamos então sobre masculinidade em reconstrução, conversamos com o pastor Diego Alves, foi um prazer te receber aqui.
1: Prazer,
0: que seja a primeira
1: meu.
0: De muitas, hein? Pode voltar outras vezes.
1: Tô muito feliz, obrigado pessoal, obrigado mesmo.
2: E eu terminei e ficamos por aqui, não é mesmo, Fábio?
0: Sim.
2: De segunda a sexta-feira, das 8 às 9 horas da manhã. Curta e compartilhe bastante essa entrevista.
0: Forte abraço. Eu vou embora amanhã, não voltarei. Luana, vamos repetir juntos? Não voltaremos.
2: Não voltaremos.
0: Amanhã estaremos de folga. Que você possa aproveitar também seu fim de semana com a sua família, indo para a igreja, aproveitando. E segunda-feira, se Deus quiser, eu volto a partir das 4 da madrugada. Amanhã quem estará aqui será o Héctor Nóbrega. Bom fim de semana, gente. Até segunda. Tchau, Luana. Tchau, tchau.
2: Tchau, tchau.
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2: 9 horas da manhã, bom dia, bom dia, bom dia! Seguimos estudando Judas e tem sido tão bom, tem falado tanto ao nosso coração, reafirmado quem somos, nossa identidade em Deus, o tipo de comportamento que devemos ter. Então, bom estudo para nós!

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1: Querido amigo, hoje temos como alvo estudarmos mais dois versos dessa importante carta escrita por Judas. Vamos estudar Judas, versículos 3 e 4, que nos mostram que todos os cristãos estão e todos devemos estar envolvidos na luta pela fé evangélica. O cristão sincero e verdadeiro precisa estar sempre bem informado de que pode haver no meio da igreja obreiros corrompidos e distanciados da verdade, como os mestres da lei de Deus nos dias em que o Senhor Jesus esteve entre nós. Aliás, Jesus mesmo advertiu que nem toda pessoa que professa o seu nome é um cristão verdadeiro. O fato é que, nos dias atuais, nem todo cantor ou escritor evangélico, nem todo missionário, pastor, reverendo, apóstolo, bispo, evangelista, presbítero, diácono e outros obreiros são aquilo que dizem ser. Esses tais obreiros que exteriormente parecem justos aos homens sempre aparecem em nosso meio, vestido como ovelhas. Eles podem até mesmo ter uma mensagem com base na Bíblia e expor altos padrões de retidão, mas a vida não condiz com a palavra. Podem parecer sinceramente empenhados na obra de Deus e no seu reino, e demonstrar grande interesse pela salvação dos perdidos e professar amor a todas as pessoas. Parecerão ser grandes ministros de Deus, líderes espirituais de renome, ungidos pelo Espírito Santo. Parecerão. Poderão até realizar milagres, ter grande sucesso e terem multidões que os sigam. Mas não há coerência entre a palavra e a vida. Querido amigo, esses homens ungidos, entre aspas, são semelhantes aos falsos profetas dos tempos antigos e aos fariseus do Novo Testamento. Longe das multidões, na sua vida em particular, os fariseus entregavam-se à rapina e à iniquidade. Eles eram cheios de ossos mortos e de toda imundice e de toda hipocrisia. Sua vida na intimidade é marcada por cobiça carnal, imoralidade, adultério, ganância e satisfação dos seus desejos egoístas. Mas eu sei que alguém está perguntando, será que tem gente assim no meio da igreja? Queridos irmãos, temos que acordar, temos que acordar. Infelizmente, temos que admitir que sim, existe gente assim em nosso meio. Esses impostores sempre conseguem uma posição de influência na igreja e no mundo até. Alguns falsos mestres e pregadores iniciam seu ministério com sinceridade até, veracidade, pureza, fé genuína. Mas mais tarde, por causa do seu orgulho e depois pelos seus próprios desejos imorais, sua dedicação pessoal e amor a Cristo vão desaparecendo lentamente. Em decorrência disso, apartam-se do reino de Deus e se tornam instrumentos de Satanás disfarçados em ministros de justiça. Outros falsos mestres e pregadores nunca foram verdadeiros cristãos. A serviço de Satanás, então, eles entram na igreja desde o início das suas atividades e gostam de aparecer. Satanás tira proveito, tira partido da sua habilidade e da influência que eles têm e promove, então, o seu sucesso. A estratégia do inimigo é colocá-los em posições de influência para minarem a autêntica obra e a autêntica doutrina cristã. Se forem descobertos e desmascarados, Satanás sabe que grandes frustrações acontecerão, que grandes danos acontecerão ao Evangelho, e assim o nome de Cristo será menosprezado publicamente. Querido amigo, nós não estamos aqui querendo assustar ninguém. O problema é que nós crentes somos tidos por ingênuos, aqueles que confiam em todo mundo e em tudo aquilo que nos falam. Precisamos estar vigilantes, precisamos conhecer a Bíblia, bem nos avisou o Senhor que os filhos desse mundo são mais prudentes na sua geração do que os filhos da luz. Lucas 16, 8. Por isso devemos, então, o quê? Ser prudentes como as serpentes e simples como as pombas. Também palavras de Jesus em Mateus 10, 16. A pergunta que se faz, então, é como conhecer esses falsos mestres? Querido amigo, discernindo o caráter da pessoa, sabendo se essa pessoa tem uma vida de oração perseverante, se manifesta uma sincera devoção a Deus, se manifesta o fruto do Espírito, se ama mesmo os pecadores, e se ela detesta o mal e ama a justiça e fala contra o pecado. Precisamos conhecer se essa pessoa honra a Cristo, se conduz a igreja à santificação, se leva os perdidos a Jesus Cristo. Precisamos saber se essa pessoa proclama e defende o Evangelho de Cristo deixado nas Escrituras Sagradas. Enfim, devemos observar os frutos da vida e da mensagem dessa pessoa. Os frutos dos falsos pregadores comumente consistem em seguidores que não obedecem toda a Bíblia. Por isso devemos discernir até que ponto a pessoa se baseia nas Escrituras. Este é um ponto fundamental. Essa pessoa crê e ensina que os escritos originais do Antigo e do Novo Testamento são plenamente inspirados por Deus e que devemos observar todos os seus ensinos? Caso contrário, podemos estar certos de que tal pessoa e a sua mensagem não provém de Deus. Também devemos verificar a integridade da pessoa quanto à sua vida financeira. Essa pessoa recusa grandes somas para si mesmo? Administra todos os assuntos financeiros com integridade e responsabilidade e procura realizar a obra de Deus conforme os padrões do Novo Testamento para os obreiros cristãos? Ou essa pessoa tem muitas mansões, carros importados, aviões, iates e tem milhões em ações e contas nos maiores bancos? Precisamos examinar isso, precisamos estar atentos a isso. O fato é que, apesar de tudo que o cristão fiel venha fazer para avaliar, para pesquisar a vida e o trabalho de tais pessoas, até que Jesus volte, não deixará de haver falsos profetas, falsos mestres na igreja, os quais, com a ajuda de Satanás, permanecerão ocultos e escondidos até que Deus os revele, os desmascare e revele aquilo que realmente eles são. Afinal, esta é a luta da igreja, esta é a batalha que está diante de nós, diante de todos nós. Podemos então estar certos das palavras do Senhor Jesus: sobre essa pedra edificarei a minha igreja, e as portas do inferno não prevalecerão contra ela. Mateus 16, 18. Você pode estar certo disso, mas com certeza devemos estar preparados para essa batalha pela fé evangélica, porque ela só terminará quando o Senhor Jesus voltar. Então, diante dessas verdades e tendo esses versos à nossa frente, vamos estudar, vamos refletir nesse programa com o título A Luta pela Fé Evangélica. Eu repito, com base então em Judas, versículos 3 e 4, a luta pela fé evangélica. Nenhuma igreja poderá funcionar sem dirigentes para dela cuidar. Logo, conforme Atos 14, 23, lembre-se, passagem que reflete o registro da primeira viagem missionária. As congregações locais cheias do Espírito, buscando a direção de Deus, em oração e jejum, essas congregações elegiam certos irmãos para o cargo de presbítero ou bispo de acordo com as qualificações estabelecidas pelo próprio Espírito em 1 Timóteo 3, 1 a 7. Na realidade, é o Espírito que constitui o dirigente da igreja. O discurso de Paulo aos presbíteros de Éfeso é um trecho básico quanto aos princípios bíblicos sobre o cuidado que a igreja deve ter para com seus líderes. Abra sua Bíblia e reflita comigo sobre Atos capítulo 20, versículo 17 a 35. A proclamação do Evangelho e a vida coerente devem servir como indicação de que o líder é de fato um cristão autêntico. Um dos deveres principais do dirigente é alimentar as ovelhas mediante o ensino da palavra de Deus. Ele deve ter sempre em mente que o rebanho que lhe foi entregue é a congregação de Deus, que ele comprou para si mesmo com o seu próprio sangue, com o sangue do seu filho amado. Por todo o texto do capítulo 20 de Atos, a partir do versículo 17, Paulo descreveu então de que maneira serviu como pastor da igreja em Éfeso, como se tornou patente toda a vontade de Deus. Ele advertiu e ele ensinou fielmente aos cristãos efésios. Daí ele poder explicar: estou limpo do sangue de todos. Atos 20:26. Os líderes dos nossos dias também devem instruir as suas igrejas em todo o desígnio de Deus. Os pastores e líderes responsáveis pelo rebanho de Deus precisam lembrar das palavras de Paulo a Timóteo: prega a palavra, insta, quer seja oportuno, quer não, corrige, repreende, exorta com toda a longanimidade e doutrina. 2 Timóteo 4:2. Nós precisamos entender, os líderes precisam entender, que não podem ministrar para agradar os ouvintes, dizendo apenas aquilo que eles desejam ouvir. Não. Devemos repreender, corrigir, exortar, porém com longanimidade e com base na sã doutrina. Mas além de alimentar o rebanho de Deus, o verdadeiro líder, o verdadeiro pastor, deve diligentemente resguardá-los do inimigo. Veja bem, nós temos uma dupla função: alimentar o rebanho, mas proteger o rebanho. Paulo sabia que no futuro Satanás levantaria, e tem levantado ainda hoje, falsos mestres dentro da própria igreja e também falsários vindo de fora. Esses homens desonestos se infiltrarão e atingirão, e têm se infiltrado e têm atingido o rebanho com suas doutrinas antibíblicas. Seus conceitos são mundanos, as ideias são pagãs e são humanistas. Os ensinos e a influência desses elementos arruinarão a fé bíblica do povo de Deus. Paulo os chama de lobos cruéis, indicando que são fortes, difíceis de se subjugar, insaciáveis, e eles são perigosos. Tais indivíduos desviarão as pessoas dos ensinos de Cristo e as atrairão para si mesmos e ao seu evangelho distorcido. O apelo veemente de Paulo, então, no capítulo 20, 28 a 31 de Atos, impõe uma solene obrigação sobre todos os obreiros da igreja no sentido de defendê-la e de se opor aos que distorcem a revelação original e fundamental da fé segundo o Novo Testamento. A igreja verdadeira, querido amigo, consiste somente daqueles que, pela graça de Deus e pela comunhão do Espírito Santo, são fiéis ao Senhor Jesus Cristo e à palavra de Deus. Por isso é de grande importância na preservação da pureza da igreja de Deus que os seus líderes, que cada um daqueles que é responsável, mantenha a disciplina corretiva com amor e reprovem com firmeza todo aquele que ensinar na igreja conceitos perversos contrários à palavra de Deus e ao testemunho apostólico. Líderes eclesiásticos, pastores de igrejas locais e dirigentes administrativos do rebanho de Deus devem lembrar-se de que o Senhor Jesus os tem como responsáveis pela saúde espiritual de todos. De todos os que estão sob o seu cuidado. De todos que o Senhor colocou sob os seus cuidados. Se o dirigente do povo de Deus, do rebanho de Deus, se o pastor deixar de ensinar e pôr em prática na sua vida todo o conselho de Deus para a igreja, principalmente quanto à vigilância sobre o rebanho, ele não estará limpo do sangue de todos. Deus o terá por culpado daqueles que se perderem. Por quê? Porque ele deixou de proteger o rebanho contra os falsificadores da palavra. Querido amigo, é altamente importante que a igreja mantenha a ordem quanto a assuntos teológicos, doutrinários e morais que ela vive no seu dia a dia. Precisamos ter isso muito bem atendido. É responsabilidade da igreja e dos líderes que a doutrina, que a sã doutrina, seja constantemente relembrada para que a membresia não caia no erro desses insubordinados. A pureza da doutrina bíblica e da vida cristã deve ser zelosamente mantida nas faculdades evangélicas, nos institutos bíblicos, nos seminários, nas editoras e nos demais segmentos administrativos da igreja. A questão principal aqui é a nossa atitude para com as escrituras divinamente inspiradas, que Paulo chama de palavra da sua graça, ou então de sã doutrina. Falsos mestres, pastores e líderes tentarão enfraquecer a autoridade da Bíblia através dos seus ensinos corrompidos e de princípios antibíblicos. Ao rejeitarem a autoridade absoluta da palavra de Deus, negam que a Bíblia é verdadeira e fidedigna em tudo que ela ensina. A bem da Igreja de Deus, tais pessoas devem ser excluídas da comunhão cristã. Veja 2 João, versículos 9, 10 e 11. Querido amigo, a igreja que perde o zelo ardente do Espírito Santo pela sua pureza, que se recusa a formar posição firme em favor da verdade e que se omite em disciplinar os que diminuem a autoridade da palavra de Deus, logo deixará de existir como igreja neotestamentária. Por isso, o princípio que podemos extrair desse texto, o princípio que nos ajudará a colocar esse texto em prática no nosso viver comunitário é visto nessa frase. Diante dos ataques à igreja, todo cristão deve estar atento para participar da luta pela fé evangélica. Eu repito, diante dos ataques à igreja, todo cristão deve estar atento para participar da luta pela fé evangélica. E nós encontramos nesse texto três maneiras práticas de participarmos da luta pela fé evangélica. O exemplo de Judas nos estimula a percebermos essas maneiras. A primeira maneira de participarmos da luta pela fé evangélica é sermos sensíveis a fortalecer os nossos irmãos. Judas tinha por propósito escrever sobre a doutrina da salvação. A salvação comum é a salvação que Jesus oferece a todos. Certamente, Judas queria dar àqueles irmãos mais argumentos favoráveis à certeza que podemos ter da salvação. Garantia de que não perdemos a salvação. Sabe por quê? Porque ela pertence a Deus. Deus nos tem abençoado com a nova vida, com o novo nascimento, e devemos nos estimular uns aos outros, confirmando essa certeza que podemos ter. De fato, pela graça de Deus, nós somos salvos. Judas iria escrever sobre a doutrina da soterologia, sobre a doutrina da salvação. Mas aí encontramos a segunda maneira de participarmos da luta pela fé evangélica. Judas nos mostra que a maneira pela qual podemos participar é estarmos disponíveis a mudar os nossos planos. No versículo 3, nós encontramos certamente essa ideia. Motivado pelo Espírito Santo e diante de notícias da invasão de certos maus elementos dentro da igreja, elementos que deturpavam o Evangelho, Judas se dispôs a dar esse grito de alerta. Ele iria escrever sobre salvação. Era um assunto tranquilo, gostoso. Era um assunto que afirmava a nossa possibilidade de uma nova vida em Cristo. Mas quando ele ouviu essas notícias, e certamente motivado e movido pelo Espírito Santo, cuidando da igreja, ele demonstrou que ele deveria participar de uma maneira ativa dessa batalha pela fé evangélica. Ele deu esse grito de alerta. Esta pequena carta de Judas é um toque da trombeta, é um grito de alerta para que a igreja perceba que ela está lutando contra um inimigo forte. Será que temos essa flexibilidade de mudarmos conforme a orientação do Espírito Santo? De mudarmos o nosso discurso de acordo com as circunstâncias? Nós precisamos ter essa flexibilidade. E Judas nos mostra que esta maneira, essa segunda maneira de participarmos da luta pela fé evangélica é estarmos disponíveis nas mãos de Deus para que Deus nos use, mudando os nossos planos, para que Deus nos use para fortalecer a Igreja de Deus. Finalmente, a terceira maneira de participarmos da luta pela fé evangélica é estimularmos os nossos irmãos a serem diligentes. Judas escreveu para que fossem diligentes. Diligência a quê? A batalhar pela fé evangélica que uma vez por todas foi dada aos santos. Mas por que ser diligente? Porque existem dissimuladores entrando na igreja. Contra quem nós devemos ser diligentes e batalhar? Contra os que transformam em libertinagem a graça divina. Contra os que negam o nosso único e soberano Senhor Jesus Cristo. Contra esses que já estão condenados por sua impiedade e são assim caracterizados. Eles são dissimuladores, eles são ímpios, eles são inimigos da graça de Deus. Enfim, eles negam a supremacia do Senhor Jesus Cristo e eles estão destinados para a condenação. Querido amigo, que o Senhor te abençoe, que você possa se envolver nessa luta tão especial e que você seja um elemento para fortalecer a igreja que constantemente tem sido atacada pelos apóstatas, pelos falsos mestres, pelos hereges. Que Deus te use como instrumento para lutar pela fé evangélica. Um grande abraço, Deus te abençoe e até o próximo programa.
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3: Muito bom dia! Estamos de volta, estamos ao vivo na companhia de vocês, depois de estudarmos a Bíblia juntinhos. Que privilégio, hein, turma? Foi bom demais, né? E depois ainda ouvirmos essa canção que agora, pra mim, tem cara da Laurinha em Atibaia. Um beijo pra ela, um beijo pro Juvenal. Ótimo dia pra vocês, meus amados. E agradecendo demais a companhia dessa turma maravilhosa que vem, participa, interage com a gente. Muito bom dia para Cris Feijó, aqui em São Paulo, capital. Bom dia, Marília. Bom dia, Stephanie. Bom dia, Newton. Bom dia, Vasile. Bom dia, Osvaldo, Berenice, Dona Lídia, Dona Graça, querido Marcos Garcia, Marileia, Dona Cida, Lemuel, Antonilson, o Pedro e a Judeia. Que legal, olha lá. O Pedro disse assim: Rê, bom dia, somos de Pirassununga. E eu costuro roupas avariadas e a minha esposa também aqui, né? Que legal! Um abraço para vocês, ótimo dia! E já que vocês puxaram esse assunto, e eu estava conversando junto com o Marcelo Fávero sobre isso, sobre as atividades, e tem tantos serviços essenciais que se a gente ficasse sem, nossa vida se tornaria um caos, né? Gente que nos ajuda, trabalhando com limpeza, pesa pelas ruas, gente que nos ajuda limpando as casas, gente que nos ajuda dirigindo os ônibus, cobrando também as passagens, gente que nos ajuda com as marmitas nas escolas, gente que dá aula, gente que está dentro dos laboratórios. Bom, pessoal nos mais diversos segmentos. Então hoje, aproveitando já que o Pedro e a Judeia estão aqui e trabalham com costura, eu já quero saber com que você trabalha. Conta pra gente!
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3: Ah, e lembrando que trabalhar em casa, fazendo comida, limpando, é trabalho sim. Sabe por quê? Porque Deus nos deu o privilégio de sermos seus mordomos na criação. E o nosso pequeno lar já é aquele local onde a gente cuida, e cuida com esmero, porque Deus nos deu, então a gente precisa cuidar. E eu vou começar oferecendo o som da banda Resgate para vocês, Uma Liberdade. Enquanto isso, já vão escrevendo e contando com o que vocês trabalham diariamente. Boa sexta para todos! Música.

0: Tati, uma liberdade, o Pedro e a esposa ouvindo a gente em Pirassununga, trabalhando com costura, a esposa lá com agulha. Que legal, e olha, sabe quem também tá fazendo mesmo? Dona Rita de Paraguaçu, Minas Gerais. Bom dia pra ela que disse, bom dia, eu trabalho costurando, costuro coletes. Ó, que legal, tô com um hoje, viu? Um beijo, querida. E o Geraldo tá conosco em Uberlândia. Já desejou um ótimo dia pra todos nós. Um beijão. Seu José Carlos também ouvindo a gente nessa sexta-feira. Um beijo pra ele, pra Raquel Venâncio. Pastor Isaías também tá conosco. Desejou graça e paz em mais um dia. Querido Osvaldo está lá em Araçatuba. Já mandou um beba água. É bom, né? Às vezes a gente gasta um tempão fazendo exercício ou se preocupando, sendo que a água, resolveria tantos problemas nossos, né? Minha querida Berê tá aqui sintonizada, pediu uma canção depois do estudo com Itamir. Ela falou, acho que tem tudo a ver com o que a gente ouviu. Então vamos aqui para os detalhes do estudo de hoje. A Berê tá sempre com a Bíblia aberta, com o caderno também e suas anotações. Bom dia, Berê!
1: Bom dia, Renata. Bom dia para todos. E manhã chuvosa aqui em Curitiba, viu? Chuvosa e um pouco fria, não tá tanto não, mas eu acredito que deve estar, não sei, uns 10, 11 graus, não tenho certeza. Mas eu anotei aqui os pontos, né, do estudo com o Itamir. Sempre muito bom acompanhar, ter conhecimento da palavra de Deus, ouvir o que o Senhor tem para falar com cada um de nós. E sensíveis a fortalecer nossos irmãos, foi um dos pontos que eu anotei, né? A gente tem que ter essa sensibilidade, esse olhar, e também estarmos disponíveis a mudar nossos planos, né? Assim como Judas, se for o caso, né?

0: Rumble, tem a Transmundial, que é um canal que o Senhor usa para nos abençoar, para nos edificar e para nos mostrar, né, através dos estudos bíblicos, as verdades da palavra dele, do Senhor. Bom, Rê, um grande abraço. Continuo tossindo muito. Às vezes a minha garganta coça, mas estou cuidando. Deus abençoe, um grande abraço.
1: Que linda, que linda, que linda. Obrigada, Berê. E sim, vamos ouvir a música que você nos pediu, O Evangelho, com o grupo Logos, porque tem tudo a ver mesmo com esse estudo que a gente vem fazendo há alguns dias, por mais que seja um capítulo só, né, do livro de Judas. Ele é tão riquíssimo em nos exortar sobre a verdadeira fé. E olha que lindo, que tá lá no finalzinho em Judas. Versículos 20 e 21, mas vós amados, edificai-vos as vós mesmos sobre a vossa santíssima fé, orando no Espírito Santo, conservai-vos as vós mesmos no amor, esperando a misericórdia do nosso Senhor Jesus Cristo para a vida eterna. Então é um alerta, né, em relação ao juízo de Deus sobre aqueles que não creem, que se afastam. Traz conselhos para os cristãos batalharem na fé, estarem atentos ao surgimento de falsos mestres e falsas doutrinas. E essa música do grupo Logos, muito bem pedida pela Berê, nos alerta para tudo isso também. Bom dia para vocês.
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0: Amada Berê, e um bom dia para minha querida Marília.
1: Bom dia, Renata. Bom dia, Charlotte. Bom dia, ouvintes. Os pássaros estão chegando, eles gostam de comer banana. E eles brigam às vezes por causa da comida. Mas é maravilhoso, os pássaros alegram muito a nossa vida. O canto deles, o voo, o movimento. Por isso que muitos autores de música e de poesia retratam esse movimento dos pássaros. Abraço a todos, abraço Charlotte, abraço Berê, abraço Neidma, abraço Edu. Estou aqui em Manaus, bom dia, Marília.
0: Marília, que bom que você citou o nome dessa turma maravilhosa. E agora eu vou oferecer para você e para todos os outros que estão na sintonia um pedido musical que eu recebi aqui, turma. Eu tô aqui na companhia de tanta gente especial. Tem o Lemuel, o Antonilson, a Dona Cida, a Marileia, a Cris Feijó no Rio de Janeiro. Eu falei São Paulo? Meu Deus do céu. Uma Cris do Rio, já nos ouvia lá no sul do Brasil, mas nos ouve aqui no sudeste, no estado coladinho com São Paulo. Um beijo pra você. Dona Graça tá com a gente. E hoje, Dona Graça, lá de Natal, Rio Grande do Norte, Dona Graça Guzmão de São Luís, Maranhão. Ela falou, glórias ao Trino Deus e que ele abençoe a cada um de vocês. Amém. Beijo pras graças, na escuta. Dona Lídia gostou muito do Através da Bíblia de hoje com o querido Itamir Neves. Elogiou aqui, eu fico contente. Meu querido Vasile, sintonizado e sempre aguardando e na expectativa do retorno do mestre. E a Ana Paula Farias disse, olha, eu trabalho exclusivamente em casa, cozinho, limpo, lavo, passo, organizo integralmente com as crianças e consultoria online presencial de perfumaria e cosméticos. Boticário, Natura e Eudora. Que legal! Parabéns, Ana! E pra quem não sabe, a Ana tem 3 filhos, né? Então pensa num trabalho ao cubo. Um beijo, Ana! E ela pediu a canção do Marcos Almeida, Se Valente.

0: você, valente. Pedido musical feito pela querida Ana Paula Farias, lá no Rio Grande do Norte. A Cris Feijó tá aqui e também deixou um alô pra gente.
1: Bom dia, bom dia, bom dia, Renatinha. Ontem eu vi o programa NCCast que você participou, você foi entrevistada sobre esportes e gostei muito. Se eu já era sua fã, agora sou mais ainda. Beijos, beijos a todos.
0: Ai, Cris, que eu não vou nem abrir essa câmera agora que eu tô com vergonha. Mas que bom que você tava lá, que você assistiu. E aí a gente sempre fica pensando, ai meu Deus, falei muito, né, no episódio. Mas foi muito legal estar com aquela turma que eu amo tanto. A Gabi, o Diego, o Luiz Felipe, todos que estavam nos bastidores também, né? O querido Matheus, o Marcelo. Tava lá o Kim desse dia gravando, né? Contando com essa turma maravilhosa, o Matheus, o pessoal que monta o cenário. Bom, já que você falou de NCCast, deixa eu aproveitar para contar que hoje tem, e começa daqui a pouquinho, sobre aquelas heresias, aquelas coisas que, para além de quem fala, porque às vezes quem fala a gente ama muito, mas é uma outra coisa que a gente precisa prestar atenção. Então hoje, essa turminha vai estar aqui trazendo o que está sendo falado na internet e o que faz sentido e o que é estranho. E bem num dia onde a gente está estudando a carta de Judas, né, que fala sobre o evangelho verdadeiro e as outras correntes estranhas que vêm por aí. Então hoje eu convido vocês a ouvirem o NCCast e eles brincam que é o Desaprendendo a Bíblia, né? Vão falar sobre as heresias e vocês estão convidadíssimos a acompanharem o bate-papo de hoje.
2: Mensagem para hoje. Hoje quero falar com você que trabalha como assistente social dedicada, idealista, como dizem por aí. E se não for o seu caso, você pode enviar esse recado a quem vive esta atividade profissional. Você está carregando mais do que lhe foi dado. Essa é a verdade. O sistema do mundo lhe entrega pesos que não foram feitos para um só sustentar. Você acolhe famílias, você escuta dores profundas, você orienta sobre direitos, você encaminha, media, visita e escreve. Note como Deus ordenou esse serviço na Igreja de Cristo Jesus. Na nova aliança divina com a raça humana, Deus recebe pecadores com cuidados de serviço, misericórdia, exortação, contribuição, liderança, sabedoria no caos e discernimento no oculto. Como o Espírito de Deus faz isso? Quando Cristo subiu aos céus ressurreto, levou cativo o cativeiro e distribuiu dons aos homens que atuam no corpo que é a Igreja. Ele é o cabeça. Cristo não concentrou as atribuições de serviço social sobre uma pessoa. Na verdade, ele distribuiu entre muitos. No sistema do mundo, o assistente social que atua com dedicação fica sobrecarregado, pois muitos não cooperam. Por isso você, assistente social, precisa de direção, direção de Cristo Jesus para lidar com dramas reais, para não se perder na dor alheia. E você precisa de descanso, não apenas físico, um descanso consciente. O componente espiritual do seu serviço pede consolo e direção divinos. E esse consolo, essa direção, está somente em Cristo Jesus. O mundo não supre. O sistema do mundo apenas sobrecarrega. Lembre-se, Cristo reparte dons entre muitos. O mundo concentra peso em poucos. E você não tem um chamado para viver como que esmagado, mas para servir com um sustento que Ele lhe dá em Cristo Jesus. Você precisa de comunhão com Deus Pai, em reconciliação promovida por Cristo. Então, poderá assistir com discernimento divino às situações que lhe são apresentadas continuamente com coragem, ousadia e descanso divino. Tem disposição para uma vida assim? Você quer uma cópia escrita dessa mensagem? 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Até já.
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0: Muito obrigada, Janos, pela mensagem de hoje. Muito obrigada a todos pela companhia. Seu Ailton, Bebel, Reinaldo na correria, Ana Paula, João, Basile, Dona Lídia, Marília, Graça, Cida, Cris Feijó, Lemoel, Marileia e Pastor Marcos Garcia. Daqui a pouco eu volto, hein? Com a tua canção, ele pediu hoje uma antiga. A gente vai ouvir sim, logo depois do intervalo.
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0: 10:01. Bom dia! E você viu, né? A rádio cheia de novidades. Então fique aí a postos para acompanhar cada uma delas. E eu estou aqui na companhia do seu Ailton. Ele mandou um áudio pra gente. Bom dia!
6: Bom dia, meu querido irmão. Fico tanto feliz de ouvir a Rádio Transmundial com essas mensagens que nós conforta cada dia a nossos corações. Eu sempre falo que o nosso maior alegria, primeiramente é Deus, depois nossos filhos, a nossa família, é servindo a Deus. Eu agradeço a Deus, minha filha, por ouvir a sua voz. Que Deus lhe abençoe e todos que estão ligados. Bom dia.
0: Bom dia, seu Ailton. E ele ouviu a voz da filhota conversando com a gente, fazendo um resumo do Através da Bíblia. Se o coração desse pai terreno já ficou feliz, imagina o nosso paizinho lá no céu, vendo a gente celebrar e amar a palavra dele. E o seu Nazareno disse: uma abençoada sexta-feira, minha filha Glauciara tá de volta pra casa. Gratidão a Deus em primeiro lugar e também a família RTM que tem orado. Seu Nazareno Souza Machado fala com a gente lá de Já Apurar no Amazonas. Que notícia boa e celebre, porque essa família tá aumentando, né? E a Bebel tá conosco, desejou um excelente dia pra nós. Um beijo pra você, pro maridão também. Hoje o Reinaldo, nosso ouvinte lá de Ouro Branco, Minas Gerais, tá na correria. Beijo pra ele, beijo pra esposa, beijo pra filha, beijo pro filho. E beijo também para o genro. E a Ana Paula, aqui, sintonizada com a gente, com aquele trio maravilhoso de filhos. Seu João Neto, ouvindo a rádio na Bahia. E recebendo por aqui também os recadinhos da Marileia. Ela falou, Rê, como é o nome dessa música que tá cantando? Olha, hoje a gente já teve a Canção das Estrelas, que até o pastor Marcos Garcia elogiou aqui de a gente ter colocado ela. E aí você participou, era 9h37? Deixa eu ver.
7: Eita, Rê, bom dia, minha querida. Eita, Rê, tô dentro de casa, só cuidando das minhas coisas de casa agora, cuidando da saúde. Estou desempregada, mas estou bem, feliz demais da conta, porque tem a RTM, a minha companheira, a minha amiga de todos os dias e de todas as horas. Um abraço, minha linda. Deus abençoe o trabalho de vocês. Amo, amo, amo, amo, amo muito a Rádio Transmundial.
0: Que linda. Marileia, um beijo. E assim é. Que a nossa alegria não esteja nas circunstâncias, né? Com trabalho ou sem trabalho, com muito ou com pouco, mas no Senhor. E aí, quando as outras coisas chegarem, elas estarão nos locais apropriados, né? Um beijo pra você, Marileia. E ó, a música que você ouviu, uma foi com o Expresso Luz aqui, Canção das Estrelas. Daí depois a gente teve Som da Banda Resgate com Uma Liberdade e várias outras canções. E daqui a pouquinho nesse bloco eu vou oferecer pro pastor Marcos Garcia, que inclusive tem o CD da música que a gente ouviu. Eu vou ouvir outra nas estrelas, mas... outra composição com os nossos queridos de Vencedores por Cristo, mas é tudo depois do Questões sobre a Vida, um programa que nos toma pela mão todas as sextas-feiras, nos ajuda com as questões a respeito da palavra e da nova caminhada com Cristo. Então ouça e compartilhe com quem esse programa pode ser bênção, pode ajudar.
8: Olá e bem-vindo ao Questões sobre a Vida, trazido a você pela CTTW e pela RTM Brasil. Sou sua apresentadora e meu nome é Fernanda Lima. Nossos programas estão em formatos de perguntas e respostas e consistem em questões típicas que ouvintes como você podem ter sobre diferentes assuntos importantes. Abordamos questões sobre a vida, como solidão, luto, depressão, família, propósito e morte. Também abordamos questões sobre Deus, Jesus, céu e oração. Nenhuma pergunta está fora dos nossos limites. Meu convidado de hoje é o Marcos Olivares. Marcos, seja muito bem-vindo ao nosso programa.
9: Olá, ouvintes. Olá, Fernanda Lima. É sempre uma alegria estar aqui participando do programa Questões sobre a Vida.
8: Bom, o nosso programa de hoje lida com questões sobre... como encontrar significado e propósito para a nossa existência. E também levanta questões importantes sobre os nossos sentimentos, comportamentos, todos eles relacionados ao nosso propósito na vida e como lidar com isso, quando pensamos no plano de Deus para as nossas vidas. Então a gente vai começar pedindo a Deus que nos ajude. Querido Deus, por favor, ajude-nos enquanto consideramos o propósito de nossa existência à luz de sua palavra. Em nome de Jesus, amém. Então, vamos começar, Marcos.
9: Sim, resposta breve é que todo mundo que nasceu deseja ter sentido e propósito na vida. Queremos fazer mais do que apenas existir. Todo mundo deseja ser alguém. Todos nós tentamos entender quem somos e qual é o nosso lugar neste mundo?
8: Bom, é importante perceber que temos sentido na vida.
9: Sim, com certeza. Ter sentido significa saber que somos importantes, somos úteis, somos essenciais. Somos mais que outra pessoa que existe simplesmente entre bilhões de outras pessoas. Você é uma criação especial.
8: Bom, ter significado na vida... é a mesma coisa que ter um propósito na vida?
9: Olha, Fernanda, propósito tem a ver com alcançar objetivos na vida. Você tem o desejo de realizar alguma coisa. Você quer aproveitar ao máximo a vida e a si mesmo. Buscamos propósito e destino. O propósito envolve o nosso desejo para ser melhor na vida, ou de ajudar os outros, ou de desenvolver talentos. Você está motivado para alcançar objetivos. Você quer seguir em frente, viver e não retroceder. Seu propósito orienta a direção da sua vida.
8: Bom, cada um de nós tem objetivos e desejos diferentes na vida.
9: Sim, sim, todos nós, né? E esses são esses objetivos que nós temos na vida, ou esse seu propósito, vamos dizer assim, são especiais e únicos para você. Você como pessoa, com um propósito na vida, você tem algo pelo que viver verdadeiramente. Quando você tem um propósito em sua vida, você está conectado a algo maior do que você mesmo. Ao observar como outras pessoas têm um propósito e trabalham em direção a seus objetivos na vida, isso dá motivação a você para perseguir o seu propósito e para perseguir os seus objetivos na sua vida.
8: Existem pessoas que perguntam por que nasceram. Talvez alguém possa pensar que ele ou ela é um acidente.
9: As pessoas se perguntam por que nasceram. Isso é muito verdade. As pessoas fazem essas perguntas por causa de circunstâncias difíceis. Elas estão confusas, feridas ou sofrendo, sem saber qual caminho seguir na vida. Ou lhes falta felicidade e realização. Elas então duvidam.
8: Sim, inclusive ouvimos falar de pessoas que gostariam de nunca ter nascido.
9: Olha, é verdade, havia um homem bom na Bíblia que afirmou que desejava nunca ter nascido. Seu nome era Jó. Jó perdeu tudo. Seu corpo estava em péssimo estado de saúde, ele perdeu seus filhos, perdeu toda a sua riqueza. Sua esposa se voltou contra ele. Em voz alta ele exclamou: "Pereça o dia do meu nascimento, transforme-se aquele dia em trevas." Está lá no livro de Jó, no capítulo 3, versículos 3 e 4.
8: Então, esse homem chamado Jó sentiu que teria sido melhor se ele não tivesse nascido, em vez de nascer apenas para experimentar sofrimento e perda.
9: Sim, está correto. No entanto, Deus estava com Jó durante todo esse período de sofrimento. Jó percebeu que há significado e propósito na vida, mesmo quando a sua situação era terrível, uma situação difícil que ele estava vivendo.
8: Bom, um de nossos ouvintes escreveu para perguntar se é importante saber que Deus tem um propósito para as nossas vidas.
9: Ah, sim. Conhecer o propósito de Deus para as nossas vidas dá sentido à vida. Isso nos ajuda a focar nas coisas que nos guiam e nos dá uma vida plena. Isso não é só nesta vida. O propósito de Deus para nós segue cada um para a vida eterna que recebemos quando nos tornamos seguidores de Jesus Cristo. O propósito dele dá o verdadeiro significado.
8: Marcos, e você acha que Deus tem um plano para a vida de cada pessoa?
9: Olha, Fernanda, essa é uma questão muito boa, viu? Lembre-se primeiro de que você é importante para o Deus Todo-Poderoso. Você é importante para a sua família, seus amigos, para as pessoas no seu local de trabalho e para muitos outros, viu? Acima de tudo, você é importante para Deus. Porque você nasceu, Deus tem um plano encantador para a sua vida. Há muitas coisas boas na vida para experimentar. Quanto mais você aprender e entender o plano de Deus para a sua vida, mais você saberá por que nasceu.
8: Bom, Marcos, você enfatizou que é importante basear nossos objetivos de vida no plano de Deus para as nossas vidas. Interessante. Mas agora, uma outra pergunta. Existem pessoas que têm dúvidas e perguntas sobre a vida e a existência. Questões como: quem sou eu? Por que estou aqui? Para onde estou indo? Essas questões são normais de serem feitas?
9: Olha, Fernanda, essas questões, elas são muito normais. Desde o início dos tempos, as pessoas têm feito essas perguntas. O importante é como responder às questões. Vamos começar com: por que estou aqui? Você está aqui por vários motivos. Você está aqui para aproveitar a vida, para ser produtivo, tornar esse mundo um lugar melhor e muito mais. Você está aqui porque Deus Todo-Poderoso queria que você estivesse aqui.
8: E para onde estou indo na vida?
9: Olha, se você é um seguidor de Jesus Cristo, então você entende que foi criado para amar a Deus e amar os outros. É para lá que você está indo na vida, fazendo algo que mostre o amor de Deus a todas as pessoas. Quando você nasceu, Deus te deu talentos, te deu habilidades e te deu potencial para trabalhar para Ele e para os outros.
8: Marcos, você mencionou a Bíblia algumas vezes aqui na nossa conversa. O que nossos ouvintes devem saber sobre a Bíblia que você falou?
9: Olha, a Bíblia é o livro que nos conta a história de Deus e da salvação. É a história da vida, da paz e da eternidade. Tem uma grande tradição e um patrimônio magnífico. É antiga, mas sempre nova. Na verdade, a Bíblia é composta por 66 pequenos livros escritos ao longo de muitos anos por muitos homens diferentes. A mensagem, no entanto, é clara. Esses 66 pequenos livros se tornam um livro que chamamos de Bíblia. Ela é importante para a nossa geração. E é nesse livro, a Bíblia, que encontramos a resposta para as perguntas mais importantes da vida. De onde eu vim? Por que estou aqui? Para onde estou indo? Qual é o propósito da minha existência? E olha, tem algo mais, viu, Fernanda? A Bíblia também é chamada de a Palavra de Deus. Ela contém as diretrizes e orientações de Deus para a vida. Você pode confiar na Palavra de Deus, que é a Bíblia, porque é o livro de Deus e Deus é perfeito. As respostas às perguntas da vida são encontradas na Palavra de Deus.
8: Bom, isso é útil da gente saber. Agora, devemos voltar às nossas questões aqui. Estávamos conversando para onde estamos indo na vida. Se eu quero que minha vida vá na direção certa, existe algum tipo de plano que eu possa seguir para fazer as escolhas certas?
9: Sim. Há questões a serem feitas que podem guiar você para uma vida com significado, com propósito. Se a direção que você agora está tomando parece não te levar para lugar nenhum, ou apenas te leva somente a existir, então é hora de fazer algumas questões e, quem sabe, fazer verdadeiramente uma mudança.
8: Bom, então vamos ouvir quais são algumas dessas questões aqui.
9: Claro, olha, aqui estão várias boas perguntas a serem feitas. A direção em que estou indo agora é útil ou é prejudicial a mim? O que estou fazendo agora me deixa com um sentimento negativo e amedrontado ou me faz sentir positivo e realizado? Tem uma sensação de realização na direção que agora eu estou tomando? O que eu estou fazendo agora beneficia a mim e aos outros? Quero continuar nessa direção ou eu gostaria de fazer uma mudança? Olha, existem bilhões de pessoas que estão realizadas na vida e que têm certeza de que estão indo na direção certa. Essas pessoas são seguidoras de Cristo. Elas têm propósito e significado porque o seguem. Elas estão fazendo o que Deus as projetou para fazer.
8: Bom, então vamos seguir em frente. Um de nossos ouvintes perguntou se existe algum tipo de plano a seguir na vida para ir na direção certa.
9: Bom, ter um plano, especialmente um plano para a sua vida, é bom sempre, né? Existem livros e recursos. Alguns são bons, alguns não são tão bons. Deus tem um plano para você e para a sua vida. Ele tem um plano para cada um de nós. E o plano de Deus para nós envolve quatro coisas. Preste atenção. Em primeiro lugar, o plano de Deus é que você o ame. A Bíblia afirma: ame o Senhor, o seu Deus, de todo o seu coração, de toda a sua alma e de todas as suas forças. Deuteronômio, capítulo 6, versículo 5. O amor de Deus por nós é tão grande que é difícil de explicar ou de entender completamente. Quando o amamos, em troca, sentimos realização. Em segundo lugar, o plano de Deus é que você cresça e desenvolva a sua fé. Fé é crer em Deus Todo-Poderoso e confiar nele para guiá-lo, fortalecê-lo e ser fiel a ele. Em terceiro lugar, o plano de Deus é que você faça coisas boas para os outros. Deus quer usá-lo no serviço para outras pessoas. A Bíblia diz: somos criação de Deus, realizada em Cristo Jesus para fazermos boas obras, as quais Deus preparou antes para nós as praticarmos. Está lá em Efésios 2:10. E finalmente, o plano de Deus é que você passe a eternidade no céu com Ele, depois de morrer. Jesus nos disse: eu vou preparar-lhes lugar. Está lá em João 14:2. Há um lugar no céu preparado para aqueles que são seguidores de Cristo Jesus.
8: Bom, Marcos, existem muitos grupos e muitas pessoas que tentam influenciar nosso propósito e direção na vida. Você tem algo a dizer sobre eles?
9: Olha, há muito o que dizer sobre pessoas que parecem se importar com os outros, mas que, na verdade, estão atrás do seu dinheiro. Existem até grupos religiosos que tentam influenciá-lo a viver e adorar como eles. Eles querem que você se junte ao grupo deles, mas muitas vezes mantém muitas vezes mentem, né? Para tentar te convencer de que o caminho deles é o caminho certo. Antes de se tornar parte de um grupo religioso, se certifique de saber o máximo que você puder sobre esse grupo e quais são realmente as suas motivações.
8: E parece mesmo haver grupos que tentam nos influenciar a fazer parte de seu estilo de vida. Mas depois de conhecer o grupo, você descobre que eles não são o que realmente você quer.
9: Infelizmente existem até pessoas que se autodenominam seus amigos, vamos dizer assim, né? Eles reconhecem que você tem o desejo de se encaixar em um grupo e fazer parte de algo, não ser sozinho ou ser deixado de fora. Então eles tentam convencê-lo de que se importam com você. Na verdade, eles usam o relacionamento, que não é uma amizade verdadeira, para te envolver em atividades que podem ser imorais, podem ser perigosas, até autodestrutivas. Seguir falsos amigos ou o grupo errado leva você a se sentir mal consigo mesmo. Não existe um significado verdadeiro ou um propósito na vida com esses grupos ou mesmo esses falsos amigos.
8: Olha, uma pessoa deve fazer alguma coisa para entender o quão importante ela ou ele é que é realmente alguém.
9: Fernanda, cada pessoa é alguém importante. Quando uma pessoa se torna um seguidor de Cristo, ela ou ele entendem o quão importante eles realmente são. Para se tornar um seguidor, você precisa ter fé e confiança em Jesus, que é o Filho de Deus. A Bíblia explica que não fazemos nada para nos tornarmos seguidores de Jesus. A Bíblia afirma, pois vocês são salvos pela graça, por meio da fé. Isso não vem de vocês, é dom de Deus, não por obras, para que ninguém se glorie, porque somos criação de Deus, realizada em Cristo Jesus, para fazermos boas obras, as quais Deus preparou antes para nós as praticarmos. Está lá em Efésios, no capítulo 2, versículos de 8 a 10.
8: Bom, algumas palavras precisam de explicação.
9: Sim, vejamos algumas dessas grandes palavras bíblicas. Primeira delas, graça. Deus nos dá a oportunidade de seguir Jesus. Não ganhamos isso nem fazemos nada para obtê-la. Outra grande palavra bíblica, salvo, que significa ter vida eterna. Nunca estaremos sem Deus, nunca nesta vida ou mesmo na próxima.
8: Bom, a graça de Deus é um dom de Deus. Salvo é ter a vida eterna.
9: Fé é outra grande palavra, viu, Fernanda, para a gente entender. Significa simplesmente crer em Deus e aceitar a sua palavra, que é a Bíblia. É confiar nele com a nossa vida, sabendo que ele fará o que disse que faria. E obras? Refere-se ao fazer, a manter as regras, a fazê-las por nós mesmos. Em contraste, um seguidor de Cristo acredita que Deus quer que vivamos para ele. Façamos boas obras, o sigamos e não nos preocupemos com o cumprimento das regras.
8: Marcos, você pode explicar como que uma pessoa aceita esse dom da graça e acredita em Deus?
9: Sim, posso sim. E com muito prazer, uma pessoa faz uma oração simples. Aliás, eu vou fazer isso agora. E para os nossos ouvintes, quem está nos acompanhando, se você quiser se juntar a mim, por favor, faça-o. Querido Deus, eu sei que fiz muitas coisas erradas na vida. Eu pequei. Eu acredito que Jesus morreu na cruz para perdoar os meus pecados. Eu aceito a morte de Jesus como pagamento pelos meus pecados e entrego a minha vida a Ele agora. Peço-te que me des forças para seguir Jesus todos os dias da minha vida. Você pode aceitar a salvação de Deus agora mesmo, aí onde você está nos assistindo. Suas palavras não são tão importantes quanto a atitude do seu coração. Se você fez uma oração parecida com a que eu fiz agora, e realmente quer dizer isso, então você pode conhecer Jesus como o seu Salvador.
8: Marcos, muito obrigada por estar conosco hoje aqui, por suas percepções sobre como encontrar significado e propósito para a nossa existência. Aos nossos ouvintes, muito obrigado também por nos ouvir. E aproveita e encorajo você a ouvir mais questões sobre programas de vida trazidos até você pela CTTW e pela RTM Brasil.

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0: Voltamos. Bom dia pra você, sextou gelado aqui em São Paulo. Já tá com seu chá, seu café? Eu tô com o meu, viu? Eu tô com o meu chazinho bem quentinho. Diego está com um cafezinho. E eu já contei pra vocês que hoje tem NCCast. Vocês já estão convidados, o programa começa ao meio-dia. E nesse bloco tem painel literário com o João Paulo Gouveia. Também já convido vocês. Antes de tudo isso, tem Edu, lá de Floripa. Seja bem-vindo!
1: Bom dia, mana Renata. Bom dia, irmãos ouvintes. Graça e paz. Que bom poder, logo cedo, aqui em Floripa já, estar acompanhando vocês, atento às mensagens, aos louvores, e é muito abençoadora essa rádio. Eu sempre amo estar aí com vocês e sempre que eu puder ir para São Paulo, vou passar nos estúdios. Um beijo, um bom fim de semana e vamos que vamos. Gratidão no coração sempre. Edu Chacleão de Floripa.
0: Edu voltou, né? E voltou pra pegar ainda mais gelado aí no sul do que aqui no sudeste, né? Mas ele veio e fez companhia pra gente, segundona. E mais do que companhia, café e entrevista. Passou aqui, né, por uma... Eu fiz uma mentoria com ele, aproveitando toda a bagagem que ele tem. Pra quem não sabe, além de policial militar, ele é formado em educação física, fez depois especialização em fisiologia e hoje em dia trabalha com treinamento, né? Ajuda as pessoas. Então, meus queridos, a gente aproveitou pra colocar o papo em dia, né, Edu? Obrigado e passe sempre aqui que a gente adora. E foi bom, conversou comigo, com o Fábio, com o Ricardo. Beijo pra você, meu querido, e curta esse friozinho. Não tá tanto pro sol na praia, né? Ah, mas com essa vista maravilhosa, um café, um chazinho, um cappuccino é sempre bem-vindo. E eu estou também com uma surpresa maravilhosa, Gilberto Gaeta Giba. Que saudade, meu irmão. Quero te ver, hein? Quero te ver ainda nesse mês de maio. E com aquela nossa turma. Então, Giba, um beijo pra você. E vou oferecer uma canção que faz um tempão que não toca aqui na rádio, ó. É das antigas, mas nosso querido Vavá Rodrigues botou na nossa playlist, então aumenta o som.

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1: Sejam todos bem-vindos ao Painel Literário da Rádio Transmundial. Hoje vai ser tudo muito diferente na nossa vida, porque a gente vai começar falando sobre um autor, sobre os livros dele. A gente vai... Esse é o primeiro capítulo de uma série onde nós vamos falar sobre todos os livros dele. Pelo menos é isso que a gente está planejando. Eu estou recebendo para fazer essa jornada junto comigo a Lidinha. Tudo bem, Lidinha?
2: Tudo bem, JP.
1: E a Renata Burjato. Estamos todos aqui.
3: Olá, JP. Olá, ouvintes. Bom demais estar com vocês.
1: É, quase que a gente não faz nada juntos, né?
3: A gente já fez uns 2, 3 painéis literários antes desse começar.
2: É verdade.
1: Umas 3 horas conversando sobre isso. Porque a gente também vai entrar num ponto sensível, né? Do julgamento das pessoas, da maneira como as pessoas veem a vida e tudo mais, o pecado dos outros, uma segunda chance para recomeçar, a graça, né? A condenação, né? Todas as inveja, preconceito,
2: cancelamento.
1: Tudo isso vai entrar hoje na nossa pauta, porque a gente vai falar sobre o pastor e autor Philip Yancey, né? Para quem não sabe, o pastor Philip Yancey, um tempo atrás, soltou um vídeo dizendo, pedindo perdão para todo mundo, para a família e tudo em público, e ele tem um público bastante razoável, pedindo perdão porque ele tinha cometido um adultério, né? E ficou algum tempo, né, nesse relacionamento.
2: 8 anos.
1: E tal. Então, o nosso questionamento, e a gente antes de ver o vídeo, de ver tudo, já estava planejando fazer o negócio. Aí quando a coisa estourou, a gente ficou, e agora, o que a gente faz? Aí eu falei, não, vamos fazer, porque me parece que em algum aspecto os livros não ficam invalidados, o ensinamento bíblico é real, é forte, é robusto o ensinamento bíblico, se pessoalmente ele tem um problema... E que esse problema também seja solucionado pelo Senhor, mas a gente não pode ter o papel de ser um semideus no sentido de tomar para nós o julgamento da situação. É óbvio que a gente tem que ter um senso e saber separar esse processo todo. Ele vai passar pelo tratamento dele, pelo processo dele com Deus, mas eu queria discutir isso com vocês, né? O quanto isso macula a obra dele?
3: Para mim não macula. A gente precisa ter maturidade cristã suficiente para separar mesmo as duas coisas, né? Eu lembro que a gente até estava conversando quando estava perto ali do Natal, Ano Novo, e todos nós pedimos de presente de amigo secreto os livros do Philip Yancey. E todos nós, quando soubemos da notícia, eu até falei para os ouvintes, porque tem pastores que ouvem a rádio, que gostam muito e que falaram, você já leu esse livro, Rê? Você já leu outro? E eu falei, olha, a gente vai aproveitar para fazer de todos. E aí, quando aconteceu, nós três mandamos mensagem, né, entre nós para conversarmos sobre isso, e foi a pergunta também do pastor Marcos Garcia, um ouvinte nosso lá de Ribeirão Preto, falou, vocês ainda vão fazer? E a gente fala, sim, porque quando a gente olha para os Salmos, a gente sabe que foram escritos também por pecadores. Davi, que também adulterou, que chegou a matar para encobrir o seu erro. E a experiência com o Senhor é totalmente verdadeira, a gente percebe isso, porque é feito entre lágrimas, entre arrependimento, entre necessidade de graça. Então, o que está aí é da vida dele, né? Agora, como você bem pontuou, como Deus vai tratar ele em particular, arrependimento, disciplina, graça, né? Aí é ele e o Senhor, né? Mas tudo que ele escreve aponta caminho para a gente evitar também esses próprios erros, né? E apresenta uma graça tão maravilhosa que, na verdade, só foca o que a Bíblia já traz sobre essa graça maravilhosa, né? Com tantas parábolas, com tantas histórias, com tantas narrativas. Então, ele joga à luz a tanta graça, tanto amor de Deus, e então os livros nos ajudam, né, a compreender mais as Escrituras. Então, sim, vale a pena demais lê-los.
2: Eu também acredito que vale a pena, e talvez essa conversa inicial talvez nos ajude, lance um pouco de luz sobre aquilo que tem sido a discussão, né? Um grupo achando que ele tem que ser cancelado porque é um pecador, você deve ser proscrito para todo sempre, e também a tendência também do coração humano de relativizar o pecado, de tornar assim, ah, não é tão, tão grave, porque afinal de contas não há nenhum justo, né? Como Eclesiastes fala isso, não há nenhum justo, ninguém que não cometa pecado. Então, a gente vê nessa discussão, desde janeiro, quando o escândalo explodiu, dois grupos degladiando nesse sentido, dentro da igreja, né? O grupo que tenta tornar-se, passar pano, falar, não, todo mundo é pecador, ele também é, eu também sou, você, então tá tudo certo. E o outro grupo que quer cancelar toda a obra relacionada. Então, a gente entendeu que seria importante discutirmos isso para mostrar. Primeiro, focar na graça de Deus, que é um conceito tão falado, mas que a gente percebe, quanto mais a gente conversa, mais a gente percebe como é um conceito que a gente não compreende na sua totalidade. E muitas vezes nós ainda seguimos a nossa vida e tentamos viver a nossa vida cristã e impor aos outros o mérito, é aquilo que é mérito. A gente confunde graça com karma, né? Então, no karma é assim, merece ou não merece. Então, Filipenses merece continuar sendo lido, comprado, né, a mensagem dele? Não, por se ele pecou, ele não merece. E então, a gente precisa entender exatamente do que nós estamos falando sobre a graça. Um outro aspecto que eu iria falar muito rapidamente, também que é assunto de discussão, é a questão da disciplina. Então, a gente pensa que a disciplina é anular, cancelar a pessoa. E ele fez isso, ele se impôs uma autodisciplina de se afastar da escrita, como preletor, ele faz isso. Mas a gente

0: digna do pecado cometido.
1: É, uma das coisas que fica pra gente tentar ou atenuar a questão ou agravar mais a situação, é pensar se ele fez antes, durante ou depois, né? Se foi depois dos livros, ele ainda estava na graça, ele estava bem. Se foi depois, tudo bem, olha, agora ele vai experimentar o que ele pregou, se ele já não experimentava antes. Se foi durante, não, vamos parar de ler o cara.
0: E esse segundo caso que você falou, se foi antes, quer dizer, anula tudo que ele escreveu.
1: Exatamente, nem antes, nem durante, nem depois. A gente sempre vai ou agravar ou atenuar e vai procurar um jeito da gente poder entender, das pontas fecharem pra gente, né, racionalmente. A graça não dá pra gente fechar as pontas da graça, racionalmente, né? Conversa de Jesus com Nicodemos é essa. Nicodemos está falando, Jesus, as pontas não fecham. Ele falou, mas se você continuar pensando como um ser humano, ela nunca vai fechar. Agora, se você pensar como um homem espiritual, você vai ver que todas as pontas ficam fechadinhas. Você entendeu? Então, difícil a gente também observar como pneumáticos, né? Como espirituais, observar o que está acontecendo com ele. Para tentar, a gente consegue atenuar se ele escreveu antes ou se ele escreveu depois, mas a gente agrava se foi durante, porque 8 anos, muito possivelmente, algum livro que a gente vai abordar aqui, ele escreveu quando ele ainda estava adulterando, entendeu? Quando ele estava mantendo essa vida de pecado. Mas aí eu vou lembrar do Davi, ela lembrou do Davi, a Renata aqui, e eu vou lembrar que o caso dele com Betseba e a morte de Urias, e toda a armação que ele fez, ele escreveu salmos nesse período, né? O primeiro salmo foi o de número 38, o pecado está na minha frente. O segundo, no 51, quando o profeta vai lá e fala, então, esse cara é você. O cara estava no meio do pecado. Entendeu?
0: Exercendo o seu ministério.
1: Exercendo o seu ministério. Exatamente. E o último salmo, que é o salmo de número 32, porque é 38, 51, 32. O 32, que ele escreveu por último, é já ele, depois do pedido de perdão, e dizendo assim, o Senhor foi maravilhoso comigo, o Senhor me resgatou, o Senhor me reergueu, e tá, tá, tá. Então, quando você observa isso, ele tem os três momentos, o antes, o durante e o depois. E a gente não invalida os salmos. Percebe? É o mesmo tipo de situação que a gente precisa começar a olhar como pessoas espirituais, como pessoas que caminham com Jesus, e a gente não está muito preocupado com o tempo, porque a gente vai continuar esse papo na semana que vem. Mas prestar atenção talvez nesse lugar, talvez o que valha para nós como cristãos, né, como apresentadores da rádio, comentaristas e tudo isso, deixando a nossa opinião aqui, a gente não quer falar que a rádio pensa desse jeito. Invariavelmente, pode pensar, pode não pensar, porque a gente está colocando nossa opinião de gente que está querendo observar a pessoa que está ganhando agora uma segunda chance do Senhor. É mais ou menos por aí?
0: Exatamente. Além de que, acho que é um outro aspecto que a gente precisa considerar, até o Léo, estava conversando ainda agora com o pastor Léo Honda, e ele citou um outro grande... Assim, alguém que tem um ministério de alta visibilidade e que agora recentemente estourou o escândalo, ele estava há 20 anos vivendo em pecado. Vivendo, pecado, todos nós somos pecadores, mas vivendo uma vida dupla, né? Vivendo dessa maneira. E aí a pergunta que sempre fica, né? Peraí, então invalida esses 20 anos de ministério público, a gente joga tudo fora?
1: Essa conversa vai longe. Vai muito longe. Mas eu queria que a semana que vem a gente não perdesse esse pensamento para a gente começar o episódio da semana que vem falando sobre isso. Pode ser?
0: Pode.
1: Então, até a semana que vem.
2: Até lá.
0: Até.
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2: meus amados, foi dada largada aos livros do Felipe Ansem, Marcos Garcia, meu querido pastor. Eu sei que você já leu várias obras, então comente. A partir dos próximos, a gente vai abordar Maravilhosa Graça, depois o livro Decepcionado com Deus. E a minha amada Lidinha e o JP vão conduzir tudo isso aqui pelas próximas.

0: 10 minutos para as 11 horas da manhã. Obrigada, dona Cida, ouvindo a gente. Querida Rosiene em Pacatuba. Ela falou, Rê, que louvores maravilhosos. Já coloquei aqui para louvar junto com a igreja no final de semana. Tô escalada para o louvor. Que linda. Ai, gente, ó, além das atividades que vocês fazem de segunda a sexta, saber os ministérios em que vocês estão na igreja é legal demais. Então me contem. Arro na parte do louvor. A Berê, eu sei que na escola bíblica dominical para as crianças. E a dona Zayude está conosco. Ela falou, Rê, essa RTM me ajuda a crescer espiritualmente. Que bom! A Stephanie falou, Rê, sexta-feira é uma música, e uma música boa para tomar um chima, é uma combinação perfeita, né? Abraços para você, minha linda! E abraço também para minha querida Rose, ouvindo a rádio, mandou foto pra gente e disse, sou costureira há muitos anos, saí da cidade de Pelotas, no Rio Grande do Sul, há 20 anos e vim para Santa Catarina e trabalho com costuras há 28 anos. Tenho espaço de costura, ateliê onde faço roupa sob medida, consertos, atendo muitas pessoas e empresas, amo o que eu faço. Deus me deu esse dom e faz com muito zelo e amor. E eu agradeço sempre pelo amor dele por mim e louvo por ser usada para engrandecer o nome dele, dando testemunho aos meus clientes. Ele me tirou de uma vida de dificuldades e problemas e hoje estou num lugar agradável, abençoado e louvo a Deus pela sua bondade. Então, Rose, que fala até da rádio para os clientes, a música que a gente vai ouvir tem tudo a ver com teu relato.
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0: Som do Isaías Saad com bondade de Deus para a querida Rose lá em Blumenau, Santa Catarina, num dia de chuva. Ela disse, Rê, eu mando até o link da rádio para os meus clientes quando pedem. Tudo isso representa a bondade de Deus.

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3: Bom dia, sextou com friozinho e daqui a pouco pra minha querida Stephanie uma música pra gente esquentar um pouco. Ela tá num frio lá no Rio Grande do Sul tomando um chimarrão e ouvindo a rádio. E por falar em música, a gente ouviu Da Bondade de Deus pra nossa querida Rose de Blumenau, pra minha querida Nice lá em Goiânia. Olha aí que lindo esse traje que você tá fazendo. Ela tá fazendo um blazer branco, me mostrou, tá belíssimo, costo. Costureira também. E eu estou com a Rose de Anápolis, Goiás. Ela falou, Rê, essa música que tocou a Charlotte ama e canta junto. Ela fala que a música é dela. E hoje ela tá com os avós maternos e eu sigo ligada aqui, fazendo faxina. E então, Rê, trabalhei por 30 anos na área da saúde como enfermeira e instrumentadora cirúrgica, recepcionista na farmácia e na administração. E há 5 anos estou no lar, sendo aqui avó, né, em tempo integral. E haja trabalho, porque eu vejo ela faz o almoço cedinho, aí a netinha já come a comida extremamente balanceada, com verdura, com proteína, leguminosas, tudo bonitinho, né? Beijo pra você, minha linda. E agora tá explicado, foi da área da saúde muitíssimo tempo. Um beijo pra você. E a Fátima tá sintonizada conosco. Ela disse, Rê, minha filha assistente social, olha, eu quero mandar esses programas pra ela também. Ah, então eu vou te encaminhar, minha querida. Desde já um beijão, Fátima. E agora é o seguinte, bora? Vocês mandam perguntas, a gente faz programa e a gente devolve aqui pra vocês.
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3: Olá, seja muito bem-vindo e bem-vinda ao Entendendo a Bíblia, o programa que é feito para você e com você, que nos ajuda a produzir o conteúdo a partir da sua pergunta. Eu sou Renata Burjato e ao meu lado...
5: André Castilho, é uma alegria poder conversar com você e junto com você entender a Bíblia também com ele.
6: Itamir Neves, nós queremos entender a Bíblia a partir da sua pergunta. Vamos procurar responder a partir da palavra de Deus.
3: E a Hilary Furks quer saber, qual é o tempo mínimo de estudo para entender a Bíblia?
5: Dia e noite.
6: Dia e noite? Porque nós temos essa palavra vinda da própria Bíblia, André. Você, eu sei que já está... Tá com o livro de Salmos aberto aí?
5: Sim.
6: É, capítulo 1, versículo 1, 2 e 3. Lê para nós, na NVI.
5: Como é feliz aquele que não segue o conselho dos ímpios, não imita a conduta dos pecadores, nem se assenta na roda dos zombadores. Ao contrário, sua satisfação está na lei do Senhor, e nessa lei medita dia e noite. É como árvore plantada à beira de águas correntes. Dá fruto no tempo certo, e suas folhas não murcham. Tudo o que ele faz prospera.
6: Então, é muito interessante esse texto porque nos mostra exatamente quanto tempo que nós podemos ter para estudar na Bíblia. Agora, eu queria dar um exemplo também, André e Renata, de uma situação muito legal que um homem de Deus viveu. Abrindo sua Bíblia lá em Atos capítulo 8, nós vamos encontrar Filipe, um daqueles sete que foram escolhidos para cuidar da igreja, junto com os apóstolos. E aí, um dia, Filipe está andando por ali e o Senhor chama ele, falando o seguinte: aproxima-se desse carro e acompanha-o. Eu estou lendo capítulo 8 de Atos, versículo agora 30. Correndo Filipe ouviu ler o profeta Isaías e perguntou: você está compreendendo o que você está lendo? Ele respondeu: como é que eu poderei entender se alguém não me explicar? E convidou Filipe a entrar, subir no carro e assim por diante. E o que aconteceu é que, André e Renata, o que eu acho que é mais interessante a gente perceber aqui é que Filipe deu para ele, durante esse trajeto, toda a explicação da palavra de Deus. A tal ponto de que quando chegaram no lugar onde havia água, que o eunuco falou? Oh, peraí, tem água aqui, eu quero ser batizado. Aí o Filipe responde: se você crê, então pode ser batizado. Então, num certo sentido, Hillary, você pode estudar a Bíblia durante 5, 6, 7 anos, ou você pode estudar a Bíblia de uma maneira bem intensiva, de uma maneira pequena em termos de tempo, mas o importante é que você saiba o conteúdo do Evangelho. E é interessante que quando o Filipe, então, pergunta para ele: você crê? Eu creio, então te bumba na água. Aí sim.
5: Josué 1:8, não deixe de falar das palavras deste livro da lei e de meditar nelas de dia e de noite, para que você cumpra fielmente com tudo que nela está escrito. Só então seus caminhos prosperarão e você será bem-sucedido.
6: E um outro versículo que também está citado pelo nosso produtor aqui é o Deuteronômio capítulo 6. Lembra que você tem que ensinar para o seu filho, andando, sentado, indo para a escola, indo para o supermercado, colocando gasolina no carro. Quer dizer, a ideia de não perca nenhum momento. Use esses momentos para passar essa mensagem bíblica para aqueles que o Senhor tem colocado ao seu lado.
5: Fala, Renata.
3: Você leu o Salmo 1 e na minha versão, quando fala do meditar na palavra de dia e de noite, ele também usa a expressão ruminar as escrituras. E aí eu ia te perguntar sobre isso, Itamir. Qual a importância, né, que alguns profetas ali coma o livro, né? Isso de a gente internalizar a palavra. Porque uma coisa tá muito fácil hoje em dia o acesso que a gente tem às escrituras. Então uma pessoa pode comprar aquela Bíblia para ler o ano todo, mas às vezes se ela for ler de maneira corrida, ela já leu a Bíblia toda, mas talvez não absorveu nada. Então não tem tanto a ver com o volume ou com o tempo, mas também tem a ver com colocar essa palavra para dentro da gente.
6: Exatamente.
3: E depois colocá-la para fora.
5: Exato, e praticá-la.
6: A ideia do ruminar, né?
5: Isso.
6: Então você vai assumindo aquilo e depois vai pensando naquilo. E então é o meditar dia e noite. Interessante essa ideia de que na consciência a gente pode lembrar de um versículo, mas lá no subconsciente ele fica lá batendo, daqui a pouco você vai lembrar, no próximo dia você vai lembrar daquela música, daquele versículo que você decorou, porque então você estava deixando a palavra habitar livremente no seu coração.
5: Eu fiz no começo, né? Eu fiz uma brincadeira falando de dia e noite, mas realmente, dia e noite no sentido de você ter ela internalizada no seu coração.
6: Sim.
5: Estudar a Bíblia, alguns, falando de maneira bem prática aqui, né? Alguns vão dizer que no início, o que você conseguir ler da Bíblia, lendo ela todos os dias, estudando ela todos os dias, já vai fazer uma diferença enorme na sua vida. Você, por exemplo, poxa, eu tenho 15 minutos do meu dia. Use esses 15 minutos então, pode ser 15 minutos, né? Você pega, você lê a Bíblia, que eu tenho 5, leia um versículo, deixa aquele versículo no seu coração e vai meditando sobre ele, e vai tentando aplicá-lo, vai vendo as oportunidades que Deus vai colocar, faça uma oração, vai lá, conforme você vai tendo mais tempo, e conforme a palavra também vai ocupando tempo no seu coração, você vai conseguindo aumentar aquele tempo e você vai conseguir melhorar. Então, o ideal, né, para entender a Bíblia seria que você fizesse aí um curso, que pudesse ler a Bíblia, ou talvez uma hora, né, para poder ficar, ou tem alguns estudiosos que leem muito a Bíblia, mas assim, o que, que é importante? A Bíblia, ela é fácil em certo sentido. Os princípios básicos e fundamentais dela são fáceis, ela é objetiva para você ler e para você praticar, né? Então, creia no Senhor Jesus e será salvo. Creia no Senhor Jesus. Romanos 10. Todo aquele que crer no seu coração que Jesus Cristo é o Senhor e confessar com sua boca que Deus, ou melhor, é o contrário, né? Confessar com sua boca que Jesus Cristo é o Senhor e crer em seu coração que Deus o ressuscitou entre os mortos será salvo. Quer dizer, existe ali algo muito prático e objetivo, né? Os 10 mandamentos são práticos e objetivos. Então, ainda que você leia o mínimo 10, 15 minutos, mas você mantém aquilo na sua mente e procura praticar aquilo na sua vida diária, isso é o meditar de dia e de noite, como Josué colocou, como está lá em Josué, né? Você não apenas meditar nas palavras, mas também colocá-las em prática. Correto. Tiago vai falar sobre isso também.
6: Exatamente, isso que eu queria falar. Eu quero falar sobre Tiago capítulo 1, versículo 22 e 23. Isso é, não apenas sermos ouvintes, mas sermos praticantes da palavra de Deus. Então, quanto mais eu posso praticar a palavra, mais rapidamente eu vou entender a Bíblia. E oração, né, André?
5: Exato.
6: Não tem dúvida. Para nós aqui também, nós temos que orar para que a gente possa responder da maneira correta. E assim nós estamos fazendo, e com isso nós estamos entendendo a Bíblia. Fala.
3: Para a gente deixar bem assim fácil para Hillary uma indicação, você podia comentar, André, como era para você no começo, o Itamir também, quando vocês tinham ali a palavra, né, e vocês tinham um pouquinho tempo, como que é hoje quando vocês usam para pregar também, quanto tempo diário vocês gastam com isso, e de final de semana, como é que vocês fazem a questão dos estudos, né, e depois a gente pode indicar alguns programas aqui da rádio, que às vezes dentro do ônibus ela pode ir ouvindo, para utilizar ali o tempo da melhor maneira possível.
5: Eu vou começar por isso.
3: Tá.
5: Então, seguinte, escolhe aí, o Rota 66 ou Através da Bíblia.
6: Uhum.
5: Através da Bíblia. Aliás, começa com um e depois vai pro outro. Pronto. Então, o Rota 66, ouvindo ele de segunda a sexta, dá 3 anos e pouco. Através da Bíblia, 5 anos. Aí ele vai ter os textos bíblicos para você meditar. Então você vai ler o texto bíblico.
6: Sim.
5: E vai ouvir 27, 25 minutos de programa. Então, com meia hora, você consegue já ter uma boa base bíblica ouvindo ou Através da Bíblia ou Rota 66. Dá até assim, antes de sair de casa, qual que é o texto bíblico que vai tratar? Leio esse texto e vou ouvindo depois, né, para acompanhar aquele estudo, para poder entender aquela explicação. Isso, olha, se você fizer isso, a gente conhece gente que... Isso é um seminário, né?
6: Sim,
5: isso é um seminário bíblico e muito bom, inclusive, um excelente. Vou falar primeiro quando eu era novo. Eu comecei quando eu queria, né?
6: Era novo, não?
5: É novo. Eu sou novo.
3: Tudo depende da perspectiva. Obrigada,
5: Itamir. Então, o produtor está falando algumas coisas aqui, eu vou ignorá-lo. Mas o... Abraço, Carlos. Mas a gente... eu fui ver, e aí a dica era justamente essa, de 15 minutos. Começar assim, pegando trechos curtos, orar antes, ler aquele trecho que fosse assim, os parágrafos que estão na Bíblia, e aí depois fazer perguntas para o texto. Por exemplo, o que, como, onde, quem, por quê. Né? Tem outras perguntas, o Cada Homem Guerreiro, por exemplo, ensina isso. Uhum. Né? Existe alguma promessa, algum mandamento? O que, que eu posso aprender com esse texto? Então, fazer algumas perguntas nesse sentido para o texto. Em 15 minutos você consegue ter uma meditação dessa. Hoje eu estou aí num programa de ler a Bíblia em um ano, então eu estou gastando um pouquinho mais de tempo por dia aí, talvez uma meia hora, mas eu estou até com a leitura atrasada, preciso colocar. Agora, quando vai pregar, a gente vai gastar aí...
6: Aí gasta mais tempo.
5: Gasta um bom tempo, eu diria pelo menos aí umas... Para preparar a mensagem, acho que umas 4 horas, pelo menos, né? Tem gente que
6: pelo
5: gasta
6: menos.
5: 20,
6: é.
5: Né?
6: Então, agora posso dar um testemunho pessoal, exatamente isso daí. Pela graça de Deus, aquele programa que eu tenho na rádio, né, que é o Através da Bíblia, nós temos durante 5 anos, meia hora por dia mais ou menos, né, 27 minutos por dia mais ou menos, e aí, para a gente poder fazer aquele programa, tinha que meditar bastante na palavra de Deus. Então, com oração e depois meditação no texto, dá para a gente ir levando assim numa boa. E agora, se você quiser fazer uma coisa bem organizada, você vai demorar 5 anos, mas você vai estudar toda a Bíblia.
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7: O nosso novo tema é irresponsabilidade. Esse pecado fica muito próximo aos de mentira e de infidelidade. A pessoa irresponsável percebe o mundo como seu devedor. Não tem disposição de contribuir, mas obviamente é um consumidor. Entende que como ele não pediu para nascer, alguém deve cuidar dele, suprindo as necessidades de alimento, roupa, casa e tudo mais que precisa ou desejar. O indivíduo irresponsável procura os prazeres da vida como o filho pródigo na parábola de Jesus. Muitas vezes, irresponsabilidade é repassada de pais para filhos. Responsabilidade tem que ser inculcada no coração da criança bem cedo na vida. A responsabilidade é uma disciplina que M. Scott Peck descreve em seu best-seller The Road Less Traveled, O Caminho Menos Andado, como prioridade para a criança aprender. Esta atitude deve ser fundida na consciência de maneira que logo que a criança passa de meninice para adolescente, não se torne vítima de drogas, álcool ou a prática de sexo fora do casamento. Se o filho não aprender responsabilidade cedo na vida, os pais provavelmente terão que conviver com a tristeza e a angústia. O filho ou a filha, aos poucos, perde o prazer de viver, a não ser quando satisfaz o seu vício. Perde a esperança que alimenta a motivação para se esforçar e cumprir as promessas que fez. Não são poucos os lares que sofrem com um ou mais filhos que questionam a fé dos seus pais. Ainda mais difíceis são os casos em que um dos pais é cristão, comprometido com a fé, e o cônjuge fica indiferente ou até hostil. Seguramente foi para essa razão que a Bíblia ordena que um crente case somente com outro cristão. A proibição de casamento misto pode ser confirmada em 1 Coríntios 7. A mulher está ligada ao seu marido enquanto ele viver, mas se o seu marido morrer, ele estará livre para casar com quem quiser, contanto que ele pertença ao Senhor. Versículo 39. Várias ferramentas existem para fortalecer a fé dos pais que abraçaram a prioridade de passar a sua disciplina cristã aos filhos. Eles mantêm o culto doméstico junto com os filhos todos os dias. Não somente leem a palavra, mas também a explicam da melhor maneira possível. Os pais oram regularmente com os filhos e para eles. Comentam sobre as respostas à oração, mostrando que o por acaso não pode explicar o ocorrido. Dá tarefas e estabelece regras para o filho obedecer. Marca recompensas e também privações e castigos para o não cumprimento das tarefas e responsabilidades. Bons pais restringem o acesso aos programas na TV que promovem a imoralidade e outras práticas condenadas na Bíblia. Não permitem que o filho ande com jovens irresponsáveis da vizinhança. Os pais investem o máximo esforço de participar com eles nos cultos de uma igreja em que a Bíblia é honrada pela exposição e a obediência às ordens da palavra de Deus. O ensino da Bíblia e as práticas cristãs devem ter o apoio do ensino e das vidas consagradas dos membros. Encorajem o filho a ler bons livros, especialmente biografias de heróis e heroínas da fé cristã.
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7: O pastor e conferencista Darren Patrick observou que muitos jovens dos dias atuais estão vivendo suspensas entre adolescência e a maturidade de adultos. Têm grande dificuldade em se dedicar a um trabalho e crescer dentro do ambiente que demanda responsabilidade para manter uma esposa e filhos e o lar. O resultado dessa imaturidade é voltar para casa e viver com os pais e não casar até depois dos 30 anos, se casar. Muitos têm relações íntimas com jovens do sexo oposto, sem se comprometer no casamento e geram filhos que abandonam com a mãe ou a avó. O jovem cristão convive com não cristãos com o resultado que a influência da cultura mundana tem uma forte atração. Pais que têm fé tênue ou frágil raras vezes estarão dispostos a fazer tudo o que for possível para inculcar responsabilidade nos filhos. Pais não cristãos podem criar filhos responsáveis, tal qual os cristãos comprometidos. Porém, essa qualidade tão desejável pode ser apenas uma responsabilidade de uma moralidade secular. Muitos pais estão satisfeitos com um comportamento agradável, um filho obediente que não tem o costume de mentir. Uma vez que nosso alvo seria cumprir a ordem bíblica de criar os filhos segundo a instrução e o conselho do Senhor, Efésios 6:4b, os pais devem ter um alvo mais espiritual. Fé robusta e viva é necessária para tanto. Um coração que pertence totalmente a Deus é essencial para conduzir os passos do filho nos caminhos do Senhor.
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7: Quero contar a história de um filho irresponsável que o pastor Timothy Bailey tentou ajudar. Sentei-me em um pequeno café para ouvir o filho de um membro de uma igreja importante. O rapaz sintetizou seu relacionamento com o pai. Nada do que eu fazia o agradava. Já próximo aos 30 anos, esse filho era uma dessas pessoas que parece nunca se dar bem na vida. Divorciado, incapaz de estabilizar-se num trabalho, seus filhos, semana por semana, eram levados de cá para lá, de um lar desfeito para o outro. Ele comparecia à igreja apenas no Natal e na Páscoa, portanto, nosso encontro naquele café de manhã foi praticamente a única oportunidade que eu tive. Seus olhos revelavam o último brilho do que já fora uma chama ardente do anseio paterno. Deus põe no coração de todos os seus filhos esse anseio. Nenhum de meus professores de seminário mencionara esse anseio. Eu não tinha a menor ideia de como oferecer cura àquela alma. Incapaz de responder a essa tristeza, permaneci em silêncio. Citação do livro Famílias Fortes, Igrejas Fortes, editores Wayne Grudem e Dennis Rennie, da editora Vida. Nestas palavras encontramos a tragédia de filhos que não foram treinados para viver responsavelmente.
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7: Este parágrafo mostra a essência da responsabilidade de criar filhos responsáveis. É o encorajamento do pai e a presença dele junto com o filho nesse período de desenvolvimento fundamental na formação do caráter do jovem. Responsabilidade se ensina ou se aniquila. Falta de responsabilidade revela a ausência de uma fé forte que confia no Senhor de todo o coração. Não espera nunca estabelecer uma vida genuinamente responsável sem Deus e sua palavra orientando todos seus caminhos. Os pais que criam filhos responsáveis têm uma exigência primordial deles mesmos serem responsáveis. Não é possível passar para os filhos aquilo que nós pais não somos. Mas é contrassenso pensar que poderemos criar filhos se somos irresponsáveis. Vários casos aparecem na Bíblia para ilustrar os perigos de criar filhos sem regras, ou seja, sem uma disciplina que leva os filhos à obediência. Pense bem no caso de Siquém, que violentou Diná, irmã dos 12 filhos de Jacó. Quando o pai do jovem pediu o casamento com Diná para seu filho, os filhos de Jacó responderam que não poderiam permitir que Siquém casasse com a irmã deles, se primeiramente não se circuncidassem todos os cidadãos do sexo masculino. Siquém e seu pai Amor convenceram os homens da cidade a se circuncidarem. Quando ainda se recuperavam, Simão e Levi pegaram suas espadas e atacaram a cidade desprevenida, matando todos os homens. Parece que os dois filhos de Jacó não ponderaram o perigo que criariam com essa ação mal pensada. Jacó colocou a situação assim: vocês me puseram em grande apuros, atraindo sobre mim o ódio dos habitantes da terra. Somos poucos, e se eles juntarem suas forças e nos atacarem, eu e a minha família seremos destruídos. Gênesis 34:30. Somente a graça e o poder de Deus não permitiu que a falta de responsabilidade de Simeão e Levi acabassem em desastre para a família eleita para Deus para futuramente trazer a salvação para o mundo. Não devemos imaginar que a fé e irresponsabilidade são parceiras aos olhos de Deus. Os dois filhos de Jacó enganaram os cananeus com mentiras e duplicidade. Agiram irresponsavelmente e desonraram a Deus.
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3: Maravilhosa sexta-feira para você, geladinha em São Paulo e em várias partes do Brasil, mas quentinha aqui dentro, né? Porque hoje é dia da família, dia internacional da família, celebrado anualmente dia 15 de maio. A data foi proclamada pela Assembleia Geral das Nações Unidas em 1993. E a gente vai falar sobre a importância da família, o que significa família na Bíblia, ter exemplos de família, quais são os vilões da família nos tempos atuais, numa live especialíssima hoje à tarde, às 16 horas, aqui na sua RTM Brasil. Então venha assistir, já se inscreve no canal, @RTM Brasil, para que você não perca essa live especial nessa tarde. A gente vai contar com o Roberto César e com a Rose, que fazem parte também do Instituto do Família hoje, com o nosso querido Kleber Lima, que até mudou de nome, né? Mas eles vão contar todos esses detalhes, como eles vêm orando pelas famílias há tantos anos. Vai ser um bate-papo especial hoje às 16 horas. Mas antes de tudo isso, eu vou atender um pedido musical. Nossa querida Maria Angélica, em Parnamirim, falou: Rê, você coloca a música Até Que Ele Venha? Claro que sim. A Edileuza ama, vai pra Miriam, pra Berê, pro Vasile, oferecendo pros adultos e pras crianças.

0: Alexandre Magnani, até que ele venha, para a querida Maria Angélica, para a Edivane, para a família, oferecendo para a Neidma, mandando um beijo para Ana Paula, para a Patrícia, para o Vasile, toda essa turma maravilhosa que ama essa canção. E, meus queridos, eu quero contar para vocês o quanto a gente pode ajudar nesse ministério para que ele chegue mais longe. 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
0: 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Ele disse: eu sou aluno, quero continuar o meu curso onde parei, pois foi através desse curso que eu percebi a bondade desse Deus por mim. Sinto que estou sendo transformado. Antes de tudo, parecia que nada dava certo. Agora é diferente. Eu percebo que estou mudando. Até mesmo minha família tem notado. Tenho conseguido ser uma pessoa melhor para eles. Adalto de Avaré mandou essa cartinha aqui pra gente. 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E a gente agradece demais aqueles que têm feito o Evangelho chegar em tantos outros locais.

Olá, eu sou o Cacá Rodrigues e no programa de hoje o pastor Kleber Lima traz um tema muito interessante. Acompanhe.

0: de quem teme ao nosso Deus. Primeiramente, é um lugar de realização e conquistas. Quando o trabalho é abençoado por Deus, ele deixa de ser apenas um esforço e se torna fonte de alegria, sustento e realização pessoal. O fruto deste movimento produtivo não é apenas material, mas também emocional e espiritual, trazendo satisfação e senso de propósito à vida familiar. Também o lar de quem teme ao Senhor é um lugar de vida. Dentro desse lar, a vida floresce em todas as suas dimensões, nos relacionamentos, nos vínculos afetivos e na formação das novas gerações. A família se torna um ambiente fértil, onde cada membro cresce e se desenvolve e encontra suporte para amadurecer com saúde e valores. E em terceiro lugar, o lar de quem teme ao Senhor é um lugar cheio de paz e segurança. A presença de Deus estabelece uma paz que sustenta o presente e uma esperança que projeta o futuro. Mesmo diante dos desafios, a segurança, continuidade e a certeza de que as bênçãos alcançam não apenas a família, mas também as gerações que virão. Por isso pense, o temor do Senhor transforma o lar em um ambiente de bênçãos abundantes. 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
3: É isso. Seja feliz e até o nosso próximo encontro.
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0: Maker, 11h49 da manhã, daqui a pouquinho meio-dia, vai começar o NCCast, você já tá convidado a interagir, assistir pelo canal, arroba na contramão RTM, vamos passar aqui no site e na rádio, só que apenas até 12h50, então quer ver na íntegra? Acesse arroba na contramão RTM, assista, comente, esteja aqui conosco, porque o episódio tá demais e vai começar em instantes ao vivo, para vocês participarem lá, mandarem perguntas também, falarem com eles, se divertirem. E eu tô agradecendo demais a Rose, ela me mandou foto do presente diário, ela disse: Rê, eu congrego na primeira igreja batista pioneira em Blumenau e foi lá que eu ganhei o presente diário. Que legal! Cris, muito obrigada pela tua palavra. A gente tem contado aqui das doações para os cursos bíblicos. Ela disse: já sou uma doadora, gratidão, viu? O Joselito também tá com a gente. Osvaldo Sampaio, obrigada pelo teu recadinho, meu querido. Já vou ver responder, viu? Querida Rai, que saudade! Tudo bem?
1: Bom dia, meu amor. Tudo bem, como meu esposo já falou, né, eu tô trabalhando, não tô participando muito, e hoje eu só tô podendo participar porque eu tô saindo pra consulta agora, e eu tava ouvindo painel literário, eu vi a voz de Lindinha, deu uma saudade. Beijo, viu? Beijo pra Lindinha, beijo pra JP, beijo pra todo mundo. Beijo, bem. Bom trabalho.
0: Beijo pra você também. E Rai, seu maridão contou. Fiquei tão feliz de saber do novo trabalho. Depois me conta se tá gostando, como tem sido. E a parte boa é que você vai ouvir a Lidinha muitas vezes, porque esse painel literário tá só começando, abordando os livros do Felipe Ansem. Primeiro são programas introdutórios, depois a gente começa e tem tanta obra boa. Então você vai ficar com a gente aí várias semanas. Rosinaldo, obrigada pelo teu carinho, desejo uma excelente sexta-feira pra todos nós, o Marcos em Sertãozinho tá aqui, a Elisângela também, a Anice conosco. Então vamos dar aquele giro informativo e a gente volta já já com vocês.
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0: 15 de maio. A Agência Nacional de Vigilância Sanitária julga hoje o recurso apresentado pela IP contra a decisão que suspendeu a fabricação, a comercialização e a distribuição de alguns produtos da marca. A Anvisa afirma que encontrou falhas no controle de qualidade e risco de contaminação microbiológica durante inspeções realizadas em parceria com órgãos sanitários aqui de São Paulo. O caso envolve lotes de lava-louças concentrados, lava-roupas líquidos e desinfetantes com a numeração final 1. A análise vai decidir se a agência mantém, altera ou derruba as medidas impostas à empresa. A Rússia e a Ucrânia realizaram nesta manhã uma troca de prisioneiros de guerra, com 205 militares libertados de cada lado. A ação faz parte do acordo ligado ao cessar-fogo de 3 dias, mediado pelos Estados Unidos no início desse mês. O presidente da Ucrânia, Volodymyr Zelensky, afirmou que esta foi a primeira etapa de uma troca maior após Moscou e Kiev concordarem anteriormente em libertar 1.000 prisioneiros de cada lado. O cessar-fogo temporário foi anunciado pelo presidente dos Estados Unidos, Donald Trump, como uma tentativa de avançar nas negociações de paz entre os dois países. E para fechar esse rápido giro informativo, olha aí, tem esporte. O brasileiro Gabriel Medina estreou com vitória lá em Nova Zelândia, avançou para as oitavas de final da quarta etapa do Circuito Mundial de Surf. Líder do ranking mundial, o tricampeão venceu o havaiano Eli Hamnan por 15-20 e 10-6. Medina deve voltar ao mar nas oitavas de final ainda hoje. E a gente fica aqui na torcida, né? O brasileiro terá pela frente um duelo nacional contra Felipe Toledo no mata-mata. Com fonte de G1, CNN Brasil e Globo Esporte, um rápido giro informativo.
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0: Transmundial. vamos para nossa saideira e na sequência tem NCCast.
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0: Estava devendo uma música bem animada para nosso ouvinte no Sul Brasileiro com seu chimarrão tentando esquentar o corpo nesse dia frio. Stephanie querida, para terminar nossa manhã, vamos com Vavá Rodrigues. E meio-dia, vocês assistem NCCast, hein?

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4: É isso aí, tá começando mais um NCCast, mais um Desaprendendo a Bíblia, um Desaprendendo a Bíblia especial. Um Pergunte ao Pastor aqui com grandes eruditos que eu chamei aqui. Mas antes, você que tá ouvindo a gente pelo RTM Brasil, pela rádio, a gente também tá ao vivo no YouTube. youtube.com/@nacontramãoRTM. Você que tá no YouTube, faz o seguinte, deixa um comentário, deixa o like pra que esse vídeo chegue a mais pessoas. E a gente também tá no Instagram, que é @nacontramãoRTM, se o Thiago colocar o GC aí, isso mesmo, @nacontramãoRTM. E a gente vai fazer aqui uma dinâmica especial, um Pergunte ao Pastor com dois grandes eruditos da nossa geração, dois grandes sábios e mentes brilhantes que vão trazer aqui à luz a pergunta. Dúvidas?
5: Tudo beleza? Não tão grande sábio, mas um pouco fino. Mas...
6: Eu ia falar, se a sabedoria fosse por parte dele, beleza.
4: Entendi. Exato. Não, os dois são muito bons. Tudo bem, pastor?
6: Eu tô mais gordo do que sábio, mas...
4: É isso. E a gente vai trazer aqui perguntas, né, pertinentes. Você pode também deixar aqui no YouTube, eu já comentei, né? A gente também tá lendo aí. Se você... Tem no nosso Instagram, a gente tem uma caixinha de perguntas lá no Instagram que você pode mandar aí, seja a dúvida que for, a gente responde aqui. A gente joga a bomba aqui no colo do pastor e ele vai resolver isso daí.
6: Joga lá na dele.
4: Isso. Eu tô de boa aí.
5: Ele é um universitário, peço apelo, sim.
4: É. Bom, eu vou trazer aqui uma pergunta, então, das que a gente separou. Sinto que minha vida está num marasmo. Como posso dar aquele upgrade na minha fé? Voltar a sentir aquele fogo. É possível, JP?
6: Com certeza, é. Com certeza, mas tem que ter vontade. Acho que todos os processos são assim, né? O que a gente esqueceu de fazer é... No processo todo, a gente não é muito estimulado a oração, jejum, essas práticas de disciplinas espirituais, né? Que a gente não é muito afeito. Então, isso vai esfriando um pouquinho mesmo a nossa relação com Deus. A gente precisa trabalhar para isso. A princípio, ela é cansativo, a princípio, né? Leitura bíblica, jejum, oração. Por quê? Mudança de hábitos. O que Paulo fala lá em Romanos no capítulo 12, né? A questão de mudar a mente é exatamente mudar a programação, né? Como é que a gente está fazendo de um jeito, vai fazer de outro, e é a única maneira de experimentar a boa, perfeita e agradável vontade de Deus. Quando a gente não muda a maneira de pensar, não tem como manter um relacionamento com Deus.
4: É a metanoia, né, Xan?
5: Existem vários fatores que o JP compartilhou, tem muito a ver com essa prática nossa, tanto individual, né, da oração, da busca da palavra, do jejum, mas também tem a ver a parte coletiva, né? Às vezes alguns se prendem nisso, eu tenho a minha oração em casa, eu tenho a minha devoção em casa, mas esquece dessa dimensão coletiva, né, comunitária, onde nós somos chamados de corpo de Cristo. Cristo comprou um povo para ele. E é nessa dimensão do corpo de Cristo também que nós somos incentivados uns aos outros a nos mantermos nessa jornada de discipulado, de incentivo, de muitas vezes de exortação, para que a gente possa continuar nessa caminhada com Deus, de ver a ação de Deus na vida das pessoas, né? É com certeza uma pessoa que deixa a vida comunitária da igreja se prendendo só às suas práticas e disciplinas espirituais, esquece que estar em comunhão com o povo de Deus também é uma disciplina espiritual. Né? O autor de Hebreus fala isso, não deixeis de se reunir como igreja, né? E ele fala isso porque se deve incentivar-se uns aos outros, ainda mais que se aproxima o dia do quê? Da volta de Cristo, né? Então Cristo vem para trazer o seu povo. Então essa dimensão, ela faz com que nós possamos experimentar essa renovação da nossa fé. Uma coisa não anula a outra. Estar na comunidade não quer dizer que eu não tenho que ter uma vida individual minha com Deus. Então são, acho que por exemplo, dois pesos de uma balança que eles precisam estar equilibrados.
6: Senão bagunça tudo, né? A gente estava conversando em off também sobre isso. Quer dizer, tem muitas vezes a gente pega um lado da tensão teológica, da tensão bíblica e anula a outra, né?
5: É muito comum fazer isso.
6: Muito comum, mas elas não são excludentes, né? Muito pelo contrário, são convergentes e podem...
5: Às vezes eu vejo uns debates na internet, tô muito na onda dos debates, né? Será que vai ter um debate na Rádio Transmundial? Não me chame, por favor. O que eu percebo é que às vezes estão discutindo ferrenhamente dois pontos que são complementares, né? Pontos que complementam, né? E aí por abraçar só um aspecto dessa verdade bíblica, eu deixo de ver outras coisas que a Bíblia tem a me dizer.
6: O Sayão chama de teologia do Saci Pererê, né?
5: Tem uma perna
6: fica pulando numa perna só, é porque mesmo. Você tenta ficar anulando... um dos lados da moeda. A moeda vai ter esses dois lados, a gente não tem como evitar esse processo todo, né? Eu acho que essa questão também da... A gente, sem querer fazer muita propaganda nos caminhos da fé, a gente está fazendo lá uma série sobre o Pai Nosso, né? Uau. Todos os elementos do Pai Nosso. E a gente começou com o versículo 8, ou 9, né? Acho que é 9, versículo 9, e é Pai Nosso, né? Então essa questão, tanto em individual como comunitário, em vez de usar pater, ele usa aba, ele usa o aramaico para fazer isso. E ele está chamando a atenção dessa intimidade, né, do Deus que tem intimidade. Isso não anula sua autoridade. Por mais que ele seja íntimo, por mais que ele está caminhando junto com a gente no dia a dia, ele continua sendo o Criador. Então essa primeira intimidade individual, porque chama de pai, não é anulada pela palavra seguinte, que é nosso, a vida comunitária. Vida comunitária e vida individual, elas não são excludentes. Elas precisam ter os dois aspectos dentro desse propósito. é bom que andem em dois, né?
5: Sim.
6: Porque quando um caiu, o outro ajuda a levantar. Vale isso, quando um está desanimado na comunidade da fé, o outro ajuda a caminhar, a ter novos propósitos.
5: Quantos exemplos a gente não tem de pessoas que às vezes se desanimaram na jornada da fé, e aí um amigo, outro irmão em Cristo vai lá, tenta fazer um contato, chamar, e às vezes vê que isso também tem até um limite, porque a própria pessoa vai colocar o limite. Né? Infelizmente, alguns por alguma questão que pode acontecer também. Às vezes a igreja é a família de Deus, é o ambiente da família de Cristo, mas infelizmente em alguns contextos, em algumas situações, algumas pessoas saem machucadas com a igreja, até desanimadas, e até colocam isso como um fator, tipo, eu fui machucado na igreja, eu sofri na igreja, então eu não acredito mais nisso, eu prefiro viver minha vida comunitária. Tem casos que eu diria que em nenhum caso a pessoa deveria se afastar da comunidade, talvez mudar de comunidade seria uma ideia melhor para não deixar a comunhão, mas algumas pessoas têm cada um seu nível de maturidade e algumas levam isso de uma forma, muitas vezes nem é uma coisa tão complicada assim, o irmão não falou bom dia para mim, né? Então, não me escolheram para o time de futebol da igreja, né? Aí a pessoa para de ir, então um motivo assim um pouco meio banal. E aí a pessoa se fecha e tem essa... se coloca uma barreira. Ninguém pensou em mim, ninguém se portou comigo. E muitas vezes a igreja faz um esforço para estar com essas pessoas, para atraí-las, né? Mas tem que respeitar esse momento da pessoa de que ela precisa se abrir, né? Ela precisa entender isso, né? E isso vai muito da base de um discipulado, né? Se a pessoa teve um discipulado, ela entende a importância da vida comunitária da igreja, né? Da importância de um incentivar o outro, né? Porque um dia eu posso não estar bem. Eu preciso que o JP, que o Felipe aqui me apoiem, me ajudem. Tem momentos na vida, né? Às vezes eu tô num momento que tá tudo bem, tá tudo caminhando maravilhosamente na minha vida, mas às vezes eu posso tomar uma pancada da vida, né? Eu tô passando por uma doença, eu tô passando por um problema financeiro difícil, né? E aí cabe realmente à comunidade a dar esse apoio, entender e como poder trazer esse irmão de volta.
6: Você tocou num ponto interessante porque é maturidade, né?
5: Maturidade.
6: Então tem gente que tem muita dificuldade mesmo por causa da maturidade, né? Eu gosto desse negócio dos níveis de maturidade na igreja, para não tratar com pressão quem não consegue esse tipo de movimento, você tem que ir por outro lugar, né? Muitas vezes alguém responde bem a um abraço. Outros não respondem bem ao abraço. Outros respondem a uma palavra dura. E outros não conseguem responder a palavra dura porque vai do nível de maturidade, o nível de controle emocional. Esse processo todo está envolvido. Mas a vida comunitária da fé é onde talvez possa encontrar lugar para se motivar de novo, né? Junto com as pessoas e andar com elas. Mas disciplinas espirituais, né? Leitura bíblica, oração, jejum, essas coisas são importantíssimas para manter o contato com Deus e deixar a coisa mais fervorosa, né? Na nossa relação, mais quente, né? Mais aquecida. E aí o contato na relação da fé. Precisa entender que na comunidade de fé a gente machuca e é machucado, na comunidade de fé a gente perdoa e é perdoado, na comunidade de fé a gente ama e é amado, a gente fica chateado e chateia as pessoas, é normal isso. Esse é o lugar para isso acontecer, onde a gente vai buscar sempre um consenso no Senhor, onde o amor precisa ser pleno ali para as coisas acontecerem.
4: Tem até Coríntios, né? Quando Paulo vai falar da carne sacrificada a ídolos, ele parece que ele tá falando mais de uma relação de maturidade. Quem tem maturidade para comer, cuide daquele que não tem maturidade para não comer.
6: Beleza.
4: Vocês falaram também da relação, né? O quanto a relação com os outros, horizontal, vertical com Deus, ajuda também nesse processo. A Ana Maria Oliveira de Moraes está acompanhando a gente aqui no YouTube. Ela mandou uma pergunta interessante. Como tem essa vida diária, em particular, com a palavra de Deus? Com a Bíblia?
5: Eu acho que a primeira coisa é você separar um tempo para isso, né? Você entender que isso é importante, então você reservar no seu momento diário um tempo para isso. A gente tem muitas tarefas, né? Nós vivemos numa sociedade que a nossa, se a gente pudesse, alguns teriam até um dia com mais de 24 horas, né? Eu peço que não, porque já tem tanta coisa para fazer em 24 horas, se for para ter mais, vai ficar difícil. Mas a gente mostra realmente essa nossa essa dedicação nossa a Deus, reservando também um tempo para Ele. Embora Ele é dono de todo o tempo, né, e o tempo todo eu posso estar em comunhão com Deus, falando com Deus, cantando, né, com pensamento nele, existe um momento que eu paro e eu separo do meu dia para que eu possa estar com o Senhor, né? Se você puder fazer isso logo que você acordar, para você ter um momento onde você busca o Senhor, você está com Ele, isso aí vai ser com certeza excelente e vai ajudar nesse crescimento na sua fé. Deus, como a gente estava falando aqui antes aqui, Ele é o nosso Pai, Ele anseia que os seus filhos falem com Ele. Então é um momento precioso, é um momento onde a gente pode louvá-lo, agradecer, colocar as nossas petições, aquilo que a gente está lendo na palavra, transformar numa oração, fazer as nossas anotações. Tem um momento onde a gente pode criar essa intimidade com o Senhor. Então, esse é o grande desafio, né? Claro, eu acho que o momento ideal seria logo que você acorda, mas eu acho que cada um tem que ver a sua agenda, aquilo que fica melhor, né? Eu já vivamos vários momentos na minha vida em que, às vezes, o melhor momento era o horário do almoço, o melhor momento era, às vezes, talvez, depois que eu cheguei em casa, né? Com foto disciplina lá à noite, então é o momento que eu tenho de não passar um dia sem ter esse momento de estar na palavra. Então, acho que isso precisa estar batendo na cabeça. Se não tem essa preocupação, é como se, vou passar assim dias e dias e dias e não tenho um relacionamento com Deus. Isso é muito ruim, né? Uma hora vai ter esse esfriamento da fé e isso vai comprometer para a própria espiritualidade da pessoa.
6: Eu acho que você me corrija se eu estiver muito fora, mas o que você disse pode ser resumido em intencionalidade, sim, né? Você tem que ter a intenção.
5: Intenção.
6: Dele. Pronto.
5: Tem que querer.
6: Eu tenho que fazer. A hora que você não tem mais a intenção, faz por uma obrigação religiosa, por um processo só de descarrego de consciência religiosa, joga fora que não, sim, serve mais, vai esfriar. Você entendeu? Mas quando você tem a intenção de se aproximar, né, é aquele negócio do cara que achou um tesouro, né? E o cara falou assim, uau, eu não posso perder isso aqui. Ele enterra o tesouro, vai, vende tudo que tem e compra o terreno. Terreno não importa, era a intenção de permanecer com o tesouro, né? De ter um relacionamento com o tesouro que ele achou. A grande maioria das vezes as pessoas são convencidas do evangelho, mas não se converteram ao evangelho, por isso não tem tanta importância. A gente também tem um problema de hábito social, né? A gente tem pouquíssimos leitores no país. As pessoas não estão acostumadas a ler. E aí você tem um problema. Por quê? Porque o registro da vontade de Deus precisa ser lido. Você entendeu? E aí é um problema. Porque se eu não tenho o hábito de ler, e é escrito que está a fonte da nossa... Entendeu?
5: Mas não está escrito em emoji.
6: Não está escrito em nada disso. Está escrito no
5: abreviado.
6: Texto. E aí o cara não consegue ler. A gente tem também uma grande parcela da população brasileira que é analfabeto funcional. Você entendeu? Que vai ler também e não vai entender bulhufas do que está fazendo. Vai aplicar num misticismo extremamente agudo. Vai entender tudo errado. E aí, em algum momento, vai ter algum tipo de frustração também. Um processo mais delicado. Então, é difícil o processo. Por quê? Porque você precisa ter vontade de fazer, intencionalidade, você precisa estar ligado. Eu vou fazer, entendeu? E aí dedicar um dia, um tempo específico. Eu acho que, vai ser de manhã, vai ser de tarde, na hora do almoço, como o Chan falou. Pode ser em qualquer lugar, você entendeu? Não me importa. Mas desde que seja intencional e seja completamente focado. Então eu falo, tira 20 minutos do seu tempo. Leia 5 minutos. Não importa. Leia 5 minutos. Ore 5 minutos. Medite 10. Isso é outra coisa que a gente não faz. A gente não medita. A gente não para. A gente faz uma petição e não espera Deus falar. Então, a gente não faz, não é hábito nosso. Então, toda essa questão espiritual nossa, da gente se manter nesse processo, fazer tudo isso, precisa ter isso. Não me importo se é 20 minutos, que seja intencional e que tenha leitura bíblica, que tenha uma conversa com ele e que tenha uma espera pela resposta dele. Entendeu? Esses lugares são interessantes.
5: Você falou uma coisa que foi bem importante, eu me identifico com isso, porque eu sou fruto dessa nossa sociedade brasileira, né? No sentido de, né, estudei escola pública, li pouco, na verdade, eu já falei isso aqui não até nos outros programas, se um livro não tinha figuras, para mim ele não era interessante. Por isso eu sempre gostei de gibi, de mangá, de livros ilustrados. Então se tinha uma ilustração, para mim era interessante. Se só tinha só letras, era chato. Porque eu não gostava de ler, né? Nunca fui bom em português lá na escola, né? Tudo que era português, história, matérias que você tinha que ler, eu era muito bom em educação artística, né? Eu gostei de desenhar.
6: Numa sociedade magética, isso é importante.
5: Exatamente. E aí o que acontece? Quando eu conheci Jesus e eu falei, poxa, mas o livro de Deus é a Bíblia. Como é que eu vou ler esse negócio?
6: Não, né? Tem nem figura.
5: E aí eu lembro que ele tinha ganhado uma Bíblia, João Ferreira de Almeida, e que era mais difícil ainda de ter, na época não tinha tantas opções, eu tava começando a lançar.
4: Escrita pelo próprio João Ferreira, né?
5: E linguagem de hoje.
4: Concupiscência do
5: Noto mandei eu, né? Invejoso, é um nome. E a gente brincava com isso na igreja, eu e um amigo, a gente brincava muito, a gente ia ler, né? tirando sarro sobre isso. Mas quando Deus me chamou para estar mais perto com Ele, numa relação com esse cara, eu preciso valorizar isso. E aquele menino que não gostava de ler, não queria saber de ler, o Espírito Santo colocou um desejo muito forte de estar lendo a Bíblia. E aí eu tinha essa dificuldade porque eu já estava trabalhando também, eu trabalhava no comércio, em loja, shopping, então assim, as rotinas eram muito puxadas. E me lembro que também encontrava, eu trabalhava de sábado, das 10 da manhã às 10 da noite, era o horário de funcionamento da loja, e também trabalhava no domingo, muitas vezes do meio-dia até às 7 da noite. Então, sábado eu fiquei, por exemplo, 2 anos sem ir no culto de jovens, porque não tinha como, até eu pegar minhas primeiras férias, e eu já era uma pessoa envolvida na igreja. Domingo, se eu não fizesse um esforço para acordar e ir para a igreja, e da igreja já pegar minha mochilinha e ir para trabalhar, eu ia deixar com ia voltar na pergunta anterior, de esfriamento de fé. E muitas vezes eu lembro que eu fazia meu devocional no busão. Pegava a Bíblia, colocava um fone de ouvido e ficava lá. E lia, falava assim, aqui é onde eu votei, aqui eu preciso fazer. Em casa já chegava morto, cansado, conseguia fazer algumas vezes em casa, não conseguia, então eu fazia no ônibus. E era interessante que o fato de abrir a Bíblia muitas vezes no ônibus me gerava muitas oportunidades de evangelismo com as pessoas, né? E eu via no contexto de loja também muitas pessoas que falavam assim, que falavam que eram da igreja, da igreja eu também sou e tal. Mas aí que igreja você vai? Então eu ia, não vou mais. E já tinha 1, 2 anos que a pessoa não ia mais na igreja. E aí eu olhei para aquilo e fiquei assustado. Eu falei assim, eu não posso ficar assim. Se eu não tiver uma intenção e me dedicar a buscar a Deus de verdade, de manter a minha dedicação individual e a minha relação com o corpo de Cristo, eu vou estar igual a esses caras.
6: Vai esfriar.
5: E aí o que aconteceu? Nesse tempo eu pedi para minha gerente para me dar folga, se pudesse, sempre na quarta-feira, que tinha na nossa igreja um culto de oração, que era na quarta, que nem só ia os idosos, mas eu ia lá porque era um momento de refúgio, ou no domingo, que acontecia. Sábado nunca tinha folga, né? E então assim, foram 4 a 5 anos vivendo nisso. E quando eu saí dessa loja, eu saí para fazer missões, fazer o projeto Jesus Transforma e já voltei para fazer o seminário. Então foi um momento também de uma agenda lotada e que às vezes eu via, não era melhor ficar em casa e dormindo? Eu falei, não, mas eu vou ganhar mais indo para a igreja, estando aqui nos irmãos, do que dormindo. Então foram coisas que me animaram na fé. Então assim, eu acho que cada um tem a sua rotina e a gente tem que ser criativo. E se queremos mesmo Deus, não tem rotina que vai te impedir de ter um relacionamento com Ele. Apenas você precisa encontrar onde encaixar isso.
4: Eu lembro de ter assistido um vídeo uma vez que o pastor ele foi e comentou do quão Deus se alegra quando a gente faz nosso devocional cansado, sabe? Mesmo derrotado, destruído, parece que... parece não, né? Sim. Quando somos fracos é que somos fortes.
5: A minha mãe pegava muitas vezes, eu ia ler a Bíblia, ajoelhava do lado da cama e ela me pegava com a cara na Bíblia dormindo. Aí tá orando, não, tá dormindo. Mas era ali na tentativa, às vezes, no cansaço, muitas vezes. E eu me sentia muito envergonhado. Eu sou não tô valendo um real aqui para Deus, né? Mas eu vejo como às vezes aquilo também foi importante de manter mesmo no cansaço, na exaustão. de uma rotina puxada, hoje eu colho o fruto disso na minha vida, né? Então, pela misericórdia e graça de Deus, né?
4: E você acha que a disciplina, esse labor que tem quando a gente está se dedicando ao texto bíblico, ele é o talvez o mais importante para a relação, para construir um laço forte com Deus?
6: Então, a gente está falando de um... Disciplina é um negócio que o povo tem pânico, né?
5: É.
6: Porque disciplina parece cabresto, né? Parece algema, né? E não é. O poeta, como é que chama? Do Legião Urbana?
5: Ah, o Renato Russo.
6: Renato Russo. Disciplina é liberdade. Uhum. Você entendeu? Porque disciplina, essa coisa de você reorganizar, todo mundo tem 24 horas por dia. Né? Se você reorganizar o processo todo, disciplinado, aqui eu vou fazer isso, aqui, isso, aqui, isso, sobra tempo. Uhum. Então sobra tempo para decidir mais coisas que a gente não tem quando a coisa é meio bagunçada, jogada. Disciplina é essa coisa de aqui eu vou fazer isso, aqui eu vou fazer aquilo, ali eu vou fazer acolá. E você mantém esse processo todo bem definidinho, nessa hora eu vou almoçar, nessa hora eu vou parar para... Eu vou almoçar em 10 minutos, porque eu quero aproveitar a última meia hora do meu almoço para fazer o meu devocional, você entendeu? Ah, eu vou trabalhar assim, assim... Quer dizer, é essa disciplina, essa coisa de você fazer uma gerência do seu tempo, uma gerência daquilo que é prioridade, vai fazer com que você alcance melhor as coisas, entendeu? Sim. Que quando a coisa é meio bagunçada, é tudo jogada de qualquer jeito, alguma prioridade que você teria vai ficar jogada no canto. Ou você vai priorizar alguma coisa e as outras vão ficar lá. Então, eu tenho meu trabalho, no momento do meu trabalho eu preciso priorizar o meu trabalho. No momento do meu devocional, eu preciso priorizar o meu devocional. No momento do meu almoço, eu vou priorizar o meu almoço. No momento de dormir, é dormir. Né? Tem uma coisa que é, eu deito na cama, começo a pensar, eu levanto. Entendeu? Na hora. Por quê? Porque a cama é o lugar que o meu corpo precisa saber que é hora de descansar. É hora de desligar. Completamente. Entendeu? Então, se eu começar a pensar, eu vou até 4 horas da manhã pensando. Uhum. E aí meu corpo vai falar assim, ah, toda vez que ele deita aqui, é o cachorrinho que a gente tem lá em casa. Todo mundo agora sabe, 8 horas da manhã, ele vai até a porta, ele fica na varanda, né? Então ele vem até a porta e ele fala... e enche as paciências, velho. E é 8 horas da manhã. Por quê?
5: Um ponto.
6: Por quê? E é um reloginho, assim, esse é um reloginho. Sim. Ele vem 8 horas da manhã e... na porta. Por quê? Minha esposa, minhas filhas vão até a porta e fazem um carinho nele. Ele começou a chorar ali, vai até a porta, faz um carinho nele e ele segue a vida dele. E elas voltam pra lá. Então tem dia que você quer dormir até as 9, né? Acordou num dia, não tem nada, você fala, vou dormir até as 9 hoje. Aquele sabadão que você não tem nada na agenda. Você entendeu? Você fala, agora eu vou. E o cachorro... 8 horas da manhã. E eu falo pra elas, vocês estão educando ele assim. Ele vai virar esse reloginho toda vez. Porque elas também reclamam. Pô, cachorro chato, fica lá. Ué, mas toda vez que ele reclama, vocês vão lá passar a mão na cabeça dele. Ele fala, ah, isso aqui acontece. Isso é disciplina. O cachorro entendeu o negócio. Falou, pô, toda vez que eu dou uma choradinha, eles vêm. Batata. E aí ele acostumou, disciplinou e tá mudando a rotina de todo mundo. Porque tem que levantar pra ir lá fazer, mesmo que você queira ficar na cama. Você entendeu? Ou então, eu acordo cedo, vou pra lá fazer um devocional, fazer alguma coisa. 8 horas, o cachorro tá lá. Aí eu tô lá e falo, sai, vai pra lá. Que negócio é esse? Aí ele... rapidinho ele vaza, fala, esse gordo chato aí vai me chutar, né? Mas é essa relação que a gente tem, disciplina. E a gente precisa, o cachorro não pode fazer ali, então eu tenho que ensinar que ali ele não pode fazer, que ele tem que fazer lá. Isso vai dar liberdade para todo mundo. Assim também é pra gente. Você entendeu? Eu nunca, nunca tive problema com as filhas da escola. Nunca. É zero. Nunca cheguei, olha, vai lá, faz a lição, vou ficar aqui do seu lado pra você fazer a lição. Nunca teve. Por quê? Porque a gente já disciplinou. A gente já botou as coisas e elas foram. Entendeu? Colocou tudo dentro de um parâmetro, não permitiu que saísse dali, elas vão lá e fazem. Quer dizer, elas me deram muita liberdade. por causa de disciplina.
4: Elas também tiveram liberdade.
6: Muita liberdade, porque elas faziam um negócio, depois aproveitavam o dia que precisavam. Uhum. Faz o que tem que ser feito, dá prioridade naquilo, e o resto você vai ter liberdade para poder fazer o que quiser.
4: Eu vou até dar um testemunho aqui. Teve uma vez, tava indo pro curso, aí a tela do celular quebrou. E sabe, a tela do celular quebrou, não funciona o celular. Aí eu tive que deixar um técnico lá, eu fiquei 3 dias sem celular. Foi uns 3 melhores dias da minha vida, assim. Eu até comprei um livro depois, que eu falei, caramba, eu não sabia que eu tinha tanto tempo livre, né? Pô, eu vejo a nossa geração, e isso é um programa pros jovens.
5: Falar isso mesmo.
4: Cara, a gente fica... Pô, eu não. Mas tem gente que fica 9 horas no celular.
6: Fica.
4: Direto.
6: Fica.
4: E tela, tela, e isso gera...
6: Eu tirei tudo do meu.
4: Não, eu tenho uma regra no meu quarto. No meu quarto ninguém entra com celular. Não existe celular no meu quarto. Computador eu uso, tal, fazer minhas coisas. Mas celular não entra. Porque, cara, você perde um tempo assim, e é o tempo que você podia estar no devocional, tal. Uhum. Aí chega o fim do dia e você pergunta, pô, onde tava o tempo? Que tu... Cara, você olha lá o status do Instagram, tá com 9 horas de uso. Não rola, né?
6: Eu nem sei o que é status, irmão.
4: É que também, tá, assim,
6: como tá bom, né? Tá. Mas eu, o que, que eu fiz? Eu tirei tudo.
5: Inglês, né? Stats.
6: É, o meu eu tirei stats. Tudo. Entendeu?
4: É.
6: Eu ainda respondo, assim, algumas coisas que são muito prioritárias rápido no WhatsApp. Mas tem coisa, fica lá. Vou responder só lá no... sei aonde. Porque senão não vai, vai te consumir tudo.
5: É, né? O celular é eu acho que nessa nossa realidade ele é o grande
6: vilão,
5: vilão, né? O ladrão, né? Que mostra que a gente tem tempo, mas a gente usa mal o nosso tempo, né? E ele é projetado pra isso, né? Pra atrair a nossa atenção, né? E, então,
6: claro, esse é porque ele te põe numa bolha, né? Ele põe coisas que são do seu interesse, né? O algoritmo tá ligado. Fala, ah, tá bom, ele pesquisa muito de carro. Pô, vou oferecer carro pra ele o tempo todo. Ah, ele pesquisa sobre Bíblia. Vou oferecer um monte de coisa de Bíblia pra ele. Fica isso, te oferecendo.
4: Isso, né? É um negócio interessante, porque... principalmente nas crianças, eu vejo isso bastante. Porque eu, quando era menor... E eu nem sou tão velho assim, eu tenho 20 anos. Quando eu era menor...
6: Como assim tão velho assim? Você tem 20.
4: Eu tenho 20, eu sou
6: criança.
4: Novo. Mas isso é um relato assim... Pô, é um negócio que tá se perdendo muito rápido. Eu, quando queria assistir o desenho, eu tinha que ligar lá no Quintal da Cultura e esperar passar o Tintim. A criança não tem mais isso, né?
6: É,
4: e o algoritmo cada vez mais vai mandando coisa que só a gente quer. E, pô, pra assistir o desenho, eu tinha que assistir desenhos que eu não queria assistir.
5: E tinha aí, que esperar chegar aquele que você queria.
4: É, mas é principalmente o fato de ser, ah, eu tenho que ver isso aqui antes de eu assistir o que eu quero. Hoje não, Instagram, YouTube, você assiste, pô,
5: só
4: o que você...
5: você
4: é, só a sua opinião, só os seus argumentos, só o seu ponto de vista e, pô, isso gera... uma caixinha.
6: Então, peraí, dificuldades moldam o nosso caráter, moldam a nossa vida?
5: Moldam.
6: É importante a dificuldade?
5: Sim,
4: com certeza. Tem que ouvir opinião diferente da nossa?
5: Com certeza. É, a gente tá numa sociedade hoje que você não consegue ouvir o diferente, né? E que a gente...
6: consegue ouvir não, né?
5: Não. É, e se alguém se coloca numa posição diferente da sua, ele quase se torna um inimigo. É, e a gente vai viver, já está vivendo isso no... estamos no ano eleitoral.
6: Claro.
5: Então, os posicionamentos políticos, eles acabam se tornando uma permissão para eu me desfazer de todas as pessoas, eu destratar todas as pessoas. E aí se você une isso com a fé também, né? Que é a ideologização da fé. Então ainda isso piora ainda mais. E aí eu me excluo de todos os tipos de pessoas que são... eu excluo todas as pessoas que são diferentes da minha vida. Que tem pensamentos distintos, pensamentos diferentes. Eu fico só na minha bolha. E aí que eu acho que a gente perde muito. Porque a gente deixa de crescer, de aprender. Não que, por exemplo, se você entende que um determinado pensamento, determinada opinião, ela não é boa e positiva para você, mas com a maturidade, a gente precisa saber ouvir, a gente precisa saber refletir, até entender por que tal pessoa pensa daquela forma. Ela pode ainda estar errada, ou eu posso até rever o meu pensamento. Então, hoje a gente se cerca de coisas que só nos agradam, né?
6: Só coisas gostosas.
5: Só coisas gostosas.
6: Né?
5: E aí, se a gente for, por exemplo, olhar para a pessoa de Jesus, Jesus, ele é conhecido como um homem de dores. É, alguém que não se eximiu do sofrimento. O apóstolo Paulo fala para Timóteo, na sua segunda carta, suporte os sofrimentos como um bom soldado de Cristo. Né? E aí ele fala muito sobre a questão da disciplina, de ser um atleta, né? que tem que competir dentro das regras para alcançar o prêmio. Fala do lavrador que tem que esperar ali, né, a colheita, mas que planta nessa expectativa de ter um retorno, né?
6: Claro.
5: E que vai passar por tempo bom, por tempo ruim, por sol, por chuva, né, por tempestade, por geada, né? Então, nós Nós precisamos e devemos, e Deus usa, acredito, para o cristão, as circunstâncias, mesmo que sejam adversas, para fazer a gente crescer, para amadurecer o nosso caráter. E querendo ou não, mesmo a gente se enfiando nessa bolha, a vida existe. Então ninguém é imune a uma intempérie, ninguém é imune a uma situação que fuja do seu controle. Isso vai acontecer na vida de todo mundo. As pessoas não vão concordar 100% com você. A sua igreja não vai ser 100% aquilo que você quer, né? Porque a gente também tem esse hábito, tô buscando uma igreja...
6: Vai ser a metade do que
5: você quer. Seja do meu agrado. E sinto muito, né? As pessoas vêm aqui, ah, ok, se sentiu bem aqui, mas saiba que você pode se frustrar se você tá vindo pra igreja só porque é uma igreja do seu agrado. Nas relações conjugais, de relacionamentos, às vezes teve um jovem que eu falei com ele, um adolescente começou a sair com uma menina e tal... E aquela coisa, né? Quer ficar e tudo mais. Eu falei assim, então, né? Já começa a chamar a mãe da menina de sogra e não sei o quê. Eu falei assim... e depois, namorar é difícil. Eu falei, claro. Você acha que você vai querer ficar com uma pessoa, tá num relacionamento com a pessoa e vai ser só a sua vontade? Não é, meu filho. É a mesma coisa num casamento. Sempre falo pros meninos lá da igreja, pra galera. Ó, você quer amadurecer? Procura casamento. Você quer continuar sendo um moleque, uma menina e tal... Não casa, porque a relação com outra pessoa, que tem ideias diferentes, pensamentos diferentes, vai te levar a você amadurece ou amadurece, né? É. Aí ou vai ou racha,
6: até,
5: né?
6: Até brinco, né? Fala, no casamento tem duas pessoas, uma que manda, o outro é o marido.
4: Eu falei, cara, sabe?
6: Uma que manda, o outro é o marido.
5: Exatamente. Então, assim, não tem como. Você precisa, mesmo que você não queira se expor, e aí eu acho que tem muito também dessa lance que a gente estava falando um pouquinho antes da pandemia, que levou as pessoas a ficarem reclusas com medo do que vai acontecer lá fora, de pegar uma doença, né? Mas muitas pessoas ainda estão nessa coisa de ficarem fechadas, principalmente muitos adolescentes, fechados nos seus quartos, para não se expor a determinados pensamentos, riscos, ideias, né? Sim, algumas são danosas, por exemplo, na escola, né? Que muitas vezes é um ambiente um pouco, né, ou para muitos, hostil. É difícil lidar com bullying, lidar com a pressão, lidar com uma série de coisas. Mas também se excluir totalmente disso...
6: É um problema.
5: É um problema, né? Eu não posso sofrer, eu não posso para nada. E aí é até um pensamento nosso como pais, né? Eu tenho duas filhas pequenas e a gente fica naquele pensamento, poxa, eu preciso proteger minhas filhas, eu preciso guardar minhas filhas, mas até onde isso é bom, eu protegê-las de tudo, né?
6: Você acha que esse é o motivo de uma sociedade tão ansiosa como a gente tem vivido? No sentido de que, eu não estou dizendo que ele não é ansioso, que eu não sou, que você. Sim, sim. Nós temos ansiedade normal, mas hoje tem uma patologia tomando conta do coração de todo mundo. Sim. E está nesse lugar, de repente para ele assistir o desenho que ele tinha, tinha que assistir uns 3 desenhos antes, ali, aguentar aquela chatice, e nem dava pra ficar trocando canal. Sim. Toda hora pra você.
4: Tinha 5 canais, né?
6: Exato. E aí, pra esperar, então, ele sabia lidar com a sua ansiedade daquele momento. Ele ia ter prazer naquele momento até maior.
5: Né? Sim, porque esperou e tanto por esse
6: momento. Exatamente. Hoje em dia, não. Ah, não. Eu não quero ficar assistindo outras coisas pra esperar. Então, ninguém aguenta mais a TV fechada ou a TV aberta.
5: Sim.
6: Por quê? Porque pra assistir o que você quer, tem um monte de coisinha ruim até chegar lá.
5: E nem
6: lá.
5: Mais legal, né?
6: Não, não. Tudo bem, mas a gente viveu isso, né?
5: A gente viveu, exatamente.
6: Hoje não. Hoje o cara, ele tem prazer imediato.
5: Eu acredito que é todo o estilo da sociedade que ela foi... se construindo ao longo dos séculos, né? É diferente se olhar, que a gente está falando, dos tempos bíblicos ou medievais, que você tinha que esperar, pô, você vai ter um... Hoje a gente já veio de uma época de coisas instantâneas. Para nós, a coisa instantânea rápida era o miojo.
6: Eu tenho um amigo que joga xadrez com uma pessoa, carta.
5: Por carta? Nossa. Uau. Xadrez por carta?
6: E a pessoa quatro, não mora no Brasil.
5: Mexe uma peça.
6: Mexe uma peça. E manda carta pra você. Rei tal, na casa tal. Pá. Manda. Vai embora, esse carta.
5: Tem a paciência de
6: E jogo. Depois vem a carta. Ele vai carta pra lá. Sério? E vem carta pra cá.
5: Chama esse cara aqui pro podcast um dia, hein?
6: E, cara, é muito legal isso. Carta, eu fico assim.
4: Tipo, com selo?
6: Carta. Caramba. Vai no correio, põe a carta e envia a carta pra pessoa.
5: Uau.
6: E aí fica esperando a carta chegar lá, o cara muda a pedra no tabuleiro dele, escreve qual é a próxima Aqui ele tá dando a ele jogada dele, Sedex, ele manda de volta.
5: Sedex, né?
6: É, aí já não vai ser, pode ser mais rápido.
5: Tem que,
6: né,
5: agilizar um pouco, vai durar umas duas semanas ali.
6: Mas tal. Isso, que louco que é. Mas esse é negócio. O cara ficar esperando e segura a ansiedade.
5: É um exercício profundo. Eu acho que realmente a nossa sociedade...
6: Valeria a pena, né?
5: Valeria muito a pena. A gente não quer mais esperar, né? É aquilo que a Bíblia nos diz, esperar no Senhor, né? A gente não quer mais esperar por conta de todos esses fatores. Eu falo, né? Eu era um cara que gostava muito de miojo. Que é uma comida rápida, fácil, é uma porcaria, né? E me fez mal. Eu não como mais porque me fez mal, comi muito.
6: Mas você tomava o pozinho?
5: Tomava o pozinho.
6: Você é louco. Né?
5: Então, era mais gostoso. Ainda colocava uns ingredientes a mais.
6: Não, eu gosto do lamen.
5: Não, também gosto do lamen.
6: Então o que eu faço? É. Eu faço o caldo.
5: Isso.
6: E joga aquele pó fora, então, e aí no caldo eu faço aqui.
5: Você vai fazer o seu caldo próprio.
6: Caldo.
5: Por exemplo, um reflexo da nossa época, né? Algo instantâneo, né? Ou Nescau, você misturou lá, instantâneo, leite de caixinha,
6: lotado,
5: tá lá.
6: Lotado de açúcar.
5: Não, tinha que tirar o leite da vaca, né? Todo o processo.
6: Leite estragava, antigamente. Né? Ninguém sabe o que é isso.
5: E a plantação mesmo. Hoje não, a gente vive uma realidade muito distante disso, né? Na nossa sociedade. Muito distante disso, então a gente já tem uma influência que já vem dos pais, que já tinha pra geração dos nossos avós, eles já estavam adiantados, e assim vai ser. Então, é difícil pensar o que vai ser no futuro, né? Uhum. Onde a gente tem agora a inteligência artificial, que resolve as coisas de uma forma tão instantânea. O que eu ouço falar é que, assim, as profissões do futuro, né, do presente, são na área de tecnologia e psicólogos, né, porque vai estar todo mundo com problema, né, todo mundo passa terapia, porque o nosso corpo humano não foi preparado para essa exposição tão forte à tecnologia. E aí depois que entrou o smartphone, né, isso mudou completamente, né, nessa revolução tecnológica, né? Tanto smartphone, agora inteligência artificial.
6: Agora é um negócio lá, a Gabriela programou uma lâmpada do abajur da sala.
5: Uhum.
6: Então a minha esposa gosta de dorama, né?
5: Sim,
6: então,
5: mas ela também gosta.
6: E ela gosta de assistir com a luz do abajur. Então a gente diz, Alexa, dorama.
5: Alexa.
6: Aí ela faz lá o cumprimento, lá, não rama, não sei lá. Sei lá qual é que é. Ela fala o negócio e liga... coisa.
5: Uau, já fica
6: a lâmpada
5: tudo programado.
6: Já na posição que minha esposa falou. Uau. E na hora de dormir, a Gabriela que programou. Alexa, boa noite. Aí ela fala, boa noite, durma com Deus. E apaga a luz. Aí você fica, meu Deus do céu, o que é isso? É uma pessoa que tá aí? Tem gente que tá fazendo terapia com IA. Uhum. Trocando ideia e pede, me trata assim, fala desse jeito e tal, vamos lá.
5: Não, hoje em dia tem até entrevista de emprego com IA.
6: É muito louco.
5: Eu fiz um teste uma vez aí pra saber como é que era, né? Apareceu, vou te fazer aqui. E foi. Aí dá 30 minutos e a IA vai conversando com você. E você vai conversando e ela vai jogando as perguntas e você vai... E tem um tempo, né? Acabou aquele tempo, fechou, né? Mas hoje em dia tem isso. E até teve uma notícia que eu vi das pessoas reclamando, né? Dessa impessoalidade. Né?
6: Agora me conta, na percepção de vocês dois, você é mais novo do que a gente, óbvio. Mas assim, você acha que há possibilidade de a gente emburrecer por causa disso?
5: Ah, ou já está? Já estamos. Eu acho que já estamos, né? Porque a gente, por exemplo, a gente acaba deixando de usar capacidades que são do ser humano, né?
6: Uhum.
5: Lógico que a gente pode pensar em usar isso ao nosso favor. Eu acho que esse é um grande desafio. A tecnologia não é uma vilã. Eu também não sou de condenar tudo. Mas ela deve ser usada ao nosso favor. Tem muita coisa boa, né? Na área da saúde, na área da medicina. Então tem muitas coisas interessantes. Mas se a gente se coloca num ponto de que ela vai fazer tudo por mim, a inteligência artificial, e eu não vou mais desenvolver as minhas capacidades, seja cognitivas, tudo vai ser de mão beijada pela IA, realmente pode se tornar um grande problema, né? Agora, se a gente conseguir ter a inteligência, talvez que a gente está sendo usando de primeiro momento, né? Essa primeira onda, nós vamos acabar ficando meio preguiçosos. Mas se a gente conseguir entender, né, como usar isso de uma forma positiva, talvez a gente pode ter uma melhora da expectativa da vida humana, né, a gente pode ter uma melhora no nosso aprendizado. Então vai depender de para onde vai e como a sociedade em si vai usar a inteligência
6: artificial. Eu conheço bastante gente que tem usado isso. Então eu tenho um amigo que trabalha tem uma empresa.
5: Que para aprender conteúdos pode se tornar muito mais
6: produtivo. E ele falou assim, cara, o que eu levava 3 dias... fazendo um programa, Tendo programado?
5: Sim, você otimizou seu tempo. Ah,
6: não, eu faço em 45 minutos.
5: É.
6: Então ele falou assim, eu consigo já agora prestar atenção em outras coisas que isso aqui eu não preciso.
5: Sim.
6: Eu dou um prompt pra ela, falo, olha, assim, assim, assim, ela joga lá, eu corrijo, se tem alguma coisa que tá fora. Rearrumo o prompt, entendeu? Pra ela avançar nesse processo. Sim. E então quer dizer que em uma hora e pouquinho, eu já fiz o que eu tinha que fazer para aquele processo. Então,
5: se a inteligência artificial servindo de uma forma que, de fazer as tarefas que seriam mais operacionais e que isso pode te proporcionar tempo para cuidar de você, estar com a sua família, né?
6: Não, até pra achar erro, ele falou. Sim. Ele pega lá um programa que tá dando...
5: É, hoje em dia todo mundo usa.
6: Que tá dando pau. Uhum. Ele pega isso, joga lá dentro, pum. Em 2 minutos ela acha o defeito que eu ficaria lá horas pra achar. Entendeu? Então, assim, isso parece que ajuda.
5: É a otimização do processo. É.
4: Eu acho que a inteligência meramente acadêmica, sabe? Aquela que a gente vai desenvolvendo, conhecendo mais coisas. Eu acho que não é tão afetado. Pelo contrário, eu acho que pode ser muito ajudado. A gente falou dos pontos positivos da IA, mas eu acho que a inteligência, sei lá, social, aquela de se comunicar, interagir com as pessoas, completamente danificada por causa da IA. Acho que a IA e mais várias coisas, mas em geral a IA, né? O Jorge falou, pô, o pessoal não tá mais indo pra terapia, tá fazendo negócio de ChatGPT, né? Não tá fazendo mais aconselhamento pastoral, sabe? O meu pastor agora é o ChatGPT.
6: Claro,
4: você fala, cara, isso é absurdo, né?
6: É o seu guru.
5: Então, essas são as formas de você usar a IA que eu acho que são problemáticas, né? Que você substitui relacionamentos, substitui pessoas. Você pode substituir

0: Beleza, quebrou a regra.
1: Eu quebrei a regra.
2: Furou a bolha.
1: Furou
2: a
1: bolha. Mas é, eu acho que é, o culpado, lógico, as tecnologias em geral, mas é IA, né? Porque, sabe, por que que eu vou conversar com alguém pra conhecer alguma coisa nova?
0: Se IA, eu posso trocar ideia com ela, ela
1: vai... Se a IA pode me falar alguma coisa, né? Pô, eu já vi amigo meu, cara, falando pra namorada... Pra pro ChatGPT falar como se fosse namorada.
2: É, casando com um Android lá.
1: É,
2: tem já os Androids, né, agora. Você já tem os robozinhos lá.
1: É, já virou ficção científica, né? Negócio complicado. Mas vamos ler aqui as participações dos ouvintes, que a gente tá 40 minutos aqui, só informação. Então, a Ana Maria, ela tinha mandado pergunta. Oi, a paz do Senhor, sou de Itabuna, Bahia. Ana Maria.
2: Oh,
1: mas, oh. A Solange, graça e paz, irmãos amados. É... O Alex, pastor Alex, mandou pergunta, a gente vai ler também.
0: Sempre tá o Alex.
1: Né? Isso. A Dona Maria Vieira, a graça e paz para todos, boa tarde. A Lara, escreveu, amo esse programa. O Donato, Gabriel, o Donato colocou xadrez por carta. Só de pensar já deu ansiedade, né?
0: É verdade.
1: Mudando aqui de assunto, a Solange, uma das que estão aqui participando, ela mandou uma pergunta boa. Né, mudando completamente de assunto. Mas lá em Gálatas 5, é, capítulo 5, versículo 4, tá escrito cair da graça. Como isso funciona? É como isso funciona? Problema de vocês agora.
2: Do nada.
0: Do Neida total, né?
2: Mas vamos lá, né? O vídeo que manda, né?
0: Mas a gente falou sobre isso em algum momento.
1: Não, mas pode ir mandando todas as suas perguntas, questionamentos bíblicos, a gente tá lugar certo, né?
2: É, eu pergunto, quer perguntar, vamos lá.
1: A primeira dúvida, é, tem um consenso acadêmico, um consenso bíblico sobre isso?
0: Sobre cair da
1: graça. Sobre esse texto em especial.
0: Deixa eu ver o que, que esse texto tá apontando.
1: É isso aí.
0: Vai lendo participação.
1: O Alex escreveu aqui, o pastor Alex JP, aqui, passando na frente das perguntas, a Skynet está aí.
2: Vamos lá, né?
1: É isso aí.
2: Vamos ler aqui o contexto um pouquinho, né?
0: Deixa a Sarah Connors ver você conversando com o computador.
2: Olha lá, foi para a liberdade que Cristo nos libertou. Portanto, permaneçam firmes e não se deixem submeter novamente a um jugo de escravidão. Ouçam bem o que eu, Paulo, tenho a dizer. Caso se deixem circuncidar, Cristo de nada lhes servirá. De novo declaro a todo homem que se deixa circuncidar, que ele está obrigado a cumprir toda a lei. Vocês que procuram ser justificados pela lei, separaram-se de Cristo, caíram da graça. E aí continua, né? Pois é mediante o Espírito que nós aguardamos, pela fé, a justiça, que é a nossa esperança, porque em Cristo Jesus nem circuncisão, nem incircuncisão tem efeito algum, mas a fé que atua pelo amor. Bom, o texto de Gálatas, né? Aqui, na verdade, há todo o contexto da carta, é Paulo falando contra os judaizantes, né? Que era um grupo de cristãos que eles queriam juntar com o cristianismo as práticas judaicas, né? E principalmente aqui a prática que está sendo destacada é da circuncisão. Então, ou seja, talvez, provavelmente aqui há uma imposição de quem não fizer a circuncisão, segundo os judaizantes, não era um verdadeiro servo de Deus, não era um verdadeiro cristão. E aqui Paulo bate muito forte nisso, né? Então ele vai tratar isso aqui, por exemplo, no capítulo 3, né? Sobre o que deve ser feito, a obediência à lei ou é a fé, né? E ele vai falar assim, realmente que somos salvos pela graça que está em Cristo. Mas se algum de vocês, querendo voltar às velhas práticas, querendo impor isso às pessoas, porque em nenhum momento Paulo era circuncidado, porque ele era judeu. Em nenhum momento está anulando que quem é judeu deveria ou desfazer a sua circuncisão, nem nada. Ele trabalha isso também no capítulo, lá em Romanos, né?
0: Romanos.
2: Se não me engano, lá no capítulo 4 e 5. Mas que para estarmos em Cristo, basta realmente essa fé nele, que vem pela graça de Deus, não por mérito algum, não por obra alguma. Mas se por algum motivo, aí que Paulo não está falando de perder a salvação no contexto que a gente fala hoje. Acho que isso é importante falar.
0: A pergunta foi no contexto de perder.
2: Né? É, de perder
0: e
2: a
0: ele
2: salvação.
0: Ele não está falando disso.
2: Ele está falando que caíram da graça. Ou seja, vocês não estão mais se apoiando na graça de Jesus. Estão apoiando nas obras de de vocês nas obras segundo a lei. Então, se você quer se circuncidar, você não é se circuncidar, você quer se circuncidar, tá bom, porque você acha que vai se justificar nisso, encontrar justiça em Deus nisso, então tá bom, vai lá cumprir toda a lei.

0: É porque o quesito é mérito, né? Uhum. Porque o que eles estão falando é assim, você tem que cumprir a lei para ter mérito. E não tem, não tem mérito, é fé. Uhum. É completamente pela graça o processo. A ideia é de você estar se afastando do que realmente importa.
1: E é nos méritos de Cristo, não
0: beleza,
1: nos nossos,
0: né? É no mérito do Cristo, não nosso. Mas a lei, na visão judaizante, ela te dá então esse direito. Lembra da pergunta do jovem rico? O que faço eu de bom para herdar a vida eterna? É Mateus, né? É Mateus esse,
1: é
0: né?
1: Mateus.
0: Encontro com o jovem rico.
1: Sim.
0: Acho que capítulo 19, alguma coisa por aí. E ele vai dizer assim, como assim? O que você pode fazer de bom? Porque a pergunta dele é, o que, que eu faço para ter direito? Essa é a pergunta. E Jesus responde para ele, só Deus é bom, você não é bom. Entendeu? Quer dizer, o que, que eu posso fazer para ter direito? Jesus diz, nada. Você não pode fazer nada para ter direito. Entendeu? Mas se você quer ser perfeito, ele vai dizer mais pra frente, né? Cumpre a lei aí. Você entendeu? Cumpre a lei. Você vai ser perfeito. Agora, ser perfeito não é mérito mais. Ele já tirou isso do papel. E se você quer, então, fazer a coisa toda, vende tudo que você tem, confia em mim. O mérito é meu. Não é seu. Confia em Deus, o mérito é de Deus. Ele vai pôr você lá. Não por um direito seu. Ele vai pôr porque ele é gracioso, né? Eles não entendem esse processo. Jesus então conta uma parábola. O que é possível então fazer? E ele conta então uma pequena parábola. Passar o camelo no fundo da agulha. E ele, dá pra passar?
2: Não, não dá.
0: Eu ouvi já gente falando assim, não, é uma porta lá, uma rachadura.
1: Passar ajoelhado
0: o camelo,
1: é lá na porta,
0: camelo...
1: um ladinho.
0: Só que se o camelo passa ajoelhado, acabou o argumento de Jesus, de que é impossível. Uhum. Você entendeu? Se é possível, então, dar um jeitinho e passar o camelo no fundo da agulha, o argumento de Jesus de que é impossível já não é tão. Então ele quebra esse argumento. Tanto que a pergunta de Pedro é, tá bom, se esse cara que tem grana para pagar as benesses da religião não consegue entrar, quem pode entrar? Uhum. E ele diz, pros homens é
1: impossível.
0: Mas para Deus?
2: Tudo é possível.
0: Tudo é possível, então é graça. Por isso que lá na frente, no começo do 20, ele vai contar a parábola dos trabalhadores. Você entendeu? E aí é que é o lance. Por quê? Porque ele vai apontar para a graça. Você deveria estar olhando para Deus e falando que bom esse Deus gracioso e maravilhoso, você está buscando mérito. Você está falando, eu mereço mais do que eles porque trabalhei mais. Não é mérito, é graça. Então essa visão que o pastor acabou de apontar é de que você não pode entender o seu relacionamento com Deus e a entrada no seu reino como uma questão meritória. De cumprimento da lei, eu cumpri, eu tenho direito. Até porque não se pode cumprir toda a lei. Entendeu? Não dá para fazer isso. Ele pergunta isso, mas quais mandamentos eu tenho que cumprir para ter o tal direito?
2: Qual regra é mais importante, né?
0: Entendeu? E aí ele diz todos, porque estão no decálogo. E ele fala do decálogo. O decálogo é um pequeno resumo do processo inteiro. Uhum. E ele entendeu. Tem que cumprir as 613 leis. Não dá para cumprir as 613. Mas se você cumprir essa aqui, então você vai. Ele falou, mas isso eu já faço. O que tá me faltando então? Você quer ser perfeito, é isso? Você quer ser perfeito pra... Então vende tudo que você tem, para de se apoiar no seu mérito e vai apoiar em Deus. E ele fala, e o que que ele faz? Fica triste e vai embora. Não é pelo mérito, é pela graça, o tempo todo. Quando Paulo tá falando aqui em Gálatas sobre isso, ele tá falando assim, não, esses caras querem trazer para vocês mérito. E não é por mérito. Uhum. Se você se desviar disso, você vai se afastar do que realmente importa, que é a graça.
1: Aí Paulo chega a falar até no capítulo 1 ou 2 aqui, que é esse evangelho que está sendo pregado de mérito próprio, é um outro evangelho.
0: Exatamente.
1: É? Então ele bate muito forte nisso, né? Na verdade, Paulo é uma das cartas que ele pega mais pesada aqui em Gálatas, justamente mostrando a suficiência do sacrifício de Cristo.
0: Que é anterior a Romanos
1: ainda. A fé nele para sermos salvos, né? E que Cristo assumiu a maldição da lei em nosso lugar. Então você vai falar no capítulo 3, verso 13, né? Maldito, todo aquele que foi pendurado no madeiro, fazer uma referência.
0: Exato.
1: Àquilo que está no... na lei, mas que Cristo cumpriu, ele se tornou maldito em nosso lugar, para que pudéssemos ter acesso a esta graça por meio da fé. Né?
0: Uhum.
1: E aí sim, permanecer na graça de Cristo. Né?
0: É, não é mais mérito.
1: É mais
0: então
1: mérito.
0: A questão aqui de cair da fé é se afastar do que realmente importa para essa situação. Você sair da questão meritória e entender que o processo é sobre a graça. Né? O mérito é inteiro dele, não nosso. Mas os judaizantes querem que fique apoiado no mérito.
2: É o pobre moço rico, né? E vai ficando por aqui o nosso tempo na rádio. Tá dando quase 54, meio-dia 53. Mas é isso, a gente também tá ao vivo no YouTube, repetindo youtube.com/@nacontramaoRTM. A gente encoraja você, manda suas perguntas lá no YouTube, né? Cada pergunta pedrada aqui, pode jogar que eles respondem. E é isso.
0: No YouTube é sempre pior, né?
2: No YouTube é sempre pior.
0: A gente vai de boa,
2: né?
0: Na rádio, depois vocês complicam a gente.
2: Né? Tem no nosso Instagram também, o Instagram @nacontramaoRTM. Manda sua pergunta lá que a gente também tá respondendo. É isso. Falou!
1: Falou!

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0: Esse daqui foi o pedido de uma linda Esther. Seu Joselito falou: "Hey, estou ouvindo e recebendo a visita da minha filha Esther e do meu genro Lucas. E gostaria que você colocasse um som do Fernandinho para ele, se possível." Então, Esther e Lucas, oferecendo para vocês, e pro Rubem e pra Silene em Feira de Santana, na Bahia, pro meu queridíssimo Osvaldo Sampaio, que tá lá em Araçatuba, um beijo! Dona Lídia tá aguardando lá no hospital, vai passar por uma tomografia, que Deus te dê muita tranquilidade nesse exame, né? E o Newton, querido, tá aqui. Ele falou: "Rê, também já sou doador mensalista dessa rádio e desse ministério." Obrigada, meu irmão. E o Vasile tá conosco. Disse até que tá com dificuldade pra fazer a parte da doação. A gente vai ver se consegue aí te ajudar. E um beijo enorme também pra Edileuza, que tá desde cedo conosco. Já acompanhou Pecados e Pecadinhos. Ah, a Magnólia tá com a gente. A Elisângela ouviu o painel literário e disse: "Olha, vocês trazem livros excelentes e fazem um paralelo à luz da Bíblia. Isso é muito bom. Vou continuar a ler Filipenses." E o Marcos, em Sertãozinho, disse: "Bom dia para essa rádio maravilhosa que faz a diferença em nossas vidas e que sempre, sempre, sempre seja feita a vontade do nosso Deus. Amém." E o pastor Marcos Garcia disse: "Ó, também quero contribuir com esse ministério, viu? Achei linda a carta." Ô, meu irmão, fique em paz, que o Eterno dê tranquilidade, paz ao teu coração e que a gente vá fazendo o que é possível, mas você já faz tanto, todas as sextas-feiras, levando a mensagem para as pessoas em situação de rua. Isso é lindo. Se cada um fizer a sua parte naquilo que nos alcança, no nosso entorno, que diferença será, né? Então você é uma inspiração pra gente, pastor Marcos. E o pastor Isaías mandou uma foto pra mim, disse: "Rê, eu sou dessa congregação, que legal." E ele falou: "E essa música Nas Estrelas me faz lembrar a minha juventude." Hoje tá sendo o dia de relembrar, viu? Ele falou: "Sou o tesoureiro do nosso campo de trabalho eclesiástico, vice-presidente do CRAS do município, coordenador de departamento de ensino, professor de escola bíblica e pastor setorial. Rê, tudo isso para a glória do nosso Jesus. Amém. E amém." E minha querida Lídia Moreira tá ouvindo a rádio junto com os sobrinhos, com os bisnetos, que legal. E a Berê falou: "Rê, agora eu trabalho de casa, né? Sempre apoiando a mãe do Samuelzinho quando ela precisa." E ela falou: "Ontem, por exemplo, ele tava aqui, é tão bom." E ela continua estudando. E ela tem novidades: o filhão, o Lucas, vai casar em agosto, também vai ser pai, a esposa tá esperando o bebê. Isso quer dizer que a minha linda Berenice será vovó? Ninguém vai acreditar. Um beijo, Berenice, você viu que coisa linda, teu pai participando aqui? Uma graça, né? E ó, e por falar em coisas especiais, a Joyce contou que hoje a mãezinha está completando 83 anos de vida. Então a gente vai parar tudo e colocar um som para festejar.
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1: Olá para você que está com a gente no A Palavra em Canções, que vão estar com o meu querido Itamir, hoje também com o Pedro na técnica de som, salvando a gente quando a gente lembra de marcar, quando a gente esquece. Mas Itamir, é muito bom matar a saudade de você e de canções que são antigas e atuais ao mesmo tempo, não é verdade?
2: É verdade, é um prazer também estar com você, com os nossos ouvintes, com o Pedro aqui na técnica. Nós queremos agradecer a Deus pela oportunidade. Na verdade, quando a gente faz esse programa, eu pelo menos sinto assim, é uma grande oportunidade que Deus nos dá de testemunhar, de conversar sobre a palavra de Deus. E essa palavra, então, melodiosamente bem feita, é que pode entrar no nosso coração, na nossa mente, e fazer com que a gente possa entendê-la e também aplicá-la. Então é um prazer grande estar aqui e queremos que Deus nos abençoe durante o programa de hoje.
1: Amém. Então a gente já começa ouvindo a canção, que é extremamente conhecida, com Vencedores por Cristo, tem nessa versão com o Baruque, tem em outras inúmeras versões, mas está na Bíblia, né, Itamir?
2: Tá na
1: Depois
2: Bíblia,
1: a gente vai
2: exatamente
1: falar onde é que está, mas antes, preste atenção na letra.
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0: Ouvimos com Baruque, grandes são as tuas obras. E quando a gente lê Apocalipse, capítulo 15, lá no versículo 4, na minha versão tá bem diferente, depois o Itamir vai ler na conhecida. Mas a partir do versículo 4 diz, eles cantavam a canção de Moisés, servo de Deus, e a canção do Cordeiro, poderosas e maravilhosas são as tuas obras. Ó Deus, soberano poderoso, justo e verdadeiro são os teus caminhos. Rei das nações, quem deixará de te temer, ó Deus? Quem deixará de dar glória ao teu nome? Porque tu, só tu, és santo. Todas as nações virão e te adorarão, porque vem que teus julgamentos são corretos.
1: Bom, nós temos aqui um texto muito bonito de Apocalipse, porque foi a visão que o Senhor concedeu a João, através de um anjo que concedeu a visão que recebeu através do Senhor Jesus Cristo. O livro de Apocalipse é um livro muito bonito que você deve estudar. E exatamente nesse momento, então, o que está acontecendo é uma expressão de grande louvor a Deus. Justos e verdadeiros são os seus caminhos. Isso é, a maneira de Deus nos tratar é uma maneira sempre correta, justa. E alguém pode pensar, puxa, mas esse Deus de amor também vai fazer justiça? Sim. Sabe por quê? Porque Deus é santo. E o santo não fica com o pecado, ele fica com o pecador, mas não com o pecado. Por exemplo, no Salmo 66, nós temos exatamente uma palavra muito semelhante à que nós temos em Apocalipse 15. Aclamai a Deus toda a terra, então significa todas as nações. Cantai a glória do seu nome, dai glória em seu louvor. Dizei a Deus, como as suas obras são grandiosas, teus inimigos se submetem a ti, pela grandeza do teu poder, toda a terra te adora e canta louvores, eles louvam o teu nome. Então, se já há muito tempo atrás o salmista Davi falava sobre isso, e é interessante a gente entender que até no culto de hoje, até só para você saber que a gente estava aqui em culto, toda semana temos o culto da Rádio Transmundial em favor dos nossos ouvintes. Então você que está nos ouvindo agora, pode saber que a gente tem orado por você. E no pregador de hoje, o pastor Jonatas, ele estava falando exatamente isso. Como as nações todas um dia ouvirão a palavra de Deus. E foi exatamente isso que o Espírito Santo disse através de Jesus lá em Atos capítulo 1, versículo 8. Você lembra desse versículo? Fala.
0: Agora, Itamir, uma coisa que quando você fala, né, que Davi já cantava isso, Moisés já cantava isso. Uhum. É um arco, né, de ponta a ponta que se fecha, porque justiça é para aqueles que não creram também, uhum, né? Uhum. Quando a gente vê ali o povo saindo do Egito, Deus salvou com amor, mas aqueles que não acreditaram viram as grandes obras de Deus e que não quiseram aceitar, então ficaram aquém.
1: Sim.
0: Desse grande projeto, né? Mas a gente vê de ponta a ponta aqueles que testemunharam as grandes ações de Deus participando disso e rememorando isso, né? Então Davi relembra e lá no final a gente já pode cantar. A gente sabe que o desfecho da história está garantido. Por mais que a gente não tenha participado da abertura do Mar Vermelho, a gente canta porque a gente sabe que eles viram e a gente espera o que um dia João já vislumbrou e que a gente vai nessa segurança, né?
1: Sim.
0: Que o Senhor guardou pra gente o nosso futuro. Grandes são as tuas obras. Amor e justiça inseparáveis, santidade, amor e justiça, todos juntos, para que a gente possa agradecer o Cordeiro.
1: E é interessante ver um detalhe aqui do tanto da música como de Apocalipse, como do Salmo 66, é que todas as nações, então quando a gente olha lá para a vinda do Espírito Santo, o Senhor Jesus prometeu, chegará sobre vós o Espírito Santo e sereis minhas testemunhas aonde?
0: Jerusalém, Judéia, Samaria, aos confins da terra.
1: Exatamente. Então, todas as nações um dia conhecerão. Não é que vão aceitar a Cristo, mas conhecerão as grandes obras do Senhor. E é interessante que um dia nós temos que estar preparados, porque lá em Mateus 24, 14, diz que esse evangelho do reino deve percorrer todas as nações, e então virá o fim. Então, quando você estiver cantando essa música lá na sua igreja, ou você estiver ouvindo a rádio tocando essa música, fala o seguinte, para você mesmo, eu estou ensaiando, porque um dia nós vamos cantar, e vai ser muito bonito louvar a Deus pela sua misericórdia, sua graça e a salvação que Ele nos dá.
0: Tem alguns teólogos que dizem, né? Bom, eu não sei como é que vai ser o meu dia de amanhã, mas eu já sei o final porque eu já li a Bíblia. Deu certo! E
1: exatamente.
0: Estaremos lá cantando.
1: Exatamente.
0: E a gente, enquanto isso, como diz Itamir, só vai ensaiando. E eu vou orar aqui agradecendo no final.
1: Joia, muito bom.
0: Eterno Deus, é tão bom a gente ler isso na Tua Palavra, é tão bom a gente cantar no domingo na igreja, mas como é bom cantar isso dentro do nosso coração, Pai, que grandes são as Tuas obras. E a gente não quer ficar como o povo que não teve fé, só olhando. A gente quer participar dessas grandes obras que o Senhor preparou, Pai. A gente quer ver, a gente já quer Te louvar e um dia louvar com todos aqueles de povos diferentes, de nação distintas, que receberam Teu nome, que aceitaram e que agora tem o selo, tem o Seu nome, Pai, e por isso podem estar diante do Cordeiro. Recebe já a nossa adoração e o nosso louvor, um ensaio para o grande dia.
1: Sim,
0: em nome de Jesus. Amém.
1: Amém.
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0: Espero que você tenha gostado da Palavra em Canções. Cris Feijó, Marília, Magnólia, Vasile, Neidma, Berê. Som da banda Purples para vocês.

0: Que tenhamos essa certeza que tudo coopera para o bem daqueles que amam a Deus. Os salmos são repletos disso, a Bíblia é repleta disso. E não necessariamente que vai cooperar para o bem aqui na Terra, né? Que a gente vai conseguir tantas coisas, mas confiando no Senhor que se a vontade dele é boa, perfeita e agradável, nada vai se intrometer entre nós e o amor dele por nós. E meu querido pastor Marcos Garcia tá aqui. Ele falou: aproveito a recente passagem do Dia das Mães e compartilho a foto dela no casamento com meu pai. Desejo a vocês também parabéns pelo Dia das Mães. E hoje, né, turma, dia da família. E olha que gracinha. Bom, primeiro sua mãe belíssima, né? Olha que linda, com esse véu, cabelos soltos, e olha lá. E ele falou, e essa foto é da minha amada esposa Vanessa, ela brincando, criança, com os primos. Que gracinha, meus parabéns, viu? Porque hoje é dia da família, e quando homem e mulher deixam seus pais e se unem, já formam uma família, já é uma família, hoje é dia de vocês. Parabéns por esse dia 15. Turma, eu vou pro intervalo, mas volto na companhia da nossa querida Helenius, ela tem áudio, o Railson também tá aqui. Você que ainda não veio, é sexta-feira, gente. Venham passar a sexta de vocês aqui conosco.
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0: Muito boa tarde, voltamos e na companhia maravilhosa de vocês. Olá, querida Lé.
8: Bom dia, com alegria, desejo para vocês um belo dia, andando na companhia do nosso Salvador, que nos quer bem, vai tudo bem. Bom dia, galera do bem. Até que ele venha ou a gente vá, bora viver, celebrar a vida e servir ao Senhor com alegria? Beijo, beijo, beijo, beijo, beijo, beijo, beijo. Mais beijo.
0: Um caminhão de beijos ou um trem de beijos. Como ela é mineirinha, um trem de beijos e aqueles trens de muitos vagões, sabe? Minha querida e amada Lé, vamos, seguimos e trazendo à memória aquilo que pode nos dar esperança. Essa próxima vai para você, para Nice, pro Jairo Pereira. Banda Resgate, vou me lembrar.

0: Querida Helenils, e pra Marília, que foi lá no posto de saúde, pegou medicamento, já voltou, já tá na escuta. Jairo Pereira, você que ama esse som, que bom que você tá aqui. E pra Nice, que segue costurando, fazendo cada trabalho lindo. Pro meu querido Josias, aqui em São Paulo, capital, chegou, se juntou a nós, assim como o Railson desejou uma ótima tarde. Abraço pro Reinaldo na correria da vida. Pro querido Rosinaldo aqui de São Paulo, capital, e pra Cris, que tava ouvindo a palavra em canções e disse, Rê, essa música do Baruque que vocês trouxeram, Rei das Nações, eu gosto muito, que bom. E olha, a gente já foi produzindo mais músicas que vocês foram pedindo, Tempo e Verdade, com Estênio Márcios, também vamos ter Em Nome da Justiça, com João Alexandre, tem Canto das Igrejas, uma música maravilhosa sobre Deus ser a força do aflito, pão do faminto. Vai ter muita coisa boa vindo aí pelos próximos episódios. E falando em coisa boa, eu amo ouvir vocês, e a Magnólia chegou.
1: Olá, Rebojato. Que Deus abençoe você, seus familiares. Aqui é Magnólia, professora aposentada, Assembleia de Deus, Macau, Rio Grande do Norte. Abençoe os ouvintes e todos que fazem essa grande e maravilhosa rádio. Um bom final de semana para você e todos que fazem essa grande rádio. E um feliz mês.
0: Obrigada, querida. E esse dia é dia da família, dia 15. Então eu mando para todas as famílias um beijo e um convite. Hoje vai ter live aqui na rádio sobre o Dia da Família com o nosso querido Kleber Lima. Vamos contar também com ouvintes muito especiais, Roberto e César e Rose, diretamente da Paraíba. Então venham ouvir e assistir.
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3: Olá, amigos que se expressam na linda língua portuguesa deste mundão. Vamos para o nosso Café com Deus? E hoje gostava que fôssemos bastante atenciosos para este tema e que respondêssemos com sinceridade. Como Jesus vê de fato a sua fraqueza? E não sejamos rápidos demais com respostas às vezes apenas decoradas, mas que saibamos por experiência. Vamos lá?
4: Para dizer com sinceridade mesmo, há dias em que entro na igreja com cara de glória a Deus, mas por dentro tô mais para... Senhor, dá um help aí, que eu tô na maior geleira.
3: Sim, pensemos com honestidade. Às vezes fingimos que está tudo bem, mas não. Prestem bem atenção. O nosso Senhor nunca se impressionou com aparências. Jesus sempre foi e vai direto ao coração. Ele nunca cruza os braços e diz, outra vez isso... Ou será que ele se aproxima? Ora, a Bíblia não deixa espaço para dúvidas, pois Jesus não tem alergia à fraqueza. Antes, tem compaixão por ela. Aliás, é o que lemos sobre ele e a sua experiência a viver essa roupa apertada da nossa humanidade, como está em Hebreus 4:15, porque não temos sumo sacerdote que não possa se compadecer das nossas fraquezas. Pelo contrário, ele foi tentado em todas as coisas à nossa semelhança, mas sem erro. Não foi? Ele é aquele profetizado por Isaías, um homem de dores e que sabia o que é padecer, não é mesmo?
4: E isso sem ter sido casado, com direito à bronca da mulher, visita da sogra.
3: Ah, meu pai. Mas voltando... Enquanto as pessoas veem o nosso exterior, ele sempre vê o interior. E, curiosamente, não se afastava de quem quer que fosse e ainda não se afasta por causa disso.
4: Ou seja, você pode enganar todo mundo, menos Jesus, seu Totó.
3: Sim, senhor Totó, mas vamos lá. Aqui vai o alívio. Deus não usa isso contra nós, o nosso atestado de fraqueza. Antes usa para nos alcançar e fortalecer. Então, amigos, quando nos falta vontade até para irmos à igreja, adorar com a família da fé, naqueles dias em que o despertador parece ungido para nos testar, ali ele nos fortalece, pois ele entende o nosso cansaço. Sabe quando é preguiça e quando é exaustão real. E ao invés de nos empurrar com o peso da culpa, ele nos chama.

0: alma com graça. E mais, não há recursos para ofertar como desejamos? Ora, vejamos que ele nunca olhou apenas para o valor, mas para o coração. Lembram-se daquela viúva de Lucas 21? Para muitos ela deu pouco, para Jesus ela deu tudo, ou mais que todos, conforme o verso 3. Ou seja, Deus não está a fazer contas, mas a discernir intenções, o que francamente nem o pastor, nem o seu líder de ministério ou seus irmãos veem, mas apenas ele.
1: Continua aí, cafeteiro, que já estou até mais animado.
0: Mas há mais. As dúvidas aparecem, pois cá está a boa notícia. Jesus respondeu a dezenas de perguntas e não humilhou ninguém por perguntar com sinceridade. Dúvida honesta não afasta Jesus, mas como vejo nas escrituras, atrai respostas. Olhem só para esses heróis da fé. Tomé duvidou da ressurreição e Jesus apareceu só para ele ver e tocar as suas feridas. Pedro negou Jesus e depois foi restaurado com amor. E se querem saber, até com direito a um churrasquinho na praia. Elias pediu para morrer e Deus não lhe tacou um sermão, antes proveu-lhe descanso, comida e cuidado.
1: Eita, é mesmo? E eu que pensava ser um sujeito a recall.
0: É verdade, amigão. Ainda há esperança para ti. Repararam no padrão? Deus responde fraqueza com proximidade e não com rejeição. Então, como Jesus vê a sua fraqueza? Pois ele a vê como um lugar de encontro, um ponto de partida e uma oportunidade de graça. Porque no reino de Deus, fraqueza não é o fim da linha, mas muitas vezes o início de uma dependência mais profunda. E é isso por hoje. Vamos falar com Deus. Pai amado, obrigado pela lembrança dessa verdade graciosa. Tu conheces cada parte de nós, até aquelas que tentamos esconder. Obrigado porque não te afastas da nossa fraqueza, mas te aproximas com amor. Ajuda-nos a sermos honestos contigo e a confiarmos mesmo quando temos dúvidas, a descansarmos na tua graça e, sobretudo, termos empatia e misericórdia para quem está débil. E que nunca tenhamos medo de vir a ti, exatamente como estamos. Por Jesus pedimos-te. Amém. Alô, amigos, queridos e companheiros deste café. Escrevam-nos e tragam as suas críticas e sugestões, como também repartam comigo e os que comigo produzem este programa, em que vos temos ajudado. Um abraço nosso, meu e da turma toda que vos serve, desde São Paulo, no Brasil, como em Lisboa, Portugal.
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4: E olha, o +52, olha o que eu recebi de presente.
5: Renata, hoje aquela ouvinte que fez aquela pergunta para o Entendendo a Bíblia, que contou mais ou menos quanto tempo a gente leva para estudar a Bíblia, né? E o André e o pastor também falando que é a vida toda. É verdade, a vida toda. Mas eu posso dar meu testemunho? Vou dar em outro momento, não agora. Mas como a pergunta dela nos dá oportunidade para, como que vocês fizeram mesmo, para ampliar, né? E para responder. E o interesse dela também. Pode ser o interesse de vários outros irmãos ouvintes. Isso é maravilhoso. Fico muito feliz com isso. E eu sou fruto também da bênção de Deus de aprender a Bíblia através da Bíblia. 5 anos estudando com o pastor Itami. Isso é maravilhoso. Abraço, tá eu e o José Rael aqui comigo. É Rael José, eu sempre me atrapalho. Renatinha, abraço, Marília. Eu nem sabia que ele ia dar essa risada.
4: Que risada gostosa, né? E o pessoal veio até ouvir aqui, porque tava um barulhão, Marília, mas acho que era o vento, ou então ele mexendo no celular, né? Mas, minha querida, eu vou te mandar, então, essa pergunta do Entendendo a Bíblia. Que bom que você gostou. O Reinaldo chegou no finalzinho, tá com a vida corrida e perguntou se amanhã eu venho. Com a graça de Deus, estarei. Por isso, a minha saideira pra vocês é com esse som maravilhoso. Beijo no coração de todos!

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3: No programa de hoje falaremos a respeito de alguns mitos sobre anjos transmitidos pela mídia atual, como filmes, novelas, histórias em quadrinhos, livros. Esse assunto foi sugerido pelo ouvinte Alexandre de Goiás. A primeira questão é sobre o anjo Gabriel. Alguns filmes sugerem que ele seria um dos responsáveis pelo fim do mundo, se rebelando contra Deus e tornando-se uma espécie de segundo Lúcifer. Tudo baseado em escritos apócrifos, como um tal Apocalipse de Pedro. Existe base para isso na Bíblia, professor?
4: Muito bem, André. De fato, a gente precisa prestar atenção, porque é interessante, né? O pessoal às vezes fala que esse negócio de questões religiosas não tem nada a ver, porque não se deve discutir esse assunto. O surpreendente é que a mídia, né, a TV, os filmes, discutem isso o tempo todo, né? É muito assunto religioso em grande parte dos filmes. E é interessante ver como existe material chamado apócrifo ou pseudepigráfico, certos escritos que nunca foram aceitos e respeitados pela comunidade da fé, exatamente porque eles tinham um caráter assim exageradamente lendários e estavam totalmente assim fora do que seria o mínimo razoável. Então, essa ideia supostamente fundamentada aí no Apocalipse de Pedro, que a gente sabe que não é de Pedro, que isso é um escrito que a gente chamou, usou esse nome meio esquisito, né? Pseudepigráfico, ou seja, assinado de modo não verdadeiro, quer dizer, outra pessoa escreveu e colocou o nome de Pedro lá para ver se dava um pouco de força pro livro, né? Não há nenhuma base para pensarmos em Gabriel dessa maneira. Gabriel aparece mencionado no livro de Daniel, né, quando vemos aí ele como um anjo de expressão, de poder, de posição na presença de Deus. Nós vemos também Gabriel mencionado no livro de Lucas, capítulo 1, no contexto do anúncio do nascimento do Messias, né? A palavra Gabriel tem a ver com varão, homem, valente da parte de Deus. Essa ideia de Gabriel ou algum outro tipo de anjo semelhante, começando uma segunda revolução, tentando virar aí um segundo Lúcifer, é completamente lendária e sem fundamento. É muito importante destacar para os nossos ouvintes que o período que vai desde Malaquias até o início da era cristã, que é chamado período interbíblico, houve aí uma influência muito forte do dualismo persa e uma influência muito grande de um misticismo ligado a seres espirituais, e então surgiu muito material lendário, muita ficção, muita coisa sem sentido ligado a anjos e demônios. E a nossa era não fica atrás. Isso é um misticismo, né, muito grande, e então a gente de fato deve entender que isso não tem nada a ver com a escritura e está muito longe da verdade.
3: Outros filmes famosos falam sobre anjos que, ao caírem do céu para a terra, se tornam seres humanos. Isso é possível, professor?
4: Pois é, André, a imaginação da galera é forte, né? Vamos lá considerar aí essa questão. Essa ideia não é tão nova assim, né? Em vários, vamos dizer assim, segmentos de expressão religiosa, pagãos antigos, aparece muito a ideia dos deuses virem se relacionar com os homens se aproximarem dos deuses, uns deuses assim que não sabem direito se são deuses, se são meio humanos. E nesse meio do caminho, né, surgem criaturas meio que semelhantes a demônios, semelhantes também a anjos, né? E essa ideia da relação entre o divino e humano intermediada por seres angelicais trouxe, né, essa sugestão que de alguma maneira os seres angelicais tivessem vindo à Terra, se envolvido com seres humanos e até se transformado em seres humanos. Inclusive tem uma interpretação que eu não considero muito adequada de Gênesis 6, sugerindo que os filhos de Deus que aparecem ali são anjos que teriam vindo à Terra e se casado com mulheres e eles teriam tido filhos diferentes, gigantes, muito diferentes da maioria das outras pessoas. O que parece uma ideia muito esquisita e estranha. Parece melhor entender aquilo como as pessoas poderosas que reuniram, homens poderosos que reuniram os primeiros haréns. Essa ideia de anjo virar gente não tem fundamento e base na Bíblia. O máximo que a gente vê é gente virando anjo, né? Fala, meu anjo, tudo bem, né? Mas só metaforicamente, porque isso também não é verdade. Gente é gente, anjo é anjo, ser humano é diferente do anjo, e não podemos misturar as estações, porque há uma distinção muito clara entre as duas realidades, são, vamos assim dizer, no sentido bíblico do termo, espécies muito distintas.
3: Outra pergunta aqui, baseado nesse assunto sugerido pelo Alexandre, é que uma novela recente também mostrou algumas coisas estranhas, como anjos e demônios se apaixonando por seres humanos. Alguma vez isso já aconteceu? A Bíblia deixou alguma brecha ou deixa alguma brecha para isso?
4: André, vamos tomar cuidado com esse nosso programa aí, porque eu estou percebendo que nós vamos começar a discutir o sexo dos anjos. Pode uma coisa dessa? Não é possível que o pessoal vá caminhar nessa direção. Veja, é fato que o universo do cinema, o universo das novelas, é o universo da ficção, da imaginação e vamos dizer, toda criatividade, né, ligada ou não ao bom senso, aquilo que é plausível ou verossímil, né, nessa realidade é bem-vinda, né, porque é igual desenho animado, né, o sujeito vai correndo lá, né, ele chega num abismo, só depois que ele percebe que é o abismo é que ele cai, né, isso não tem fundamento, não tem base na realidade. Como eu mencionei, existe uma interpretação não adequada em Gênesis 6 dos filhos de Deus com as filhas dos homens, que algumas pessoas tentaram sugerir um casamento de anjos com mulheres. Além de Jesus ter sugerido claramente lá em Mateus 22, de maneira muito clara, que os anjos não se casam, não se dão em casamento. E o que alguém diz, ó, mas não quer dizer que eles são incapazes de fazer isso, quer dizer que eles não fazem, mesmo assim fica difícil. Se já é muito difícil tentar provar na Bíblia, né? Casamento de anjo com anjo, quanto mais de anjo com gente. Então essa ideia, ela é muito, vamos usar uma palavra bem, bem especial para isso, muito estrambólica, né? Muito esquisita. Então não dá para a gente considerar essa realidade como minimamente plausível. Ela é puramente imaginativa, não dá para fazer ligação desse tipo de pensamento com a escritura.
3: Esses filmes de novelas devem ser evitados pelos cristãos? Porque, como vimos, a maioria deles literalmente viaja.
4: Pois é, depende um pouco. A gente tem que considerar vários aspectos sobre isso. Porque, veja, há uma tendência no universo evangélico, religioso, de modo geral, que pensa o seguinte: olha, não tem problema, a pessoa pode ver tudo que quiser, porque está tudo bem, o que importa é a pessoa olhar e ela separar. Pois é, mas há limites para isso, né? A Bíblia sugere que a gente deve ter um compromisso de santificação com Deus, que não é assim que qualquer coisa está valendo, né? Você pode comer qualquer coisa? Pode, mas você comer lixo, né? Aí, vamos dizer, em alto grau de putrefação, os resultados serão negativos. Por outro lado, tem gente que tem uma visão não bíblica da realidade, que ele acha que se ele vê qualquer coisa que de alguma forma não seja 100% cristão, que ele tem um prejuízo espiritual sem fim. Se isso fosse verdade, nós deveríamos sair do mundo, a Bíblia fala, né? Veja que Paulo orienta os coríntios dizendo: olha, quando vocês forem no mercado, né, na ágora, e vocês tiverem que comer carne ou comer as coisas que vêm do templo pagão, olha, como de tudo que se vende no mercado sem perguntar por causa da consciência. Isso não vai afetar você. Então, essa ideia de que uma coisa me prejudica diretamente não é uma ideia bíblica. Então, a gente tem que ter bom senso. Primeira pergunta: qual é a idade e o grau de maturidade da pessoa que vai ver aquilo? Se é uma pessoa com maturidade ou com uma idade menor, não é aconselhável que ela veja algo que não vai lhe fazer bem. Um professor estudioso de seitas e apologética deve ver um filme desse? Eu acho que sim, porque ele precisa até ver, estudar e verificar que tipo de ideia está se passando. Agora, uma menina de 8 anos de idade que tem medo de dormir de noite vai ver um filme desse, aí, né, claro que não precisa nem falar em religião. Uma pessoa, um terapeuta, um conselheiro diz: eu acho melhor evitar esse tipo de coisa, né? A outra coisa que precisa ser considerada é que tipo de filme é, em que nível. Tem filme que tem algumas bobagens assim, vamos dizer, en passant, né? E que aparece algumas considerações indevidas. Tem filme que a coisa é muito envolvida com o ocultismo, existe uma associação direta, o filme tem um problema mais grave. Então, nesse caso, é melhor a pessoa evitar. A palavra bíblica para isso é que todas as coisas me são permitidas, mas nem todas elas me convêm, e eu não posso me deixar dominar por nenhuma delas. Então, é preciso ter bom senso, é preciso avaliar bem a questão e fazer a pergunta fundamental que a gente faz para toda a nossa conduta na vida: o que eu faço aqui glorifica a Deus? De alguma maneira pode ser utilizado para a glória do seu nome? Se for possível glorificar a Deus de alguma forma, utilizar isso para o bem do seu reino, sim. Agora, se não, é melhor deixar isso para uma outra oportunidade.
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5: Depois do programaço Conversando com Luiz Saião, tô chegando para te fazer companhia até às 19h. Muito prazer, eu sou o Cacá Rodrigues e é bom demais estar aqui contigo através das ondas da RTM Brasil. Como é que você tá? Tudo bem? Espero que sim, espero que você tenha tido uma manhã super gostosa, um início de tarde maravilhoso, e eu quero te convidar para que você participe comigo, para que você esteja comigo até às 19h na programação da Rádio Transmundial. Seja bem-vindo, seja bem-vinda. Muito obrigado pela audiência, pela sintonia, pela conectividade. Você que nos acompanha através de uma rádio afiliada, muito obrigado pela sintonia. Você que nos acompanha através do nosso aplicativo, muito obrigado pela conectividade. Também obrigado aí pela conectividade através do nosso site rtmbrasil.org.br. E é bom demais saber que você está aí do outro lado, participando conosco, interagindo com a programação da RTM Brasil. Afinal de contas, vocês fazem parte de tudo isso. A Rádio Transmundial, a gente sempre fala, né, que é uma rádio, é uma missão e também é uma editora. E você faz parte de tudo isso. Muito obrigado. Seja bem-vindo, seja bem-vinda. Uma ótima tarde para você que está no trabalho. Boa tarde para você que está em casa. Para você que está no trânsito, ouvindo a programação da Rádio Transmundial. Muito obrigado pela carona. Você motorista de táxi, de van, de ônibus, motorista de aplicativo. Muito obrigado por essa carona tão especial. E que a sua tarde seja uma tarde de muitas realizações. Uma tarde de muitas conquistas. E lembre-se, você é luz e sal para aqueles que convivem contigo. Nunca esqueça disso, nunca esqueça a sua verdadeira essência que está em Cristo Jesus. E quero te convidar para que nesta tarde, hoje é uma sexta-feira, dia 15 de maio de 2026, hoje é o Dia da Família, Dia Internacional da Família, e lembrando que logo mais, às 16h, nós teremos uma live super especial que vai falar sobre família, né? Vai falar sobre esse tema tão importante. E o tema será os vilões da família, né? E você está convidado para logo mais, às 16h, teremos participações mais do que especiais do pastor Kleber Lima e da sua esposa Vânia Lima. Teremos também as participações do pastor Adilson Pragana e da Gláucia Pragana, eles que lideram o Ministério Casados para Sempre no estado de São Paulo. E também teremos a participação do casal diretamente da Paraíba, os nossos ouvintes queridos, o Roberto César e a Rose Mary. Então eu quero te convidar para logo mais, às 16h, você possa acompanhar essa live para lá de especial. E o meu abraço hoje vai para você e para toda a sua família. E vamos juntos até às 19h com muita alegria no coração, agradecendo ao nosso Deus por permitir que eu faça aquilo que eu amo na rádio que eu gosto. E eu quero te fazer um convite. Não me abandone, não me deixe não. Participe comigo através do WhatsApp 11974181456. Porque eu prometo que até às 19h eu vou fazer de tudo para que você não sinta o tempo passar.
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5: E a gente começa a nossa tarde com a banda Resgate. Um nariz vermelho. 2h18. Boa tarde!

0: Agora são 2:22, RTM Brasil, para todo mundo ouvir, Banda Resgate Nariz Vermelho.
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0: Agradecendo aqui as participações do Vasile Nelson de Votorantim, em São Paulo. Ô Vasile, já peguei aqui a sua mensagem, vou encaminhar para o departamento responsável, tá bom, Vasile? Um grande abraço para você, para todo o pessoal aí de Votorantim, de Sorocaba. Muito obrigado pela audiência. Zaílde Alves também conosco. Alô, Zaílde, uma ótima tarde. Muito obrigado pela sintonia. A nossa amiga Cris Feijó, do Rio de Janeiro. Ô, Cacá, boa tarde. Bem-vindo de volta. Obrigado, Cris. Ó, dá um abraço no incircunciso e quando será criada aí a caricatura dele? Vou falar pro pastor Rubinho Pirola, tá bom, Cris? Um beijão pra você, um abraço pra todo o povo aí do Rio de Janeiro. Magnólia de Macau, Rio Grande do Norte, também tá participando com a gente. A nossa querida Berenice de Curitiba. Ô, Cacá, boa tarde. Ó, tá uma tarde chuvosa em Curitiba. Aqui em São Paulo também tá mais ou menos, viu, Berê? Tá aquele tempo borocochô, chuvisco, sabe? Aquele tempinho cinzento, típico de São Paulo. Pois é, hoje tá assim, não tá aquele frio. Tá frio, mas não tá frio. Sabe como é que é? Tá frio, mas não tá frio? Pois é, tá assim hoje. Obrigado, Berê. O nosso amigo Genésio também participando conosco de Itapecerica da Serra, São Paulo. Ô, Genésio, um grande abraço pra você. Muito obrigado pela mensagem. E você continua participando conosco. 0 operadora 11 97418-1456. Aí você pode mandar a sua mensagem. Pode mandar mensagem em texto ou em áudio. Eu só peço, por gentileza, caso você envie uma mensagem em áudio, que não ultrapasse os 45 segundos, né? Mensagens com mais de 1 minuto, 1 minuto e 10, 1 minuto e 27, eu não consigo colocar aqui no ar, mas se você enviar uma mensagem em áudio em até 45 segundos, a gente consegue colocar aqui no ar, tá bom? Obrigado. A Lucélia tá ouvindo a gente lá em João Molevade, Minas Gerais. Ô, Lucélia, um grande abraço. Tudo bem? Aí, ela falou, Cacá, por aqui tá tudo bem hoje. Que legal, que bom. Um abraço carinhoso aí pra todo o pessoal de João Molevade, aí em Minas Gerais, né? João Molevade, que fica aí lá no norte de Minas, pertinho lá de Montes Claros, Engenheiro Dolabella, Bocaiúva, Olhos d'Água e assim por diante. Né, Lucélia? Eu sei disso porque eu tenho parentes que moram aí em toda essa região norte de Minas Gerais. Obrigado pelo carinho, muito obrigado pela audiência. E você que não mandou a sua mensagem, participe conosco. Para nós é motivo de gratidão e motivo de muita alegria ter você fazendo parte da família RTM Brasil.
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0: Nelson Bomilcar e João Alexandre. Contemplação.

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3: Agora são 2h33, uma ótima tarde para você que nos acompanha, que nos dá a alegria, o prazer da sintonia, da conexão aí através do nosso aplicativo, aplicativo que você pode baixar gratuitamente na sua loja virtual, tanto para o sistema iOS quanto para o sistema Android. 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Então faça o seguinte, agora mesmo, se você ainda não baixou o nosso aplicativo, eu quero convidá-lo, quero convidá-la a que você faça isso para que você tenha a programação da Rádio Transmundial na palma da sua mão. Mas agora também eu quero fazer um convite para lá de especial, um convite que eu faço com todo carinho, com todo respeito para você que nos acompanha. E o convite é esse aqui, ó. Daqui a pouquinho, antes desse convite aqui, nós teremos mais uma edição do programa Correndo para Vencer. Teremos mais um episódio do programa Correndo para Vencer, apresentado pelo pastor Paulo Biasi e também pelo Ettore Nóbrega. E antes, eu quero fazer um convite. Antes de colocar o programa, eu quero te convidar para que você participe conosco, para que você envie uma mensagem para a gente falando sobre o programa Questões, ou sobre o programa Questões sobre a Vida, sobre o programa Através da Bíblia e também sobre o Correndo para Vencer. E hoje, eu queria muito, final de semana está chegando, sexta-feira, dia da família, e você faz parte da família RTM Brasil, eu quero muito que você nos envie uma mensagem falando o que você acha do programa Correndo para Vencer, como este programa tem impactado a sua vida, como os ensinamentos, como os episódios do Correndo para Vencer têm ajudado você na caminhada cristã. Então, se você ainda não enviou uma mensagem para a gente, ou se você já enviou, eu gostaria que você nos enviasse novamente, porque todas essas mensagens, elas são encaminhadas para o pessoal da Igreja Mood, lá nos Estados Unidos. Porque o programa tem o propósito de ajudar você que nos acompanha, você que ouve a RTM, o programa tem esse propósito, de ajudar você a encontrar e seguir o mapa de Deus que te levará a vencer a corrida da sua vida. Correndo para Vencer é o ministério da Igreja Mude, uma igreja americana, e foi apresentado pelo pastor Erwin Lutzer. E no Brasil tem a apresentação, como eu já disse, do pastor Paulo Biasi e também do Éter Nóbrega. E hoje o episódio vai ser Quando as Promessas Não Funcionam. É a primeira parte deste episódio. Mas eu, de coração, você que está me ouvindo agora, você meu amigo, você minha amiga ouvinte da Rádio Transmundial, eu gostaria muito que você me desse um retorno, que você me desse um feedback, que você me trouxesse uma mensagem falando da importância do programa Correndo para Vencer na sua vida e como esse programa tem ajudado você na caminhada de fé, na caminhada cristã. Então eu posso contar com a sua participação, agora está chegando o programa e durante o programa ou depois do programa, você pode comentar, você pode enviar uma mensagem através do nosso WhatsApp 11 974 181 456.
4: 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Se as orações parecem não passar do teto, é importante você permanecer conosco nesta mensagem. Produzido pela Igreja Mude em Chicago, você ouve Correndo para Vencer com o Dr. Erwin Lutzer e sua clareza no ensino bíblico que nos ajuda a cruzar a linha de chegada. Hoje iniciamos uma série de 6 mensagens do pastor Lutzer chamada A Vitória da Oração Não Atendida. Agora o pastor Paulo Biasi vem introduzi-la com o tema Quando as Promessas Não Funcionam.
5: Recebi uma carta de um camarada chamado Kevin, que está preso. Ele escreveu: sou prisioneiro e estou tentando me aproximar de Deus usando todos os recursos que existem aqui no presídio. Nós temos acesso aos materiais de vários pregadores. Muitos deles me ajudaram a crescer na minha caminhada com Deus. Mas alguns deles me deixam inquieto, especialmente os que falam sobre saúde e prosperidade. Faz alguns meses, recebi uma carta mensal que dizia que a confissão de poder e que se eu tomasse autoridade sobre minha situação e declarasse "eu sou rico" em alta voz, as bênçãos viriam até mim. Então eu fiz isso por vários meses, mas não recebi nenhum dinheiro a mais. Na verdade, agora o depósito na minha conta para o refeitório nem está caindo na data certa. Mais recentemente, comecei a declarar que vivo na saúde divina, como aquele ministério ensina. Mas os meus exames de sangue mostraram alterações nas enzimas do fígado e outros resultados preocupantes. Desde então, eu mudei as minhas orações. Agora, eu confesso que só serei curado se Deus quiser que eu seja. Por causa disso, eu fico em dúvida se esses ministérios são de Deus ou são de origem maligna. Cheguei até a pensar que se Deus condenasse aquele ministério, punindo-o, eu saberia que o que ele prega está errado. Por favor, me dê sua opinião. Eu tenho medo de acusar falsamente ministérios que falam de Jesus e dizem ser ungidos por Deus. Eu só sei que esse ensino deles não funciona para mim. Kevin, você tem toda a razão. Isso não funciona para você e nem para milhões de outras pessoas também. Simplesmente não funciona. Vivemos numa época em que alguns pregadores, especialmente os que aparecem na televisão, embora nem todos esses, estão ensinando doutrinas falsas. Não faz nem 2 semanas que assisti um pregador desses na TV. Ele dizia: Você precisa declarar: eu sou o milionário. E não satisfeito com isso, ele aumentou. Na verdade, diga: eu sou bilionário. Eles acreditam que basta alguém falar que coisas que ainda não existem passarão a existir. Ao longo da história, vemos que os chamados deuses sempre foram manipulados por pessoas que procuravam conseguir o que queriam. Mas nem em nenhum outro tempo, o Deus de Abraão, Isaque e Jacó, e Pai de nosso Senhor e Salvador Jesus Cristo, foi tão distorcido por pessoas que tentam obrigá-lo a dar o que elas desejam, a qualquer custo. Ah, se você sente culpa, você não precisa lidar com os seus pecados. O que você precisa, segundo alguns, é sentir-se realizado. Por isso, temos o Evangelho da autorrealização. Se você precisa de dinheiro, não é necessário fazer um orçamento cuidadoso ou trabalhar duro. O que você precisa é do Evangelho da saúde e da riqueza. E se estiver doente, basta ordenar que seja curado. Você pode falar com a sua carteira e dizer: seja cheia, e ela será cheia. Cheia de ar, não é verdade? Mas por que será que esses pastores, ou melhor, falsos profetas da televisão, usam as escrituras? Veja estes três princípios que eles usam e que são falsos. Primeiro, eles não fazem distinção entre o significado das promessas do Antigo Testamento e as do Novo. Esse ponto exigiria tomar mais tempo, mas, em resumo, no Antigo Testamento, a relação de Deus com Israel era a de um rei governando sobre o seu povo em seu reino teocrático. Por isso, ele dizia: se me seguirem, darei riquezas e boas colheitas. Se não me seguirem, enviarei seca e gafanhotos. Vemos isso por toda parte em Deuteronômio e em outros livros. Mas nos dias de hoje, Deus não lida conosco dessa forma. Aquelas promessas eram para Israel como nação na terra prometida, para diferenciá-la dos povos vizinhos pagãos. Então, é por isso que você não vai conseguir encontrar promessas como essas no Novo Testamento. Nós precisamos distinguir

6. Pedirão o que quiserem, e isso lhes será concedido. Mas muitas vezes isso é ignorado. E eles dizem que as bênçãos são apresentadas como disponíveis para todos, independentemente do que creiam ou de quem são. Bastaria falar que as coisas passariam a existir. Por fim, esses ministérios não entendem que a autoridade que temos como crentes é relativa. É uma autoridade limitada. Nós não temos a mesma autoridade que Jesus. Estamos em Jesus, mas não somos Jesus. Não podemos dar ordens a tempestades ou furacões, como ele falou com o mar tempestuoso da Galileia. Anos atrás, alguns destes homens se reuniram na cidade de Washington, capital dos Estados Unidos, e eles tentaram banir Satanás da cidade, expulsando-o, para garantir que ele nunca mais voltasse a entrar em Washington. Imagine só, não seria interessante? Mas o que você acha? Você acha que Deus respondeu à oração deles? Ou será que existem evidências concretas de que essa oração não foi respondida? Meu querido amigo, se fosse possível fazermos isso, já teríamos banido Satanás deste planeta inteiro. Se você perguntar por que Deus mantém Satanás em Washington, a resposta é: porque o Senhor precisa dele. Deus usa Satanás para seus próprios propósitos. Mas nós não temos esse tipo de autoridade. Sim, temos autoridade sobre o diabo, isso é verdade. Eu acredito na expulsão de demônios. Mas a nossa autoridade vem completamente de Deus e ela não é ilimitada. Não conseguimos dar ordens para fazer coisas inexistentes existir. Estamos iniciando esta série de mensagens chamada A Vitória da Oração Não Atendida. Seria normal nós acharmos que não existe nenhuma vitória numa oração não atendida e que só existe vitória quando Deus atende. Mas, sim, desta vez você está errado. Está errado mesmo. Vamos mostrar que por meio da oração não atendida, Deus tem um propósito que pode ser ainda maior do que o que você pede, desejando ver a sua oração atendida. Outra forma de descrever esta série é dizer que nós podemos viver com as promessas não cumpridas. Não existe nenhum problema com as promessas, mas precisamos saber se essas promessas têm validade para hoje. Hoje, vemos uma parte delas realizada, mas elas serão totalmente cumpridas no futuro. Para quem é essa série de mensagens? Essa série é para qualquer pessoa que pediu, mas não recebeu. É para quem tem raiva de Deus, porque sabe que Deus poderia intervir. Sabe que Deus poderia curar aquela pessoa e não curou. E na sua alma você tem raiva do Todo-Poderoso. Esta série de mensagens é para você. É para aqueles que acham a oração entediante e irrelevante. Aqueles que jamais iriam a uma reunião de oração sob quase nenhuma circunstância, porque acreditam essencialmente que a oração não muda nada. É para quem quer se aproximar de Deus, mas isso parece tão impossível e você está tão desanimado que não sabe como fazer. O nosso texto de hoje se encontra no capítulo 10 de Hebreus. Ele fala de pessoas que creram em Jesus e que estavam passando por uma grande provação. E não existe dúvida de que elas estavam orando para serem libertas dessa provação, mas a libertação não vinha. Vamos olhar essa passagem das Escrituras de forma bem simples. Vamos observar o desafio que eles enfrentaram, o sofrimento que suportaram. Depois veremos a atitude deles e, em meio a tudo isso, a recompensa que receberam. E em seguida,
Vamos aplicar esta mensagem às nossas vidas e seremos transformados.

0: perdoados, porque ouvimos a palavra de Deus. Veja o que diz Hebreus 10, a partir do versículo 32. Lembre-se dos primeiros dias, quando foram iluminados, e de como permaneceram firmes, apesar de muita luta e sofrimento. Houve ocasiões em que foram expostos a insultos e espancamentos. Em outras, ajudaram os que passavam pelas mesmas coisas. Sofreram com os que foram presos e aceitaram com alegria quando lhes foi tirado tudo o que possuíam. Sabiam que lhes esperavam coisas melhores que durarão para sempre. Portanto, não abram mão de sua firme confiança. Lembrem-se da grande recompensa que ela lhes traz. Vocês precisam perseverar, a fim de que, depois de terem feito a vontade de Deus, recebam tudo o que Ele lhes prometeu. Em primeiro lugar, o que foi que eles suportaram? Qual foi o desafio? Foi um sofrimento severo por causa de Jesus. Eles não só foram marginalizados. Note que o texto diz que, às vezes, isso acontecia publicamente. O versículo 33 afirma, em que foram expostos a insultos e espancamentos. Achamos que as coisas estão difíceis hoje em dia. Mas, amigo, a igreja primitiva enfrentou um tipo de sofrimento que nós nunca vimos. Então, quando pensarmos na escuridão que se aproxima, nas leis que dificultam ou até proíbem a pregação do Evangelho, vamos lembrar que os primeiros cristãos já passaram por isso e em circunstâncias muito piores. E eles foram fiéis. Que nós também sejamos fiéis. Deus abençoe e até a próxima.
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2: Que legal, gente, que episódio, que aprendizado que nós temos através deste programa, através do Correndo para Vencer. Quero aqui agradecer as participações, muito obrigado a você que enviou aqui a sua mensagem. Fique tranquilo que a sua mensagem será encaminhada para o pessoal do Ministério da Igreja Moody, tá bom? Muito obrigado pelas mensagens e é bom demais ter você aqui com a gente.
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2: Agora tem o Nelito Sanfoneiro aqui na Rádio Transmundial. Paletó de Madeira. Faltando 8 minutos para as 3. Uma ótima tarde para você.

0: maravilha.
1: Nelito Sanfoneiro, aqui na programação da Rádio Transmundial, paletó de madeira, agora tá chegando a notícia, agora tá chegando a informação.
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0: E a gente começa com o Destaque Nacional, mas antes o meu boa tarde para nossa querida Karina Joubert. Olá, Karina, boa tarde.
1: Boa tarde.
0: Tudo bem, cara?
1: Tudo bem, você?
0: Tudo bem, graças a Deus. Tá com frio, é?
1: Eu tô.
0: A produção tá frio? Eu gostava de colocar o ar-condicionado nos 19, né? No 20. E você tá bem? Família
1: tá bem?
0: Então tá bom. Então vamos aos destaques. A gente começa, Karina, falando do Destaque Nacional, que a partir de segunda-feira, também conhecida como 18 de maio, a vacina contra a gripe estará disponível para toda a população acima de 6 meses na cidade de São Paulo. A imunização acontece nas UBSs e AMAs integradas de segunda a sábado, das 7 da manhã até as 7 da noite. Idosos com dificuldade de locomoção também poderão receber a dose em sistema drive-thru durante o mês de maio. Segundo a Prefeitura, mais de 1.465.000 doses já foram aplicadas desde o início da campanha. Destaque internacional, os preços do petróleo subiram forte após novas tensões no Oriente Médio. Mesmo com o encontro entre Donald Trump e Xi Jinping, investidores seguem preocupados com possíveis impactos no fornecimento global de energia. O barril do petróleo Brent ultrapassou os US$109, pressionado pelo risco de conflitos afetarem o Estreito de Hormuz, uma das principais rotas de transporte do petróleo do mundo. Além disso, os Estados Unidos voltaram a pressionar o Irã por um acordo nuclear, enquanto Israel retomou ataques no sul do Líbano, aumentando a tensão na região. Agora vamos falar do esporte. O esporte é sempre com ela, Karina Joubert.
1: A Copa do Brasil definiu os 16 classificados para as oitavas de final. O grande destaque da rodada foi a classificação histórica do Vitória, que venceu o Flamengo por 2-0 no Barradão e eliminou o rubro-negro carioca da competição. Também avançaram Corinthians, Grêmio, Fortaleza, Atlético Paranaense, Chapecoense, Palmeiras, Santos, Vasco, Atlético Mineiro, Cruzeiro, Fluminense, Internacional, Remo, Mirassol e Juventude. Entre as surpresas da fase, Juventude eliminou São Paulo a vencer por 3-1 no Alfredo Jaconi. Já Chapecoense despachou o Botafogo com vitória por 2-0 na Arena Condá. O sorteio das oitavas acontece no dia 26 de maio na sede da CBF. Os confrontos serão disputados apenas em agosto, após a pausa para a Copa do Mundo. E no São Paulo, a eliminação teve consequência imediata. O clube anunciou hoje a contratação do técnico Dorival Júnior, de 64 anos. Campeão da Copa do Brasil pelo Tricolor em 2023, Dorival retorna para sua terceira passagem pelo clube e assinou o contrato até o fim da temporada. O treinador chega para substituir Roger Machado, demitido após a queda para o Juventude.
0: Obrigado, Karina, pelas informações. Amanhã você não volta, que amanhã você está de folga ou faz home office? Amanhã você está de folga, então você volta na segunda-feira, dia 18, no mesmo bate-canal, no mesmo bate-horário. Combinado? Com fontes G1 e Agência Brasil, estes foram os destaques da hora.
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5: De volta aqui com a programação da RTM Brasil, uma ótima tarde para você, muito bom ter você com a gente. Eu sou Cacá Rodrigues, vamos juntos até às 7, lembrando que logo mais às 4 da tarde teremos uma live super especial dedicado à família, uma live que é para comemorar o Dia da Família. Então logo mais das 4 até às 5 da tarde teremos uma live com o Kleber Lima, com a Vera, com a Gláucia, com os nossos irmãos Roberto César e a Rosemary lá da Paraíba. Gente, vai ser demais, porque eu tenho certeza que família é pauta de todos os dias, é ou não é? Família faz parte da nossa vida, família faz parte do nosso dia a dia, e família é algo pensado por Deus, né? Família é algo criado por Deus, então, e a gente... Nos últimos anos temos sofrido aí muitos ataques, e hoje a gente vai falar um pouco mais sobre os vilões da família logo mais às 4 da tarde. Mas agora está chegando o meu querido amigo Carlinhos Veiga em mais uma edição do programa Novos Acordes.
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7: Olá, ouvinte! Chegamos para mais um programa Novos Acordes. Trazemos para você um artista que tem feito um trabalho de qualidade na música cristã brasileira. Hoje vamos conversar com o mineiro Josimar Bianchi, que irá compartilhar conosco sua vida e as canções do álbum Pão da Vida. Começa agora Novos Acordes, um programa da RTM Brasil com a parceria da editora Ultimato. Eu, Carlinhos Veiga, fico contigo nessa próxima meia hora.
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8: Oi, ouvintes do Novos Acordes, eu, Carlinhos Veiga, estou aqui nesses dias em Atibaia, no interior de São Paulo, participando do evento Cantoria, e um dos artistas convidados foi ninguém mais do que Josimar Bianchi, e a gente está batendo um papo aqui agora, vamos falar um pouco sobre o seu trabalho. Tudo bem, Josimar?
9: Tudo bem, Carlinhos. Olá, ouvintes, é uma honra, um sonho estar aqui com vocês, viu? Participando desse bate-papo saudável.
8: É isso aí, vamos conversar um pouco sobre a sua vida, sobre sua obra. Eu já queria, de cara, Josimar, perguntar como foi que você se iniciou na música, é influência de família, como é que se deu isso?
9: Exatamente, desde cedo, né, minha família sempre musical, né, meu pai regendo corais da igreja, os meus irmãos já participando do louvor da igreja, tinham uma equipe, né, eles tinham um grupo vocal chamado Semeador, e eu sou a rapa do tacho, né, o mais novo de 5 irmãos, né? E os 2 irmãos mais velhos, eles já envolvidos com música, e nessa época eles já me introduziram nessa musicalização, né? Eu sou bem mais novo que eles, e quando eu tinha ali meus 5, 6 anos, eles já começaram a me educar musicalmente.
8: E já foi direto no violão?
9: Não, na verdade foi um pouco de teoria musical, flauta doce, né? Um pouco de percussão, né? Foi coisa bem infantilizada mesmo, né? Para poder tomar gosto pela coisa, né? Já que eu já estava nesse berço musical com eles ali.
8: E você lembra quando foi que surgiu a primeira composição?
9: A minha primeira composição eu tinha uns 11 anos de idade. E depois, quando eu fui amadurecendo, eu percebi que aquela composição ali era só para mim mesmo, né? O negócio, foi, meu Deus, como é que eu compus um negócio desse, né? E meus irmãos mais velhos já compunham, né? Então, sempre foram muita referência para mim. E aí, a régua ali de qualidade era um pouco acima do que eu conseguia fazer na época, né? Mas foi mais ou menos ali em 90, 91, nessa época aí.
8: Josimar, aqui nesse evento, você, num dos dias, compartilhou com a gente, assim, abriu o coração sobre uma questão que você vivenciou na infância, né? Parece-me que você teve algumas dificuldades e chegou até a ser laudado, uhum, né, por professores e tudo mais. Como foi que você superou tudo isso? E fala também um pouco, porque a gente está aqui com várias pessoas que ouvem o programa, pais, filhos, que lidam com situações, uhum, semelhantes. Você podia...
9: Claro, quando eu tinha 7 anos, né, que era a época de eu ir para a escola, eu tinha muita dificuldade em me adaptar, né, à realidade escolar. E determinada vez, ou várias vezes, eu fiz muito escândalo na porta da escola, e uma vez a diretora da escola viu a cena, chamou os meus pais para uma conversa, me submeteu a alguns testes psicotécnicos, inclusive. E aí ela me encaminhou, com a permissão dos meus pais, para um psiquiatra, que o mesmo laudou a dificuldade no aprendizado, déficit de atenção e falta de coordenação motora, né, ou coordenação preguiçosa, que eles chamavam na época, nas mãos e nos pés, né? E aí eu fui encaminhada a uma escola especializada, porque na época não tinha inclusão, né, na escola. E essa escola era filiada à APAE, né, funcionava dentro da APAE, né, o trabalho da APAE é fantástico até hoje, né, e então ali dentro eu comecei a ser submetido a um tratamento especial mesmo, ou especializado, né, e nessa mesma época, por incrível que pareça, os meus irmãos já envolvidos com a música, como eu disse, um deles começou a me ensinar o violão. A coordenação foi sendo estimulada, o aprendizado também, né, e eu fui passando de nível ali naquela escola, até aquele psiquiatra me chamar novamente para um novo teste, onde ele assustou, de fato, chamou minha mãe e falou, olha, eu pego um resultado aqui de quando ele entrou, e agora são duas pessoas diferentes. Então seu filho está preparado para a vida. Eu lembro dele falando essa frase para minha mãe na sala. Com esse laudo ele me liberou, eu fui matriculado novamente numa escola perto de casa, na mesma que eu não conseguia frequentar, e daí em diante eu tomei gosto pela música.
8: Alguns pais, às vezes, preferem ignorar que o filho tem algum problema e, às vezes, nem tratam, né? Ficam assim, como que tentando esconder uma realidade que tá aí a olhos vistos, né?
9: É, exatamente. Eu louvo a Deus pela vida da minha mãe. Minha mãe sempre foi muito atenciosa com isso, né? O que eu vejo hoje, além dessa falta de atenção, né? Vamos dizer assim, tem, sim, pessoas ou crianças com laudo, mas tem crianças que não têm laudo, mas que o pai prefere, os pais preferem laudar para poder aliviar a carga da educação, sabe? Uhum. Prefere laudar por conta própria. Ah, esse menino não é normal, não. Esse menino tem um laudo. Uhum. Esse menino é TDAH, que é moda, né? Virou moda, né? E só que isso para criança gera um trauma infinitamente maior do que alguns que eu vivi.
8: Josimar, vamos dar o papo aqui agora. Em 2005 você gravou um trabalho, um álbum chamado Pão da Vida. Qual que é a característica dele, assim?
9: Então, a característica do álbum é uma pegada bem brasileira, né? É um álbum exclusivamente de hinos do cantor cristão, da harpa e do inário para o culto cristão, onde a gente teve a proposta. A gente, eu falo porque esse álbum é uma parceria minha e do meu irmão, o Dalton Bianchi. E aí é o seguinte, a nossa ideia e o princípio do desejo de gravar esse álbum foi resgatar os hinos na liturgia dos cultos, né? Porém, com uma linguagem brasileira.
8: Legal, então vamos rodar a primeira música hoje. Vamos começar com Santo, Santo, Santo, com Josimar Bianchi, do álbum Pão da Vida, lançado em 2005.

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2: Você ouve o programa Novos Acordes e hoje eu entrevisto o músico, o compositor Josimar Bianchi. A gente está aqui em São Paulo, no interior de São Paulo, participando juntos de um evento e está rolando esse bate-papo legal aqui. Josimar, você é um músico muito criativo. As pessoas que te assistem ficam impressionadas, né? Porque além de ser um excelente instrumentista e um excelente cantor também, compositor de mão cheia, você incorporou diversas ferramentas vocais, eletrônicas e diversas técnicas que enriquecem bastante o seu trabalho. Como foi que você descobriu isso?
3: Obrigado, Carlinhos. Então, o meu trabalho hoje, ele é fruto de pesquisas, né? O que me ajudou muito foi eu trabalhar em colégios, né? Como eu trabalho com criança, adolescente, a gente precisa de alguns mecanismos para poder chamar a atenção mesmo, né, das crianças e tudo. E aí eu comecei a pesquisar sons e maneiras de tocar com essa criatividade, né? O trompete foi praticamente aprendi brincando, fazer, né? E aí um dia gravando o cara do estúdio, você podia adotar esse trompete na apresentação ao vivo. E aí eu experimentava essas coisas lá na escola, né? E aí com o tempo eu fui descobrindo, né? A partir do YouTube mesmo, as pessoas às vezes me encontravam, eu me via fazendo alguma coisa e lembrava de alguém e me indicava. Você já ouviu fulano, ciclano? E aí eu comecei a perceber que eu podia aderir a algumas coisas e colocar dentro do meu projeto.
2: Ô Josimar, são quantos álbuns gravados até hoje?
3: São 9 álbuns, né? São 9 álbuns gravados e 2 DVDs, né? O primeiro DVD chamado Arquivo foi gravado em Goiânia e o segundo foi gravado no Prosa e Canto, ao vivo no Prosa e Canto.
2: Qual que é o seu trabalho mais recente?
3: O mais recente é o gravado ao vivo no Prosa e Canto.
2: Legal. Hoje a gente tá batendo papo aqui sobre o Pão da Vida, né? O álbum gravado em 2005, um álbum de hinos, não é isso? A canção Seu Maravilhoso Olhar, a gente vai tocar ela agora. Por que você escolheu esse hino?
3: Esse hino, ele tem um lugar muito especial no meu coração, que foi perto da minha conversão, que eu ouvi esse hino cantado por um coral lá da igreja, né? E era época de Páscoa, né? E a letra dele, né, me fez refletir, né? Com todo o meu pecado, com todo o ser que eu sou, né? E Jesus me olhando com um olhar misericordioso, amoroso, gracioso e restaurador, né? Então esse hino tem uma letra assim que cativa o meu coração.
2: Vamos ouvir então, rodando para você, Seu Maravilhoso Olhar, com Josimar Bianchi, gravado em 2005 no álbum Pão da Vida.

0: Seu Maravilhoso Olhar, Josimar Bianchi.
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0: Novos Acordes de hoje, estamos conversando com Josimar Bianchi. Josimar, você falou dos seus álbuns gravados e quais são os planos futuros? Você tem alguma coisa em mente?
2: Sim, graças a Deus, o sonho não acaba, né? E eu tô preparando agora um EP, um EPzinho de 6 músicas, né? Que provavelmente vai ser lançado aí nos próximos 2, 3 meses.
0: São músicas autorais?
2: Tem 2 músicas autorais e o restante das músicas são de amigos, né? Parceiros.
0: Você, como é que anda o processo de criação, assim? Você tem se dedicado a novas músicas, composições?
2: Então, ultimamente eu tô tendo muita facilidade de melodia, né? Interessante, né? Cada época vem uma, parece que passa na veia da gente alguma coisa diferente, né? E eu tô tendo muito mais facilidade de criar melodias do que criar letras ou tudo junto, né? Então eu tô aproveitando esse momento, respeitando esse momento, né? E gravando essas melodias para futuramente a gente, de repente, com parcerias, alguma coisa, criar esse repertório novo aí.
0: Você é mais dado à parceria ou ao trabalho autoral completo, assim, letra e música? Como é que surge normalmente?
2: Então, eu sou da parceria, né? Eu tenho poucas composições, né? Em vista de compositores aí, eu tenho pouquíssimas composições só minha, né? A maioria delas são com parcerias, né? E geralmente a melodia é minha.
0: Pois é, então a gente fica aqui na torcida, na expectativa do seu EP que deve sair em breve, né?
2: Se Deus quiser.
0: Josimar, todos os seus álbuns estão disponibilizados nas plataformas de streaming?
2: Não, tem alguns álbuns que eu ainda não joguei, né? Nos streamings tem pouquíssima coisa também, deve ter ali uns 4 álbuns meus.
0: E como as pessoas que ouvem o programa agora, interessados em todo o seu trabalho, como é que eles podem adquirir?
2: Eles podem entrar em contato pelo Instagram, né, Josimar Bianchi, né? Eles conseguem ter todo o meu contato lá e pode falar diretamente comigo.
0: Josimar, muito obrigado pela sua participação. O programa, o Novos Acordes, está sempre aberto para você.
2: Muito obrigado, Carlinhos. É sempre uma honra bater um papo contigo, viu?
0: Joia. Vamos ouvir mais uma música com Josimar Bianchi. A canção agora é Comunhão, um hino que faz parte do álbum O Pão da Vida, gravado por Josimar em 2005.

0: Comunhão, música com Josimar Bianchi. E assim chegamos ao final desta edição. Novos Acordes é um programa da RTM Brasil em parceria com a editora Ultimato. Eu sou Carlinhos Veiga e te espero no nosso próximo encontro. Um grande abraço e até lá.
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11: Hoje é dia 15 de maio e o título do Presente Diário é A Mesa. Leitura bíblica, Juízes capítulo 2, do versículo 7 ao versículo 13. Versículo chave. Então, os israelitas fizeram o que era mal aos olhos do Senhor e prestaram culto aos Baalins. Juízes capítulo 2, versículo 11. Por vezes, a correria da vida nos leva a abandonar aquilo que um dia foi muito bom. Hoje, por exemplo, muitos deixaram de lado a tradição familiar de estar à mesa para as refeições. Ou quando estão, a família está ali apenas corporalmente, mas a atenção de todos viaja por outros universos. O povo de Israel também viveu uma realidade parecida quando se constituiu como sociedade, mas foi se esquecendo do relacionamento com o Senhor. As tarefas diárias, somadas às facilidades presentes nas terras que tomaram posse, fizeram com que o povo deixasse de lado o que deveria ser essencial: a vida com Deus. Com isso, geração após geração, Israel foi abandonando o culto, a fé, os rituais que apontavam para Deus que os havia resgatado do Egito. O povo foi se afastando porque a tradição oral deixou de ser passada de pai para filho e o referencial de fé passou a ser o paganismo. Os falsos deuses da terra que lhes apresentaram uma relação distorcida da fé. Naquela situação, os pais deixaram aos seus filhos um testamento espiritualmente mortal, pois estruturaram suas vidas longe do Senhor. Ainda hoje, é importante que nossas famílias estabeleçam e zelem por suas tradições, especialmente aquelas que nos lançam para mais perto um dos outros e do Senhor. Dentre elas, o estar juntos à mesa expressando nosso interesse nos acontecimentos na vida do outro, nossa gratidão ao Senhor pelas experiências vividas, rogando-lhe suporte em relação às lutas travadas, assim fazendo daquele pequeno espaço composto de mesa e cadeiras o nosso momento de comunhão familiar e espiritual. Às vezes, esquecemos que a vida está suportada pelas mãos do Senhor e que as bênçãos e o cuidado sempre vêm dele. O inimigo de nossas almas em nosso lar tem nos afastado uns dos outros e todos do Senhor. Porém, as boas tradições em nossos lares preservam nosso bem-estar. Estabelecer e guardar tradições, boas tradições no lar, ajudam a manter o bem-estar familiar e também espiritual.
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11: Som do caminho. A mesa. 3:37. Boa tarde.

0: Olá, sou Samuel Matos e no História das Missões de hoje, Charlotte Dyges Lottie Moon. Ela nasceu em 1840 e foi uma missionária batista que atuou na China pelo Conselho de Missões Estrangeiras, o FMI, especialmente por meio da União Missionária Feminina, e passou quase 40 anos vivendo e trabalhando neste país como professora e evangelista. Lottie Moon nasceu em uma família abastada e cresceu em uma fazenda na Virgínia. Lottie era a quarta de cinco meninas e dois meninos. Ela tinha 13 anos quando seu pai morreu em um acidente de barco fluvial. A família Moon valorizava a educação e, aos 14 anos, Lottie foi estudar no Seminário Feminino da Virgínia e também no Instituto Feminino de Albemarle. Com 21 anos, Moon recebeu um dos primeiros títulos de mestre em artes concedidos a uma mulher. Aprendeu latim, grego, francês e italiano. Mais tarde, ela se tornaria também especialista em chinês. Uma jovem extraordinária e franca, Lottie mostrou-se indiferente à sua educação cristã até o início da adolescência. Porém, ao ingressar na universidade, passou por um despertar espiritual e, após uma série de encontros de avivamento no campus, entregou seu coração ao Salvador.
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0: Embora as mulheres instruídas em meados do século XIX geralmente tivessem poucas oportunidades de carreira, sua irmã mais velha, Oriana, tornou-se médica servindo no exército na Guerra Civil Americana. Lottie ajudou sua mãe a manter a propriedade da família durante essa triste e terrível guerra.

0: a Junta de Missões Estrangeiras nomeou oficialmente Lotte, de 32 anos, como missionária para a China. Lotte juntou-se à sua irmã Edomia na missão do norte da China, no porto de Dengzhou, e começou seu ministério lecionando em uma escola para meninos. Edomia logo teve que voltar para casa por motivos de saúde. Ao acompanhar algumas das esposas de missionários mais experientes a vilarejos remotos, Moon descobriu sua paixão, o evangelismo direto. Porém, Moon logo se frustraria. Convencida de que seu talento estava sendo desperdiçado e poderia ser melhor aproveitada no evangelismo, buscou em oração um entendimento para o seu caso. Ela havia ido à China para ir ao encontro dos perdidos e apresentar-lhes as boas novas, e não estava nada satisfeita com seu trabalho somente com crianças. Lotte Moon se sentia acorrentada e passou a se ver como uma parte de uma classe oprimida, a das missionárias solteiras. Seus escritos eram um apelo em nome de todos aqueles que enfrentavam situações semelhantes em seus ministérios. Em um artigo intitulado A Pergunta da Mulher Novamente, publicado em 1883, ela escreve: podemos admirar o cansaço, o desgosto, a sensação de forças desperdiçadas e a convicção de que a sua vida é um fracasso que acomete uma mulher solteira em uma missão. Moon travou uma campanha lenta, porém incansável, para dar às missionárias a liberdade de ministrar e ter voz igualitária nos trabalhos missionários. Ela se correspondia frequentemente com o chefe da Junta de Missões Estrangeiras, informando-o sobre a realidade do trabalho missionário.
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0: Aos 45 anos, Moon abandonou o ensino e mudou-se para o interior para evangelizar, em tempo integral, nas áreas do interior da China. Esse trabalho resultou em centenas de pessoas que abraçaram o Evangelho, mantendo uma política de produção de cartas e artigos. Nelas, Moon descreve comoventemente a vida de uma missionária e clama pela necessidade urgente de mais colaboradores, o que a diretoria, com poucos recursos, não conseguia enviar. Moon teve a ideia de incentivar as mulheres batistas a se organizarem em sociedades missionárias nas igrejas locais para ajudar a apoiar mais candidatos e a considerarem a possibilidade de se juntarem elas mesmas. Muitas de suas cartas foram publicadas como artigos em publicações em diversas igrejas. Moon escreveu para Forgiven Mission Journal, propondo que a semana anterior ao Natal fosse estabelecida como um período de doações para missões estrangeiras. Inspiradas por sua visão, as mulheres batistas organizaram sociedades missionárias femininas locais, com o objetivo de promover missões e arrecadar fundos. A primeira oferta de Natal para missões, em 1888, arrecadou o suficiente para enviar 3 novos missionários para a China. Em 1892, Moon tirou uma licença de 10 anos. Ela estava muito preocupada com o fato de seus colegas missionários estarem se esgotando por falta de descanso e renovação, o que os levava a mortes prematuras. Moon argumentava que licenças regulares a cada 10 anos prolongariam a vida e a eficácia dos missionários experientes.
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0: Ao longo de sua carreira missionária, Moon enfrentou pestes, fomes, revoluções e guerras. Estes acontecimentos afetaram profundamente o trabalho missionário. Quando Moon retornou de sua segunda licença em 1904, ficou profundamente impactada com o sofrimento dos chineses, que literalmente morriam de fome ao seu redor. Ela implorou por mais recursos, mas a junta missionária enviou valores que não foram suficientes para quase nada. Os salários dos missionários foram cortados. Moon compartilhava suas finanças pessoais e comida com qualquer pessoa necessitada.

0: solicitada que a procurasse. Toda essa dedicação também afetou gravemente sua saúde. Em 1912, ela pesava apenas 23 quilos. Alarmados, seus colegas missionários providenciaram seu retorno aos Estados Unidos. No entanto, Moon morreu a caminho, aos 72 anos, em 24 de dezembro de 1912, no porto de Kobe, no Japão. Seu corpo foi cremado e as cinzas foram levadas para sua família na Virgínia.
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0: Lottie Moon tornou-se um símbolo do espírito missionário para as mulheres chamadas e a muitos outros cristãos. A oferta de Natal Lottie Moon para missões internacionais é realizada anualmente, arrecadando milhões de dólares para missões. Desde 1888 e até hoje, financia boa parte do orçamento de missões. Conhecemos a vida e obra de Lottie Moon. Eu sou Samuel Matos, na produção e locução. Direção, André Castilho. Envie seu e-mail se tiver alguma dúvida. rtm@rtmbrasil.org.br. Um abraço e até o próximo.
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2: Hoje é 15 de maio e o título da nossa oração é Alcance Digital. 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Faça parte do ministério, orando por nós, seguindo a página e compartilhando com família e amigos. @presentediarioRTM. Eu sou o Marcos Olivares e para mim é uma honra muito grande ter você orando com a gente.
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0: desistir do que investir. Quais são os inimigos ocultos que entram na nossa sala, sentam à nossa mesa e aos poucos roubam a nossa paz? Será que o casamento termina porque o amor acabou? Porque o amor terminou? Eu lembro de uma história que me contaram uma vez, que é a seguinte. É igual você ter um carro. Você está andando com um carro. Acaba a gasolina, o carro para. Você vai abandonar o carro porque acabou a gasolina? Ou você vai colocar combustível no carro para o carro continuar andando? Eu acho que a mesma coisa é o casamento. A gente tem que investir no casamento. E hoje, nessa live super especial, vamos dar o nome a esses problemas. Vamos falar sobre os vilões da família. E claro que não faremos isso sozinhos. Hoje nós reunimos uma equipe de peso. Nem tinha roupa para vir aqui hoje para participar desta live, onde nós temos aqui uma equipe que vai falar sobre restauração do lar para nos ajudar a encontrar o caminho de volta à luz da Bíblia. E para participar conosco, para esse bate-papo, eu recebo aqui no estúdio o pastor Kleber Lima, meu companheiro do programa Família Hoje, pastor Kleber Lima, e também a esposa Vânia Lima, cofundadores do Instituto Família. Sim, sejam muito bem-vindos, muito obrigado aí pela presença de vocês. Boa tarde, pastor Kleber.
1: Boa tarde, Cacá, boa tarde aos nossos ouvintes que nos acompanham também pela telinha, né? Pelo YouTube, uma boa tarde para você, boa tarde também para os demais queridos que estão conosco aqui e também para os nossos acompanhantes, vamos falar dessa forma.
0: Vânia, seja bem-vinda.
2: Muito obrigada, Cacá, muito obrigada, é um prazer enorme estar aqui nesse dia tão simbólico.
0: Também conosco na tarde de hoje o casal de terapeutas, Adilson Pragana, o pastor Adilson e a Gláucia Pragana, que lideram o Ministério Casados para Sempre aqui no estado de São Paulo. Gente, é uma honra tê-los aqui no programa de hoje. Seja bem-vindo, começando com a Gláucia. Bem-vinda, Gláucia.
3: Boa tarde, Cacá. Boa tarde, ouvintes. É um prazer estar aqui de volta. É uma honra voltar à RTM.
0: Prazer é todo nosso. Pastor Adilson, bem-vindo.
4: Obrigado, boa tarde. Boa tarde, pessoal que está nos acompanhando aí. Alegria nossa, é grande estar aqui. E oportunidade de poder ouvir e contribuir, né? Isso é muito interessante.
0: E eu brinco, né, que nós também temos agora uma participação para lá de especial, uma participação, diria, internacional, diretamente da Paraíba, né? O casal ouvintes da RTM Brasil, o Roberto César e a Rosemary. Sejam bem-vindos. É um prazer tê-lo conosco. Seria legal que se vocês pudessem estar aqui para que nós pudéssemos abraçá-los pessoalmente, mas sintam-se abraçados virtualmente aí direto na Paraíba. Bem-vindos, Roberto e também Rose.
5: Obrigado, Cacá. Nós agradecemos o convite, nos sentimos honrados por esse convite, na presença do pastor Kleber, da sua esposa Vânia. E estamos aqui para falar sobre os problemas que envolvem a família. Nós estamos aqui para isso.
6: Boa tarde.
0: Tudo bem?
6: Boa tarde. Minha voz está meio fanha, porque desde ontem que parece que eu gripei, espero que seja só uma gripe. Mas também nós estamos agradecidos por estarmos aqui e participar deste momento.
0: E o prazer é todo nosso. E você que está acompanhando a gente pelo nosso canal do YouTube, eu quero convidá-lo para que você deixe a sua mensagem, para que você faça a sua pergunta, para que você possa interagir conosco através do nosso chat, aí no youtube.com/RTM Brasil, e também através do nosso WhatsApp 11 974 181 456. Você pode que hoje teremos prêmios, é isso mesmo, para você que está acompanhando, teremos dois kits especiais, contendo o presente diário, né, o nosso devocional da RTM Brasil, teremos também o livro do pastor Kleber Lima, Felicidade para Dois, livro que eu indico para todo mundo que vai casar, vale muito a pena ler esse livro, e também teremos o livro da Gláucia, que é O Casamento é uma Bomba, e esses livros serão sorteados, mas lembrando que esses livros serão sorteados, mas para pessoas que possam retirá-los aqui na RTM Brasil, tá bom? Então, de preferência, pessoas de São Paulo que possam vir até a emissora retirar os livros. Esta semana nós tivemos ouvintes que vieram, retiraram seus livros, Depressão e Graça, e você também, que tem essa possibilidade de retirar os livros, fique muito à vontade em participar conosco, deixando a sua pergunta. Mas a pergunta que não quer calar: quais são os vilões da família? O que tem causado tanto divórcio, tanta separação? Participe conosco. O nosso WhatsApp, vou repetir, é o 11 974 181 456, e o nosso canal, o chat do nosso canal no YouTube, youtube.com/RTM Brasil. Está começando a nossa live especial do Dia da Família, mas antes, vamos assistir a um vídeo.

0: Que legal, né, gente? Família, você sabe que eu fico muito feliz e quando a gente trabalha aqui na RTM Brasil e a gente ouve tantas histórias de famílias que são restauradas através da programação da RTM Brasil, eu fico muito feliz em poder participar dessa restauração, em poder participar desse momento de comunhão em que as pessoas realmente têm as vidas transformadas. Mas para começar o nosso bate-papo, vou perguntar para cada casal, começando aqui com o pastor Kleber Lima, falando sobre, na opinião do senhor, quais são os vilões de cada casal, pastor?
1: Olha, Cacá, na verdade, a gente pode colocar isso numa perspectiva, né, um pouco mais ampla, pensando na questão familiar, mas claro, tudo começa no casamento, né? Tudo começa, as coisas boas e as não tão boas, às vezes até as que são tristes e complicadas na dinâmica, familiar, né? O casamento é o ponto de partida. E até começando por isso, vale a pena dizer que um dos vilões, pelo menos na minha maneira de observar, é a banalização do conceito de aliança, né? Porque claramente nós temos uma leitura nesta geração de que o casamento talvez ele seja desejável, mas o compromisso, o senso de compromisso dele se tornou muito baixo, né? Então, há pessoas que se casaram já 4, 5, 6 vezes, não se falar do casamento. Não, eu gosto, já me casei várias vezes. Mas a ideia de permanecer casado, né, que está diretamente ligado ao conceito de aliança, isso tem se desconstruído, tem perdido força no, na vida conjugal e familiar. Um segundo aspecto, são vários, eu vou citar dois aqui, né? Dá para a gente também pensar na capacidade comunicativa do caso, da família, vamos colocar assim, que tem também diminuído muito. Cada vez menos a família tem conversas profundas, tem diálogos consistentes, e isso é bastante triste. E evidentemente que a comunicação, ela é absolutamente fundamental, porque sem a comunicação, as pessoas se desconstroem, né? O grupo familiar se desconstrói. Então, citando esses dois, mas há outros que a gente pode eventualmente mencionar.
0: E para você, Vânia?
2: Olha, algo bem relevante nos dias de hoje é o desejo da autossatisfação. Então, as pessoas entram no casamento para se satisfazer. Eu ouço muito isso no consultório. De famílias que a mãe ou o pai, porque eu quero isso, eu quero isso, eu quero isso, eu quero isso. Acho que hoje a gente vive esse dia, né? A gente estava falando dos nossos filhos aqui antes, né? De se satisfazer. E o casamento é um lugar, é tão bonita a imagem que a Bíblia traz de Jesus e a igreja ser a noiva, e como que o noivo se sacrifica por ela. E hoje não tem essa ideia. Qualquer lugar que você vá, a palavra de ordem é satisfaça-se. Faça aquilo que te deixa feliz. E o casamento é um lugar de felicidade? Sim, a família é um lugar de felicidade, eu creio nisso. Mas em primeiro lugar é a doação. E nos dias de hoje, o primeiro lugar tem sido o autoprazer e a autossatisfação. Isso tem acabado com os casamentos.
0: Adilson, Gláucia aí para vocês.
3: Eu gostei bastante do que o pastor Kleber falou e vou continuar nessa linha de aliança. Eu acho que também é a consciência dos papéis que a gente tem que ter dentro do relacionamento. Não só um relacionamento conjugal, mas em todos. Mas como a gente está sendo específico, quando eu entro para um relacionamento já sabendo quais são os papéis efetivos que eu tenho que ter, né, o caminho que eu tenho que percorrer, aí as coisas se tornam mais fáceis ou mais claras, né? Então, acho que ter ciência e consciência dos papéis é muito importante.
4: Eu acredito que a escolha do estilo de vida profano tem levado os casais, as famílias a se distanciarem um dos outros. E aí tem surgido esse hiato, né? Na comunicação do casal, em desfrutar as bênçãos de Deus, o que Deus tem para o casal e para a família.
0: Também quero ouvir as opiniões do Roberto e também da Rose. O que vocês acham?
5: Cacá, um dos problemas que a gente listou aqui seria o abandono do altar, né? Ou seja, as pessoas acreditam naquele casamento hollywoodiano, né? De amor, né? Mas não vão a Deus. Ou seja, não colocam Deus como uma condição essencial para a sua durabilidade, né? Então aquele casamento hollywoodiano de amor, ele se esvai, e a primeira briga sem Deus é suficiente para desfazer.
6: Eu tive a oportunidade, né, hoje eu sou aposentada, eu sou enfermeira de família, trabalhei 26 anos com famílias, e a gente, de várias classes, porque o grupo onde a gente atendia, não é? Variava, tinha de todas as classes sociais, tinha bairros diferentes. E como a gente lidava mais como enfermeira com as mulheres, não é? Então a gente via, inclusive fazendo pré-natal, como eu fiquei 26 anos, eu via aquela mesma mulher com grávida de parceiros diferentes e que estavam morando. Então, assim, que era uma coisa comum, né? E via a fragilidade. Agora, o que eu observava, assim, como mulher e como cristã, que o que fazia realmente se desfazer aqueles laços e aquelas mudanças era exatamente o velho coração que nós, o coração que a gente tem, que ele busca se satisfazer as necessidades, e quando já observa que não está sendo satisfeito, vamos desfazer. Mas por outro lado, a gente via famílias que enfrentavam todas as dificuldades e permanecia desde quando eu entrei, e elas continuavam firmes, mesmo as famílias que não eram cristãs. Então, o que eu pude observar, foi como todos colocaram, é exatamente o individualismo, o egoísmo e a coisificação das pessoas. Enquanto você me serve, eu fico com você. Quando apareceu uma coisa melhor, eu passo para aquela dali.
0: Essa troca aí, aquilo que o pastor comentou aqui, pessoas que casam 4, 5, 6 vezes, o amor eterno enquanto dure, né? O amor eterno enquanto dure. Agora, o que eu fico pensando muitas vezes é que eu converso muito com o pastor João Paulo Gouveia, e ele fala que hoje em dia o que falta muito nos relacionamentos é colocar tudo à mesa, colocar tudo à luz. Ninguém esconder nada de ninguém, é ser franco, falar a verdade, é a famosa DR, tem que ter sempre, isso faz parte de um relacionamento. Agora, pastor Kleber e também Vânia, por que muitas pessoas preferem separar ao invés de investir no relacionamento, na recuperação desse relacionamento, né? E por que o descarte se tornou o caminho mais fácil nos dias atuais?
1: Bom, vale a pena dizer que desconstruir é sempre mais fácil do que o construir, né? Quem buscar pela memória as experiências da infância vai lembrar lá na praia fazendo um castelinho, fica a manhã inteira a criança fazendo aquele castelinho. Depois do final, vambora, mete o pé lá, derruba e em um minuto joga tudo fora aquilo que levou muito tempo a se fazer. Na vida conjugal também, é muito mais fácil, é um caminho, digamos, mais atraente até o desconstruir. Porque construir, especialmente reconstruir, né? Você falar com o pessoal que trabalha com construção, eles dizem, a reforma dá mais trabalho que construir do zero. E é isso mesmo. Então, este é talvez esta é uma primeira questão. Há também, na nossa própria geração, um pouco da ideia que tem se generalizado tremendamente do descarte, né? Então, isso é uma realidade em tantos lugares. Um equipamento eletrônico quebrou, não vale a pena arrumar, vamos lá comprar outro, põe esse na calçada para outra peça, quem quiser pode levar. E, infelizmente, isso tem acontecido também nas relações humanas e, mais tristemente ainda, nas relações familiares.
7: E há um incentivo, sabe a torcida? Uhum. Né? A gente que vai no estádio, eu acho que hoje é um incentivo a descasar. muitas vezes maior do que casar.
0: E muitas vezes pessoas que vivem com a pessoa, né?
7: Isso. Então, assim, é interessante isso, né? Ah, cara, não, vai dar muito trabalho, né? Então, é difícil, porque já é difícil uma relação conjugal, não é simples. E aí você vê a torcida torcendo contra, e hoje o mundo está em tudo. Todo mundo torcendo contra.
0: Agora, Dilson, também, Gláucia, vocês trabalham com casais, fazem parte de um ministério que eu acho tão legal, que é o Casados para Sempre. Eu já fiz o curso com a minha esposa, Casados para Sempre. Pela experiência de vocês, no atendimento terapêutico, no atendimento ministerial, como que o individualismo, o extremo, o egoísmo se manifestam na prática entre os casais? Foi falado aqui que a pessoa muitas vezes casa para buscar a felicidade, né? E pega, quer buscar a felicidade no outro. E muitas vezes as pessoas acabam trazendo para o casamento, não sei se isso é verdade, vocês podem até falar sim ou não, é que, por exemplo, o marido sempre procura as características da mãe. A mulher, quando vai casar, procura sempre as características do pai, que é um homem que ela tem como referência. Isso é verdade também ou não?
4: Em alguns casos, sim. Não podemos generalizar, mas em alguns casos é verdade. O histórico familiar, né? A pessoa traz aquilo para a sua vida atual, no seu casamento.
3: E o contrário também é verdadeiro, no sentido de que quando ela não tem ou não tem o pai como um modelo de homem, ela idealiza um modelo e quer que o marido seja esse modelo. Isso também gera alguns problemas no relacionamento, porque ela acha que ele tem que ser aquele homem perfeito que ela não teve com o pai, ou com o avô, ou com o tio, e isso acaba gerando também muitos problemas, e com a mãe também, né? Às vezes a gente atende casais que a mãe está no pedestal, e a mulher tem que ser igual à mãe. Uhum. E não é, nós somos totalmente diferentes, né? Nós somos pessoas diferentes, com características diferentes, com uma bagagem diferente. Quando você falou no início de que as pessoas, elas trazem muitas coisas para o casamento e essas coisas precisam ser abertas. Costumo dizer que o homem traz duas malas para o casamento, uma de roupa e uma psicológica. E precisa abrir as duas. Para o homem é fácil abrir de roupa, a mulher traz 11, né? Porque é 10 de roupa e uma psicológica. A de roupa é fácil abrir, né? Agora, e a psicológica? E tudo que a gente trouxe? A educação do pai, da mãe, os perrengues que a gente passou. A gente tem dificuldade de abrir, porque a gente está no início de um relacionamento perfeito. Ah, ela é linda, eu sou linda. Ninguém tem ruga, ninguém tem dificuldade, tá tudo certo. E também a questão de querer resolver tudo muito rápido. A gente tá vivendo casamentos de miojo, né? Que é 3 minutos, tem que resolver tudo. E não é assim. Não é assim que funciona.
0: E muitas vezes essa questão da instantaneidade é verdade, né? A gente tá vivendo a fase em que as pessoas estão ouvindo mensagens no WhatsApp velocidade 2, ou então velocidade 1,5. Até nisso as pessoas estão com pressa. Roberto, Rose, vocês fazem parte de um grupo de pessoas que fazem orações para o Ministério Família Sim. Eu queria que vocês nos falassem quais são os pedidos de oração mais comuns, né? Quais são os pedidos de socorro, né? Quais são as perguntas ou as necessidades que chegam até vocês quando o assunto é família?
5: Existe a questão da família estendida, ou seja, a gente ouve muito falar da intromissão dos pais na vida dos filhos que se casaram, né? Às vezes de irmãos na vida daquele novo casal. E se o casal não souber dar esses limites, essa separação, né? É um desastre, né? Porque ele tem aquela sua economia familiar e vem uma outra família tentando impor aquilo que ele acha que é o correto, ao invés daquilo que eles fazem, né? Outra questão que foi falada é a questão das telas, das telinhas, né? Que está ligada à modernidade líquida, né? Ou seja, a gente tem uma internet, a gente tem as redes sociais que mostram famílias lindas, né? Daquelas de comerciais de margarina, né? E as pessoas acham que o casamento é isso, aquela beleza, aquilo que a gente vê, pessoas sorridentes e felizes, né? E quando vem a necessidade de perdão e conserto, não quer. Quer partir para uma coisa rápida em velocidade 2.
8: Eu também concordo e vejo que são os problemas. Eu vejo muitos problemas com os componentes da família, não é? E
6: os conflitos, desde que, aliás, antes eu achava que precisava ter duas pessoas para ter conflito, mas agora eu acho que basta ter uma para ter conflito, você vai conseguir um conflito. Mas o conflito, ele existe para ser resolvido. E dentro dessa cultura de que é levada ao individualismo, o importante é que eu esteja bem, que eu esteja me satisfazendo, a gente percebe nas perguntas que o outro fica, os outros, no caso da família, eles ficam incomodados. Então, dentro dessa cultura de não se tentar resolver, se respeitando os limites de cada um, então, esses conflitos são gerados, não são resolvidos, e a maioria das perguntas é assim: o que fazer, certo? O que eu faço com meu filho, com minha mãe, né?
0: Agora, ouvindo vocês falarem, me veio uma questão na cabeça, que é a seguinte: quantas vezes eu ouvi falar a seguinte frase, os opostos se atraem, né? Num casamento, isso funciona?
1: Então, eu costumo dizer o seguinte: nós somos atraídos pelas afinidades, né? Então, as afinidades, elas são pontos importantes, né? Imagina, você, os namorados, né? Fala, ele gosta de tal coisa como eu. Então, as afinidades, elas são muito importantes. Entretanto, as diferenças são elas que geram um relacionamento profundo, porque é exatamente... Tanto que tem namoro que só para aí. Ele para na afinidade, porque quando chega na fronteira da... para atravessar para o outro lado do rio, né? Que é lidar com as diferenças do outro. O pessoal, não é para mim, você é muito diferente. Né? Agora, no casamento e na vida familiar, inclusive, são exatamente as diferenças que vão gerar, né, este vínculo profundo. É quando eu digo, amor, nós somos tão diferentes, mas você me completa, você tem o que eu não tenho, e por isso eu quero amar você cada dia mais. Então, as diferenças, ela tem a sua importância. Então, não necessariamente a gente procura alguém porque é muito diferente, às vezes até o ponto de partida é exatamente oposto, ou seja, a proximidade, as afinidades, mas as diferenças, elas são absolutamente indispensáveis para que haja profundidade nesse relacionamento. Aí sim faz sentido.
0: E agora, Adilson, no dia a dia?
3: Eu acho que as pessoas, elas se atraem pelas necessidades que elas têm. Uhum. Então, se eu não consigo gerar um resultado positivo numa área, eu quero alguém que gere isso. Então, os opostos se atraem nesse sentido de que o outro tem que se sentir satisfeito com aquilo que o outro parceiro ou parceira vai poder gerar para mim, que é uma incapacidade que eu tenho. E aí eu acabo gerando um problema no relacionamento, porque eu não tenho aquilo para dar, mas quero que o outro tenha. Exatamente. Então, essas questões de ser oposto é um pouco complexa, né? Mas é isso mesmo, né? Quando a gente entende isso, né? Tô há 38 anos casado com a Glaucia. 38, fazer 39.
4: Por isso que eu quis ouvir de novo.
3: Eu sou bom de datas, 38 anos. Eu costumo dizer assim, eu sou um herói, né? 38 anos com a mesma mulher, né? Então, assim, a gente vai se descobrindo legal. E a gente vê que nós somos tão diferentes, né? Mas a gente tem consciência. Essa consciência do que o outro vai poder me potencializar, algumas traduções da Bíblia eu fico um pouco pensativo, porque a mulher, ela não nasce para completar o homem. A própria Bíblia diz isso, né? Quando Deus fez o homem, ele fez inteiro e completo. Uhum. Eu tenho uma interpretação pessoal que ela potencializa o outro. Então, isso é importante, ter esse conhecimento, saber que nós somos diferentes e que nós vamos potencializar aquilo, e a Bíblia fala disso também, né? Quando a gente fala das características que a gente tem que ter quando a gente tem o Espírito Santo na nossa vida, em Gálatas, a gente tem que desenvolver algumas coisas que a Gal consegue me potencializar e ela tem diferente de mim. Então, quando eu entendo isso, aí eu vivo melhor, porque aquilo não me incomoda mais, né? Ela reclamou. Quando a gente começou a fazer palestra, tantos anos atrás, a Glaucia tinha um livro, um caderno dessa altura, né? Com coisas que eu falava errado, que eu me posicionava errado. Até hoje, diminuiu um pouquinho, mas ainda tenho, que mulher sábia, né, orienta bem o marido. Então a gente vai melhorando, né, a cada era dessa grossura, agora está um pouquinho mais fino, mas a gente tem consciência de que isso é importante, que ela me potencializa, porque quer meu bem. A gente casa com quem a gente ama, né? A gente não casa com o inimigo. Quem casa comigo? Te odeio, vou casar. Não é assim, né? Então entender isso, saber que é diferente é importante.
0: Agora, Vânia e Gláucia, quando as pessoas falam o amor esfriou, né? Então, ele está lá. O amor, ele está, ele existe. O que fazer para reacender esse amor?
4: É, aí é a questão da admiração, né? Algumas pessoas perdem a admiração pelo outro e aí justificam que o amor esfriou. Na verdade, como você falou, o amor está lá. Então tem que reacender a admiração pelo outro, porque o outro tem coisas boas. Mas o outro precisa que eu esteja inserido nesse processo desse amor no dia a dia, até para admirar mais. A gente se completa. Então eu preciso estar ali com a Dilson como auxiliadora idônea que a Bíblia ensina, até para ele ser um marido romântico, inteligente, agradável, capaz. Ele precisa de mim, não é, amor?
3: Preciso.
4: Ah, isso aí. E
3: eu preciso. Eu que falo o contrário aqui. Acabo com a noite.
4: É um trabalho de equipe, não é um trabalho de
7: eu
4: equipe?
7: Eu acho que a grande questão é o que é amor. Eu acho que essa banalização do sentido de amor, que é um pouco o que a Gláucia trouxe aqui, né? Essa confusão. Porque o amor, ele é profundo, é uma decisão.
4: É.
7: E o amor, ele não é circunstancial, né? Quando a gente olha para Jesus, ele não fala assim, eu amo hoje, amanhã você fez uma coisa errada, não vou te amar mais. Então, acho que a grande viradinha de chave no casamento é entender o que é amor, né? Que amor não é paixão, o amor não é dependente do outro, né? O amor que Deus nos dá, ele é um amor que flui do céu. E hoje em dia, eu creio que o que falta muito nas pessoas é exatamente isso. O que é o amor? Como é que eu vou reacender o amor pelo meu marido? Que é algo que Deus plantou. Né? Então, eu vou buscar em Deus. Falar assim, Deus, olha, me ajuda aqui. Não em termos circunstanciais, mas em termos profundos mesmo. Eu amo. Independente se a cama está assim ou assado, e na minha casa eu sou a bagunceira, né? Tudo bem, ele tem que me amar, né? Não, é um outro conceito, né, Gláucia? Que o pessoal se perde muito.
4: Verdade.
0: Gente, esse papo aqui está muito legal, e até eu quero aproveitar, quero convidar, daqui a pouquinho eu leio as mensagens. Você que está acompanhando a gente, tem dúvidas, tem perguntas, tem algum comentário a fazer? Mande para a gente através do nosso WhatsApp 11 974 181 456, e também através do nosso chat, que está no youtube.com/@RTM Brasil. A gente vai falar aqui um pouco mais sobre reacender, como reconquistar. Eu acho que tudo isso faz parte do relacionamento, mas eu quero falar agora com os homens, depois eu vou falar com as mulheres. Falando primeiro com o Adilson, com o pastor Kleber e também com o Roberto. Nós, como pais, né? Atualmente, muitos pais estão dando coisas para os filhos e não tem um tempo de qualidade com eles. E isso é muito perigoso, porque você está substituindo o seu amor, a sua presença, por coisas materiais. Como que isso é prejudicial para um relacionamento entre pai e filho? E como que a gente pode evitar essas coisas? Qual que é o caminho das pedras?
3: Eu tenho comigo que eu preciso forjar no meu filho o caráter de Deus, né? Isso demanda tempo, isso demanda trabalho. E como a gente está nesse mundo de tudo muito rápido, as pessoas não querem ter esse trabalho. E não sabe o quanto é importante a gente também receber do filho, o quanto ele nos ama e o quanto isso é demonstrado através dessa maturidade que ele vai desenvolvendo com esse trabalho que a gente vai criando na vida dele. Então, eu acho que o maior problema, primeiro, muitas pessoas não têm para dar. Isso também é importantíssimo. Se eu não aprendi, se eu não sei, eu não consigo transmitir, né? A gente não consegue visibilizar aquilo que a gente não aprendeu, não sonhou. Então, tem muitas pessoas que não têm capacidade disso. E tem outras que não querem ter trabalho mesmo. E acaba gerando um prejuízo muito grande na vida do filho. Então, vale muito a pena, porque o filho reconhece isso e vai demonstrar isso com o desenvolvimento familiar dele. E ter essa consciência de que isso é importante para o filho, que vai ajudar com os netos, com os bisnetos, isso gera em nós a oportunidade de nós querermos mais, mostrar aos filhos que eles precisam ter o caráter de Cristo na vida deles.
0: Pastor Kleber?
1: Então, é muito bom o que o pastor Adilson falou, e vale a pena dizer o seguinte: eu, pelo menos, repito isso muitas vezes para as pessoas com as quais eu posso conversar sobre isso. Eu entendo que a principal moeda da aceitação é a atenção. É? E nós, seres humanos, nós precisamos disso, é uma necessidade, a busca, né, por alguém que nos note, que nos perceba, que nos reconheça, né, é fundamental. E quando uma criança tem, um adolescente, até mesmo um jovem, tem essa oportunidade de reconhecer que os olhos do pai estão sobre ele de uma maneira amorosa, encorajadora, às vezes disciplinadora, mas estão... Não, meu pai está percebendo isso, né? Meu pai, inclusive, até mesmo quando ele fala, ele diz, puxa, vou ter que explicar isso para o meu pai, não vai ser fácil. Até mesmo quando ele entende que falhou, ter alguém para quem prestar contas, isso é absolutamente fundamental. A criança se sente amada. Citando rapidamente, uma vez, uma mãe me contou que o seu filho de 18 anos tinha declarado naquela semana que estava usando maconha, né? E ele chegou e disse, chegou pro pai e pra mãe e disse, eu estou usando maconha. E o pai, a mãe disse, meu filho, tá, enfim, teve lá uma reação, né, própria para aquele momento, e o pai se silenciou, não falou nada. Aquele menino teve um ataque de raiva naquele instante. Ele falou, caramba, nem eu falando que eu estou fumando maconha, você vai fazer alguma coisa? Fala alguma coisa, me bate, me faz, mas fala alguma coisa. O que aquele rapazinho queria, né? Ele queria ser validado pelo pai, até mesmo sendo repreendido, até mesmo sendo disciplinado. Então, isso é absolutamente fundamental, que é a figura paterna tendo essa consciência de que um caráter está sendo formado ali, um caráter de filho, de adulto, de cidadão e futuramente de pai, porque aquilo que ele recebe do pai, se ele não tiver consciência, ele vai entregar para a próxima geração sem o pacote completo. E pode ser que nesse pacote completo vá coisas que não são boas, né? É claro que ele pode dizer, não, meu pai errou aqui, mas eu quero fazer de maneira diferente com meu filho. Isso é ótimo, isso é uma consciência que é necessária. Mas o pai precisa entender isso, que ele está formando ali uma vida e que esta vida vai se desdobrar ao longo da história e muitas outras. E isso deve trazer para o coração dele um senso de responsabilidade, um senso de prazer muito grande. Que desafio maravilhoso Deus coloca nas nossas mãos de formar uma vida, né? Isso é maravilhoso. Para alguns pais isso talvez seja cansativo, talvez seja oneroso demais. Caramba, esse menino só me dá trabalho. Não! Caramba, que responsabilidade linda que Deus colocou nas suas mãos de formar uma pessoa, né? E quase desde o zero, né? E isso é fabuloso.
0: Roberto, e a sua experiência? Como que você enxerga essa situação?
5: Eu gostaria de compartilhar uma memória que eu tenho do meu pai. Meu pai dizia que tinha 10 teorias como criar filhos, né? E ele dizia depois que teve 3 filhos e nenhuma teoria. Criar filhos não é fácil. E lembrando do que Cacá falou no início, da questão do IBGE, sobre os apontamentos do IBGE, o IBGE apontou que 60% dos casais recém-casados adotam pet, né? Não estão mais tendo filhos, ou seja, estão trocando os filhos por cachorrinhos ou gatinhos, né? Que é muito mais cômodo, que você manda sentar, ele senta, ele manda levantar, ele levanta. É, né? Muito diferente do filho, né? Que a gente tem que criar dentro dos caminhos do Senhor, procurando ensiná-lo a andar naqueles caminhos, né? E é isso, assim, nessa modernidade líquida que a gente tem, né? Também favorece a questão do distanciamento entre os pais e os filhos, porque eles querem estar nas telinhas e a gente tem pouca comunicação com ele. E além disso, ele passa mais tempo fora da nossa casa, do nosso controle, do que dentro de casa. Então, essa parte externa também influencia demais na criação dos filhos. É isso que dificulta muito a criação dos filhos nos dias de hoje, né? É uma dificuldade imensa que os pais têm com relação a tê-lo sobre a sua guarda e a sua orientação.
0: E sabe que a gente fica analisando, vendo algumas situações, até mesmo no dia a dia, com vizinhos, com alguns depoimentos que a gente ouve até mesmo dentro da igreja, eu fico imaginando realmente o quanto hoje em dia está difícil criar filhos, né? A gente tem uma pressão muito grande, a gente não pode fazer mais nada, tudo, tem o ECA, o Estatuto da Criança e do Adolescente, já teve caso de filho falar para a mãe, criança de 10, 11 anos, falar: mãe, se a senhora me bater, eu vou ligar para o ECA. É. Né? Porque, mas para a gente poder equilibrar tudo isso, a gente precisa também da sensibilidade da mãe. E como é que a mãe pode ajudar em todo esse processo?
7: Hoje existe uma exaustão, né, assim, nesse processo do maternar, né, e tem sido muito dito na mídia, né, o que a mãe pode, o que a mãe deve. Eu penso que, em primeiro lugar, ser mãe é algo também divino, né? É um ser que a gente está criando dentro desse processo que Deus nos deu. E que nós temos que ter um papel incentivador. É difícil, por exemplo, a Rosa estava falando até das telas ali, né? A mãe é responsável. A gente precisa primeiro conscientizar as mães do seu papel dentro da família, né? Instruindo, apoiando, valorizando o papai, né? A gente diz que hoje os desenhos animados, na sua maioria, tem ou um pai ausente ou um pai bobo. E uma mãe super poderosa. E todo mundo acha isso bonito. E na verdade não é isso, a função materna é importantíssima, mas a nossa função no maternar é também trazer o pai para dentro desse processo, né? E junto a ele, como o pastor bem disse, né? Como o Adilson bem disse, né? Nesse processo, valorizando cada um seu papel e a sua função. E eu vejo muito isso, que as mães estão exaustas, há sim uma cobrança enorme, há muitas mães solo, muitas mães casadas que são mães solo, que não têm rede de apoio, que trabalham o dia inteiro. Mas, por outro lado, o nosso papel de mãe é reconhecer a nossa tarefa, e se você tem a oportunidade de ter o seu marido ao seu lado, valorizá-lo nesse papel, colocá-lo não nessa figura, né, de ser o bobo, de ser o que não está lá, e trazer uma família que Deus planejou. Acho tão lindo os papéis diferentes. E hoje, sim, há muitas mulheres sobrecarregadas, e parte por falta de um companheiro, e parte porque ela tomou um lugar que não é dela, né, Glaucia?
4: É verdade, as mães estão cansadas realmente, mas a gente, como mãe, a gente não pode esquecer que nós continuamos sendo autoridade dentro do nosso lar, não é? Eu vejo assim que algumas mães parece que elas se perderam nisso, esqueceram a autoridade que Deus deu a elas sobre a responsabilidade do filho, sobre o cuidado, o amor, a educação, e os filhos precisam ouvir isso novamente, entenderem que as mães têm autoridade, a questão do respeito, da honra. Os filhos não sabem mais o que é honrar um pai e uma mãe, aí também não tem honrado. Líderes de igreja, professores da escola, os policiais na rua e assim.
7: Esses papéis vão sendo truncados num lugar, né, que as pessoas já... Olha, se dentro de casa os filhos não reconhecerem os pais nos seus papéis, suas funções e suas autoridades, eles não vão sair desse processo. E aí a gente quer que a escola ensine, que a igreja ensine. Cadê? A gente fala muito de neurônio espelho, né? A gente usa muito isso. Ah, o neurônio espelho, que as crianças aprendem por aquilo que elas veem. E onde elas estão? Em casa. O que elas estão vendo dentro do lar?
4: A primeira escola é o próprio lar, não é?
0: E a gente tem aquela frase, né, que a palavra convence, mas o exemplo arrasta. Isso. Se a pessoa não tem um exemplo dentro de casa, fica difícil. Deixa eu agradecer aqui as participações dos nossos amigos e amigas ouvintes da Rádio Transmundial. Um abraço para o pastor Ivan de Salinas, Minas Gerais. O Jean Emanuel está curtindo a gente. Marcos está em Sertãozinho, acompanhando a programação. Ele escreve o seguinte: boa tarde, graça e paz. O vilão de uma família é a falta de Cristo como centro da família quando estamos à frente de de tudo. E sem Cristo nada vai bem. É, então, legal a participação do Marcos de Sertãozinho. Outra participação aqui é que a gente... Que programa maravilhoso, é da Esther Costa de Carvalho. Que programa maravilhoso, como nós famílias precisamos ouvir para podermos ter uma vida melhor, né? É, esse é o papel aqui da Rádio Transmundial. Daqui a pouquinho a gente vai divulgar um curso, mas antes eu quero falar sobre restauração. Qual que é o processo para se restaurar um casamento? Processo para se restaurar uma família, começando com o pastor Kleber.
1: A Bíblia nos ensina, né? A palavra de Deus nos ensina que há duas ferramentas que precisam fazer parte de qualquer quebra, seja ela que natureza for, claro, trazendo aí para o âmbito relacional. Uma se chama arrependimento, a outra se chama perdão. Não tem jeito, você tem que ter essas duas ferramentas sendo utilizadas, né? Gente, é tão maravilhoso quando a gente descobre que muitos conflitos podem ser evitados, inclusive reconhecendo que conflitos que já tivemos nas nossas caminhadas, né, dentro do âmbito conjugal, poderiam ter sido evitados com a seguinte palavrinha: você me perdoa, eu errei. Às vezes é tão difícil fazer essa, construir essa frase e proferi-la com um coração sincero. Amor, eu pisei na bola. Eu errei, não tenho o que falar, não, eu não vou justificar, eu estou errado. Arrependimento sincero, que é acompanhado de uma confissão. E, ao mesmo tempo, o perdão. Eu perdoo você. O perdão nos dá a possibilidade de começar. Vamos de novo, não é? Vamos de novo. E essas duas ferramentas, elas precisam estar presentes num relacionamento, porque, gente, ao longo de tanto casal aqui, Adilson e Glaucio, pastor Adilson, já está 38 anos casados, né? Vani e eu, 30 anos, Deus permitir, completamos agora em junho.
0: Mas tudo sempre foi um mar de rosas, não teve problemas.
1: Mas olha a quantidade de vezes que a gente...
4: Ali é mar de rosa, a blusa dela, ó, rosa. Ó, mar de rosa.
1: A quantidade de vezes que a gente tropeça ao longo começa lá na lua de mel, começa e vai caminhando. Então nós precisamos recomeçar o nosso casamento todo dia. Restaurá-lo todo dia, das pequenas e das grandes questões, mas é fundamental. E, para isso, arrependimento e perdão são indispensáveis.
4: É, reconhecer também, não é?
1: Isso.
4: As pessoas precisam reconhecer que as coisas não estão bem.

0: isso fez com que eles não queiram nem mais conversar, porque já sabe que vai vir um palavrão. Falei, olha a situação que vocês chegaram, busquem ajuda. Mas o orgulho, né? O orgulho.
1: E eu pensei, você falando nisso, só complementando, né, que uma das formas é joelho no chão. E porque quando a gente ajoelha e ora, o Senhor age. Então, mesmo que, porque uma das desculpas, ah, eu quero, mas ele não quer. Né? A gente ouve muito isso, né? Ela, joelho no chão. Acho que esse é um caminho de restauração.
2: Falando em joelho no chão, Roberto, você que faz parte, um dos líderes aí do grupo de oração, e o papel da oração para restaurar o casamento? Me conta um pouco da sua experiência aí.
3: Eu acho assim, é uma questão essencial, né? Como eu falei logo no início, isso deveria ser o problema número um, o afastamento das pessoas de Deus. O afastamento do casamento da terceira pessoa, que é Deus, no controle do casamento. Se você ficar para resolver seus problemas somente no amor de Hollywood, né, você vai desfazer seu casamento. É indispensável ter Deus e ter a oração, né, como marco principal para restaurar o casamento. Né? Esse é o nosso entendimento.
4: Como eu coloquei na primeira, o nosso maior problema dentro de uma família, dentro de um casamento, dentro de uma comunidade, começa na questão do nosso coração, que precisa ser restaurado. E Deus, na sua maravilhosa graça, ele providenciou instrumentos para essa restauração. As disciplinas espirituais, elas são importantes, a oração, o buscar Deus na sua palavra, não é? E buscar um conhecimento para a solução de todos os conflitos, porque há conflitos e há formas de haver essa restauração. E uma coisa que nós, pouco tempo, nós relemos o livro do C.S. Lewis, e uma das coisas que mais me chamou a atenção é ele colocar, olha, nós fomos criados e temos um material que diz como é que a gente deve funcionar, o que é que precisa para funcionar. E se a gente não se liga nisso, acontece o que vem acontecendo. Viver em família, ser mãe, para mim, foi um dos maiores desafios da minha vida, não é? E eu acho que só vai acabar esse desafio quando eu morrer, porque a gente sabe que os filhos crescem, os desafios aumentam. Mas, buscando na palavra de Deus, nele que ele sabe como haver essa restauração desse coração que é individual, essa é a única forma para esse homem ele poder dar vida, né? Ter vida dentro da sua família, dentro da sua comunidade em geral. Basicamente é isso.
2: A buscar ajuda, estou sabendo que tem novidade, Pastor Kleber, Vânia. Eu quero que vocês falem um pouco sobre essa novidade que vai auxiliar muitas famílias, que é o curso O Seu Casamento Pode Ser Melhor. Fale um pouquinho sobre esse curso.
5: Então, é um curso preparado para ajudar os casais, e hoje os recursos digitais, né, eles são uma realidade, né? Então, no nosso site do nosso ministério, familiasim.com.br, já há esta disponibilidade de um curso de 8 capítulos. Então, ele é totalmente acessível. Eu costumo, inclusive, recomendar que os dois façam juntos, né? Porque tem uma explanação de 30 minutos para cada capítulo e depois algumas questões para que eles discutam. Mas, meu marido, o horário dele é diferente. Não, minha mulher, o horário dela é diferente. Então, seguinte, gente, cada um vê no seu horário, mas depois peguem as questões para discutirem juntos, não brigarem, mas para discutirem juntos e alinharem o seu casamento. Então, eu realmente, que o nosso casamento pode ser melhor. Esteja ele no começo, no meio, ou já tenha muito tempo de caminhada, ele sempre pode melhorar.
2: A gente falou, acabei de receber aqui a participação do Nilton, de Interlagos, São Paulo. Ele

0: Escreveu Cacá, que papo maravilhoso e instrutivo. Eu também farei 30 anos de união esse ano, em setembro de 2020, foi quando ele casou. 9 e 20, eu não entendi o 9 e 20 aqui. Entre namoro e casamento são 33 anos, né? E ele falou que a cola dessa estabilidade, responsável pela união, é o amor de Jesus.
1: Exatamente.
0: Pastor, a gente gosta de promoção. 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
0: Gente, estamos chegando ao final da nossa live, mas antes eu quero deixar um espaço aqui tanto para o Adilson quanto para a Gláucia, para que vocês possam divulgar aos nossos ouvintes como que eles podem participar também de um grupo de Casados para Sempre. Fale um pouquinho para a gente.
2: Ok, nós temos na nossa igreja, Igreja Batista, Vila Independência, em São João Clímaco, divisa com São Caetano. Teremos ali no segundo semestre grupos do Casados para Sempre. Quem desejar participar podem estar nos procurando através dos dados que a rádio vai estar informando. É um curso também muito agregador, que renova o casamento, que traz a lua de mel novamente, não é, marido?
3: Opa.
2: Se cada um fizer o seu papel, tem que fazer a lição também.
1: Exatamente.
2: Né, pastor?
1: Tem que fazer a lição.
2: Tem que ler o material, fazer a lição, tem que fazer a sua parte. O curso não faz milagre, não é? É um trabalho em conjunto.
0: É, isso é importante, gente. Não é só a parte teórica, não. Tem que ter a parte prática.
2: Exatamente.
0: Roberto, também Rose, vocês que fazem parte desse grupo de oração, como é que as pessoas podem participar desse grupo?
4: Cacá, pelo e-mail que tem no site Família Sim, né? Elas podem entrar em contato e pedir a sua participação.
0: Muito obrigado, Rose. Muito obrigado pela sua participação também. É um prazer poder falar com vocês, viu?
5: É, nós agradecemos, né, o convite da RTM.
0: A gente fica muito feliz e espero um dia poder conhecê-los pessoalmente aqui para que a gente possa tomar um cappuccino pago pelo pastor Kleber Lima, tá bom?
1: Vou pagar com prazer.
2: Oh, chama a gente, hein? Chama a gente, né?
6: Não, eu proponho ir lá na casa deles.
1: Isso.
2: Lá
1: vai ser água de coco.
2: Isso, lá tem água de coco.
0: Vamos todos nós para Paraíba.
1: É.
0: Gente.
5: Estão convidados todos.
0: Ó, vamos divulgar então os ganhadores. Muita gente participando. Quero agradecer a você pelo carinho, agradecer a você pela participação, pelas mensagens. Os ganhadores, o Newton e a Helena Ribeiro. A produção vai entrar em contato com vocês para que vocês saibam como retirar os livros. Kit legal. Fiquei com inveja, viu, gente? Casamento é uma bomba. Da Gláucia, né, o livro escrito pela Gláucia, e o Felicidade para Dois, escrito pelo pastor Kleber Lima. Gente, foi um prazer tê-los nesta tarde, nesse papo gostoso. Ficaríamos aqui muito mais tempo, mas como o rádio tem horário, o rádio tem o tempo, quero agradecer a participação de todos vocês. Obrigado, Vânia, é um prazer conhecê-la pessoalmente.
5: Prazer.
0: Pastor Kleber, meu grande companheiro do Família Hoje. Gláucia, uma grande amiga, integrante praticamente aqui da RTM Brasil, ao lado do maridão, né, pastora Dilson. Obrigado pela participação.
1: Obrigado,
0: de vocês. Um
1: obrigado.
0: Grande abraço.
2: Obrigada.
0: Eu agradeço você que ficou com a gente. Muito obrigado pela participação. Um grande abraço. Lembrando que daqui a pouco o programa já estará disponível para você, não só no nosso canal do YouTube, mas também no nosso site rtmbrasil.org.br. Um grande abraço para você e até uma próxima oportunidade. E muito obrigado pela sua audiência, muito obrigado pela sua conectividade E é um grande prazer estar contigo neste programa especial dedicado à família. E lembre-se, família é o maior tesouro que você pode ter na sua vida. Lembre-se disso. Família é um projeto de Deus. Um grande abraço e até a próxima oportunidade.

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6: Agora são 5 horas e 1 minuto. Boa tarde para você. Que live maravilhosa nós tivemos agora. Você que acompanhou, muito obrigado por essa live. Gente, família é algo fundamental, é algo importante em nossas vidas. E daqui a pouquinho já estará disponível no nosso canal do YouTube, também no nosso site rtmbrasil.org.br. Tivemos aqui várias participações do pastor Adilson e da esposa Gláucia Pragana, que fazem parte do Casados para Sempre, pastor Kleber Lima e da esposa Vânia Lima, também do Roberto César e da Rosemary, lá da Paraíba, eles que fazem parte de um grupo de oração do Ministério Família Sim. Gente, que bate-papo, que aprendizado que nós tivemos hoje sobre a importância da família, sobre perdão, sobre reconhecimento. Gente, tá demais, eu quero te convidar para que você possa assistir, se você não teve a oportunidade, no nosso canal do YouTube, ou então ouvir através do nosso site rtmbrasil.org.br. Agradecendo aqui algumas participações, muita gente participando. Ó, quero agradecer a participação da nossa querida Elis Regina. Ô Cacá, boa tarde, estou na escuta. Obrigado, Elis. Ah, quem mais conosco, participando com a gente, através do nosso WhatsApp, que tem bastante gente, né? Eu falei da Elis Regina. Cacá, boa tarde, tô aqui na escuta. Quem mais? Marileia Rondon, do Pará. Ô Cacá, boa tarde, tô ligadinha nessa rádio desde as 8 horas da manhã. Obrigado. Meu amigo Vavá Rodrigues também. Ô Vavá, muito obrigado, que prazer tê-lo na audiência. O José Carlos Borges, de Petrópolis, Rio de Janeiro, também conosco. Ô Zé, obrigado, meu irmão, grande abraço pra ti. O Adalberto Barbosa, de Ipirá, também acompanhando a nossa programação, obrigado. A Ana Teca, São Luís, Maranhão, obrigado, Aninha. O pastor Ivan de Salinas também participando conosco. Jean Emanuel também na programação da RTM Brasil. O Marcos de Sertãozinho participando conosco, gostou demais da nossa live. Moisés Sanches também gostou demais do programa, da live de hoje, até tá pedindo aqui o link para que ele possa assistir novamente. Nós vamos encaminhar para você, tá bom, Moisés? O Josafá Barreto também tá conosco. Alô, pastor Josafá, um grande abraço. A Helena Ribeiro também participando conosco. Ô Cacá, boa noite, ó, que Deus abençoe a todos vocês, que programa excelente. Eu e a minha mãezinha Helena, ouvindo de Camaçari, na Bahia. O Newton, um dos ganhadores aí do kit, contendo o presente diário, o livro do pastor Kleber Lima, Felicidade para Dois, e o livro da Gláucia Pragana, o livro Casamento é uma Bomba. Pode deixar, viu, Newton? O pessoal da produção vai entrar em contato com você. E você pode continuar participando conosco através do nosso WhatsApp 11974-181-456. É uma alegria muito grande ter você conosco. Eu sou o Cacá Rodrigues e até as 7 da noite vou estar por aqui, contando com a sua participação e, claro, com a sua audiência. Agora está chegando o calendário de oração do Ministério Mulheres de Esperança.
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8: Oportunidades de trabalho dignas e melhores condições financeiras. Este é o nosso pedido de hoje, Pai querido, para as mulheres da Tanzânia, na África Ocidental. Elas precisam da Tua urgente intervenção, Eterno, para cuidarem de suas famílias e viverem com mais tranquilidade na sociedade na qual estão inseridas. Rogamos a Ti para que toque nesta hora os corações das autoridades tanzanianas. que o governo local busque alternativas para a criação de vagas de emprego decentes, ofereça qualificação profissional e todo apoio necessário para o desenvolvimento das atividades laborativas. Incomode também os grandes empresários do país africano, que eles tenham olhos de amor e absorvam a mão de obra dessas mulheres. Acolha a nossa oração, amado Deus. Nós oramos em nome de Jesus. Eu, Héctor Nóbrega, sou grato por esse momento de oração com você.
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Chagas Sobrinho, o cego de Jericó. Agora são 5:11, uma ótima tarde para você. Lembrando, gente, ó, que daqui a pouquinho já estará disponível no nosso canal do YouTube, youtube.com/RTM Brasil, a live que nós fizemos, uma live super especial. Tem muita gente pedindo o link. Ó, você que também quer o link, né, dessa live, desse bate-papo que nós tivemos sobre família na tarde de hoje, você pode mandar a mensagem falando o seguinte: ô Cacá, você consegue mandar o link também para mim, o link da live de hoje, que falou sobre família? Então, se você quiser, tenho aqui vários pedidos, eu vou encaminhar o link para você com todo o carinho do mundo. Então, fique à vontade, o nosso WhatsApp é 11974-181-456. Gente, que programa legal que nós tivemos hoje sobre família. Hoje, dia 15 de maio, comemora-se o Dia Internacional da Família. Nós tivemos uma live nota 1000, não é nem nota 10, gente, é nota 1000. Falamos sobre família, falamos sobre amor, sobre perdão, sobre reconhecimento, sobre restauração de casamento, restauração da família. Gente, tá demais. Se você não teve a oportunidade, ô Cacá, eu tô trabalhando, rapaz, eu não consigo assistir, não consegui acompanhar, posso assistir depois? Claro que pode. Então, se você quiser o link, fique à vontade. Já estou encaminhando aqui o link pro José Antônio, do Rio de Janeiro, pro Moisés Sanches, de Roraima, lá em Boa Vista. Ele quer de Boa Vista, em Roraima. Tem mais gente pedindo aqui, ó. Vou encaminhar para vocês, tá bom? Fiquem tranquilos que daqui a pouquinho o link já estará aí no seu WhatsApp, tá bom? Mas agora tá chegando o meu querido amigo, apesar dele que estava comigo neste momento, né, na nossa live, o pastor Kleber Lima. Ele tá chegando em mais um episódio do programa Família Hoje.

0: Olá, eu sou o Cacá Rodrigues e no programa de hoje o pastor Kleber Lima traz um tema muito interessante. Acompanhe.
1: Como é feliz quem teme o Senhor, quem anda em seus caminhos. Você comerá do fruto do seu trabalho e será feliz e próspero. Sua mulher será como videira frutífera em sua casa. Seus filhos serão como brotos de oliveira ao redor da sua mesa. Assim será abençoado o homem que teme o Senhor. Que o Senhor o abençoe desde Sião, para que você veja a prosperidade de Jerusalém todos os dias da sua vida. E veja os filhos dos seus filhos. Haja paz em Israel. Este é o Salmo 128, que nos ensina sobre o lar de quem teme ao nosso Deus. Primeiramente, é um lugar de realização e conquistas. Quando o trabalho é abençoado por Deus, ele deixa de ser apenas um esforço e se torna fonte de alegria, sustento e realização pessoal. O fruto deste movimento produtivo não é apenas material, mas também emocional e espiritual, trazendo satisfação e senso de propósito à vida familiar. Também o lar de quem teme ao Senhor é um lugar de vida. Dentro desse lar, a vida floresce em todas as suas dimensões, nos relacionamentos, nos vínculos afetivos e na formação das novas gerações. A família se torna um ambiente fértil, onde cada membro cresce e se desenvolve e encontra suporte para amadurecer com saúde e valores. E em terceiro lugar, o lar de quem teme ao Senhor é um lugar cheio de paz e segurança. A presença de Deus estabelece uma paz que sustenta o presente e uma esperança que projeta o futuro. Mesmo diante dos desafios, a segurança, continuidade e a certeza de que as bênçãos alcançam não apenas a família, mas também as gerações que virão. Por isso pense, o temor do Senhor transforma o lar em um ambiente de bênçãos abundantes. E agora um convite, visite o nosso novo site, www.familiasim.com.br.
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4: É isso. Seja feliz e até o nosso próximo encontro.
0: Obrigado, pastor Kleber Lima, pelos ensinamentos de hoje. 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
0: Agora tem o Trio Tris. É simples assim? 5:18, boa tarde.

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1: Agora são 5:21. 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Vale muito a pena. 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

0: Agora são 5h28, a música Linda Canção de Regis Danese, Alfa e Ômega. Gente, 5h28, o pessoal está perguntando aqui, Cacá, onde que eu encontro o curso do pastor Kleber Lima? 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Agora são 5h30, eu vou para um rápido intervalo e na sequência nós teremos mais uma edição do programa Palavra e Viola.
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0: De volta com a programação da RTM Brasil, e você que pediu o link do bate-papo que nós tivemos com o pastor Kleber Lima, com a Vânia, com o pastor Adilson, com a Gláucia e com os nossos ouvintes Roberto César e a Rose, aqueles que são da Paraíba, eu já encaminhei para vocês, vocês que solicitaram, já está disponível aí no Instagram, melhor, desculpa, já está disponível no WhatsApp de cada um de vocês, tá bom? A você que pediu, você que solicitou, tá acabando o link, já mandei, já tá aí com vocês. Um grande abraço e muito obrigado pela sua audiência, mas agora tá chegando um programa que eu gosto demais. Eu sou suspeito para falar, como eu sempre digo, eu sou apaixonado pela moda de viola, pela música sertaneja raiz, e o programa Palavra e Viola é o programa oficial de quem ama a palavra de Deus e a nossa rica cultura de raiz caipira, apresentado pelo Vitor Quevedo, um dos melhores violeiros do país. O episódio de hoje traz como tema Recompensas do Amor. Vamos ouvir.

de Paula cantando Hoje Sou Feliz. Antes teve Pra Fazer Jesus Mais Conhecido, canção de minha autoria. E agora a gente ouve uma memória do cancioneiro cristão. 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

0: memória do cancioneiro cristão de hoje, vencendo vem Jesus. E agora, a leitura da palavra de Deus no Salmo 109. Davi roga a Deus o castigo dos ímpios. Ó Deus do meu louvor, não te cales, pois a boca do ímpio e a boca do enganador estão abertas contra mim. Tem falado contra mim com uma língua mentirosa. Eles me cercaram com palavras odiosas e pelejaram contra mim sem causa. Em recompensa do meu amor, são meus adversários. Mas eu faço oração e me deram mal pelo bem e ódio pelo meu amor. Põe sobre ele um ímpio e Satanás esteja à sua direita. Quando for julgado, saia condenado e a sua oração se lhe torne em pecado. Sejam poucos os seus dias e outro tome o seu ofício. Uma oração imprecatória de Davi. 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E olha, você também tem lá os contatos para você que deseja levar o nosso tempo de louvor e adoração ao som da viola caipira para a sua igreja. Entre em contato pelos meios descritos lá no Instagram, @ Vitor Quevedo. É isso aí, o recadinho está passado e a gente caminha para o final de mais uma edição do Palavra e Viola. Muito obrigado, viu, pela sua companhia. Muito obrigado. É uma alegria para mim poder contar com você aqui na audiência do nosso programa. Então, manda um recadinho pra gente no Instagram, @ Vitor Quevedo, você que tá ouvindo agora, tá bom? Eu vou disponibilizar para você uma coletânea, são 10 louvores para você ouvir aí, 10 louvores ao som da viola caipira, da minha coletânea, para você ouvir na sua casa, no seu carro, para você baixar gratuitamente, tá bom? Obrigado pela sua companhia, que Deus te abençoe, que haja sempre a graça do Senhor Jesus sobre sua vida e família. A gente se encontra na próxima edição do Palavra e Viola. Muito obrigado pela sua audiência. Até logo. Tchau, tchau.
1: 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Muito legal, né, gente? 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

0: Essa música realmente é uma viagem no tempo, né? Um louvor contemporâneo para a época. Vencedores por Cristo, Salmo 96, aqui na programação da RTM Brasil. Faltando 3 minutos para as 6 da tarde, tá chegando a notícia, tá chegando a informação.
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0: E a gente começa com destaque nacional. Termina hoje, dia 15, o prazo de inscrição gratuita para o Enseja 2026, que é o exame destinado a jovens e adultos que desejam concluir o ensino fundamental ou médio. Para participar, é necessário ter no mínimo 15 anos para o fundamental e 18 para o médio. As inscrições devem ser feitas pela internet no sistema oficial do Enseja. As provas serão aplicadas no dia 23 de agosto em todo o país, com questões objetivas e redação. E os ministros das Relações Exteriores do BRICS encerraram reunião hoje sem conseguir divulgar uma declaração conjunta. O principal impasse foi a guerra envolvendo Estados Unidos, Israel e Irã. Segundo a Índia, que sediou o encontro, houve divergências entre os países do bloco sobre a situação no Oriente Médio. O Irã afirmou que um dos membros vetou partes do texto em referência aos Emirados Árabes Unidos, aliados dos Estados Unidos. Mesmo sem consenso, os países defenderam diálogo, respeito à soberania e união do chamado Sul Global diante das tensões internacionais. O BRICS reúne atualmente 11 países membros, entre eles Brasil, China, Índia, Rússia e África do Sul. Agora vamos falar do esporte. O Campeonato Brasileiro terá 4 jogos neste sábado pela 16ª rodada. Às 18h30 da noite, o Atlético Mineiro enfrenta o Mirassol na Arena MRV, enquanto o Internacional e Vasco duelam no Beira-Rio. Às 19h, Fluminense e São Paulo jogam no Maracanã em confronto de equipes pressionadas. Mais tarde, às 21h, o líder Palmeiras recebe o Cruzeiro na Arena Barueri, buscando manter-se na ponta da tabela. Com fontes Globo Esporte e Agência Brasil, estes foram os destaques da hora.
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Agora são 6:02. Boa noite para você que acompanha a programação da RTM Brasil. Muito obrigado aí pela audiência. Obrigado por você estar conosco. Eu sou o Cacá Rodrigues e vamos juntos até às 7 da noite, até a chegada do nosso querido amigo Dinho, que volta hoje depois de um período, né, que ele ficou afastado. O Dinho retorna hoje à programação da RTM Brasil. E agora tá chegando o programa Através da Bíblia com o professor Itamir Neves. E você, tá preparado para a aula de hoje, para o aprendizado de hoje? Então aumente o volume.

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1: Querido amigo, hoje temos como alvo estudarmos mais dois versos dessa importante carta escrita por Judas. Vamos estudar Judas, versículos 3 e 4, que nos mostram que todos os cristãos estão e todos devemos estar envolvidos na luta pela fé evangélica. O cristão sincero e verdadeiro precisa estar sempre bem informado de que pode haver no meio da igreja obreiros corrompidos e distanciados da verdade, como os mestres da lei de Deus nos dias em que o Senhor Jesus esteve entre nós. Aliás, Jesus mesmo advertiu que nem toda pessoa que professa o seu nome é um cristão verdadeiro. O fato é que, nos dias atuais, nem todo cantor ou escritor evangélico, nem todo missionário, pastor, reverendo, apóstolo, bispo, evangelista, presbítero, diácono e outros obreiros são aquilo que dizem ser. Esses tais obreiros que exteriormente parecem justos aos homens sempre aparecem em nosso meio, vestidos como ovelhas. Eles podem até mesmo ter uma mensagem com base na Bíblia e expor altos padrões de retidão, mas a vida não condiz com a palavra. Podem parecer sinceramente empenhados na obra de Deus e no seu reino, e demonstrar grande interesse pela salvação dos perdidos e professar amor a todas as pessoas. Parecerão ser grandes ministros de Deus, líderes espirituais de renome, ungidos pelo Espírito Santo. Parecerão. Poderão até realizar milagres, ter grande sucesso e terem multidões que os sigam. Mas não há coerência entre a palavra e a vida. Querido amigo, esses homens ungidos, entre aspas, são semelhantes aos falsos profetas dos tempos antigos e aos fariseus do Novo Testamento. Longe das multidões, na sua vida em particular, os fariseus entregavam-se à rapina e à iniquidade. Eles eram cheios de ossos mortos e de toda imundice e de toda hipocrisia. Sua vida na intimidade é marcada por cobiça carnal, imoralidade, adultério, ganância e satisfação dos seus desejos egoístas. Mas eu sei que alguém está perguntando, será que tem gente assim no meio da igreja? Queridos irmãos, temos que acordar, temos que acordar. Infelizmente, temos que admitir que sim, existe gente assim em nosso meio. Esses impostores sempre conseguem uma posição de influência na igreja e no mundo até. Alguns falsos mestres e pregadores iniciam seu ministério com sinceridade até, veracidade, pureza, fé genuína. Mas mais tarde, por causa do seu orgulho e depois pelos seus próprios desejos imorais, sua dedicação pessoal e amor a Cristo vão desaparecendo lentamente. Em decorrência disso, apartam-se do reino de Deus e se tornam instrumentos de Satanás disfarçados em ministros de justiça. Outros falsos mestres e pregadores nunca foram verdadeiros cristãos. A serviço de Satanás, então, eles entram na igreja desde o início das suas atividades e gostam de aparecer. Satanás tira proveito, tira partido da sua habilidade e da influência que eles têm e promove, então, o seu sucesso. A estratégia do inimigo é colocá-los em posições de influência para minarem a autêntica obra e a autêntica doutrina cristã. Se foram descobertos e desmascarados, Satanás sabe que grandes frustrações acontecerão, que grandes danos acontecerão ao Evangelho, e assim o nome de Cristo será menosprezado publicamente. Querido amigo, nós não estamos aqui querendo assustar ninguém. O problema é que nós crentes somos tidos por ingênuos, aqueles que confiam em todo mundo e em tudo aquilo que nos falam. Precisamos estar vigilantes, precisamos conhecer a Bíblia. bem nos avisou o Senhor que os filhos desse mundo são mais prudentes na sua geração do que os filhos da luz. Lucas 16:8. Por isso devemos então o quê? Ser prudentes como as serpentes e simples como as pombas. Também palavras de Jesus em Mateus 10:16. A pergunta que se faz então é como conhecer esses falsos mestres? Querido amigo, discernindo o caráter da pessoa, sabendo se essa pessoa tem uma vida de oração perseverante, se manifesta uma sincera devoção a Deus, se manifesta o fruto do Espírito, se ama mesmo os pecadores, e se ela detesta o mal e ama a justiça e fala contra o pecado. Precisamos conhecer se essa pessoa honra a Cristo, se conduz à igreja à santificação, se leva os perdidos a Jesus Cristo. Precisamos saber se essa pessoa proclama e defende o Evangelho de Cristo deixado nas Escrituras Sagradas. Enfim, devemos observar os frutos da vida e da mensagem dessa pessoa. Os frutos dos falsos pregadores, comumente, consistem em seguidores que não obedecem toda a Bíblia. Por isso devemos discernir até que ponto a pessoa se baseia nas Escrituras. Este é um ponto fundamental. Essa pessoa crê e ensina que os escritos originais do Antigo e do Novo Testamento são plenamente inspirados por Deus e que devemos observar todos os seus ensinos? Caso contrário, podemos estar certos de que tal pessoa e a sua mensagem não provém de Deus. Também devemos verificar a integridade da pessoa quanto à sua vida financeira. Essa pessoa recusa grandes somas para si mesmo? Administra todos os assuntos financeiros com integridade e responsabilidade e procura realizar a obra de Deus conforme os padrões do Novo Testamento para os obreiros cristãos? Ou essa pessoa tem muitas mansões, carros importados, aviões, iates e tem milhões em ações e contas nos maiores bancos? Precisamos examinar isso, precisamos estar atentos a isso. O fato é que, apesar de tudo que o cristão fiel venha fazer para avaliar, para pesquisar a vida e o trabalho de tais pessoas, até que Jesus volte, não deixará de haver falsos profetas, falsos mestres na igreja, os quais, com a ajuda de Satanás, permanecerão ocultos, escondidos, até que Deus os revele, os desmascare e revele aquilo que realmente eles são. Afinal, esta é a luta da igreja, esta é a batalha que está diante de nós. Diante de todos nós, podemos então estar certos das palavras do Senhor Jesus: sobre essa pedra edificarei a minha igreja, e as portas do inferno não prevalecerão contra ela. Mateus 16:18. Você pode estar certo disso, mas com certeza devemos estar preparados para essa batalha pela fé evangélica, porque ela só terminará quando o Senhor Jesus voltar. Então, diante dessas verdades e tendo esses versos à nossa frente, vamos estudar, vamos refletir nesse programa com o título A Luta pela Fé Evangélica. Eu repito, com base, então, em Judas, versículos 3 e 4, a luta pela fé evangélica. Nenhuma igreja poderá funcionar sem dirigentes para dela cuidar. Logo, conforme Atos 14, 23, lembre-se, passagem que reflete o registro da primeira viagem missionária. As congregações locais, cheias do Espírito, buscando a direção de Deus, em oração e jejum, essas congregações elegiam certos irmãos para o cargo de presbítero ou bispo de acordo com as qualificações estabelecidas pelo próprio Espírito em 1 Timóteo 3:1 a 7. Na realidade, é o Espírito que constitui o dirigente da igreja. O discurso de Paulo aos presbíteros de Éfeso é um trecho básico quanto aos princípios bíblicos sobre o cuidado que a igreja deve ter para com seus líderes. Abra sua Bíblia e reflita comigo sobre Atos capítulo 20, versículo 17 a 35. A proclamação do Evangelho e a vida coerente devem servir como indicação de que o líder é de fato um cristão autêntico. Um dos deveres principais do dirigente é alimentar as ovelhas mediante o ensino da palavra de Deus. Ele deve ter sempre em mente que o rebanho que lhe foi entregue é a congregação de Deus que ele comprou para si mesmo com o seu próprio sangue, com o sangue do seu filho amado. Por todo o texto do capítulo 20 de Atos, a partir do versículo 17, Paulo descreveu então de que maneira serviu como pastor da igreja em Éfeso, como se tornou patente toda a vontade de Deus. Ele advertiu e ele ensinou fielmente aos cristãos efésios. Daí ele poder explicar: estou limpo do sangue de todos. Atos 20, 26. Os líderes dos nossos dias também devem instruir as suas igrejas em todo o desígnio de Deus. Os pastores e líderes responsáveis pelo rebanho de Deus precisam lembrar das palavras de Paulo a Timóteo. Prega a palavra, insta, quer seja oportuno, quer não. Corrige, repreende, exorta com toda a longanimidade e doutrina. 2 Timóteo 4:2. Nós precisamos entender, os líderes precisam entender, que não podem ministrar para agradar os ouvintes, dizendo apenas aquilo que eles desejam ouvir. Não. Devemos repreender, corrigir, exortar, porém com longanimidade e com base na sã doutrina. Mas além de alimentar o rebanho de Deus, o verdadeiro líder, o verdadeiro pastor, deve diligentemente resguardá-los do inimigo. Veja bem, nós temos uma dupla função: alimentar o rebanho, mas proteger o rebanho. Paulo sabia que no futuro Satanás levantaria, e tem levantado ainda hoje, falsos mestres dentro da própria igreja e também falsários vindo de fora. Esses homens desonestos se infiltrarão e atingirão, e têm se infiltrado e têm atingido o rebanho com suas doutrinas antibíblicas. Seus conceitos são mundanos, as ideias são pagãs e são humanistas. Os ensinos e a influência desses elementos arruinarão a fé bíblica do povo de Deus. Paulo os chama de lobos cruéis, indicando que são fortes, difíceis de se subjugar, insaciáveis, e eles são perigosos. Tais indivíduos desviarão as pessoas dos ensinos de Cristo e as atrairão para si mesmos e ao seu evangelho distorcido. O apelo veemente de Paulo, então, no capítulo 20, 28 a 31 de Atos, impõe uma solene obrigação sobre todos os obreiros da igreja no sentido de defendê-la e de se opor aos que distorcem a revelação original e fundamental da fé segundo o Novo Testamento. A igreja verdadeira, querido amigo, consiste somente daqueles que, pela graça de Deus e pela comunhão do Espírito Santo, são fiéis ao Senhor Jesus Cristo e à palavra de Deus. Por isso, é de grande importância na preservação da pureza da igreja de Deus que os seus líderes, que cada um daqueles que é responsável, mantenha a disciplina corretiva com amor e reprovem com firmeza todo aquele que ensinar na igreja conceitos perversos, contrários à palavra de Deus e ao testemunho apostólico. Líderes eclesiásticos, pastores de igrejas locais e dirigentes administrativos do rebanho de Deus devem lembrar-se de que o Senhor Jesus os tem como responsáveis pela saúde espiritual de todos. De todos os que estão sob o seu cuidado. De todos que o Senhor colocou sob os seus cuidados. Se o dirigente do povo de Deus, do rebanho de Deus, se o pastor deixar de ensinar e pôr em prática na sua vida todo o conselho de Deus para a igreja, principalmente quanto à vigilância sobre o rebanho, ele não estará limpo do sangue de todos. Deus o terá por culpado daqueles que se perderem. Por quê? Porque ele deixou de proteger o rebanho contra os falsificadores da palavra. Querido amigo, é altamente importante que a igreja mantenha a ordem quanto a assuntos teológicos, doutrinários e morais que ela vive no seu dia a dia. Precisamos ter isso muito bem atendido. É responsabilidade da igreja e dos líderes que a doutrina, que a sã doutrina, seja constantemente relembrada para que a membresia não caia no erro desses insubordinados. A pureza da doutrina bíblica e da vida cristã deve ser zelosamente mantida nas faculdades evangélicas, nos institutos bíblicos, nos seminários, nas editoras e nos demais segmentos administrativos da igreja. A questão principal aqui é a nossa atitude para com as escrituras divinamente inspiradas, que Paulo chama de palavra da sua graça, ou então de sã doutrina. Falsos mestres, pastores e líderes tentarão enfraquecer a autoridade da Bíblia através dos seus ensinos corrompidos e de princípios antibíblicos. Ao rejeitarem a autoridade absoluta da palavra de Deus, negam que a Bíblia é verdadeira e fidedigna em tudo que ela ensina. A bem da Igreja de Deus, tais pessoas devem ser excluídas da comunhão cristã. Veja 2 João, versículos 9, 10 e 11. Querido amigo, a igreja que perde o zelo ardente do Espírito Santo pela sua pureza, que se recusa a formar posição firme em favor da verdade e que se omite em disciplinar os que diminuem a autoridade da palavra de Deus, logo deixará de existir como igreja neotestamentária. Por isso, o princípio que podemos extrair desse texto, o princípio que nos ajudará a colocar esse texto em prática no nosso viver comunitário é visto nessa frase. Diante dos ataques à igreja, todo cristão deve estar atento para participar da luta pela fé evangélica. Eu repito, diante dos ataques à igreja, todo cristão deve estar atento para participar da luta pela fé evangélica. E nós encontramos nesse texto três maneiras práticas de participarmos da luta pela fé evangélica. O exemplo de Judas nos estimula a percebermos essas maneiras. A primeira maneira de participarmos da luta pela fé evangélica é sermos sensíveis a fortalecer os nossos irmãos. Judas tinha por propósito escrever sobre a doutrina da salvação. A salvação comum é a salvação que Jesus oferece a todos. Certamente, Judas queria dar àqueles irmãos mais argumentos favoráveis à certeza que podemos ter da salvação. Garantia de que não perdemos a salvação. Sabe por quê? Porque ela pertence a Deus. Deus nos tem abençoado com a nova vida, com o novo nascimento, e devemos nos estimular uns aos outros, confirmando essa certeza que podemos ter. De fato, pela graça de Deus, nós somos salvos. Judas iria escrever sobre a doutrina da soterologia, sobre a doutrina da salvação. Mas aí encontramos a segunda maneira de participarmos da luta pela fé evangélica. Judas nos mostra que a maneira pela qual podemos participar é estarmos disponíveis a mudar os nossos planos. No versículo 3, nós encontramos certamente essa ideia. Motivado pelo Espírito Santo e diante de notícias da invasão de certos maus elementos dentro da igreja, elementos que deturpavam o Evangelho, Judas se dispôs a dar esse grito de alerta. Ele iria escrever sobre salvação. Era um assunto tranquilo, gostoso. Era um assunto que afirmava a nossa possibilidade de uma nova vida em Cristo. Mas quando ele ouviu essas notícias, e certamente motivado e movido pelo Espírito Santo, cuidando da igreja, ele demonstrou que ele deveria participar de uma maneira ativa dessa batalha pela fé evangélica. Ele deu esse grito de alerta. Esta pequena carta de Judas é um toque da trombeta, é um grito de alerta para que a igreja perceba que ela está lutando contra um inimigo forte. Será que temos essa flexibilidade de mudarmos conforme a orientação do Espírito Santo? De mudarmos o nosso discurso de acordo com as circunstâncias? Nós precisamos ter essa flexibilidade. E Judas nos mostra que esta maneira, esta segunda maneira de participarmos da luta pela fé evangélica é estarmos disponíveis nas mãos de Deus para que Deus nos use, mudando os nossos planos, para que Deus nos use para fortalecer a Igreja de Deus. Finalmente, a terceira maneira de participarmos da luta pela fé evangélica é estimularmos os nossos irmãos a serem diligentes. Judas escreveu para que fossem diligentes. Diligência a quê? A batalhar pela fé evangélica que uma vez por todas foi dada aos santos. Mas por que ser diligente? Porque existem dissimuladores entrando na igreja. Contra quem nós devemos ser diligentes e batalhar? Contra os que transformam em libertinagem a graça divina. Contra os que negam o nosso único e soberano Senhor Jesus Cristo. Contra esses que já estão condenados por sua impiedade e são assim caracterizados. Eles são dissimuladores, eles são ímpios, eles são inimigos da graça de Deus. Enfim, eles negam a supremacia do Senhor Jesus Cristo e eles estão destinados para a condenação. Querido amigo, que o Senhor te abençoe, que você possa se envolver nessa luta tão especial e que você seja um elemento para fortalecer a igreja que constantemente tem sido atacada pelos apóstatas, pelos falsos mestres, pelos hereges. Que Deus te use como instrumento para lutar pela fé evangélica. Um grande abraço, Deus te abençoe e até o próximo programa.
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1: Agora são 6h26, depois dessa aula com o professor Itamir Neves, em mais uma edição do Através da Bíblia. Quero agradecer aqui a participação da Elcinete Coutinho, ela que nos acompanha em São Luís, Maranhão. O Lídio Alberto também. Ô, Cacá, boa noite. É o Alberto de Ermelino Matarazzo. Boa mensagem. Manda para mim, Cacá. Qual mensagem você está falando? É a mensagem do Através da Bíblia, ô Lídio? Caso seja, diga que sim, que eu já encaminho o link para você da mensagem de hoje do professor Itamir Neves, tá bom? Um grande abraço. 6h27, RTM Brasil, para todo mundo ouvir. Agora tem o Guilherme Kerr cantando com Palavra em Canto. A boa parte. Depois do intervalo, nós teremos o nosso Rota 66 com o professor Luiz Saião.

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1: Estamos de volta nesta tarde, início noite, finalzinho de tarde. Temperatura neste momento aqui em São Paulo, 17 graus. Tá friozinho, né? Tá aquele friozinho gostoso. Não tá aquele frio geladésimo, mas tá um friozinho bom. Deixa eu mandar um abraço aqui pra Lucélia de João Molevar, de Minas Gerais. Cacá, tô com você durante toda a tarde, ouvindo essa abençoada programação. Muito obrigado. Meu amigo Marcos de Sertãozinho também tá conosco, pediu aqui o link do programa Através da Bíblia de hoje. Já encaminhei. Obrigado, Marcos. Lídio Alberto também gostou tanto do Através da Bíblia hoje que pediu o link. Ó, que bacana. Você também gostou? Então deixa um comentário aqui no nosso WhatsApp 11974181456 sobre o programa Através da Bíblia. Que você achou? Que você gostou? Enfim, dê a sua opinião. Mas agora tá chegando outro estudo bíblico, comentário Rota 66 com o professor Luiz Saião. Então aumente o volume do seu rádio porque tá chegando
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4: Ih, será que agora, né, que eu não sirvo mais pra nada, né, Deus vai me dar o calote, vai me dar o chapéu? Será que Deus não vai exatamente nessa hora agir desse jeito?

0: Ah, muito obrigado por nos permitir entrar em sua casa com mais um programa Rota 66. Aqui é Beltrão, seu amigão, e juntos vamos acompanhar mais uma aula da série Salmos. Hoje destacamos os Salmos 70 e 71, onde o professor Luiz Saião escolheu o tema Muitas felicidades e muitos anos de vida. Ah, como a vida é bela! Meus parabéns a você! Agora, se você é daqueles que morre de medo de morrer, a questão não é se morreremos, mas como viveremos. Você não pode fazer nada sobre o comprimento da sua vida, é claro. Mas você pode fazer algo sobre sua largura e profundidade. Então vamos à Bíblia para pensar na vida.
1: Rota 66, caminhando pelo livro de Salmos, pelas notas poéticas e belas do Saltério Hebraico. E hoje nós estamos chegando ao Salmo 70 e Salmo 71. Você deve se lembrar que nós já estudamos o Salmo 69 quando abordamos o Salmo de número 22, pelo fato dos dois terem sido salmos messiânicos. Então hoje falaremos diretamente ao Salmo 70 e 71, falando sobre o tema Muitas felicidades, muitos anos de vida. Chegando ao Salmo 70, nós vamos encontrar uma oração de petição. Conforme nós vemos no título, o Salmo é muito curto, tem apenas 5 versículos, é um Salmo pequeno, muito semelhante ao que vemos no Salmo 40, onde o salmista pede a Deus livramento dos inimigos. Ele fala sobre o seguinte no primeiro versículo: livra-me, ó Deus, apressa-te, Senhor, a ajudar-me. Pede a salvação de Deus, pede a bênção divina e o castigo dos inimigos. E ele termina no versículo 5: quanto a mim, sou pobre e necessitado, apressa-te, ó Deus, tu és o meu socorro e o meu libertador, Senhor, não te demores. Como nós podemos ver, o salmista fala da sua experiência com Deus através dos anos, e isso vai ter um enfoque muito maior.

está com muitos anos de vida. E que conselho de uma pessoa tão experiente, de alguém que está na terceira idade? O que vamos aprender deste salmo tão especial que prossegue nesta reflexão sobre a vida, uma reflexão teológica depois do Salmo 70? O Salmo, então, 71, conforme a NVI, nos diz: em ti, Senhor, busquei refúgio, nunca permitas que eu seja humilhado. No mesmo tom do Salmo 70, ele pede para que Deus o salve, que Deus o ouça, incline o seu ouvido, que ele seja a sua rocha de refúgio, pede que Deus o livre dos inimigos, os ímpios, os perversos, os cruéis, conforme o versículo 4 nos fala a respeito desta temática. E aí, então, ele começa a refletir sobre a história. Ele inicia a sua sessão nostalgia, old times, pensando no passado. E ele diz: Senhor, tu és a minha esperança. Ó soberano Senhor, em ti está a minha confiança desde a juventude. Ele começa, como muitos de nós, depois de uma grande jornada através da vida, a matutar, a refletir sobre as experiências e sobre a vivência acumulada. E ele se lembra que ele teve a postura adequada e correta no passado de confiar em Deus desde a juventude. Mas veja bem, será que a relação com Deus começa no momento em que a nossa consciência é despertada para a necessidade do relacionamento com Deus, da confiança, da esperança em Deus? Não, não. O salmista, depois de muita quilometragem, depois de tantos anos de vivência, experiência e sabedoria, ele descobre a grande verdade. Desde o ventre materno dependo de ti. Tu me sustentaste desde as entranhas de minha mãe. Eu sempre te louvarei. É isso mesmo, meu amigo. Observe você que está nos ouvindo aí pelas ondas do rádio. Até hoje você está aí porque Deus sustentou a sua vida. Deus resolveu abençoar a sua existência. E a consciência de que a ação de Deus, ela remonta ao mais antigo passado, se manifesta com bastante nitidez depois de tantos anos de experiência. Ele tem um sentimento seguro, feliz no seu coração por causa desta consciência. E então ele prossegue e fala sobre como a bênção de Deus tornou a sua vida muito boa, não só para ele, mas também para os outros. A sabedoria vai além de pensar em si mesmo, ela pensa no que eu significo para os meus parentes, os meus amigos e para a sociedade. E então ele diz: tornei-me um exemplo para muitos, porque tu és o meu refúgio seguro, do teu louvor transborda minha boca, para que o tempo todo proclama o teu esplendor. A sua felicidade, a sua alegria, não é somente porque Deus tem abençoado a sua existência, a sua história, mas porque esta experiência transbordou para abençoar a vida dos outros. E depois de uma sessão nostalgia tão gostosa dos tempos de ouro, dos tempos maravilhosos, agora o salmista começa a pensar naquilo que todo mundo pensa depois de alguns anos, quando a gente começa a visitar com mais frequência os médicos. Passar pelo enfraquecimento do corpo, pelos problemas, pelas dificuldades, é a hora que a sabedoria chega mais rapidamente. E ele diz: não me rejeites na minha velhice, não me abandones quando se vão as minhas forças, pois os meus inimigos me caluniam, os que estão à espreita juntas se planejam matar-me. Deus o abandonou, dizem eles, persiga-no e prenda-no, pois ninguém o livrará. Não fiques longe de mim, ó Deus, ó meu Deus, apressa-te em ajudar-me. E então ele pede que Deus
haja contra os seus inimigos. É possível que ele esteja enfermo, é possível que ele esteja sentindo com muita força e impacto as limitações físicas que a idade lhe trouxe, e agora ele tem receio que os seus inimigos se aproveitem deste momento de fragilidade, e então ele pensa: o Deus que o abençoou desde o ventre materno, o Deus em quem ele confiou na juventude, o Deus que o tornou um

uma bênção para muitos. Este é o Deus em quem ele mantém a sua esperança, e isso está claro, versículo 14, ressoa em alto e bom som a sua expectativa positiva quando diz: mas eu sempre terei esperança e te louvarei cada vez mais. A minha boca falará sem cessar da tua justiça e dos teus incontáveis atos de salvação. História abençoada, experiência com Deus, crises da idade trazem uma possibilidade de contar as maravilhas que Deus faz. Por isso, ele falará dos feitos poderosos do Senhor, vai falar sem cessar da justiça, proclamar a tua justiça, diz o verso 16, unicamente a tua justiça. Desde a minha juventude, ó Deus, tens me ensinado, e até hoje anuncio as tuas maravilhas. Uma vida abençoada, uma vida que proclama e conta com autoridade aquilo que Deus fez e aquilo que Deus é no seu envolvimento com todos nós, míseros, mortais, frágeis seres humanos. E então ele volta a orar: agora que estou velho, de cabelos brancos, não me abandones, ó Deus. E aqui vem o cerne, aqui vem o ponto culminante, aqui vem a grande questão do grande desejo, anseio que está no coração de uma pessoa que viveu tanto tempo abençoada por Deus. No versículo 18, o seu desejo é que agora Deus não abandone para que eu possa falar da tua força aos nossos filhos e do teu poder às futuras gerações. O problema do salmista da terceira idade, o problema do salmista que teve muitas felicidades e muitos anos de vida, é que agora ele sente o poder e o impacto da passagem do tempo. E ele pensa aquilo que todos nós pensamos: e aí, eu vou morrer? Será que a minha vida tem significado? Será que toda a minha experiência, será que toda a intensidade da minha existência fará sentido? E então o grande desejo do seu coração, a sua profunda oração a Deus, é simplesmente essa: ó Deus, que tudo aquilo que o Senhor fez na minha vida não pare aqui. Por isso, eu quero falar aos nossos filhos, eu quero falar às futuras gerações, porque mesmo que o tempo me vença, mesmo que a minha fragilidade se manifeste na sua plenitude, tudo aquilo que significou a minha experiência, a minha vida com Deus, vai passar adiante como uma memória histórica que ficará viva, e eu sobreviverei à morte através da minha experiência profunda com o Deus que me abençoou. É interessante que o desejo do salmista é simplesmente impressionante, extraordinário. Eu quero que eu prossiga depois da morte com aquilo que de valor eterno aconteceu na minha vida, mesmo que eu não esteja mais aqui. E então, no encerramento do Salmo, diante dessa perspectiva, diante da certeza de que, mesmo que ele venha a fraquejar fisicamente, a bênção divina atravesse o tempo, e inclusive atravessou e chegou até nós, chegou até você hoje, meu ouvinte, veja que impressionante, que extraordinário. E então, ele agora se deleita na realidade de Deus. Por quê? Porque ele está pensando em vencer um tempo, e só Deus é eterno. E agora sua mente se desloca na direção do Deus eterno, e ele prorrompe em louvor: tua justiça chega até as alturas, ó Deus. Tu que tens feito coisas grandiosas, quem se compara a ti, ó Deus? Tu que me fizeste passar muitas e duras tribulações, restaurarás a minha vida e das profundezas da terra de novo me farás subir, tu me farás mais honrado e mais uma vez me consolarás. Ele glorifica o Deus incomparável e tem certeza da bênção divina no seu momento de sofrimento e de dor. E o encerramento, o último do Salmo, nos versículos finais, ele então termina esse Salmo cantando: eu te louvarei com a lira,
por tua fidelidade, ó meu Deus. Cantarei louvores a ti com a harpa, ó Santo de Israel. Os meus lábios gritarão de alegria quando eu cantar louvores a ti, pois tu me redimiste, também a minha língua sempre falará dos teus atos de justiça. Que maravilha, que bênção especial poder ver a experiência e a vida extraordinária de alguém que certamente teve muitas felicidades e muitos anos de vida.

0: Muito bom, este é o programa Rota 66, o caminho para entender o ensino teológico dos 66 livros da Bíblia. Nossa aventura atravessa o livro de Salmos, tema de nossa aula, muitas felicidades e muitos anos de vida. Salmos 70 e 71. 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Caixa Postal 18.113, CEP 04626-970, São Paulo, capital. 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
1: Vamos nós agora com as perguntas aqui no Rota 66. O estudo de hoje no Salmo 70 e 71. A grande festa aqui no nosso programa com as perguntas. Professor Luiz Saião, o salmista não se contenta em pedir bênção para Deus aqui no Salmo 70? Ele parece que ele quer ver vingança, ele quer ver que o inimigo sofra, ele quer ver o inimigo em picadinho, ele não fica contente só com a sua alegria, com Deus abençoando a sua vida, né?
2: Pois é, pastor Alberto, de fato, quando nós lemos o Salmo 70, alguns versículos chamam a atenção, porque ele diz, né, retrocedam desprezados os que desejam a minha ruína, sejam humilhados e frustrados, retrocedam em desgraça os que zombam de mim, é verdade, né? E a gente às vezes pensa assim, falando, puxa, né, que isso, né, deixa isso para lá, né? Mas a questão é que, olhando para o texto do Antigo Testamento, a preocupação toda que existe é com a manifestação da justiça. É semelhante o que a gente pode experimentar aí na nossa vida prática, né? Aconteceu um negócio sério, um acidente, né? Um dano aí muito sério e a gente entra com uma ação na justiça para resolver isso. Será que isso é ódio? Será que isso é maldade? Será que é vingança? Não, a gente quer que as coisas aconteçam. No contexto do Antigo Testamento, isso é muito forte e muito comum. É o que a gente chama de a justiça retributiva. Então, o que ele pede para Deus, né? Um é para livrar-se, porque se o inimigo sofre, ele está livre dele depois, né? Ele vai embora, é destruído por Deus. Mas aqui ele deseja que o inimigo seja, né, atingido pela justiça divina, o que parece duro, mas é uma maneira muito melhor do que a gente imagina, porque se Deus faz a justiça, ele faz a justiça perfeita, né? Melhor do que a pessoa que se ele pedisse Deus, entregue ele nas minhas mãos, que ele faça picadinho dele, né? Não, ele pede que Deus seja o juiz da situação. Em determinados momentos, quando a coisa é muito séria, envolve até risco de morrer, né? Aí dá para entender porque que o salmista fala assim.
1: É, parece que ele diz assim, ó, eu quero ser que o meu time seja campeão, mas que o meu rival vá para a segunda divisão, né?
2: Eu acho que muita gente entenderia facilmente essa linguagem.
1: Tá certo. Agora, o Salmo 71, ele começa assim, quase que do nada, sem nenhuma introdução. Você passou aí na sua exposição, comentou isso. Por que aí?
2: Pois é, pastor Alberto, tendo uma perspectiva mais ampla aí, muitos salmos não tem nenhum título introdutório, né? E os estudiosos tentam explicar e ver por que isso acontece. Uma possibilidade real é que o Salmo 71 tenha como sua introdução o 70. Então nós vemos, na verdade, é uma espécie de tríade aqui, Salmo 70, 71 e 72. É provável, é muito possível, pelo tipo de oração que vemos dessa pessoa idosa, que mesmo que não tenha nada, que seja o próprio rei. E algumas pessoas até acham que o contexto todo está ligado à pessoa de Salomão, porque é o Salmo 72, né, claramente ligado a Salomão posteriormente. Então a razão parece que, para esse caso, o Salmo 71 não tem um título introdutório, é que o 70 é a introdução. Isso não é difícil de ser possibilidade, porque a relação entre a primeira parte do 71 e 1, e o Salmo 70 é de bastante proximidade. Inclusive, essa é a razão porque nós estamos colocando os dois no mesmo programa do Rota 66.
1: O tema da nossa aula aqui é muitas felicidades, muitos anos de vida, mas parece que o salmista aqui no Salmo 71 não está esperando tantos anos de vida assim. O verso 9 lá do Salmo 71 fala que parece que ele sente que Deus está o abandonando. Ele tem medo que Deus o rejeite agora na sua velhice.
2: Pois é, a ideia que aparece aqui não é aquela ideia, será que agora, né, que eu não sirvo mais para nada, né, Deus vai me dar o calote, né, vai me dar o chapéu? Será que Deus, né, vai exatamente nessa hora agir desse jeito, né? Então, seria muito imaginar que a coisa pudesse caminhar nessa direção, né? O que está em vista aqui é o que está acontecendo. Ele está enfraquecido, provavelmente está sofrendo algum tipo de doença, enfermidade, normal, nada muito assim sério, senão o Salmo descreveria mais, mas doença talvez ligada à própria idade. E ele está percebendo aí o perigo dos inimigos. E nesta hora, no momento desse, sempre vem a dúvida na cabeça da pessoa que trabalha com o senso da justiça retributiva, né? Será que eu tenho conta em aberto aí? Será que agora Deus vai, né? Como a gente pode pensar, já estou na idade avançada, Deus está fechando, né, o balanço aí. E agora, quer ver que tem coisas pendentes aí, eu estou começando a sofrer por causa disso? Então, esse é um drama, né, que aparece por causa desse pensamento, que faz sentido, de justiça retributiva. A gente vê isso atenuado depois na Bíblia, porque a gente vai perceber a expectativa de que a justiça plena só se dará na vida eterna, só se dará no momento escatológico. Então a coisa é, vamos dizer assim, um pouco mais suave nesse aspecto. Mas esta é provavelmente a razão porque o salmista está aí pensativo e receoso neste momento avançado da vida.
1: É, tem gente que pensa, não, é só o plano de saúde que vai me abandonar na velhice. Será que é isso mesmo? Agora, o verso 20 do capítulo aqui do Salmo 71, eu peço a sua explicação para nós entendermos um pouco mais, porque parece que o salmista ele está assim, olha, parece que não posso contar muito. Será que ele já está pensando, né, na vida pós-morte? Ele está pensando já na eternidade? O que está acontecendo aqui no verso 20?
2: Pois é, pastor Alberto, o verso 20, de fato, chama muito a nossa atenção e até parece, assim, uma coisa diferente de boa parte do saltério. Porque ele diz assim, né? Tu me fizeste passar muitas e duras tribulações, restaurarás a minha vida e das profundezas da terra de novo me farás subir. Algumas versões traduzem um pouco diferentemente. E isso é algo que até hoje os estudiosos não conseguiram resolver,
1: né? Parece que está saindo da sepultura, né?
2: Pois é, parece que sim, né? Literalmente me farás de novo subir das profundezas. O sujeito é o Conde Drácula aqui aparecendo. Mas a ideia é claro que não é essa, né? Então se sabe que a linguagem é figurada, né? Agora, essa figura significa o quê? Uma possibilidade é simplesmente o seguinte: Deus não deixará que eu morra. Ele está me devolvendo a saúde. Então, das profundezas da terra de novo me fará subir. Quer dizer, não deixarás que eu morra. Vai me tirar da cova, né? Me pegou quando eu estava com o pé na cova. Essa seria a ideia. A outra possibilidade é que já nesse momento está se pensando na esperança da ressurreição. Alguns salmos têm alguns lampejos a respeito disso. Então, não se tem certeza absoluta. Alguns estudiosos imaginam que é isso e eles estão divididos em termos da opinião sobre a interpretação do texto. Com certeza, não se tem nenhuma dúvida de que Deus iria abençoar no sentido de dar vida. O detalhe de como isso ia ser é que nós ainda, quem sabe, na ressurreição vamos ter certeza hermenêutica sobre isso.
1: Tá certo, Sam, obrigado pela explicação. Com certeza, o Salmo 71 não é um dos favoritos aqui. Mas se você deseja ter muitos anos de vida, fique ligado, o professor ainda tem uma palavra para você.
2: Hoje no Rota 66, você acompanhou conosco o estudo dos Salmos 70 e 71. nós estudamos sobre a famosa oração de um idoso, de um ancião. E o tema da nossa reflexão foi muitas felicidades, muitos anos de vida. Muito bem, diante de tudo que nós estudamos e aprendemos, qual é a grande lição que fica para a nossa vida? Como você viu, o salmista refletiu sobre o passado, passou ali pela grande sessão nostalgia, entendeu os caminhos de Deus na sua vida e no final ele tem um grande desejo. O desejo é que a sua experiência com Deus possa ser passada adiante para as outras gerações. A grande verdade, a grande lição é que a vida com Deus, a experiência com Deus tem valor eterno. Meu querido ouvinte, preste bem atenção na sua vida, sobre quais são as suas prioridades, como você vive, o que você faz. Lembre-se que tudo o que você faz para você mesmo vai desaparecer aqui. Aquilo que for feito para Deus, aquilo que for vida, experiência com Deus, ultrapassará os limites do tempo, ficará para toda a eternidade.
0: Com trabalhos técnicos de Samuel Matos, Rota 66 termina aqui. 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
3: E assim encerro o meu horário nesta sexta-feira, dia 15 de maio de 2026, prometendo voltar amanhã, se Deus quiser, a partir das 14h. Dinho Oliveira já está por aqui e ele comanda a programação da noite da Rádio Transmundial ao lado do querido Marcos Olivares. E amanhã nós temos um encontro marcado. Não esqueça, sabadão, dia 16, a partir das 14h, eu quero você aqui comigo. Não me abandone, não me diga não. E até amanhã, se Deus quiser. Tchau, tchau.
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0: Muito bem, boa noite para você que acompanha a programação da RTM Brasil, hein? Estamos chegando mais uma vez aqui para o nosso Noite RTM, também para o nosso Revista RTM, a partir de agora até às 11 horas da noite aqui na programação da RTM Brasil, nesta sexta-feira, hoje 15 de maio de 2026. E olha, que você seja muito abençoado com essa programação, você que está nos acompanhando em casa, no trânsito, no trabalho, em qualquer lugar do Brasil, em qualquer lugar além das nossas fronteiras também, né? Seja muito abençoado aqui na programação da RTM Brasil nesta noite de sexta-feira. Vamos trazer o Hinos que Tocam com Hinos Clássicos para você. Hoje tem aula do curso básico de teologia, tem um recado da missionária Dorothy também. Hoje é dia de arquivo RTM para a gente conhecer um pouquinho mais da história da RTM Brasil. Também vamos falar sobre a família, orar pelos homens, pelas mulheres, ouvir boa música, tudo isso e muito mais para você que nos acompanha. E é claro, tem a sua participação também, sempre muito importante, pelo nosso WhatsApp, que é o 5511-974-181-456. Aí você pode participar com a gente a partir de agora. Aproveita que a gente vai trazer o Hinos que Tocam. Você pode pedir aquele seu hino clássico, oferecer para aquela pessoa querida. Vai nos ajudar a fazer também a edição de hoje do nosso programa, tá bom? Sou o Marcos Olivares, estou aqui no estúdio E da RTM Brasil, no interior de São Paulo. E esse estúdio está conectado ao nosso estúdio C em São Paulo, capital, onde temos a sede da RTM Brasil, nossa central de operações, né? E espaço tecnológico fica todo ali, né, na nossa sede em São Paulo, e nesse momento tudo ali sob o comando dele, Dinho Oliveira, que está de volta conosco aqui no nosso Noite RTM. Boa noite, meu jovem, seja bem-vindo. Ah, finalmente, hein, descansou bastante essa semana, repousou, pezinhos para cima, como é que o senhor está, tudo bem?
1: Ah, meu querido, que alegria estar aqui novamente, viu? Muito boa noite, Olivares, muito boa noite, ouvinte, é muito bom estar de novo, né? Tive ali um período de repouso, né? E claro, a gente sente falta da movimentação, de estar na ativa, é muito bom. Claro, a gente tem que respeitar aquele momento ali de repouso, mas voltar, né, às atividades é muito bom. Então, muito bom vê-lo, viu, meu jovem? Muito bom vê-lo e ouvi-lo. Boa noite para você, boa noite para os nossos ouvintes. Olha, tava com saudade de todo mundo aqui. Quero agradecer a toda a equipe da RTM. Quero agradecer aos meninos que tiveram aí na minha ausência, né? Me cobrindo ali, o Ettore, né? Eu não sei se o Eric teve por aqui também, mas
0: essa
1: de qualquer
0: semana
1: forma
0: foi só o Ettore.
1: Ah, então um abração pro meu amigo querido Ettore Nóbrega, um abraço também pro Eric, né? Ele esteve até quarta-feira, né? Se não me engano, né?
0: Isso, fazendo horário do Cacá, exato.
1: Foi muito bacana esse período que estive ali trocando horário com o Eric, é um queridão demais também. Então, e muito bom ainda também ver aqui nosso querido Cacá Rodrigues. Ah, que alegria. Pude dar um abraço. O Cacá sempre tá com a energia lá em cima, né? Ah, meu querido, verdade. Ele sempre tá feliz da vida. Que legal. Então, e muito bom vê-lo, meu jovem. Estamos aqui pronto para a missão.
0: Bom, sendo assim, então, se tá tudo bem, tudo certo, tudo funcionando aí perfeitamente, vamos para a edição de hoje do nosso Hinos que Tocam. Ah, aperte o rec.
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0: Vamos então para mais uma edição do nosso Hinos que Tocam, e hoje encerraremos a série de dois programas sobre a história do compositor Philip Bliss. Participando como escritor de hinos e solista nas campanhas evangelísticas de Dwight L. Moody, Philip Bliss escreveu a música Let the Lower Lights Be Burning, que traduzindo para o português significa algo parecido com Deixa as luzes fracas continuarem acesas. Esta canção é baseada em uma ilustração que Dwight gostava de contar em seus sermões, de que Jesus é o grande farol no mar da vida. E os crentes são pequenas luzes colocadas no mar para sinalizar a entrada do porto. Em 1858, na Itália, o compositor conheceu Lucy Young, com quem se casou em junho do ano seguinte. Lucy veio de uma família musical e incentivou o desenvolvimento de seu talento. Em 1876, viajando de trem, uma ponte quebrou e o trem caiu no abismo. Philip Bliss escapou da queda, mas perdeu a vida tentando salvar sua esposa dos destroços em chamas. Em sua maleta, chamuscada pelo fogo, foi encontrado um de seus manuscritos, tido como o único no qual Philip não musicou. I will sing of my Redeemer, ou seja, cantarei ao meu Redentor. Philip Bliss teve uma vida dedicada à música e às composições, onde levou a palavra de Deus através de letras marcantes e melodias inesquecíveis. Vamos então ouvir mais um belo hino de autoria de Philip Bliss. Ouça, Resplandeçam Nossas Luzes, nas vozes de Gerson do Amaral e Mariana Oliveira do Amaral.

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1: Muito bem, nós ouvimos aqui no nosso Hinos que Tocam de hoje, nas vozes de Gerson do Amaral e Mariana Oliveira do Amaral, Resplandeçam Nossas Luzes. Esse é o hino que nós destacamos na edição de hoje e ainda ouviremos outros belos hinos clássicos aqui no nosso programa. E é claro que você já pode participar conosco, sugerir também o seu hino aqui para o Hinos que Tocam de hoje através do nosso WhatsApp, que é o 5511-974-181-456. Enquanto você vai participando, já vamos ouvir o próximo hino do programa de hoje. E aí, meu caro Dinho Oliveira, qual o hino que vamos ouvir juntos, então, agora?
2: Olivares, vamos então ouvir agora juntos aqui o hino Sou Feliz. É, quem canta é o nosso quarteto Adoração.

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1: São belos hinos que nos abençoam sempre que temos essa boa oportunidade de ouvi-los, né? E é por isso que não vamos mais perder tempo, não. Já vamos ouvir o próximo hino do programa de hoje. Meu caro Dinho Oliveira, qual é o hino, então, que vamos ouvir agora?
2: Olivares, o hino que vamos ouvir agora, sem mais delongas, é Cristo é Capaz, na voz do Quarteto Alfa.

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1: Muito bem, nós vamos agradecer a você que participa com a gente, né? E que nos ajuda a fazer a edição aqui do Hinos que Tocam, mas antes ainda dá tempo de nós ouvirmos mais um belo hino, ainda na edição de hoje aqui do nosso Hinos que Tocam, meu caro Dinho Oliveira. E qual é o hino que vamos ouvir então agora?
2: Olivares, vamos ouvir agora o hino Alfa e Ômega, agora na voz do Quarteto Gileade.

0: toca, o nosso muito obrigado de hoje, então, vai para quem?
1: Olha só, Olivares, hoje temos participação da cidade de Ribeira, que é no interior de São Paulo, divisa com o Paraná. A família Francisco, a família do Francisco está ouvindo a programação. Francisco Fortes e toda a família lá em Ribeira, né? Uma cidadezinha bem pequenininha, perto de Apiaí, na direção de Sorocaba. Estão todos ouvindo a programação do Hinos que Tocam. E no Rio de Janeiro capital, quem nos ouve é o nosso querido José Antônio de Austin. É, ele tá ouvindo aqui a programação e tá mandando um abraço, uma boa noite aqui para nós. Ah, Elcinete Coutinho, nossa querida Elcinete Coutinho, boa noite. Meus companheiros, estou aqui com vocês. É, pede hino também, manda abraço para todos nós e para todos os ouvintes. E olha quem tá por aqui, fazia tempo que não participava aqui do Hinos que Toca, a nossa querida Elídia Moreira. É, ela fala assim: olá Marcos Olivares, olá Dinho Oliveira, estou aqui acompanhando a programação pelo aplicativo diretamente de Goiânia, Goiás. E de Macau, Rio Grande do Norte, a nossa querida professora aposentada Magnólia, também na programação. Olha só, de Tianguá, no Ceará, nosso querido Gilvan Moreira. E olha só, de São Luís do Maranhão, nosso querido Lima, taxista. E lá de Curitiba, capital do Paraná, meus amigos, Cleverson Machado, ele que é capitão da Polícia Militar, tá lá no quartel, ouvindo a programação, viu? Ele faz parte também da capelania cristã, lá do quartel da Polícia Militar de Curitiba, viu, Olivares? Essas são as participações de hoje aqui na programação do Hinos que Tocam, viu, Olivares?
0: Muito bem, nós agradecemos a todos os nossos ouvintes que participam conosco, muito nos alegram, não é? E nos abençoam com essa interação aqui no nosso Hinos que Tocam. Eu quero agradecer também a todos que estão na audiência do nosso programa, mesmo aqueles que não participaram diretamente pelo nosso WhatsApp, mas que estão nos abençoando com a sua audiência, seja pelo nosso site, pelas ondas do rádio, pelo nosso aplicativo, né? Todos ligados aqui nesta edição do Hinos que Tocam. Lembrando que o nosso programa de hoje vai ficando por aqui e volta na próxima segunda-feira, sempre a partir das 7 da noite, pelo horário de Brasília. E você já está convidado a começar muito bem a próxima semana conosco, se Deus quiser, com mais uma edição do Hinos que Tocam, com hinos clássicos da programação da RTM Brasil, tá bom? Mas olha, o Hinos que Tocam de hoje vai ficando por aqui, mas o Noite RTM está só começando. O Hinos que Tocam é apenas a nossa primeira atração. Ainda vem muito mais para abençoar a sua vida ao longo dessa noite de sexta-feira. Agora tem um intervalinho. A gente abre o intervalo bem rapidinho. Na volta, mais belas canções para você. Já já aula do curso básico de teologia. Então fica por aqui com a gente. Continue sendo abençoado. O intervalo é bem rapidinho. A gente volta em instantes.
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4: Bem, voltamos com o nosso Noite RTM, faltando 15 minutos agora para as 8 da noite no horário de Brasília, noite de sexta-feira. E você com a gente aqui ouvindo boa música, e ele está de volta conosco, Dinho Oliveira. Esse menino tá bem recuperado, tá curado, tá bonito, ficou em casa,
5: muito bom, né?
4: Ah, pezinhos pra cima. E o dedão do pé que tava machucado, ele voltou ao normal ou ele tá fazendo um like, vai ficar fazendo um like eternamente, hein?
5: Ele tá fazendo um joinha. Um joinha diferente. Antes era
4: dedão
5: assim.
4: Do pé fazendo um like.
5: Antes,
4: né?
5: Antes era assim, agora ele tá meio assim.
4: Mas tá tudo bem com ele também?
5: Tá tudo bem. Os médicos queriam, vamos operar pra pôr ele. Não, deixa ele aí. Não. Vai atrapalhar aí, alguma, né, coisa? Vai atrapalhar alguma coisa? Não, ele vai ficar só apontando. Ah, não, tem problema.
4: Cê nem pretensões de ir pra Copa do Mundo você tem, né? Não, deixa ele aí, que tá. Não vou errar o chute, não. Não vou errar o chute.
5: Vai, eu acho que vai até melhorar, porque eu nunca fui bom de chute antes.
4: Vai melhorar a pontaria, né?
5: É, porque antes eu mirava no gol, chutava pra fora. Agora
4: tá. Agora certeza agora... que você vai mirar e vai dar certo.
5: Você vai mirar pra fora e vai chutar no. Daquele
4: muito
5: jeito.
4: Bom, muito bom, muito bom. Então tá tudo certo, viu? Então é isso. Bom, se tá tudo bem aí, né? Um like aí, né? Para o seu dedão também. E vamos de boa música, né? Aqui, daqui a pouquinho às 8 tem aula do curso básico de teologia. Até lá dá tempo da gente ouvir boa música, hein? O que você separou pra gente nesse momento, então, aqui do nosso Noite RTM de hoje?
5: Boa música é sempre bom, né? Música que traz vida, que traz amor, né? Toda música que deixa a gente pra baixo, que fala um monte de besteira, mas aqui na RTM não. As músicas, elas engrandecem a Deus, trazem palavras de conforto. Ah, Dinho tá esperado hoje, hein? Então, vamos ouvir agora Rodrigo Soeiro cantando Eu Me Rendo.

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Pai, quem nos arrancou da escuridão que nos escravizava e nos transportou para a esfera amorosa de comando do seu Filho.

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4: Agora são 8:03. Vamos lá então para mais uma hora juntos aqui no nosso Noite RTM desta sexta-feira, deste 15 de maio de 2026. Comigo, Marcos Olivares, com ele, Dinho Oliveira, tá de volta conosco aqui na programação do Noite RTM. Ah, meu jovem, seja bem-vindo. E olha, vamos então começar essa hora aqui trazendo mais uma aula do curso básico de teologia. Lembrando a você que acompanha a nossa programação, que estas aulas, elas fazem parte de uma parceria, não é, entre a RTM Brasil e a Faculdade Teológica Batista de São Paulo. Nos proporcionam todas as aulas desse curso livre e gratuito. Então você que acompanha sempre as aulas, faz as suas anotações, está com tudo pronto aí, só esperando a aula de hoje começar? Vamos lá então, uma boa aula para você.
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6: Muito bem, até neste momento nós praticamente trabalhamos com a questão teórica, com a questão introdutória. E agora nós vamos apresentar alguns casos baseados no livro de Gary Collins, quando ele divide o seu texto em partes que lidam com questões pessoais, questões ligadas ao desenvolvimento, questões interpessoais, questões de identidade, questões de família, outras questões, enfim. Nós vamos eleger uma questão de cada parte para pensarmos um pouco sobre como nós podemos oferecer algum tipo de ajuda a pessoas que passam por experiências críticas. Nas questões pessoais, nós estamos escolhendo a ansiedade. Você sabe muito bem que a ansiedade foi considerada o mal do século XX. É aquele temor de algo que está nos ameaçando no futuro, mas que não tem ainda nenhuma base real. Apenas é uma ameaça, mas a pessoa já está preocupada. Vamos imaginar que você esteja andando pela calçada e surge diante de si um Rottweiler. Ele está rosnando, babando, prestes a atacar você. O que você vai fazer? O medo lhe fará com que reaja das seguintes maneiras. Você pode correr, você pode pular um muro, pegar um pedaço de pau para enfrentar o Rottweiler, gritar, enfim, você vai fazer alguma coisa porque está ali diante de você uma fera que vai ferir a sua vida. Pois bem, agora imagine que você está na mesma calçada e você tem a impressão que a qualquer momento vai surgir diante de você um Rottweiler rosnando, babando, enfim. Mas não tem. Você sente que vai aparecer. E você começa a andar por aquela calçada, por aquela rua, como se estivesse diante desse Rottweiler. Ninguém vai te entender, porque não tem o Rottweiler, mas você está ali com a impressão de que vai surgir a qualquer momento. É mais ou menos isso em relação à ansiedade. O medo é de algo, de uma ameaça real que está diante de nós. E o medo é a reação mediante uma situação real de perigo. A ansiedade diz respeito a algo que não está diante de você. Pode estar no futuro, distante, pode estar ali, nem acontecer. Pode nem acontecer, mas você já está se antecipando. Você está fazendo com que aquilo que está no futuro, que pode nem acontecer, se torne presente no seu dia de hoje. Por isso que as escrituras condenam a ansiedade. Jesus condenou a sua ansiedade no seu Sermão da Montanha. Como trabalhar com pessoas ansiosas? Como oferecer ajuda a pessoas que estão antecipando preocupações que podem nem ocorrer, com dificuldades que são apenas uma ameaça e às vezes, muitas vezes, na imaginação da pessoa? Você tem como me oferecer alguns caminhos, algumas sugestões? Nós veremos isso no próximo momento.
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6: Pois bem, nós oferecemos a você um caso de questões pessoais, baseado aqui no texto de Gary Collins, e falando sobre ansiedade. E sugerimos a você que pensasse sobre alguns caminhos, sugestões para atender uma pessoa ansiosa. Lembre-se que nós estamos aqui no curso introdutório, nós não estamos diante de um caso real, nós estamos aqui apenas trabalhando com hipóteses. Mas é fundamental colocar que diante de uma pessoa ansiosa, em primeiro lugar, você que é um conselheiro bíblico, nós que somos, Precisamos usar as escrituras guiadas, diz isso, que nós somos obrigados a usar as escrituras, porque a Bíblia é a palavra de Deus e é o nosso manual de fé e de prática. Pois bem, a primeira coisa que nós precisamos ter em mente é que a palavra de Deus tem sim algo a oferecer numa crise pessoal como a ansiedade. Jesus, lá no seu Sermão da Montanha, ele vai falar sobre a questão da ansiedade. Não sei se você sabe muito bem, mas no Sermão da Montanha, em Mateus 5, 6 e 7, Jesus vai tratar da ansiedade e falando para que o povo não se preocupasse com o dia de amanhã, porque o dia de amanhã não está no nosso controle. Ele diz: não se preocupe com sua própria vida quanto ao que comer ou beber, nem com seu próprio corpo quanto ao que vestir. Não é a vida mais importante que a comida e o corpo mais importante que a roupa? Então nós temos que fazer com que o ansioso ele olhe para as coisas reais, para aquilo que vale a pena se dedicar, não com aquilo que ele não tem controle, ele não tem como trabalhar. Ele precisa tratar daquilo que está diante de si e dar valor àquilo que precisa ser valorizado. Muitas vezes o ansioso deixa de lado o seu casamento, deixa de lado sua família, seus filhos. Bens preciosos são colocados de lado porque ele está preocupado com uma ameaça de uma dificuldade que pode nem acontecer. Então, quando nós colocamos a palavra de Deus aqui, olha, o Senhor está dizendo ao ansioso para se dar valor àquilo que merece ser valorizado. A vida é muito mais importante do que as coisas. Sua esposa, seus filhos são muito mais importantes do que essa dificuldade, essa luta, essa preocupação, porque essas coisas, elas vêm e vão embora. Mas família, casamento, filhos têm valores eternos. Eu não posso deixar que valores temporários venham a prejudicar os valores eternos, venham a trazer qualquer tipo de dificuldade no lidar com os valores eternos, família, casamento, filhos, enfim. Então é nesse caminho que nós vamos poder oferecer ao aconselhando ansioso uma luz para que ele saia desse estado de ansiedade. Obviamente não é tão simples assim, mas como nós já colocamos desde o início, para aquele que crê, a Bíblia é a palavra de Deus e ela tem valores absolutos. Nós não estamos sozinhos, nunca estamos sozinhos numa entrevista de ajuda. O Espírito Santo se faz presente conosco. Então, é exatamente contando com a intervenção do Espírito de Deus, com a aplicação da palavra de Deus, é que nós chegamos aqui a colocar um caminho para o ansioso. Claro que nós vamos usar outras técnicas também. Você pode usar, por exemplo, a abordagem do Klinebel para um ansioso, para ele desenvolver as suas potencialidades mentais, emocionais, enfim. Nós podemos caminhar por várias outras técnicas, mas o primeiro passo é apresentar a palavra de Deus. Até a próxima aula, se Deus assim o permitir.
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4: Mais uma aula do curso básico de teologia, próxima segunda às 8 da noite, se Deus quiser, a próxima aula para você aprender um pouco mais aqui no nosso Noite RTM, dentro das aulas deste curso básico, tá bom? São 8 horas e 15 minutos, seguindo com o nosso Noite RTM, Agora o pastor Marcos Grava vai trazer para a gente, né, as informações precisas, úteis, importantes e necessárias sobre a atuação de missionários por todo o mundo. Vamos acompanhar o Conexão Missionária.

0: 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De 22 a 31 de maio, Primeira Igreja Batista de Santo André, Rua São Vicente, 130. Mais informações, 11 95048 4215. Conheça a missão. 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Apocalipse 22, 20. Aquele que dá testemunho destas coisas diz: sim, venho em breve. Amém. Vem, Senhor Jesus. Porque o Filho vive e voltará. Vamos completar a missão. 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Hoje vamos ouvir o pastor Edinho falando da capacitação de líderes em diversos lugares do Brasil, onde líderes são treinados para desenvolver a obra de missões, com o nosso parceiro Fabiano Golfre.
1: Tudo bem, pastor Edinho? Privilégio falar com o pastor, vendo vocês, todos os irmãos aqui conosco. Vamos aproveitar, né, esse tempo precioso para ouvir um pouco do que o pastor pode compartilhar conosco. Né, se o pastor puder começar compartilhando conosco os frutos que o pastor tem obtido através da capacitação, né? Sabemos que o pastor, uma das atividades do pastor é capacitar os líderes, capacitar pastores. Então, compartilha conosco, pastor, como está esse desafio atualmente.
2: A joia. Não, tem sido muito bom, graças a Deus, ver frutos, né, daquilo que a gente tem semeado na vida de pastores e missionários, especialmente entre os povos minoritários. E, assim, tem enchido meu coração de alegria ver como os irmãos de Maués, ali no Amazonas, estão praticando aquilo que nós ensinamos. Eu tive a alegria de estar ali com Lia e o pastor Rubens Coutinho, que está aí também na nossa sala, né, ministrando a um grupo de cerca de 40 pastores e missionários que trabalham com povos ribeirinhos e alguns com povos indígenas também. E esse, para mim, foi um dos grupos mais gostosos de treinar, e que, de cara, eles começaram a praticar, usar os equipamentos que nós levamos para eles, né? A mochila com o filme Jesus, que é, como o Rubens diz, né, é a mochila missionária. Os tablets, Lia pôde, ainda que com um tempo bem reduzido, ensinar as mulheres a usar o tablet para trabalhar com um grupo de mulheres usando os recursos do filme Madalena. E a gente tem recebido vários relatos das mulheres com grupos de discipulado com mulheres, estudando as personagens, né, e os textos bíblicos que relatam personagens com quais Jesus se relacionou com mulheres, né, e como Jesus se importava com as mulheres naquele tempo. E elas se identificam muito, porque na cultura, tanto do Nordeste como ali no Norte, as mulheres muitas vezes são renegadas, são discriminadas e sofrem bastante, e elas estão podendo experimentar libertação na vida delas, e tem sido muito bom ver isso, né? E os pastores também pregando o evangelho com filme, especialmente em Sataré, Maué, né? Alcançando as comunidades satarés ali na região de Maués, né? Que é do Baixo Amazonas. E tem sido muito bom ver isso, e isso alegra o nosso coração. Ao mesmo tempo que na cidade também, onde a gente, nos ambientes urbanos, onde a gente tem ministrado, temos visto Deus iniciar processo de discipulado, de multiplicação espiritual, igrejas experimentando também crescimento.
1: Que legal, pastor. Muito interessante. Fiquei curioso nesse aspecto do uso da tecnologia, né? Com esses povos, podemos dizer assim, de difícil ser alcançados, e esses tablets que vocês têm usado, conta pra gente um pouco mais como que vocês têm usado e aplicado, e imagino como deve ser a receptividade deles vendo essa tecnologia, né? Como eles reagem.
2: Nós somos uma geração muito visual, né? Uhum. E isso é, uma imagem fala mais do que mil palavras. Como a maioria de vocês sabem, o filme Jesus é um documentário baseado no Evangelho de Lucas. Então, ele é uma paráfrase do livro de Lucas. Eu costumo dizer que quando as pessoas veem o filme, eles estão ouvindo e vendo a palavra de Deus, né? E não só em português, mas em mais de 2.240 línguas no mundo. Nossa. E aqui no Brasil, em cerca de 50 idiomas indígenas também, e alguns idiomas que são de imigrantes, né, de línguas de imigrantes. E o filme foi dividido em 61 histórias, que são textos do Evangelho de Lucas, com exceção da introdução, que é um apanhado desde Gênesis, passando pelos profetas para apontar e mostrando que Jesus é o Messias prometido lá no Antigo Testamento. Todo o restante é o livro de Lucas. Então a gente usa a mochila para apresentar, fazer uma exposição do Evangelho, e à medida que as pessoas se interessam e querem conhecer mais a respeito de Jesus, o missionário ou o pastor, com o uso do tablet, ele recebe o tablet com o filme integral e também com o filme em 61 clipes. Oh. E para cada clipe a gente tem um programa de discipulado, onde ele pode ensinar às pessoas alguns princípios que a gente chama no processo de 3/3, que olha para trás, que é o pastoreio, o cuidado, a oração, o louvor, a adoração, olhar para o alto, que é olhar para a palavra de Deus e extrair princípios da palavra e aplicar na vida, e olhar para frente, para quem que eu vou contar essa história, como é que eu vou multiplicar isso que eu estou aprendendo, né? E os clipes são no máximo de 3 minutos, e eles repetem isso, um processo de oralidade, né? E repetem a história, todo mundo sai dali pelo menos conhecendo aquela história e trazendo princípios para a sua própria vida, né? E além disso, tem outros aparelhos tecnológicos também, que onde não tem internet, as pessoas querem ter isso no seu celular, alguma coisa assim, então eles podem ver isso através de um roteador de internet que a gente leva, né, para eles, não para todo mundo, é claro, mas é lógico que esse roteador ele não navega no Google, WhatsApp, nada disso, ele vai navegar no conteúdo que nós colocamos ali dentro. A gente coloca a Bíblia, coloca os filmes, né, uma série de mídias para que eles possam ter no seu celular. Eles podem baixar isso para o seu celular ou gravar num cartão de memória e colocar no celular.
1: Legal.
2: E isso serve para plantar igrejas e discipular. Em janeiro, eu estive na Argentina, num lugarzinho chamado Vedia, que é 100 quilômetros da capital do Chaco, né, que é a Resistência. E o ano passado eu treinei uma igreja pequena, um lugar muito pequeno, a usar o equipamento, usar as histórias, né, e passamos o filme. E os irmãos, depois que eu saí dali, né, eles seguiram dando seguimento com as histórias, com o discipulado, e me convidaram para agora, em fevereiro, comecinho de fevereiro, para ir para o aniversário de 1 ano dessa nova igreja.
1: Uau,
2: e assim, eu pude ver a igreja nascendo, né? Vi agora a igreja comemorando 1 ano e realizando o batismo e participando da ceia, os novos convertidos também. Aí eu brinquei com eles que agora o desafio é o próximo ano eu ir para a inauguração de um salão ali também, né? Que a igreja espiritual, ela já está existindo. Agora a gente quer ver também a igreja física surgindo ali naquele lugar.
1: Uau, que demais. Então, não só no Brasil, nesses lugares distantes do Brasil, também na Argentina, América Latina, vocês já estão conseguindo alcançar e fazer discípulos e fazer esse trabalho.
2: Sim, graças a Deus. O foco tem sido trabalhar em lugares pequenos, povoados pequenos, onde os pastores não têm muito acesso à oportunidade de receber instruções ou coisas assim, tanto no Brasil, como na Argentina, como no Peru. São os 3 lugares que a gente tem procurado servir a esses pastores e povoados pequenos também.
1: Poxa, que legal, pastor. Que legal. Muito bom ouvir né, e saber o quanto tem ampliado, né? Tem ampliado aí a América Latina já, outros países. Tem algum testemunho, algo que o pastor gostaria de compartilhar conosco?
2: Ah, um deles, né? Eu não sei se eu cheguei a mandar para a igreja, mas usando as tecnologias, num desses povoados pequenininhos chamado Barrancas, que fica quase que na fronteira do Chile, lá no começo da Patagônia, nós fomos treinar uma igreja, né, que são de amigos, um casal de amigos que são profissionais, mas são pastores também, foram transferidos lá para esse lugar pequenininho. Ela é dentista e ele é protético. Eu brincava que ela arrancava os dentes das pessoas e ele fazia a dentadura, né? E ela, por conta da profissão, ela tem que atender lugarejos nas montanhas, já quase mesmo na fronteira com o Chile, né? E eu deixei com elas uns cartões de memória, né, de parceiros nossos, que é o cartão do céu que a HCJB produz, e eles colocam o filme Jesus dentro dele também, colocam os filmes, nesse caso eram cartões em espanhol, né? Mas tinha o filme Jesus em espanhol, o filme Madalena e o Jesus para Criança, além das programações da HCJB. Como são parceiros nossos, eles me deram vários cartões e eu levei para a Érica, que é a dentista, é a pastora lá nessa comunidade, expliquei para ela como ela poderia usar, e ela levou numa das visitas médicas dela na Cordilheira, para uma família que são pastores, no sentido pastor de animais mesmo, né, dos chivos, dos chivitos, e eles, no verão, eles ficam lá no alto da cordilheira. Então foi onde ela foi, né, subiu a cavalo, levou os cartões de memória, instalou no telefone dessa família, e no inverno eles descem para um lugar menos frio, vamos dizer assim, né, e eu pude visitar essa família e ouvir o testemunho deles, eles contando como aquele cartão de memória no celular deles, ali no lugar deserto, onde pastores não chegam, onde ninguém basicamente chega, né? Ela falava, só o pastor Sérgio e a doutora Érica que vão lá, né? E por conta do trabalho deles, mas levaram, ela falou assim, trouxeram pra gente dentro do nosso celular, um seminário, um professor de escola bíblica, além de filme que ensina valores pra gente, né? E o casal muito feliz, né, com aquele presente, mas eles tinham um problema. O celular acabava a bateria, então eles não podiam ficar ouvindo e vendo os filmes, tinham que ir para algum lugar que tinha energia, né, solar, para poder recarregar o celular para ter novamente. Aí a gente resolveu o problema deles levando uma Bíblia em áudio, que também é um power bank, né? É uma Bíblia, é uma lanterna, é um farolete e funciona carregando no sol, né?
1: Nossa, então, que demais.
2: Resolveu nosso problema. Agora a gente tem a Bíblia também e a gente tem como carregar o celular. Então é um testemunho fantástico.
0: Estamos encerrando mais um Conexão Missionária. Eu sou Edson Tauil e junto com os técnicos Samuel Moreira, Tiago Liza, Pedro Campos e Luiz Felipe, preparamos este programa com muito carinho para toda a sua família. As vinhetas foram gravadas gentilmente por Sandra Simões. O meu muito obrigado a você que ama missões e não deseja ficar de fora do que Deus está fazendo. Até o próximo Conexão Missionária.
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10: Bem, são 8h34. Voltamos com o nosso Noite RTM. Gostou do Conexão Missionária? Próxima sexta tem mais informações aí para você ficar ligado em todo esse trabalho maravilhoso que é feito pelos missionários aqui no Brasil, em todas as partes do mundo, né? Para alcançar vidas nas mais diferentes regiões, né? Nas mais diferentes etnias, nos mais diferentes povos, né? Outras culturas. E aí os missionários, eles vão se inserindo ali para poder levar a palavra de Deus. Muito bem, 8h34, voltamos aqui com o nosso Noite RTM. Lembrando que continua valendo, claro, a sua participação pelo nosso WhatsApp, 11974181456. Daqui a pouquinho, Dinho Oliveira é quem vai falar o seu nome no ar, então não deixe de participar com a gente nessa noite de sexta-feira, tá certo? Agora a gente vai trazer um recado da missionária Dorothy Bennett, direcionado especialmente para as mulheres. Vamos acompanhar então o devocional Dorothy.
11: Olá, aqui é a Dorothy. Existe um versículo tremendo em Romanos 6:23. Quero que você o escute cuidadosamente. Porque o salário do pecado é a morte, mas o dom gratuito de Deus é a vida eterna em Cristo Jesus, nosso Senhor. Minha oração é que você, enquanto nos ouve, possa receber o dom de Deus. Que você possa conhecer essa vida eterna através de Jesus Cristo. Você não precisa fazer nada para receber a vida eterna. Jesus realizou a obra. Foi um preço tremendo que ele pagou. Mas você precisa abrir o seu coração e recebê-lo pessoalmente. E você pode fazer isso exatamente aí, onde está. Você pode nos contar o que fez. Queremos ajudá-la espiritualmente. Na verdade, queremos enviar a você um livro tremendo chamado A Sua Busca por Deus, que irá ajudá-la em sua busca por saber mais sobre o que ele fez por você. Em Efésios 1:7 nós lemos: nele temos a redenção, o perdão dos nossos pecados pelo seu sangue, segundo a riqueza da sua graça. Que presente inestimável é oferecido a você pelo próprio Deus. Mas a que preço foi oferecido? A troca da vida dele por nossa vida presa ao pecado. Isso é possível? Sabe, quando Jesus deixou a glória do céu e tomou para si um corpo sem pecado, somente ele podia viver uma vida sem pecado em cada detalhe. Em todas as coisas, ele nunca pecou. Você consegue imaginar uma vida sem qualquer pecado? Nós, todos os dias, lidamos com o pecado em nossa vida. Eu não posso continuar tentando alcançar o padrão de Jesus. Eu me canso por tentar ser aquela pessoa boa e por tentar atender às expectativas dele e às expectativas daquelas pessoas que o seguem. Mas eu consigo ver em Cristo Jesus que ele preparou um caminho possível para que eu possa recebê-lo e permitir que ele, por seu Espírito Santo, satisfaça esses padrões. É ele. Não é pelas minhas realizações que recebem a glória. É que somente ele pode fazer a obra eterna e alcançar outros. É ele, e somente ele, que torna viva a palavra de Deus, de modo que eu quero correr para ela e me sentir purificada pela leitura e ser renovada nele. Sim, é o nosso Senhor Jesus Cristo que voluntariamente aceitou a terrível separação de seu Pai quando pagou o preço pelos nossos pecados. Lá, no meio da terrível, aterrorizante e forte batalha satânica do

caminho? Que preço foi pago por você? Não menospreze isso. O julgamento dos homens consistirá em ver se você recebeu Jesus Cristo como o único que pode carregar seu pecado e ser seu salvador, ou se você o recusou. Não será uma questão de olhar as coisas bonitas que você fez para Deus e as coisas que não fez para Deus, e esperar que uma compense a outra. É receber o fato de que foi Jesus que se tornou pecado por você e seu sangue que teve de ser derramado. Veja, nós lemos em Isaías 53, versículos 4 a 6. Verdadeiramente ele tomou sobre si as nossas enfermidades e levou sobre si as nossas dores, e nós o consideramos aflito, ferido por Deus e oprimido. Mas ele foi ferido por causa das nossas transgressões e esmagado por causa das nossas maldades, o castigo que nos traz a paz. Isso significa a punição que ele sofreu, pela qual obteve a paz ou o bem-estar para nós. Estava sobre ele, e por seus ferimentos fomos sarados. Todos nós andávamos desgarrados como ovelhas, cada um se desviava pelo seu caminho, mas o Senhor fez cair a maldade de todos nós sobre ele, ou seja, sobre Jesus. O texto de Colossenses 1:20 diz: "E havendo feito a paz pelo sangue da sua cruz, por meio dele, esse é Jesus, reconciliasse consigo mesmo todas as coisas." Jesus morreu e carregou os pecados do mundo. Ele carregou os seus pecados. Que tal dizer: "Obrigada, Senhor, por morrer por mim. Entre em meu coração e em minha vida. Obrigada pelo seu sangue precioso que foi derramado em meu favor. Eu recebo o Senhor agora. Enche-me com seu Espírito. Eu quero pertencer ao Senhor para sempre. Em nome de Jesus. Amém."

0: Tá aí, legal demais, né? Belíssima canção que a gente acabou de ouvir para edificar as nossas vidas. Teve também a palavra com a missionária Dorothy Bennett. Faltando agora 13 minutos, então, para as 9 da noite. Hoje é sexta-feira, dia de Arquivo RTM, que é produzido e apresentado pelo nosso querido Samuel Matos, sempre contando um pouquinho da história da RTM Brasil através de bons programas que já foram ao ar em algum momento dessa história por aqui no nosso país, né? Então, para a gente relembrar ou conhecer bons programas que já passaram por aqui, este é o nosso Arquivo RTM, que a gente vai acompanhar juntos a partir de agora.
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2: Que bom te receber mais uma vez aqui no programa Arquivo RTM. Eu sou Samuel Matos e hoje eu quero te apresentar o programa Cristo é o Senhor. O programa Cristo é o Senhor tinha um formato de 15 minutos e ia ao ar duas vezes por semana aqui na programação da Transmundial. A sua produção era de Pedro Soares e na apresentação o pastor Davi Nunes, que também apresentava o programa através da Bíblia. Vamos acompanhar então agora, na voz de Davi Nunes, o programa Cristo é o Senhor.

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1: Prezado ouvinte, é um prazer muito grande estarmos levando até você a primeira audição deste programa, que tem o alto objetivo de apresentar Jesus Cristo como Senhor das nossas vidas e como Senhor dos homens. Sob o título deste programa, Cristo é o Senhor, nós estaremos abordando os grandes temas da Palavra de Deus, do Evangelho de nosso Senhor Jesus Cristo. Mostraremos que Jesus Cristo é Senhor e que só encontramos a verdadeira realização das nossas vidas quando nos rendemos a Ele, entregando nas Suas mãos o nosso ego e tudo quanto temos, ao mesmo tempo em que passamos a viver uma vida de subordinação à Sua vontade. Deus quer que Cristo seja o centro das nossas vidas e que todos nós e todas as coisas glorifiquem o Seu santo nome. Logo após a música que ouviremos agora, leremos o texto sagrado, que é o da Epístola do Apóstolo Paulo aos Filipenses, capítulo 2, versículos 5 a 11, e logo em seguida meditaremos juntos nesta passagem sagrada para nossa edificação e conforto espiritual.

Bem, ouvinte, após esta maravilhosa música, nós vamos ler o texto já anunciado, que é Filipenses, capítulo 2, versículos de 5 a 11, onde basearemos a mensagem do Senhor para os nossos corações. Leamos, pois, o texto. Tende em vós o mesmo sentimento que houve também em Cristo Jesus, pois ele, subsistindo em forma de Deus, não julgou como usurpação ser igual a Deus. Antes a si mesmo se esvaziou, assumindo a forma de servo, tornando-se em semelhança de homens, e reconhecido em figura humana, a si mesmo se humilhou, tornando-se obediente até a morte e morte de cruz. Pelo que também Deus o exaltou sobremaneira. Ele deu o nome que está acima de todo nome, para que ao nome de Jesus se dobre todo o joelho, nos céus, na terra e debaixo da terra, e toda língua confesse que Jesus Cristo é Senhor, para a glória de Deus Pai. Prezado ouvinte, o propósito do apóstolo aqui nesta grande passagem deve ser compreendido com clareza. O exemplo de Cristo nos é apresentado como padrão de renúncia, de abnegação, de renúncia das coisas em favor dos outros. A sua morte na cruz é aqui apresentada como sendo um ato de obediência e de condescendência. E que, embora o caso de Cristo, prezado ouvinte, seja único na sua forma e propósito, é-nos apresentado como sendo possível de ser imitado. A verdade que se apresenta aqui diante dos nossos olhos, com clareza meridiana, é que a encarnação, a vida e morte de Cristo são os grandes exemplos de humildade e de autossacrifício. Nascer no mundo foi o seu supremo ato de condescendência. Foi o amor que o levou a vestir-se de carne humana. A sua morte foi o clímax da sua obediência voluntária e da sua devoção por nós. Primeiramente, prezado ouvinte, notemos de que altura Jesus veio, descendo até nós. As pessoas nascem no mundo sem serem consultadas. Porém, não foi esse o caso de Jesus. Ele tinha existência prévia. Ele desceu do infinito até nós para se tornar homem. Paulo apresenta a pessoa de Jesus como tendo vida divina antes que nascesse entre nós. Ele veio da eternidade antes de nascer em Belém. O apóstolo João diz: quem é ele, no prólogo do seu evangelho, quando afirma divinamente inspirado: no princípio era o Verbo, e o Verbo estava com Deus, e o Verbo era Deus. E falando sobre a sua eternidade, Jesus mesmo disse: antes que Abraão fosse, eu sou. O apóstolo Paulo diz aqui no texto que Jesus Cristo existia em forma de Deus. Ele existia em forma de Deus, mas tornou-se semelhante ao homem. Ele possuía a mesma substância, a mesma essência de Deus. Possuía o mesmo atributo divino. Somente Deus pode ter a mesma forma de Deus. Nós, os seres humanos, fomos criados à semelhança de Deus, porém não na mesma forma. Então Cristo, existindo na forma de Deus, na sua fase ou estado preexistente ou pré-encarnado, decidiu assumir a forma de servo. No capítulo 17 do Evangelho de João, Jesus fala com o Pai sobre a glória que tinha antes da fundação do mundo. Essa participação eterna de Cristo na natureza divina antes da criação e antes que existisse o tempo, mostra a dignidade da vida de Cristo como padrão de humildade e de autossacrifício. Isto nos mostra a dimensão do seu poder, da sua bondade e da sua morte. Os fatos são diferentes em toda a sua significação, sem olharmos para a sua preexistente divindade. Não devemos olhar para Jesus apenas como o homem que nasceu entre nós, como o resto dos mortais, mas que devemos nos lembrar que ele foi o Verbo que se fez carne, Deus encarnado. É assim que podemos ver as profundezas da sua condescendência. Se Cristo não foi a encarnação de Deus, então não tem sentido para os nossos corações. Em segundo lugar, vejamos o ato de descer até nós. Paulo diz que ele esvaziou-se a si mesmo. Não vamos entrar aqui em detalhes sobre o sentido dessa frase tão controvertida. A única coisa que podemos dizer é que, embora sendo igual a Deus, a sua natureza divina foi limitada pela sua humanidade.
A sua divindade agora estava por trás do véu da carne. Se ele não tivesse posto de lado, não a sua divindade, mas a sua glória divina e majestade, ele não teria se vestido da carne humana. Ele quis tomar a forma de servo, deixando a sua glória. Nós que vivemos aqui na terra dizemos, Jesus nasceu. Porém os anjos olhando do céu dizem, Jesus esvaziou-se a si mesmo. Ele esvaziou-se a si mesmo quando tomou a forma de servo. E isto aconteceu quando ele encarnou-se, quando se fez homem. Ele é servo de Deus como os homens. Quando esvaziou-se a si mesmo, foi um ato seu. Quando tomou a forma de servo, foi um ato seu. E dizendo aqui que ele tornou-se, mostra que ele já existia e que é preexistente. Tornar-se homem era um verdadeiro contraste com aquilo que ele era originalmente. Expressa sua voluntariedade, espontaneidade, em se tornar servo, em se fazer homem. De forma que ele era homem perfeito. Era perfeitamente homem, perfeitamente Deus. Era verdadeiro homem e verdadeiro Deus. Cristo já existia na sua forma pré-encarnada como Deus eterno e por um ato de sua própria vontade assumiu a forma de servo. Ele tinha os atributos divinos e os atributos humanos. Tinha a mesma essência de Deus como Deus e a mesma essência de homem como homem. Em terceiro lugar, nós vemos a sua obediência quando resolveu descer até nós. O apóstolo diz que ele foi obediente até a morte e morte de cruz. De forma que a sua vinda ao mundo não foi só um ato de humilhação e de condescendência quando se tornou homem, mas durante toda a sua vida aqui foi um longo período de obediência. Ele esvaziou-se a si mesmo, tornando-se semelhante aos homens, e foi desprezado e rejeitado pelos homens.

0: É bom que falemos de Cristo, daquilo que Cristo pode fazer e já fez por nós. É meditando, prezado ouvinte, na sua palavra e em comunhão com Ele que descobrimos as riquezas da sua graça e os tesouros escondidos do seu amor. Não sei se você gostou deste programa, prezado ouvinte, e desta mensagem. Se gostou...
1: Você acompanhou então aí o programa Cristo é o Senhor, programa que foi ao ar na década de 80 aqui na Transmundial, na voz do pastor Davi Nunes. Vamos ficando hoje por aqui, quero te convidar a participar do nosso programa escrevendo, dando sua sugestão. E aqui quem fala é Samuel Matos, te convidando a acompanhar o nosso próximo programa na semana que vem. Um abraço e até lá.
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1: Música.